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13: 9:06 agora. Como vai você? Fala comigo, bebê. Tudo belê? Salve, salve, simpatia. Prazer enorme estar em sua companhia. Eu sou Adalto Rafael, é? Sabe esse tal de Adalto? Esse cara sou eu. De agora até logo mais às 11, nesta quinta-feira, 18 de junho de 2026. Mandando bala, tocando só as melhores, as ondas da Number One. Simbora no clima, no pique de uma geração jovem.
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13: Só música boa. Começo muito bem. Obrigado ao som de Bon Jovi na Number One. Segura, que é uma pancada no seu dial.

0: só o começo, hein? Vem muito mais por aí. Fechando o som de Dire Straits, Sultans of Swing na 94.
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5: Até as 11, esse é o clima, hein? Fazendo a verdadeira salada musical no seu rádio. Todos os sons, todos os ritmos, todos os estilos para traduzir a sua tendência. Scorpions, Still Love You.

15 minutinhos nos separam das 10 agora. Guns N' Roses, Don't Cry, meu amigo Afrânio, ligadaça 94, boa noite Adalto, Daniel da Vera Cruz, é a turma aí ouvindo

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5: 11 minutinhos, saltando para as 10 agora. Paulo Ricardo no vocal do RP. Rádio Pirata.

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12: 3 minutinhos ultrapassam as 10 da noite. Eu tô contigo até as 11, combinado assim? Bonnie Tyler na 90.
13: It's a heartache.

0: sequência, hein? Radio Gaga Queen, Girls Just Wanna Have Fun, Cyndi Lauper, Epitáfio, Titãs, It's a Harry, Bonnie Tyler, começamos tudo por aí. Um bloco mais do que especial ao som da Number One, 10 e 18.
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6: 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Fácil.

0: 10h31, pulou aqui. Essa é pra tocar bem fundindo o seu coração, hein? Rock Set da 94. Listen to your heart nas ondas da Number One. Fácil, Jota Quest, começamos tudo por aí. Giro, eu volto já já.
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13: 13 minutinhos nos separam das 11. Safari, Dire Straits.

0: Rolling Stones da 94, Like a Rolling Stones. 3 minutinhos o separo das 11, vem a parceria Cidade e Tatiaia. Amanhã tem jogo do Brasil, vou lá assistir o jogo, aparece por aqui. Sábado, domingo, curto, luz de folga, a gente se encontra então na segunda-feira. Combinado assim? Valeu, fui!
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8: 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Aí tá bom. Guitarra a gosto. É, um pouquinho de baixo. Boa! Vamos misturar a bateria? Agora, um punhado de voz.
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0: 11 horas, a capital mineira tem mais uma noite fria, 14 graus nesse momento a temperatura na Itatiaia, a umidade relativa do ar agora na casa dos 78%, com edição e apresentação de Alan Passos, e está no ar o repórter Itatiaia. A BR-040 tem muita lentidão agora para quem deixa Belo Horizonte no sentido Nova Lima. Há obras ali na altura do Jardim Canadá, provocando um enorme rastro de lentidão. É pé no freio para quem já está chegando antes do viaduto Tamutuque. Então, muito ruim o trânsito, já vai com muita paciência por ali. Para quem está vindo no sentido Belo Horizonte, tudo tranquilo. Ao vivo a informação do Felipe Quintela.
3: Alan Passos, está sendo procurado o atirador que tentou matar um homem de 31 anos, funcionário de uma construtora na Savás, na região centro-sul de Belo Horizonte, hoje mais cedo. Nossa reportagem teve acesso ao boletim de ocorrência desse caso, que relata que o suspeito estava usando ali roupas de um trabalhador da construção, ficou sentado no meio-fio da calçada da rua Antônio de Albuquerque, onde está acontecendo a construção de um prédio, e a vítima, que trabalha na obra, chegou dirigindo um carro. O suspeito levantou, foi até lá, sacou uma arma e atirou duas vezes na janela do motorista. Os tiros acertaram a vítima, que foi socorrida para o hospital João 23, onde segue internada. O homem baleado contou para os policiais que trabalha ali no setor de departamento pessoal dessa construtora, que cuida ali da documentação dos trabalhadores. Não está claro ainda se a motivação do atentado a tiros tem relação com esse detalhe. E o suspeito segue sendo procurado. Segundo a Polícia Militar, ele saiu correndo dali e pegou um ônibus na Avenida Getúlio Vargas. Até o momento, não foi encontrado pela polícia. Repórter Felipe Quintela.
0: Quinta-feira marcada por uma nova fase da operação da PF no caso Master. Líder do governo Lula no Senado, no olho do furacão.
4: O senador Jacques Wagner, do PT da Bahia, vai ter que cumprir uma série de medidas cautelares determinadas pelo ministro André Mendonça, do Supremo Tribunal Federal, depois de ter sido alvo da Operação Compliance Zero da Polícia Federal. Entre as restrições, o parlamentar está, por exemplo, proibido de manter contato com investigados e com pessoas ligadas a empresas citadas no inquérito, incluindo administradores, corretores e funcionários de empreendimentos imobiliários relacionados ao caso. Jacques Wagner também não vai poder atuar em negociações ou representar empresas envolvidas na investigação. O senador nega irregularidades e diz que vai colaborar com as apurações. De Brasília, Aline Peçanha.
0: O prazo para aposentados e pensionistas do INSS pedirem a devolução de descontos indevidos de mensalidades associativas em benefícios previdenciários termina amanhã, no caso de quem pretende buscar esse atendimento presencialmente nos Correios. Para quem vai fazer a contestação dos valores no aplicativo ou no site Meu INSS, a data final é sábado. O governo federal já pagou, por meio do acordo administrativo, 3 bilhões e 200 milhões de reais a mais de 4 milhões e 700 mil segurados que contestaram estes descontos. E o presidente Lula cumpre amanhã agendas aqui em Minas Gerais.
5: Além das agendas oficiais do presidente Lula em Minas Gerais nesta sexta-feira, um almoço extraoficial com aliados estaria entre os compromissos na capital. No entanto, a equipe e lideranças ainda não confirmam. Lula teria, a princípio, dois compromissos no estado: o início do funcionamento do Hospital Regional em Divinópolis e a entrega de leitos e equipamentos para tratamento de câncer no Hospital Mário Pena, em Belo Horizonte. No intervalo, alguns petistas falam sobre um almoço que não foi divulgado. Integrantes da sigla querem discutir a formação do palanque em Minas. O único nome apresentado é o de Marília Campos, pré-candidata ao Senado. Ainda não há nomes para disputar o governo do estado e nem a cadeira de vice. Além do PT, partidos como o PSB de Jarbas Soares Júnior e o MDB de Gabriel Azevedo investem em nomes de suas próprias legendas. Ao que tudo indica, se a reunião ocorrer, será para membros da sigla apresentarem os dados de uma pesquisa que foi encomendada pelo próprio Partido dos Trabalhadores para testar nomes próprios. De Brasília, Edilene Lopes.
0: A Procuradoria-Geral da República defendeu a lei da dosimetria e afirmou ao STF que o pedido para impedir a redução de pena dos condenados pelo 8 de janeiro deve ser rejeitado. No documento, o Procurador-Geral da República, Paulo Gonet, argumentou que o Poder Legislativo tem autonomia constitucional para definir a política criminal do país. e os critérios de punição, e que o fato de a medida beneficiar diretamente réus de episódios específicos de grande repercussão não anula o caráter geral da lei. Relator, o ministro Alexandre de Moraes, suspendeu em maio a aplicação da norma até que o plenário analise as ações que questionam a validade da regra. Com o parecer da Procuradoria-Geral da República, o caso já pode ser levado então para julgamento no plenário do Supremo. Agora a condição do tempo.
6: Sexta-feira de céu claro, parcialmente nublado, com geada em pontos isolados do sul e sudoeste. O céu fica parcialmente nublado com névoa úmida no Jequitinhonha, Mucuri, Rio Doce e Zona da Mata. Nas demais regiões mineiras, céu claro, parcialmente nublado. Em Minas, os termômetros oscilam entre 2 e 30 graus. Em Belo Horizonte, sexta-feira de céu claro, parcialmente nublado. A temperatura mínima fica perto dos 10 e a máxima próxima dos 25 graus. Esta é a previsão do Instituto Nacional de Meteorologia. Repórter Fernanda Viegas.
0: Reabertura de ala do Hospital do Ipiceng promete aumentar a capacidade de atendimento.
7: Uma ala que permaneceu fechada por mais de uma década voltou a funcionar hoje no Hospital Governador Israel Pinheiro, aqui em BH. A reabertura completa da ala B do Hospital do Ipiceng traz também a ampliação da estrutura da unidade, com investimento de 67 milhões de reais e a disponibilização de 72 novos leitos. Segundo o presidente do Instituto, André Luiz Moreira dos Anjos, a entrega eleva em 23% a capacidade assistencial do hospital e inclui o novo centro obstétrico, além da modernização dos setores e da reorganização dos fluxos de atendimento.
8: O que a gente tem agora é a perspectiva de finalmente não ter espera, né? A gente não só vai atender mais pacientes eletivos, como vai garantir que aquele paciente de urgência que chega no serviço médico de urgência vai subir assim que demandado a internação.
7: Repórter Laura Gorino.
0: Definido pela Prefeitura, calendário de reposição das aulas que deixaram de acontecer durante a greve dos professores da Rede Municipal de Educação de Belo Horizonte. A maior parte das reposições vai ser realizada durante os recessos escolares de julho e outubro. As propostas já foram encaminhadas às escolas, que vão informar às famílias o calendário específico de cada turma. Em algumas situações, também podem ser utilizados dias letivos em dezembro, sábados letivos ou, excepcionalmente, a continuidade das atividades no início de 2027. 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Vem aí o apito final no comando do Emerson Romano e os comentários do Vinícius Andrade. Um ótimo finzinho de quinta, uma excelente sexta-feira para você.
9: 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Amigas e amigos do agro, os gastos excessivos do governo agora estão esbarrando nas propostas ministeriais para o Plano Agrícola 2026-2027. As propostas para a agricultura empresarial e familiar somam 652 bilhões em recursos necessários, o equivalente a 10% de aumento frente ao ofertado na safra atual. Mas a questão do governo é que não se encontra espaço fiscal para acomodar o número maior para o plano safra do ano que vem, que começa em 1º de julho e termina em junho de 2027. Até o momento, o aumento de recursos e a redução de juros almejados pelo executivo esbarram no orçamento, segundo interlocutores do governo. Também a preocupação grande que existe é com o seguro rural, que há 4 anos não tem aumento, aliás, esse ano diminuiu em 50%. Itatiaia Agro, Valdir Barbosa.
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0: final que está chegando pela Itatiaia nesta quinta-feira. São 11:10 no mais belo horizonte deste país e vamos às manchetes do programa de hoje. E a primeira manchete vem da Copa do Mundo, João Vitor Cirilo.
1: Emerson Romano jogando nesse momento, México e Coreia do Sul. Duelo que vale vaga, que vale classificação antecipada. México está abrindo o placar e cravando o lugar no mata-mata da Copa do Mundo.
0: Ainda de Copa do Mundo, Canadá, Pedro Abílio.
2: Em casa, Canadá goleia e encaminha classificação. Atacante marca 3 gols e meia tem grave lesão na perna esquerda.
0: Seleção brasileira, Cláudio Rezende.
3: Ancelotti indica mudanças, mas deixa mistério na escalação do Brasil amanhã contra o Haiti, aqui na Filadélfia.
0: Agora a manchete do Cruzeiro, Emerson Pansieri.
4: Cruzeiro confirma contratação de lateral esquerdo argentino e também saída de zagueiro pro futebol inglês.
0: Atlético Henrique André.
5: Galo vai com calma ao mercado e reapresentação do elenco na próxima semana deve ter apenas uma cara nova.
0: América, Fabrício Calazans.
6: Coelho se reapresenta pensando no Criciúma e terá novo goleiro na meta. Zagueiro argentino já está a caminho de Belo Horizonte.
0: Tudo isso e muito mais a partir de agora aqui no Apito Final comigo, com os comentários do Vinícius Andrade e todo o primeiro time do rádio. Vem com a gente, o Apito Final está no ar.
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1: 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Da primeira fase, ao vivo aqui no apito final, João Vitor Cirilo. Boa noite, Cirilo.
3: Emerson Romano, um abraço para você, muito boa noite. Estamos chegando com notícias da Copa do Mundo e acompanhando em tempo real o último dia, aliás, o último jogo do dia, né? Este que é o dia que está inaugurando a rodada de número 2 da Copa do Mundo. México e Coreia do Sul estão se enfrentando em Guadalajara e há pouco um gol meio pastelão. Talvez possa ser esse o resumo. Se você tiver uma palavra melhor para definir aí, meu amigo Romano, você pode falar também. Mas fato é que houve um cruzamento para a área. O goleiro Seung Gil Kim acabou segurando a bola, mas trombando com um zagueirão, o Ji-Hyuk Lee, e soltou a bola nos pés do Romo. Camisa 7, Luiz Romo, mexicano, meio atacante do Guadalajara, jogando em casa, inclusive. Ele mandou para as redes com um gol vazio. Um gol meio, sei lá, meio pastelão, meio trapalhão. O México tá vencendo a Coreia do Sul por 1-0 e este resultado está colocando a seleção mexicana no mata-mata da Copa do Mundo, com 6 pontos, garantindo a liderança da chave, inclusive, porque mais cedo nós tivemos República Tcheca e África do Sul empatando por 1-1. Talvez seja uma boa palavra realmente, Romano. Trapalhão pode ser um termo legal para definir o gol do México há pouco, Romano?
1: Quando você falava, me veio a cabeça os trapalhões, inclusive a musiquinha dos trapalhões, porque foi, viu?
3: Tipo isso, cara, tipo isso. É jogo que tá valendo classificação, né? Pouca coisa não. Deixa eu chamar o Pedro Abílio pra resenha. Tô falando desse grupo, né? Destacando esse grupo A. Mais cedo teve República Tcheca e África do Sul empatando por 1-1. Então nós temos duas seleções com 1 ponto. Essas duas que jogaram mais cedo. O México está atingindo 6 pontos e deixando a Coreia do Sul com 3. Dessa maneira, a Coreia do Sul não pode alcançar a equipe mexicana por conta do confronto direto. Pedro Abílio acompanhou mais cedo os jogos do outro grupo e vai trazer informações também importantes, de resultados importantes, pensando na classificação para a próxima fase. Um abraço, Pedro Abílio.
4: Tudo bem, Cirilo? Um abraço para você. Boa noite a quem tá com a gente no apito final aqui nos Estados Unidos. Um dia agitado no grupo B da Copa do Mundo, com duas seleções encaminhando classificações, hein? A Suíça e também o Canadá. Eu vou começar destacando a vitória da seleção canadense, que aconteceu em Vancouver, 6-0, na tarde e noite desta quinta-feira. E o primeiro destaque, claro, vai para Jonathan David, atacante da Juventus, que marcou 3 gols na vitória por 6-0. Mas, Cirilo, tivemos 2 jogadores catares expulsos, e o segundo deles, né, o Madibo, acabou fazendo uma falta muito feia para cima do Coné no segundo tempo, aos 8 minutos, e o Coné teve uma fratura na perna esquerda, precisou deixar o estádio de maca e foi amplamente aplaudido pela torcida local. Com essa vitória, o Canadá chegando aos mesmos 4 pontos da seleção da Suíça, que venceu a Bósnia e Herzegovina. Só começou a vencer no segundo tempo, quando fez 1-0 com o Mazambi, e o Muharovic, ele foi expulso na seleção da Bósnia. Aí foram 3 gols logo em sequência para a seleção suíça, com o Rubem Vargas, o Mazambi marcando de novo e o experiente Chaka fechando a goleada. Marmit diminuiu para a equipe de Bósnia e Herzegovina. Destaque também para a segunda rodada no grupo A, com um empate entre Tchequia e África do Sul, no placar de 1-1, duas seleções que foram derrotadas na primeira rodada e vão complicadas, com situações difíceis para a última partida na Copa do Mundo. De Dallas, Pedro Abílio.
3: Valeu, Abílio. Romano, regulamento diferente, né, cara? É, porque nós vamos ter muitos terceiros colocados classificados para a próxima etapa. E é evidente, né? É, nós temos que esperar posicionamento para definição aí de colocação desses terceiros colocados. Mas é uma rodada que vai chegar com tudo absolutamente em aberto para a rodada final, né, Romano?
1: Ah, sem dúvida nenhuma. Eu li algum lugar, inclusive, Vinícius André. Tudo bem, Vini?
5: Boa noite. Tudo bem, boa noite.
1: Que a FIFA tem mais de 350 possibilidades de classificação no terceiro colocado.
5: É muita coisa, né?
1: E são só 8 times.
5: Pois é, são 8 terceiros colocados que estarão na próxima fase. Haja matemática para fazer essas combinações. Eu prefiro ver os resultados, tá? Eu prefiro aguardar os resultados e esperar quais serão essas seleções. Mas é uma Copa diferente, né? Uma vitória, ela já te deixa muito próximo de uma classificação. É, o que, por exemplo, o México tá fazendo agora, aí sim, já até matematicamente, já o coloca na próxima fase, já classificado. A Suíça, por exemplo, que goleou hoje Bósnia, tinha empatado, né? Tropeçado na primeira rodada contra o Catar, mas até pela diferença de gols também, já fica bem próxima de uma classificação, na pior das hipóteses, como uma dessas 8 terceiras colocadas. Então, Romano, vai ser uma Copa aí que vai ser daquela matemática, mas bem apertadinha mesmo para definir esses classificados para a próxima fase.
1: Agora tem um detalhe, né? O fato de que as anfitriões passando é ótimo para a Copa do Mundo.
5: Ah, com certeza, né? É, o clima é diferente, né? O Cirilo tá lá, ele pode falar, porque, por exemplo, a gente tá vendo o México jogando diante da sua torcida, de um povo que é apaixonado por futebol. Isso é muito bom. Eu tô torcendo para México chegar longe, porque é a atmosfera que a gente gosta.
1: É, e o Canadá, como disse o Pedro, venceu, tem os Estados Unidos pela frente. A gente quer o povão no estádio aí nos Estados Unidos, Cirilo.
3: Com certeza, Romano, o ambiente fica completamente diferente, né? E o público mexicano tem de fato dado um show nesse Mundial, nessas duas primeiras rodadas. Atualizando, México 1, Coreia do Sul 0. Temos nesse momento 16 minutos da etapa complementar. Duelo que está classificando como líder, inclusive, a seleção mexicana para a próxima fase, para a segunda fase da Copa do Mundo. Está liderando o grupo A, a seleção do México. Amanhã tem seleção brasileira, hein? Amanhã, inclusive, os dois jogos do grupo do Brasil. Vamos acompanhar pela Itatiaia com uma grande cobertura, com a equipe completa na Filadélfia. Vamos começar a turma do bate-bola às 6. Depois, a partir de 7:30, já tem o pré-jogo da Itatiaia. Então, 3:30 de esquenta pro jogo do Brasil contra o Haiti. Deixa eu chamar, inclusive, o Cláudio Rezende, tá com o Thiago Reis, inclusive, já na Filadélfia. Foram primeiro, que hoje é dia, foi dia das coletivas oficiais pré-jogo. Falaram Gabriel Magalhães, também o Carlo Ancelotti. Vocês acompanharam de perto. Cláudio Rezende, chega mais. Como é que foi o dia do Brasil? E os detalhes quanto à possível escalação para amanhã. Um abraço, Cláudio.
4: Alô, Cirilo, um abraço a você também. Aqui na Filadélfia, acompanhamos hoje entrevistas do zagueiro Gabriel Magalhães e também do técnico Carlo Ancelotti. Tá chegando a hora, hein? Segunda rodada para o Brasil. Agora nossa seleção tem que embalar na Copa do Mundo. Esse é o pensamento. E o técnico Carlo Ancelotti ainda não definiu o time. Pelo menos tá na cabeça dele, mas não passou para os atletas, uma revelação do próprio mister na entrevista aqui nesse dia anterior à partida. O Brasil vai ter mudanças, isso aí já é fato. Uma delas vai ser o Danilo na lateral direita. Ele não confirmou, mas a gente sabe que isso irá acontecer. E vamos ver, um ataque também, possibilidade pelo Matheus Cunha entrar nesse time do Brasil, no lugar do Igor Thiago. O próprio treinador diz que o Endrick é uma joia, mas ainda tem que esperar um pouquinho. Não é um jogador para ser titular, nas palavras do Ancelotti neste momento. Fato é que ele vai mexer no time, buscando um time do Brasil um pouco mais equilibrado para conseguir essa vitória diante do Haiti. E o adversário, né, da seleção brasileira, o Thiago Reis, acompanhou também esse dia anterior ao jogo. O Haiti
6: E tá fazendo jogo duro com quase todas as seleções, Thiago Reis.
7: Um abraço, Cláudio. Pra quem se liga no apito final, exatamente, o Haiti na primeira rodada perdeu pra Escócia, mas vendeu caro, foi apenas 1-0 e o Ancelotti ressaltou na coletiva, né? Um time muito forte fisicamente, muito aplicado taticamente e quando foi superado, assim como no primeiro jogo da Copa do Mundo, sempre vende caro, criando boas oportunidades, lutando muito, ele usou o termo peleando, né? Eles estão sempre peleando em campo, então ele não espera jogo fácil contra a seleção haitiana. O detalhe, Cláudio, é que diferente do Brasil, os jogadores do Haiti vieram todos aqui ao estádio hoje, de onde falamos aqui no apito final, eles vieram aqui ao Lincoln Financial Field para conhecer o estádio. O Brasil veio apenas o Gabriel Magalhães, que você ouviu, e também o Carlo Ancelotti. O estádio, Cláudio Rezende, quem está na live do YouTube tá vendo, capacidade para 70 mil pessoas e é a casa do Eagles, né? As Águias aqui na Pensilvânia, campeão do Super Bowl em 2024, aquele Super Bowl do Brasil. Então a Filadélfia já tem esse entrosamento com o Brasil. Tomara que dê sorte também em campo amanhã, aqui pro segundo jogo, né, Cláudio? Fase de grupos da nossa seleção brasileira, direto da Pensilvânia, Cláudio.
6: É, aqui a Filadélfia tem, né, Thiago, a escadaria ali do Rock Balboa, inclusive os torcedores, você que tá sempre ao lado da galera, a torcida do Brasil tá tomando conta.
7: É, muita gente chegou hoje, já estiveram nessa escadaria, ela tá toda decorada, inclusive com as cores do Brasil. Amanhã o Rádio Esportes, em 11:30, vai ser apresentado ao vivo, eu, Cláudio Rezende, nosso timaço da Itatiaia, ao vivo na escadaria do Rock Balboa. Será que eu dou conta de subir aquela escadaria toda, Rezende?
6: Acho que dá, você tá vendo.
7: Vamos apresentar só o programa, eu espero todo mundo amanhã, 11:30, no Rádio Esportes.
6: Tá aí, então, por enquanto não tem escalação definida do Brasil, pelo menos para os atletas, então fica esse mistério. O Ancelotti já disse que vai fazer, sim, mudanças pro Brasil jogar melhor e, lógico, ganhar do Haiti.
3: É, pois é, Cláudio, pra você, Romano, você, Vinícius Andrade, pra vocês comentarem as dúvidas quanto à formação do Brasil pra amanhã. Não sei o que vocês fariam, mas podemos esperar mudanças, né, gente?
8: É, o papo nosso aqui é de radicalidade na mudança da seleção, ah, né, Vini?
5: É, mas eu acho que é só na nossa cabeça mesmo, viu, Romano?
8: É,
5: porque, assim, mudanças terão, o Ancelotti confirmou, mas pela coletiva ele deu a entender que não serão muitas. Uma já é praticamente certa, a entrada do Danilo na vaga do Ibanez, e tô muito convicto também de que o Matheus Cunha vai recuperar a condição de titular na vaga do Igor Thiago. E aí essa questão do meio de campo, né? O Paquetá eu acho também que perde lugar no time. A dúvida é se ele coloca um atacante, o Luiz Henrique, para ser o ponta direita, ou se ele troca o Paquetá por outro meio campista, e no caso seria o Danilo. É, entre Danilo e Paquetá, eu sou mais o Danilo. Vem no momento melhor, jogador que tá pedindo passagem, mas eu iria com o atacante, eu iria com o Luiz Henrique pelo lado direito. E, ô Romano, é uma seleção que, a seleção do Haiti, que tem que ter o respeito, obviamente, que vendeu cara a derrota para a Escócia, mas se o Brasil sonha em ser hexacampeão, ele tem que passar por cima, né?
8: Bem,
5: o Brasil não pode ter dificuldade de vencer a Haiti. Claro que a gente tem alguns exemplos nessa Copa de grandes seleções que tropeçaram, Portugal, a própria Espanha, mas o Brasil já passou daquela estreia, do nervosismo, do frio na barriga. Agora é começar a jogar de verdade.
8: É, e um detalhe também interessante, é fazer saldo. Precisa fazer saldo amanhã, Cirilo.
3: Com certeza, o plano A da seleção brasileira é ser líder, se classificar e permanecer onde está, do lado onde está, logisticamente falando. Melhor para a seleção brasileira ficar do lado de cá, na costa leste dos Estados Unidos, para ter uma logística mais tranquila, continuar trabalhando por aqui na sede de Nova Jersey. Nesse momento, parada para hidratação ou para reidratação, também conhecido como tempo para faturar, para a turma vender aquele comercial. 23 minutos do segundo tempo, México está vencendo a Coreia do Sul por 1-0. Cláudio Rezende, duas sobre ataque. A primeira, o Ancelotti falou um pouquinho sobre estilo de jogo das opções do Brasil para essa função de ataque, para a função de centroavante, não foi, Rezende?
6: É verdade, ele falou sobre a mudança de características quando tem o Matheus Cunha, o Igor Thiago e o Endrick, que foi até elogiado pelo treinador, mas o Ancelotti disse que o Endrick é um garoto muito tranquilo, que ele vai esperar o momento dele, que não é agora. o Endrick vai ser útil para a seleção brasileira nessa, na próxima Copa do Mundo, mas o Ancelotti ainda não vê ele pronto. Vamos acompanhar então o treinador falando dos atacantes do Brasil.
9: Bom, Mateus Cunha es más asociativo, tiene más calidad de media punta que de delantero referente, cosa que tiene Igor Thiago, un jugador referente en área, fuerte en los duelos, muy agresivo en la recuperación de la bola. Hendrik no es ni uno ni otro. Hendrik es otra cosa. Para mí, personalmente, Hendrik es otra cosa. Es un talento extraordinario, Hendrik, y Brasil va a aprovechar de sus calidades en esa Copa del Mundo y también en la próxima Copa del Mundo. Pero él es paciente, no tiene prisa, es muy, muy, como puedo decir, maduro para su edad, entonces esto es un aspecto muy importante. Y también la familia perto de él es muy, muy paciente. Esto es un aspecto importante para un joven.
6: Tá aí então, Carlo Ancelotti. 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Tá aí, Carlo Ancelotti. Ele deve mexer no ataque do Brasil, mas deixou claro, ainda não é o Endrick, deve ser o Matheus Cunha.
3: Para fechar contigo, Rezende, antes do Romano e do Vinícius Andrade seguirem comentando sobre essa história de ataque, mais uma de ataque. Neymar tá fora do jogo. Qual que é o planejamento pro 10 do Brasil, hein, Rezende?
6: É, o atacante Neymar ainda está fora, não veio aqui para Filadélfia, ficou em Nova Jersey, base da seleção brasileira, vai continuar o tratamento final dele, ali já está se recuperando mesmo da lesão na panturrilha, ficou fora da estreia, esteve no banco de reservas, deu aquele apoio aos colegas, vestiário também, o Neymar que tem uma liderança importante nesse grupo, mas para cá, como tinha uma viagem de 2 horas de ônibus, preferiram deixá-lo lá em Nova Jersey. Neymar está se preparando, quem sabe semana que vem, na terceira rodada, o jogo que vai acontecer em Miami contra a Escócia pode pintar o nosso camisa 10, que por enquanto não está pronto para ajudar o time e ajudar o Carlo Ancelotti.
3: Valeu, Rezende. Para devolver para você, Emerson Romano, para vocês comentarem sobre o ataque do Brasil, para seguirem com o comando do nosso apito final, atualizando México 1, Coreia do Sul 0. Temos 26 do segundo tempo. Amanhã nós teremos pelo grupo D, 16h, Estados Unidos e Austrália. Pelo grupo C, às 19h, Escócia e Marrocos. E às 21h, esse Brasil e Haiti. E à 00h, horário de Brasília, Turquia e Paraguai. Pelo grupo D, grupo de Estados Unidos e Austrália. Sigo à disposição de vocês para a gente seguir informando esse México e Coreia do Sul ao longo do apito final. Muitas dúvidas na seleção brasileira, muitas incertezas, né, Romano?
8: É isso aí, meu amigo. Muitas incertezas e principalmente nesse ataque, eu discordo com relação ao Endrick. 11:32 MH.
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8: É, Vini, você também comunga comigo desse pensamento, né?
5: É, todas as vezes que o Ancelotti vai falar do Endrick, ele coloca o Endrick como futuro, né? Tem uma pasta coletiva que ele fala. É, o Endrick pode ser muito importante para essa ou para a próxima Copa. Ô, Ancelotti, ninguém tá querendo saber da próxima Copa, não. A gente tá querendo saber dessa. E para mim, o Endrick pode ser muito importante, inclusive titular nesta Copa do Mundo. Tem só 19 anos? Beleza, mas o Endrick, ele gosta dessa pressão. É um cara que já mostrou que não sente o peso dessa camisa. E eu não vejo muitos motivos para segurar. Entendo, para mim é uma questão tática. Eu acho que o Ancelotti não enxerga o Endrick muito, muito comprometido, sem a bola. O Vini Júnior já é esse jogador que não recompõe tanto. mas ele compensa com a estrela, com o faro de gol, e nesse aspecto acho que tem que pesar muito mais a artilharia, o faro de gol, a estrela do Endrick. Depois você compensa em relação à parte tática, você pede outros jogadores para carregar o piano, mas eu acho que o Endrick deveria pelo menos ser testado como titular dessa seleção.
8: É isso aí. 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Agora vamos falar do Cruzeiro, porque o Kaique não saiu, mas o Cruzeiro anunciando um novo lateral esquerdo, não é isso, Emerson Pancieri? Boa noite.
11: Boa noite pra você, Romano. Boa noite, Vinícius Andrade, todo mundo que acompanha a edição de quinta-feira do Apito Final, chegando com as informações do Cruzeirão mais lindo do mundo, que hoje confirmou a contratação do lateral esquerdo Gabriel Rojas, jogador de 28 anos, que estava no Racing e agora é atleta do Cruzeiro, contrato assinado até dezembro de 2029. O Rojas, ele tem um ciclo vitorioso no Racing, ele conquistou a Copa Sul-Americana, também a Recopa Sul-Americana, fez 141 jogos, marcou 5 gols e deu 23 assistências para a equipe do Racing, agora jogador do Cruzeiro, e sabe, né, dessa concorrência que ele tem na lateral, já que o Kaique não se transferiu. O Kaique não foi pro Como, o Kaique segue no Cruzeiro, ele fica com a vaga então do Cauã Prates, jogador que está sendo negociado com o Borussia Dortmund num acordo de mais ou menos 12 milhões de euros. O Cauã Prates em agosto já embarca rumo à Alemanha para jogar no Borussia Dortmund. Inclusive, ele tá no final de recuperação de uma lesão muscular. E o Gabriel Rojas, ele também falando à TV Cruzeiro, disse que as expectativas são muito altas, que é um clube, né, o Cruzeiro é um clube muito grande, que as exigências também são altas, que ele tá muito feliz e espera estar à altura do Cruzeiro. Mandou uma mensagem para o torcedor que vai deixar tudo em campo, né? Vai trabalhar muito, vai se dedicar muito, sempre com uma atitude positiva. Ele se define como um jogador discreto, mas muito trabalhador em campo. O Rojas, que naquela final da Copa Sul-Americana, que o Racing venceu o Cruzeiro, estava lá no Paraguai, era uma expectativa do Cruzeiro conquistar aquele título, né? Não conseguiu. O Rojas estava lá no time do Racing e foi campeão para cima do Cruzeirão. Agora tá no caminho certo, vestindo as cores do Cruzeiro. Agora o azul celeste com branco do Cruzeiro. 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Olha só, o Cruzeiro então, com o Gabriel Rojas, tá tranquilo. Já que o Kaique não se transferiu, pode chegar alguma coisa? Pode. Por enquanto não chegou. A proposta do Como não foi aceita. Cruzeiro tendo uma lateral esquerda forte, com Gabriel Rojas confirmado e também com Kaique permanecendo no elenco. Eu quero que você fale disso, Xará, e também o nosso Vini Andrade.
8: Falo que o Cruzeiro vai ter uma lateral fortíssima, lateral esquerda, para a sequência do brasileiro e também Copa do Brasil e Libertadores. Meu amigo, minha amiga, vou dar uma dica de saúde. 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Vasconcelos, intervalo na volta, vamos falar do Galo aqui no apito final.
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2: Apito final pela Itatiaia, 11:42. Agora vamos falar do Atlético. Quem vai chegar é o Henrique André, porque o torcedor está perguntando como está o mercado de transferências do Atlético. Tem mais gente para chegar na cidade do Galo? E aí, Henrique, um abraço.
3: Fala, Romano, um abraço para você, para quem tá ligado no programa Apito Final nesta quinta-feira. Tá chegando a hora, viu, Romano? Segunda-feira os jogadores do Atlético se reapresentam na cidade do Galo, mas o torcedor quer saber de movimentação no mercado. O Atlético que até agora só anunciou o zagueiro Léo Duarte, jogador de 29 anos, tava no futebol turco e ele chega pro lugar do Júnior Alonso, que se despediu. E o Alonso, que tá disputando a Copa do Mundo com o Paraguai, ele recordista aí de números de jogos com a camisa do Atlético, o estrangeiro que mais fez jogo, 242 partidas ao todo. Então Alonso não volta, Léo Duarte será a grande novidade, pelo menos neste momento, viu, Romano? Hoje eu conversei com algumas pessoas da diretoria, também da cúpula do Atlético, que me disseram que o clube quer ser certeiro, não vai ter pressa e também me foi explicado que o mercado tá bem morno por enquanto. E a gente pode observar aí os movimentos dos outros clubes brasileiros para entender esse movimento, né? Poucos contratando, então com o Atlético não é diferente. Isso não quer dizer que a diretoria não esteja atuando, não esteja de olho no mercado. Pode ser também algum jogador aí da Copa do Mundo, quem sabe? Pois é, ó, e eu vou contar aqui uma coisa que eu descobri hoje também, Romano. O Atlético, no início do ano, falando em jogador de Copa do Mundo, ele negociou com Kevin Pina, que é o volante de Cabo Verde, que tá atuando pelo Krasnodar. Só que os russos pediram muito e a negociação não foi pra frente. Então o Siga pode estar analisando, inclusive, algum jogador que esteja disputando a Copa do Mundo. Mas, colocando o pé no chão, deixando claro pro torcedor que o Atlético não tem em orçamento aqueles grandes investimentos. Não vai fazer nenhuma compra daqueles milhões de euros nesta janela. Isso o Pedro Daniel já vinha dizendo há algum tempo. Então o Atlético vai trabalhando com os pezinhos no chão para se movimentar nesse mercado. 2 ou 3 jogadores devem chegar, este número além, né? Sem contar com o Léo Duarte, e outros 2 ou 3 devem sair. Então a gente vai observando, segunda-feira tem treino e a coisa pode começar a aquecer. Cabe lembrar que a janela de transferências ela abre no dia 20 de julho. Até lá, muita coisa pode acontecer, viu, Romano?
2: É, o que o torcedor tá esperando, né, Vini? Porque por enquanto, nada.
4: É, só o Léo Duarte e é o momento também, Romano, que a gente não vê outras equipes fazendo grandes movimentos, não. É, acho que o Atlético, ele foi transparente através aí do Pedro Daniel, até do Paulo Braques, em dizer que não iria fazer grandes investimentos para essa janela. Então vai se iludir quem quiser para esse período. Mas é claro que o Atlético ele precisa ser criativo e ser certeiro nesse período de transferências, porque também para trazer mais do mesmo, Romano, só para falar que contratou, não faz sentido. Tem que trazer peças que cheguem para agregar, especialmente atacantes. Esses sim são reforços que eu creio que o Atlético tem que trazer alguém para chegar, assumir a camisa de titular e jogar. Porque o Atlético tem, nesse momento, um elenco com poucas opções de ataque, são opções reduzidas. E mesmo assim, algumas que têm um certo questionamento. Então, tem que chegar para agregar e mudar o patamar desse setor do Galo.
2: Você não acha que precisa de primeiro volante, não?
4: Ah, precisa, porque o Atlético até não encontrou ainda esse jogador, né? O Maicon faz a função, o Tomás Pérez chegou, era muito mais aposta e também perdeu espaço. É, precisa, mas é porque eu acho que o Atlético ainda precisa de mais ainda de um atacante, um cara de beirada para incendiar os jogos. Lembra do Keno? É esse tipo de jogador. Não tô falando que tem que ser o quê, não, porque passou a fase dele. Mas é esse jogador que acrescenta com dribles, assistências, gols. Mas se der para trazer o primeiro volante também, eu acho importantíssimo.
2: Porque é o seguinte, pelo que a gente está acompanhando, pelo menos no primeiro jogo, né? da Copa, Alan Franco é lateral, hein? Alan Franco não é meio campo, não.
4: É, no Equador ele joga mais de lateral do que de meio campista, né? Um jogador que até pra ser primeiro volante no Atlético também não acho que é a melhor função pra ele.
2: É isso aí. Olha só, ô Henrique, tem novidade envolvendo o time sub-20 do Atlético?
3: É isso mesmo, Romano. Se ontem o Galinho, né? Vamos chamar assim carinhosamente, a equipe sub-20, comandada pelo técnico Henrique Teixeira, derrotou o Coritiba por 1-0 fora de casa, no apagar das luzes, gol do João Teixeira. Hoje, o Galo descobriu qual vai ser o adversário na semifinal da competição, do Campeonato Brasileiro, da Série B. O Galo tá de olho na elite e agora vai enfrentar o Ceará, que derrotou o Internacional por 3-1. E quem chega com a gente no apito final é justamente o comandante, meu xará, Henrique Teixeira, para falar desta caminhada e do sonho de primeira divisão.
5: Esse é um campeonato muito difícil, traiçoeiro, porque ele é muito curto, né? Ele tem metade dos jogos da Série A e por isso aumenta muito a responsabilidade de cada jogo. E além disso, existe uma falsa impressão de que as equipes não têm tanta qualidade quanto as equipes da Série A, mas na verdade tem. Então são jogos muito difíceis e muito importantes. E a gente, durante a competição, foi crescendo, começou na estreia perdendo, mas depois conseguiu uma sequência boa e conseguiu uma classificação que nos colocou numa condição boa de brigar pela subida com a pontuação. E com esse jogo de hoje, que a gente ganhou do Coritiba, a gente se posicionou muito bem para uma possível subida. E agora a gente vai para uma semifinal com total confiança, com a responsabilidade, sabendo que a gente precisa ganhar e colocar o Galo onde o Galo sempre deveria estar, que é a Série A do Brasileiro. Sabendo que colocar o Galo nesse patamar é importante para a formação dos jogadores, para eles terem mais jogos de muita qualidade, é uma grande vitrine a Série A. Então a gente sabe dessa responsabilidade e sabe do trabalho que a gente está fazendo, apesar da dificuldade de cada jogo e da importância que isso tem para o clube. Então a gente está sabendo lidar muito bem. Acho que é um grupo, a gente tem um grupo muito forte e que está sabendo lidar muito bem com essa pressão e ao mesmo tempo conseguindo conquistar passo a passo, com o pé no chão, no dia a dia, com qualidade, aquilo que a gente mais quer, que é voltar para a Série A.
3: Tá aí então, Romano, Henrique Teixeira falando com a gente aqui no apito final.
2: O detalhe é o seguinte: primeiro, sinceramente, não faz mais do que obrigação envergonhar o nome do Atlético. Não faz mais do que obrigação voltar.
4: Sim, o Atlético, ele precisa jogar a Série A do Campeonato Brasileiro em qualquer categoria, né? Na sub-20 também. Foi um fracasso ano passado, o Atlético deu um vexame ao ser rebaixado e tá nesse processo de reconstrução. Tem muita coisa sendo, muita coisa boa sendo feita na base do Galo, a geração sub-17 que a gente tem acompanhado, até a geração mais nova também vem com muitas promessas, mas essa geração sub-20 tem que passar por esse momento difícil de jogar uma Série B. E agora tá próximo, né? Próximo de retornar à elite e é realmente uma obrigação. O Atlético tem que voltar a jogar a Série A do Brasileiro.
2: Não, e um outro detalhe, se você pegar os quatro semifinalistas, lembrando que os dois finalistas mais o melhor terceiro da semifinal passam, sobem para a primeira divisão. Mas se você pegar, e aí, gente, trabalho de base é completamente diferente do trabalho profissional, tá? Mas se você pegar hoje, o único time que tem um clube principal na elite é o Atlético. Os outros três, o time principal está disputando a Série B do Brasileiro.
4: Sim, Ceará, né? O CRB e Goiás.
2: E o Goiás.
4: E o Internacional ficou de fora, né?
2: Sim.
4: Também foi rebaixado e ficou de fora, vai passar mais um ano jogando também a Série B na categoria sub-20.
2: É isso aí. 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O América, depois da primeira vitória na Série B do Campeonato Brasileiro, já trabalha pensando na sequência. E as novidades, Fabrício Calazans, e aí, tá ligado?
6: Tô ligado, deixa comigo, boa noite pra você, alô nação americana, boa noite pra quem se liga no apito final, bora trazer detalhes do Coelhão nesta quinta-feira, 18 de junho. Foi a reapresentação do América, que esteve em campo na última terça-feira, no Castelão, vencendo Fortaleza, jogo que fechou a rodada 13 da Série B. E o América folgou na quarta-feira. Ah, na verdade, a quarta-feira foi de viagem, né? Ontem, no caso. Estamos regressando de Fortaleza para Belo Horizonte. Esta tarde teve a reapresentação no CT Landa Drummond. Quem esteve em campo, os titulares fizeram trabalhos regenerativos, principalmente na academia. E os que pouco atuaram, ou nem isso, foram a campo para um trabalho bem rápido. O bicho vai pegar mesmo a partir de amanhã, pela manhã. O América trabalha na sexta, sábado, domingo e segunda-feira, sempre no período diurno. E o compromisso na próxima terça-feira contra o Criciúma, mais uma vez fechando a rodada da Série B. Mais uma vez, portanto, o Coelhão vai a campo sabendo dos resultados da rodada. Vamos lá, torcedor quer saber do Lucas Sousa, o zagueiro argentino de 32 anos, que pertence ao Barcelona de Guayaquil. A gente trouxe detalhes ontem. Ele vai rescindir com o Barcelona se já não tiver rescindido. Até acompanhei hoje, monitorei as redes sociais do defensor argentino, que é naturalizado equatoriano. Ele já postou mensagem de amigos se despedindo dele, desejando boa sorte no próximo passo da sua carreira, que será o América Futebol Clube. Ele deve assinar com o Coelhão até o final desta temporada, final da Série B. Tem sido praxe aí no América, contratos mais curtinhos. O América não sabe a sua situação no próximo ano, se será de Série B ou se será de Série C. Acredito que Série A ninguém pensa nisso, né? A não ser que o América vença as 25 partidas restantes aí na Série B do Campeonato Brasileiro. De todo modo, ele vai estar livre no mercado, o Lucas Sousa, e a exemplo do Manuel e do Jorge Jiménez, poderá ser inscrito antes mesmo da abertura da janela do dia 20 do próximo mês. Um outro detalhe, hein? Contra o Criciúma, o América terá o goleiro William Gustavo, que foi o herói da vitória no Castelão, está suspenso, terceiro cartão amarelo. O William, se eu não tiver enganado, dê uma olhada na ficha do William, ele tem apenas um jogo na Série B, foi em 2024, pela Ponte Preta, na última rodada, um jogo, a última rodada da Série B de 2024, a Ponte Preta perdeu na ressacada para o Avaí, 2-1, foi a rodada 38, a Ponte Preta já foi a campo rebaixada e o William jogou. E desde que ele chegou ao América, lembrando que ele chegou em dezembro do ano passado, ele tinha algumas partidas de suspensão na época que jogava pelo Azures do Paraná. Então a sua estreia demorou. Ele só tem jogos pelo Coelhão na Copa Sul-Sudeste, tá? Novo Horizontino, Caxias, Tombense e Chapecoense. Portanto, goleiro William vai fazer a sua estreia na Série B com a camisa do Coelhão. Jogador que tá pegando então essa responsabilidade de substituir o Gustavo. O Cássio passou por outra cirurgia no joelho, tá fora, e o outro goleiro do América, o quarto, é o Ítalo Brito, que é o goleiro do time sub-20. Então, sem dúvida, o William será o titular da meta americana na próxima terça-feira. Possibilidade de substituir o Gustavo. O Cássio passou por outra cirurgia no joelho, tá fora, e o outro goleiro do América, o quarto, é o Ítalo Brito, que é o goleiro do time sub-20. Então, sem dúvida,

0: é questionado pelo torcedor, mas a atuação do Gustavo contra o Fortaleza foi espetacular.
1: É verdade. Ó, tem notícia agora, tá? Saiu agora à noite. O Vasco demitiu o técnico Renato Gaúcho. A nota do Vasco diz o seguinte: o Vasco da Gama informa que Renato Gaúcho não é mais treinador da equipe profissional. A decisão foi tomada em comum acordo entre as partes. O Vasco agradece ao técnico e sua comissão pelos serviços prestados durante sua terceira passagem pelo clube e deseja sucesso na continuidade de suas carreiras. O Renato foi contratado pelo Vasco no começo de março, fez 22 jogos, 9 vitórias, 6 empates, 7 derrotas. Sob o comando dele, marcou 33 gols e sofreu 31. 11:56, João Vitor Cirilo, deu México e já tá com um pezinho na próxima fase, hein, Cirilo?
2: Com os dois, Emerson Romano, classificado. Seleção mexicana está qualificada à próxima etapa da Copa do Mundo. Já temos a garantia de uma anfitriã, contando com o auxílio do goleiro adversário. Romo marcou no 5º minuto da etapa complementar e coloca o México, com essa vitória por 1-0, como líder do grupo A e qualificado. O México, matematicamente, é o primeiro classificado para a próxima fase da Copa do Mundo e certamente vamos ter casa cheia, pelo menos mais uma vez, no mata-mata do Mundial. 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
1: Valeu, Cirilo. Vamos ao intervalo. Na volta, os destaques finais do programa de hoje.
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5: No Brasil ainda falta representação política para mulheres indígenas.

0: ótima noite para você que me escolheu para te fazer companhia. 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
1: em Belo Horizonte. Vamos aos destaques finais do apito. Eu começo com a seleção brasileira, Cláudio Rezende. O ônibus que trouxe a delegação do Brasil aqui para a Filadélfia chegou com uma festa da torcida que promete lotar o estádio amanhã, no jogo das 21h30, com transmissão da Itatiaia. Tem o Brasil contra o Haiti. O técnico Carlo Ancelotti revelou que vai falar aos jogadores a escalação momentos antes da partida. Repetir a estratégia que ele já teve na estreia contra o Marrocos. O treinador já tem o time na cabeça, mas fez vários testes durante a semana. Expectativa é para um Brasil diferente e com protagonismo no jogo contra o Haiti, que vale para o Brasil o primeiro lugar do Grupo C na Copa do Mundo.
2: Valeu, Cláudio. Destaque final do Cruzeiro, Emerson Bancieri.
3: O Cruzeiro anunciou a contratação do lateral esquerdo Gabriel Rojas, jogador de 28 anos, que vem do Racing, com o Cruzeiro pagando cerca de 6 milhões de dólares para ter o atleta até o fim de 2029. E ele falou à TV Cruzeiro sobre essa chegada ao time estrelado. Segundo ele, as expectativas são altas, é um clube muito grande, mas as exigências também são altas. Ele disse que está muito feliz e espera estar à altura do Cruzeiro. Mandou a mensagem também que é um jogador que sempre vai deixar tudo dentro de campo, sempre com uma atitude positiva. Ele ainda se define discreto, mas muito trabalhador. O atleta volta a Belo Horizonte na segunda-feira e faz a intertemporada com os demais companheiros na Toca da Raposa. O Cruzeiro, que confirmou hoje o empréstimo do zagueiro Bruno Alves ao Norwich, time da segunda divisão do futebol inglês, até junho de 2027.
2: Valeu, Xará. Agora o Atlético Henrique André.
4: Pois é, Romano. Então, lembrando, né? Último final de semana de férias dos jogadores do Atlético, que desde a vitória sobre o Vasco no dia 31 de maio estão descansando. Terão então a sexta, o sábado e o domingo para seguir aí descansando com a família. E na segunda-feira já tem compromisso na Cidade do Galo, reapresentação ao técnico Eduardo Domingues. E como eu trouxe anteriormente, apenas uma cara nova deve aparecer, que é a do zagueiro Léo Duarte, jogador de 29 anos que estava no futebol turco. Já o também zagueiro Júnior Alonso deve seguir nos Estados Unidos. Vai jogar a MLS, né, que é a Liga Norte-Americana, não retorna ao Galo. O xerifão paraguaio, que é atualmente o recordista, o estrangeiro, com mais jogos com a camisa do Atlético, 242 ao todo. Tá chegando a hora, hein, Romano? O Galo vai voltar, mas partida oficial mesmo, só no dia 22 de julho, contra o Bahia.
2: Valeu, Henrique. Agora o América, Fabrício Calazans.
5: O elenco americano se reapresentou esta tarde no CT Lana Drummond após a vitória contra a equipe do Fortaleza. Primeira vitória do Coelhão na Série B do Campeonato Brasileiro. Foi um treino regenerativo, sem novidades, e um treino muito rápido no campo para quem não atuou ou entrou no segundo tempo da vitória no Castelão. Sobre o zagueiro Lucas Sosa, argentino, 32 anos, estava no Barcelona de Guayaquil, já postou em suas redes sociais mensagens de pessoas se despedindo dele. O futuro será o América Futebol Clube, chega nos próximos dias a Belo Horizonte e assina o contrato até o final da Série B. Livre no mercado, já poderá ser inscrito pelo Coelhão. O América definiu a programação de treinos, vai trabalhar a partir desta sexta-feira pela manhã. Sexta, sábado, domingo e segunda-feira, na próxima terça, tem o Criciúma na Arena Independência.
2: Valeu, Calazans, 4 minutos da sexta-feira. Sabe o que é isso? Testou
6: com S também de seleção.
2: É isso aí, garoto. Pois é, temos seleção brasileira e você vai acompanhar aqui na Itatiaia. Cobertura sensacional da Top 1 do Brasil pra você. Todas as emoções da nossa seleção, tá? Todas as emoções. Vamos nessa, Vini?
6: Vambora, Romano.
2: Vamos lá, quem tá chegando aí?
6: Quem tá chegando? Campeão de audiência, né?
2: É isso aí. Chinelão pra comandar sua madrugada daquele jeito que você gosta. Valeu demais, rapaziada.

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0: Maurício Andrade no apito final. Agora você cola com a gente igual o pão sovado no dente, que até 4 horas da manhã passa, ó, rapidinho. Então cola com nós, eu estou aqui ao lado dele, o homem de sem peixe. Hoje ele tá na dobra, hein? Fabinho Batista!
1: Eu tô aí feliz da vida.
0: Lá na central, nosso querido DJ Roger Loures no beat. Abacaxeira! O inimigo do motor aplicativo. Ame, escuta na garupa, faz igual o Ghost. Ô Loures, você é nosso boi no lado. Fabinho, você mora no meu coração. A programação musical é do queridíssimo

0: beijo pra Giovana Reis. Ela participa no 3499-136-2203. E a Giovana escreveu o seguinte: ah, é a primeira vez que participo. Acabei de terminar o meu relacionamento e você, com certeza,
1: 82 me faz companhia. Anos desse
0: Giovana, um beijo pra você e logo, logo essa dor vai passar. Um beijo também pra Suelen Lima. Ela está curtindo a nossa programação. E ela manda um beijo pro Cláudio, seu marido.

82 anos, a atriz Letícia Spiller, hoje completando 54 anos, e o ator Daniel Oliveira, aqui de Belo Horizonte, completando 49 anos no dia de hoje. Hoje também é um dia muito importante para a música. Hoje é aniversário de 76 anos de

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1: Juninho da Escola Barreiro, motorista do ônibus da Escola Barreiro, a cara do Sidney Magal. A ver.

tamo junto. Ah, o chofé cambriou. Só tá o motorista acordado no carro. A Samara tá recebendo um sono ali, vou falar com você, por nada que ela acorda. Ali tá tendo sonhos e sonhos. Pô, pô, um sono doce que não acorda, meu Deus! Deixa eu mandar um abraço especial aqui pro meu amigo Melodivo.

Deus te abençoe, saudade de você, meu querido. Nós também junto, viu? Aquele abraço. E se é o seu aniversário, faça igual essa galera, manda mensagem pra cá. Eu quero ter o prazer de parabenizar você aqui na maior emissora de rádio do Brasil. Você já tem o nosso telefone anotado aí? Tem não? Então anota aí, 319-9996-7074. 319-9996-7074. Manda zap, manda mensagem de texto. Aí você me pergunta, vai ter tema? Tem sim, muita tema, muita tema, muita tema. Tem o tema sim, sabe qual que é o nosso tema? É o mesmo do Noite Livre. Eu estava bisbilhotando o Instagram e vi uma confusão danada. Por que a confusão? O rapaz teria dito à família que é compatível a esposa, a namorada, não é esposa, a namorada precisa de um transplante de rim.

família não é de acordo, porque eles têm 2 anos de namoro e ela já largou ele umas 2 vezes. Aí a gente vai lá nos comentários e vê a galera falando, vai largar de novo. A hora que cicatrizar, pica o pé no fiofó dele. E eu quero saber a sua opinião. Você teria coragem de doar um rim para a pessoa amada? Se fosse, por acaso, compatíveis? Conta-me tudo e não me esconda nada. A gente sabe que é muito difícil bater os tipos. Mas se você fosse compatível, você teria coragem de doar um rim para a pessoa amada? 319-9996-7074. Fabinho, hoje com a visão do Tinelão vai ser o som de Fernandinho, Grandes Coisas. Não vai ser pelo nosso querido Kennedy. Kennedy tá de folga hoje. O Gol junto com o defunto. O Fabinho vai mandar pra nós um Fernandinho, Grandes Coisas. Porque é maravilhoso com a visão do Tinelão de hoje. Ouvinte, libera o volume aí. Aumenta o volume. E tem hora que eu percebo que Deus, ele usa a gente que tá aqui do outro lado do rádio pra mandar sempre uma boa mensagem pra vocês. Presta atenção nessa visão. Presta atenção nesse fundo musical. Essa música é linda na voz de Fernandinho. Eu, se eu tivesse, se eu fosse o dono da rádio, ia abrir e fechar o programa com o Fernandinho até enjoar. Eu gosto demais, cara. As músicas passam energia boa. E sobre o refrão da música de Fernandinho, Grandes Coisas, eu quero falar pra você a visão de hoje. Presta atenção, ouvinte. Aumenta o volume. Agora, hein? Então vou fazer o seguinte, na hora que acabar o refrão, eu falo a visão. Presta atenção.

Nós vivemos em uma geração onde a nossa felicidade irrita as pessoas e os nossos problemas dão alegria a elas. Prestou atenção, ouvinte? Presta atenção no refrão de novo. Aí não canta o refrão. Ô Fabinho, abaixa e vou falar o refrão pra turma. Até o refrão não, a visão. E a mais pura verdade em alguns lugares, alguns ambientes. Não se esqueça de orar, de rezar. Nós vivemos em uma geração onde a nossa felicidade irrita as pessoas e os nossos problemas dão alegria a elas. Então, presta atenção, blinde a sua vida, fale menos, ouça mais. É o segredo para você ser feliz. Não se esqueça. Às vezes você acha que a pessoa tá te dando ouvidos para te ajudar. Não. Tá secando a sua alma, secando o seu espírito, a sua energia. Presta atenção no refrão.

amei o seu carro. Seu carro é maravilhoso. Você comprou essa moto? Nossa, parabéns. Você vai pagar e vai nem ver, porque Deus está te abençoando.

gente na vida, tem as que jogam energia ruim e você é obrigado a conviver, porque tem hora que é um parente. O certo é mudar de ambiente. E tem aquela que te enaltece o tempo inteiro. Vou dar um exemplo rápido pra vocês. Ontem eu comprei um tênis errado. Ele chegou ontem.

momento esse tênis chegou, eu lá em casa calcei no pé, o que que veio na minha cabeça? Eu vou usar ele pro dia a dia, que eu ando muito de moto, eu estrago ele rápido, porque eu não gostei da cor. Vocês não precisam acreditar em mim não, gente. Eu falo isso, eu chego até emocionado.

0: Fabinho, ano passado eu troquei de carro às 10 vezes. Porque eu ainda tô nessa transição de
1: depois do intervalo.
0: A gente tá conseguindo as conquistas da gente. Gente, eu nunca falei isso aqui no rádio, eu não queria nem falar. Eu comprei um carro importado muito bonito, você lembra, Fabinho?
1: Música linda.
0: O amigão meu chegou pra mim e falou: nossa!
1: Iris,
0: Azul Marinho.

fala a marca do carro aqui não, que vocês vão falar que eu tô exibindo. Eu comprei um carro importado dos mais top que tem, um desgraçado. Você comprou um carro azul marinho, falei, não, bonito é o seu. Cor do carro do seu amigo, não importa a marca do carro do seu amigo, a conquista é dele, a vitória é dele. Já comprou? Enalteça, elogie. Isso é que a gente tá precisando. Sai de pé desse catireiro que fica falando que esse carro seu arrebenta a correia. Nossa senhora, tá na beleza pra comprar um Onix, hein, colega meu, a ver. Arrebenta a correia, tô. Arrebenta tanto que é um dos carros mais vendidos do Brasil. Então são coisas que, contra números, não tem argumentos. Esse carro caiu demais na tabela. É o carro que mais vende hoje, um dos carros que mais vende depois da estrada e de outros populares. É um. Aí vem um cara que nunca teve. Ah não, você não comprou um T-Cross não, né? Ah não, não acredito que você comprou um T-Cross. Você comprou um T-Cross? Comprei, você tem quantos? Já teve quantos? Não, eu nunca tive não, mas o colega meu falou que é ruim. É mentira, não teve colegas. É ele jogando energia ruim em você. Sai de pé dessa alma cebosa. Se você trabalha na portaria agora, o seu companheiro de portaria é essa alma cebosa, evita. Não abra a boca para contar das suas conquistas, pelo amor de Deus. Você tem que contar, é para pessoas boas. Você chega com os amigos, eu falei, eu acabei de comprar uma piscina lá pro meu sítio. Sabe o que, é que o cara vai falar? Ô, Glória, quero ir lá tomar um banho com você nessa piscina linda, com as nossas famílias. Ah, eu comprei uma titanzinha. Comprei uma titanzinha pra mim fazer moto aplicativo. Deus te abençoe, Deus vai te honrar demais, você vai carregar milhares de passageiros com avaliação boa. Titan é uma ótima moto. Aí parece aqueles parentes, né, Fabinho? Com a carinha de cheirar peido, aqueles que colam o beijo no nariz assim, ó. Titan, você não comprou uma chinerai? É assim. Tô mentindo, Fabinho? Eu comecei do zero a minha vida ano passado, comprei tudo lá pra casa, nem a namorada, eu perguntei se ela achava bonito ou não, comprei tudo meu gosto. Foi uma moto de madeira, pendurei lá na sala, seguidor, vou te chamar a moto daí, isso? Tem tão horroroso. Depois eu até tirei, que tava feio mesmo, mas fiz tudo do meu gosto. Meu filho, põe na sua cabeça, quem te elogia é sua mãe. É sua mãe que gosta de você e te elogia. Se você tem uma esposa que te elogia o tempo inteiro, que te enaltece, blinde o seu casamento, não perde essa mulher, não perde esse homem não, que está escasso no mercado. 6:28, se você quiser mandar uma mensagem pra cá, esculachando o chinelão, manda 319-9996-7074. 319-9996-7074. 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Eu vou para o intervalo, é rapidinho. Na volta do intervalo, tem mensagem, tem áudio, tem música, tem de tudo. Só não tem energia ruim. Cola com o pai que o inimigo cai, meu desenrolado. 6:30 na Itatiaia.

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1: No Brasil ainda falta representação política para mulheres indígenas.

0: 31 agora. 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Meia-noite 32 agora. Se você fosse, por algum acaso, compatível com a sua amada, que seja sua ficante, namorada, noiva, esposa, ou esposo, namorado, noivo, ficante, por algum acaso fizeram os exames e são compatíveis, você doaria um rim pra ela, pra pessoa amada, ou não? Quero ver se você tem coragem de mandar uma mensagem pra cá. Eu acho que vai render mais essa abertura do programa, esses 20 minutos que eu falei sobre energia, sobre conquistas. O AGM falou assim: Tinelão, você falou tudo. Essa semana eu comprei um carro que eu sempre gostei, bicho, desde criança. A famosa bomba. É uma areia, perua. Acho que é SW que chama isso, uma areia. Cara, os amigos me chamaram de doido. Paguei 12 mil, Tinelão. Cheguei no serviço pra trabalhar, um companheiro ficou louco com ela, quer me dar 20K, você acredita? Paguei 12, o cara quer me dar 20. Eu estou abalado. E agora, vendo ou não vendo? É o Adelso falando de Prudente de Moraes, do ladinho de Sete Lagoas. Aí ele mandou a foto do carro dele. Tá lá na portaria, mas parece que eu conheço essa portaria. Eu acho que eu conheço essa portaria. Olha que carro bonito. Aí vai chegar alguém, tem hora que a gente brinca mesmo, viu, Adelso? Até eu brinco muito aqui na rádio. Mas a gente brinca a respeito do Peugeot, é zoeiras de internet. Você falar que um carro desse é um carro ruim, gente, ruim é o que não. Ruim é o que não é seu, é o que você não pode, é o que não inventou ainda. Se ele é seu, tá compro foi danado, hein? Tô fazendo um teste que eu era eliminado. Tá compro. Se ele é seu e tá pago, não tem que dar satisfação pra ninguém. Você gostou, pronto e acabou. Boa noite, meu amigo. Aqui é o Denis de Betim. Você lê a mensagem de todo mundo, mas quando vê a minha, você pula. Por quê? Manda um abraço pra nós aqui da Anjum Express. Ô, Denis Eduardo, você mandou meia-noite e 33. Meia-noite e 34 eu tô lendo. Você é nosso, ô Denis. Cola comigo, papá. Um abraço. Tinelão, aqui é o Xandão de Pará de Minas. Você falou a verdade. Eu criei meu filho. Tá indo pra Sedaf Florestal. Eu cuido da minha mãe. É só felicidade. Chorei ver você falar isso, porque é verdade. Eu criei meu filho mesmo a mãe dele falando que eu não ia dar conta, sabe? Eu dou a vida à mãe do meu filho, porque é mãe do meu filho. Eu dou a vida e a esse, mas é esse pra mim. Não é esse pra. É porque ele tá, misturou aqui. Porque é verdade, eu criei meu filho, mesmo a mãe dele falando que não tá nem aí pra mim. Eu dou a vida pra mãe do meu filho, porque é a mãe do meu filho. Xandão, eu senti uma vontade de voltar aí, que eu vou te falar, você até desculpa se eu tiver errado. Você tá doido com essa maligna ainda, hein, só? Ô, Xandão, leva essa mulher no mecânico, sobe ela no elevador, se a quilometragem tiver a mesma que você largou, um pouquinho só mais rodado, assume esse problema de novo, cai pra dentro, moço. Cai pra dentro, vai ser feliz.
1: Ele mandou que tô sim.
0: Cai pra dentro, moço. Surpreende essa mulher. Agora você quer uma dica, Xandão, Xavier? Faça coisas diferentes. Porque o Xandão, até o dia da separação, ela conhece. Por isso que ela quis separar. Venha com novidades. Seja um Xandão. Daqui pra frente, seja um Xandão diferente. Fale as coisas que você não tinha costume de falar e evite de falar aquelas coisas que ofendia. Tinelão, mas ela é errada, beleza? Nós estamos falando de você, não dela. Mude primeiro, beleza? Resgata essa mãe do seu menino, só. Eu não largava na mão dos outros, não. A não ser se o problema foi grave. Se o problema. Aí tá lei aqui. Se o problema for grave, aí sai fora. Se for coisas de desrespeito, desonestidade, aí eu não sou a favor, não, porque senão é o resto da vida. Mas. Por que você não tenta lá achar, não? Se você contasse pra mim o motivo do término, eu ia ficar alegrinho, que eu tô até empolando aqui de curiosidade. Fala, meu amigo, um abraço, Leonardo de Oliveira Fortes. Ô, Leonardo da cidade de Oliveira Fortes, eu escuto você toda noite, muito obrigado. Ô, meu amigo, eu que te agradeço, muito obrigado pelo carinho, viu? Tamo junto. É, tem áudio já? Já? Esse Loures é bruto mesmo, daqui a pouquinho tem áudio pra nós. Meu amigo, boa noite. Eu tava ouvindo o seu comentário, você tá coberto de razão a respeito dos invejosos. Comigo também aconteceu. Troquei meu carro, a primeira que veio me dar um abraço e me elogiar foi a minha esposa. E certos amigos, entre aspas, cada um colocava um defeito. Um defeito ruim demais. Aqui é o neném de três pontas. Ô, neném, conterrâneo do caixa. Tá frio aí, neném? Sabe quantos graus tá fazendo aqui agora? 13. E quer escutar mais, neném? O 13 graus, daqui a pouco, às 4 horas da manhã, vai cair pra 11. Ô, gente, prepara, viu? Quem tá na guarita, quem tá no caminhão, não brinca, não. Que 3 horas da manhã, de 3 a 7, vai fazer, de 3 a 6, vai fazer 11 graus. Nós não estamos acostumados com isso, não. Bom dia, meu amigo. Estamos aqui, eu, Rodrigo Colombardi, minha esposa maravilhosa, Michele Colombardi. Ah, Rodrigão Colombardi, abraço para vocês. E a minha amada filha Isabela Colombardi, de 11 anos. Sabe onde nós estamos? Indo de Atlanta para Nova York, de carro, escutando o seu programa. Tem como você mandar um abraço para minha filha? Ela vai ficar super feliz em escutar. Com relação ao rim, como é lógico que eu doaria. Fazer o bem sem olhar a quem. Um abraço, Rodrigo Colombardi, falando de Atlanta, nos Estados Unidos, indo para Nova York, junto com a família, com a esposa maravilhosa e com a Isabela, a Michelle, a Isabela e o Rodrigão. Abraço, obrigado, viu? Família que ouve a Itatiaia unida, permanece unida. Eu tenho amizade. Vocês não vão acreditar. Posso falar? O Xandão, que falou que tem coragem de doar pra esse, doar o rim, falou assim, eu vou até tossir, peraí. Eu tenho amizade com ela, eu durmo lá. Quando eu vou em Pará de Minas, eu durmo lá. Aqui é o Xandão, que era da Saritu, participa aí direto. Ô Xandão, você dorme lá, mas no sofá? Ou você dorme na cama ao lado de quem você ama? Conta pra mim, gente, quando vocês contar fofoca, conta a fofoca inteira. Ô Fabinho, o Xandão que tu falou que doaria tudo pra ex-mulher, quando ele vai parar de Minas, ele só dorme lá, diz que tá indo parar de Minas todo dia. Ô Xandão, resgata esse trem, senhor. A não ser se for coisa de falta de respeito muito grave. Se não for, cai pra dentro, meus, a vida é uma só. Tirelão, notícia urgente, viu? Boa noite, Gabriel de Esmeraldas. Informação de momento, caminhão de areia tombou na MG-432 em Floresta Encantada para Caracóis, fechou as duas faixas, ambulância já no local, informações que o caminhoneiro está bem, graças a Deus. Então, um caminhão de areia tombou na MG-432 em Floresta Encantada em Caracóis, tá fechada a pista, viu? Obrigado, meu amigo. Boa noite. Poderia me enviar a oração do programa? Que falava sobre trabalho? Ô, meu amigo Júnior, deixa eu ver se eu acho ela aqui. Se eu achar, eu já te mando ela aí agora, só. Não tem tempo ruim com nós, não. Eu vou ter que achar ela aqui, viu, Júnior? Eu não sei se eu paguei, se eu tô com a mania de bagar as coisas. Olha aí pra você ver. Quinta-feira. E eu tenho. Vocês acreditam que eu tenho? A de ontem? Tô mandando pra ele aqui agora. Ouvinte aqui não fica na mão, não. E tem áudio, eu quero ouvir os primeiros áudios. Fala comigo e não me esconda nada.
2: Chinelão, bom dia.
0: Dia.
2: Aqui é o Edinaldo, São João Evangelista.
0: Edinaldo.
2: Ô, meu amigo, manda um abraço pra todos aqui de São João Evangelista. Pessoal aqui, todo está ligadinho na Itatiaia, curtindo seu programa. Seu programa é muito bom, Chinelão. Fique com Deus, boa noite.
0: Ô Edinaldo, o meu programa pode até ser bom, mas com ouvintes do seu nível, fica melhor ainda. Muito obrigado, viu? E o Frederico falou, fala meu desenrolado pra minha família, Tinelão. Eu queria agradecer a você e ao Gutenberg, ouço o programa há muito tempo. É, eu era vigia noturno, ouvi o programa em circunstâncias diversas, de alegria e tristeza também. Inclusive, o recente falecimento da minha amada mãezinha. Vocês são os melhores conselheiros e parceiros de resenha. A respeito do tema, as únicas que receberiam um rim meu seria minha veinha e minhas filhas. Manda um abraço pra mim, sou o Frederico. Ô Fred, abraço pra você, meu querido. Tamo junto, viu? Deus te abençoe também, Frederico. Tô mandando a oração pro moço que pediu de ontem aqui. Não tem tempo ruim com nós, não. Tem que não tem com nós aqui. É má vontade aqui, ó. Ah, tô mandando. Tô mandando pra ele aqui agora. Ah, tem tempo ruim, não. Mais um áudio aí, Batista. O Batista.
3: Edgar de Uberlândia, Botafoguense. É isso mesmo. Zé do Rancho, Zé do Pino, no colo da noite. No colo da noite, é isso? É, no colo da noite. Vai me namorar da Patrícia Fatia e a Pintinho de Pimenta. Geraldo Barbosa de Mambuí, Geraldo Barroso, Geraldo Timóteo. Ó, o Nezão da Fazenda Severo, o Clésio, o Edivar, o Afrânio, o Edir Franciscone, a Dona Fátima, o Toninho Metralha, o Laerte, Jiboia, o Zezão, Dona Léa, Dona Calina, todos os ouvintes, bom trabalho, vem com Deus, olha o gol.
0: Diga, não é bom não. Olha o gol. Gol aonde? Meia-noite 43. Fala, Tinelão. Beleza, irmão? Qualquer dia eu vou tomar um café aí com você, Benigno. Ô, Fred, vem, mas não vem de mão vazia, não. Traz pelo menos um biscoito pra nós. Café tem aqui. Ruim, mas tem. Fala, Titi. Estou aqui na UPA Norte. Estou de acompanhante com vocês. Eu de acompanhante e a Itatiaia como nossa, a nossa companhia. Indiferente de ser amada, se for compatível, eu doaria sim, Tinelão. Eduardo Floramar. Aí o Eduardo falou uma coisa interessante. Independente da pessoa ser amada ou não, ele doaria. Ô, gente, se os médicos falar que você não fica mal, eu não vejo problema não, hein? Eu não vejo problema nenhum não, viu? Depende pra quem também. Às vezes você doa pra um pinguço também, você tá arregaçando um rim seu à toa. Vou doar um rim pra você parar de fazer modiagem. Amanhã o cara xuxa na cachaça, desperdicei um rim, ó. Dou um rim pra um traficante, vou doar pra esse, ele, gente, outro dia toma um tiro aonde? No rim. Ah, desgraçado, o rim tava quieto aqui, não tomava nada. Vou doar o rim pra quem? Pra um cara que apronta de noite. Não, vou desperdiçar um rim não, hein? Tá doido? Cadê o menino que pediu oração aqui, isso? Ah, aqui, ó, ele aqui, vou ter que mandar outra figurinha pra ele, pra ficar registrada. Ô, menino bom, hein? Abraço pra você, meu ídolo. Mais um áudio aí, Batista.
4: Aí, Tinelão, bom dia, bom dia. É o Anderson de Araucária, por cá, tá bom? Saí do Guarulhos ali, do aeroporto de Guarulhos aí, tá chegando no Curitiba aqui. Tá bom, galera da Oeste Cargo aí, manda um abraço pro pessoal da Oeste aí, tá bom? Nós estamos aí toda madrugada aí, te acompanhando aí, tá bom? Aqui é um mineiro perdido no sul, tudo de bom!
0: Ô, vai que vai, hein? Valeu, tamo junto. Alice Teixeira falou que Deus nos abençoe, proteja e ilumine, Tinelão. É, muita gente chegando, graças a Deus. Hoje é o meu aniversário, sou o Valdir, o Valim de Batatais, motorista da aviação Cometa. Ô, Valdir Aguiar da Cometa, um abraço pra você, felicidades, que Deus continue te abençoando hoje e sempre, viu? Nós estamos juntos, parabéns. Bom dia, melhor rádio do Brasil. Manda um abraço pro meu primo Leonardo Patrão e pra toda a turma da letra C, da Mina de Horizontes da Vale. Obrigado. Ô, Ramon, tá dado o seu abraço, viu? É, Tinelão, manda um alô pra toda a galera da Rota da Saúde do Norte de Minas. Tô chegando de viagem agora, de Minas Novas. Eu gostaria não só pras pessoas, eu doaria não só pras pessoas amadas, mas pra qualquer um que precisasse. Aí falou a verdade, tá? E é raro achar, imagina, você sabendo que nó é complicado. Ô, Batista, mais um áudio, por favor.
5: Boa noite, Chinelão. Tudo bem, Chinelão? José Ronaldo que fala. Sou de Monte Carmelo, mas tô aqui na beira do Rio São Francisco, fazendo gameleiro, descarregando um gesso aqui agora. Manda um abraço a todos os caminhoneiros nas estradas aí. E cobra aí pra nós, Chinelão. Duplicar essa 365 de Uberlândia até Montes Claros. Situação que tá crítica, viu?
0: Ô, meu querido. Uai, aonde tá? Deve ser na 251, viu, Fabinho? Que liga Salinas a Montes Claros ali, a Francisco Sá. Ali tá judiado, viu? Ali, gente, mês que vem eu vou ter que bater um papo com essa turma. Eu quero ir lá, pessoalmente. É, a gente que tem muitos seguidores na internet, quem mudou minha vida foi os caminhoneiros. Então, eu tenho que fazer algo pelos caminhoneiros. Eu quero ir lá mês que vem, cara. Reunir com a turma. Tá morrendo caminhoneiro todo dia na festa, na Serra de Francisco Sá. Meu Deus do céu, tá amarrado em nome de Jesus. 12:46, olha que mensagem. Bom dia, meu amigo Chinelão. Eu não quero te xingar não, viu? De maneira alguma. Eu quero apenas enaltecer a pessoa que você é. Eu conheço você desde o início, na época que você fazia os áudios. Tomamos muito café juntos na Balança 2 da Itaminas. Compartilhamos momentos e histórias que ficaram marcadas na memória. Mesmo depois de toda a sua mudança de vida, você continua sendo a mesma pessoa maravilhosa. Humilde, um ser humano incrível, que sempre foi. É muito bom ver que o sucesso e as conquistas não mudaram a sua essência. Eu tenho grande admiração por você e sou grato pela nossa amizade. Que Deus continue te abençoando grandemente e iluminando seus caminhos, concedendo muita saúde, paz e felicidade. Um grande abraço do seu amigo Maílson, da Itaminas. Ô, Maílson! Você sabe da minha história, lembra de mim, daquele FH laranja chegando aí na Itaminas e batendo um papo com você, sem interesse de nenhum dos dois lados. Eu não era conhecido, o Maílson era o balanceiro, a gente passava na balança, trocava uma ideia, às vezes tinha um cafezinho sobrando lá, que eu falava, oh, mas dá um pãozinho, me dava um pãozinho, e sempre foi natural, sempre foi de boa vontade, muito sério, muito sistemático com o trabalho, muito correto. Deu excesso, tem que tirar, não tem brincadeira. O Maílson é um dos melhores profissionais que eu conheço. E ficou essa amizade. E eu vou falar uma frase pra você, Maílson, você não esqueça. O mau caráter, ele não muda com sucesso, ele se revela. Essas pessoas que a gente vê que na mídia apronta, briga, bate, humilha as pessoas, ela já era assim. O sucesso apenas fez essa pessoa, como é que fala? Florescer. Ninguém fica mal carada, ela já nasce. As coisas da vida que revela ela. E eu, graças a Deus, Nossa Senhora, você sabe o que eu faço quando eu tô de má vontade? Eu tô com má vontade lá em casa, que eu sei que se eu sair eu vou ficar de cara fechada? Eu não saio. Vocês acham que eu sou de ferro? Tem dia que eu saio lá de casa, lá acordo, Fabinho, a gente mora sozinho então, né? Tem dia que você acorda e fala assim, hoje eu tô num desânimo. Aí o que eu tô fazendo? Eu tô ficando lá em casa. Gravo conteúdo pra internet, não saio. Se for pra tratar os outros mal, não saio. Quem me conhece sabe. Hoje eu tava trocando figurinha no Shopping Itaú com meu menino. Vendi um bocado de figurinha lá, que tá escrito lá, proibido vender. O moço quis comprar, eu vendi tudo. E troquei muita figurinha. Inclusive, um moço trabalha lá na Valorec, junto com o Oséias, Tec Segurança. Tava ouvindo o programa, tirou uma foto comigo. Gente boa demais. Bateu o maior papo, tava lá com a família. Falou, vou te escutar hoje, Chinelão. Posso tirar uma foto? Falei, pode não, só deve. Ô, gente, foram vocês que mudaram a minha vida. 12:49 minutos falando. Foi ou não foi, Fabinho? Tem desculpa pra alguém falar assim, ah, mas não tá. Eu sozinho, hein? Tô desde 10 horas ao vivo. Só parei pro apito final. Fala pra mim uma música que vai abrir o programa. E fala baixinho, Fabinho, deixa eu ver se é boa. E a outra depois? O Eduardo Costa chega pra cantar na Itatiaia. É pancada! Canta, Eduardo Costa, 12:50. Essa música foi uma das primeiras músicas, se não a primeira, do Eduardo Costa a fazer sucesso. Presta atenção na letra. Essa é apaixonada, hein?

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2: 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Olha só, o tema de hoje é o seguinte: se você fosse, fizesse os exames e descobrisse que fosse compatível com a sua pessoa amada e ela precisasse de um rim, você doaria, fingia de doente, fazia de boa pra não doar? Ou não, doaria e não quero nem saber, eu amo ela, quero ficar ao lado dela, pronto, acabou. Conta-me tudo e não me esconda nada. Bom dia.
3: Boa noite, chinelão. Tudo bem, chinelão? José Ronaldo que fala. Sou de Monte Carmelo, mas tô aqui na beira do Rio São Francisco, fazendo gameleiro, descarregando um gesso aqui agora. Manda um abraço pra todos os caminhoneiros nas estradas aí. E cobra aí pra nós, chinelão. Duplicar essa tremeia assim de Uberlândia até Montes Claros. Uma situação que tá crítica, viu?
2: Ô, Zé Ronaldo, agosto eu tô aí com vocês batendo um papo, viu? Tem uns parentes meus em Uberlândia, eu vou tirar umas férias, eu vou ir, tá? Tamo junto, meu amigo, Deus te abençoe sempre, tá? Você é nosso. Sabia que é uma cidade que eu não conheço? Rodei de caminhão muitos anos da minha vida e não tive o prazer de conhecer Uberlândia. Conheço Uberaba demais, igual a palma da minha mão, Araxá. Uberlândia eu não conheço, tenho muita vontade de ir. Abraço pra turma aí que nos ouve através da rádio Vitoriosa FM. É, eu gostaria de uma sugestão para enquete. Aconteceu comigo e eu vou resumir. Eu vi uma funcionária pegando dinheiro no caixa e colocando na cintura. O patrão era humilde, trabalha muito num carrinho de lanche. Falo ou não para ele? É, entra mais uns detalhes caso for divulgar minha enquete. Por enquanto prefiro não me identificar. Ô, meu querido, e tá certo, não tem que se identificar mesmo não. Eu falaria. Agora, você tem que saber o risco que você corre, se ela viu o que você viu, pode ser que ela conta para um namorado, para um parente vagabundo, vai te perseguir. Eu contaria, mas cada caso é um caso. É igual eu falei pro moço mais cedo aqui brincando, vai atrás da sua esposa, tenta resgatar seu casamento, apenas se ela permitir. Se ela falou que não, vida que segue, deixa ela seguir o caminho dela, você segue o seu. Não insiste não. Ô, meu querido, se eu fosse você, eu contava. Agora, cuidado para não ser um mal entendido, tá? Senão você vai virar chacota e inimigo dos outros. E voltando ao caso do moço que eu falei, volta lá, só. Tenta voltar para a mãe do seu filho. É se ela quiser. Deus o livre e guarde. O que tem de homem forçando relacionamento, achando que mulher é objeto, não é assim que funcionam as coisas, não. Vocês têm que entender. Isso é matemática. Isso é lógica. Não precisa de ser corno, não precisa de ser pegador, garanhão. É questão de lógica. Quando um casal chega a ponto de separar, nós estamos falando de separação por briga. Esquece traição. Traição, pelo menos a minha opinião, não tem perdão. Pelo menos a minha. Vamos lá. Quando o homem ou a mulher quer separar, ele quer o quê? Ele não quer te ver mais por um tempo. Tem gente que às vezes separa, mas não separa pensando em ficar com outras pessoas. Só quer um tempo, só quer ficar sozinha, só quer perceber como é que é a vida sozinha. E o cara faz tudo ao contrário, o cara começa a sufocar. Começa a ir lá ver os meninos 3-4 vezes por dia, começa a passar na rua toda hora. Tudo que a pessoa não quer, recém-separado, eu tô falando para quem deu fim no namoro, no casamento ou no noivado. A pessoa que deu fim naquele momento, ela não quer te ver pelo menos os primeiros dias. E a turma vai na contramão, faz o contrário. Começa a ir toda hora. Aí a mulher tá sabendo, ou o homem, que você tá no pé dele, que você não arrumou ninguém, que você é enjoado, ele vai distanciar você. Agora faz um teste. Largou? Beleza, aqui. Eu vou simular pra vocês uma novela aqui, tá bom? Amor, nós chegamos numa situação insuportável. Não tô aguentando olhar na sua cara. Eu olho pra você assim, parece que eu esfolei na pedra úmida. Fecha tudo, não aguento olhar pra sua cara. Vamos separar? Ok. Você tem certeza que você quer separar, Crotilde? Quero. Ok, vou levar minhas coisas. Vamos nos separar. Vai embora pro seu cantinho e deixa ela. Ó, eu duvido se você ficar quietinho no seu canto, sem perturbar, sem inventar desculpa de ficar ligando, sem ficar ameaçando, que ela não te ligue, que ele não te ligue. Porque é o que eu falei, geralmente as brigas causam um desgaste tremendo. Então quando você começa aquelas brigas, aquelas ofensas, desconfianças, ciúmes, a pessoa que dá fim, ela quer paz. Se você der ela paz, talvez ela se arrependa. Fala, não, ele me deu paz, eu senti saudade dele. Agora você tá ali toda hora, volta, volta, volta, trem, volta, eu vou te matar, volta. Não volta. É fácil? De jeito nenhum. Mas se você fizer dessa forma, pode ser que dá certo. Se não der, é porque Deus não queria. Ah, mas e se eu der ela esse tempo, ela ia arrumar outro? É porque teria que ter, tinha que ser assim. Tava escrito. Ah, eu não vou dar tempo pra minha mulher, não. Eu vou ficar na cola dela. Se eu der tempo pra ela de 2 dias, ela arruma outro. É, meu amigo, você não é dono dela, não. Não é objeto, não. Ué. Ô, minha amiga, você tá achando que ele é seu? Ele é do pai, da mãe dele e do mundo. Faz esse teste. Depois vocês me contam. De sim, de boi, eu entendo, tá? 1h10, meu querido Fábio Batista de Sem Peixe. Solta áudio.
4: Ó, Tinelão, boa noite, é o que liga. Nega de os porcá, chapéu virado aqui na Fertranda, na caçambada extrativa, pose. Tinelão, você tá doido, não pode doar não, moço, faz falta, hein? Aqui, esse maligno aí que falou a doação da Gaia aí, positiva. Fica na fé, bom dia, meu bom, só o ouro.
2: Ô, meu lindo, bom dia, só o ouro, tamo junto, Deus te abençoe, viu? Ô, Tinelão, eu queria saber se você conhece São Romão no norte de Minas. É uma cidade ribeirinha. Tô achando que não, viu? Porque você não conhece Berlândia. Meu filhote tem 12 anos e nós ficamos ouvindo você. Gostamos muito de você e do Gutenberg. É Ione Regina. Oi, Ione, trenchonado, ferramenta. Abraço pra você, que Deus te abençoe, viu? Não conheço São Romão também. Eu tô virando um Nutella. Tinha muita cidade pra me conhecer. Eu viajei muito cedo e viajava pra longe. Não dava tempo de conhecer as cidades aqui de Minas. Algumas eu conheço. Ô, gente, se caso eu infartar, você pode falar pro médico que foi energético, viu? Ei, Fábio, segunda lata, ó, de 9 horas pra cá. Por isso que eu tô falando desse jeito. 1h11, mais um áudio aí, Batista.
5: Bom dia, meu amigo Chinelão. Ó, ontem indo pra Felizlândia, te acompanhei, agora tô voltando de novo, te acompanhei de novo, hein? Um abraço pra você e pra todo mundo do bairro Nazaré, hein? A do açougue do Luiz, o espetinho do Luiz, hein? Depois você vai lá comer o melhor espetinho de BH, hein, Chinelão?
2: Eu vou, hein? Quer saber se é bom? Vou pagar, não. Vou colocar na sua conta, tá? Tamo junto. Fala, Tinelex. Bom dia, meu amigo. Eu dou um órgão pra minha esposa todo dia quando eu acordo. Eu dou o meu coração. Eu amo ela tanto que eu deixo um pedaço do meu coração com ela. Se precisar, eu deixo ele inteiro. com essa mente poluída sua, você vai achar que é outra coisa, né, Tinerão? Mas eu tô falando é do coração mesmo. Todos os meus órgãos são dela. O dia que dissemos sim um para o outro, eu passei tudo pro nome dela. Tá muito barulho aqui na empresa. Como é o nome do arrocha que vocês colocaram um pedacinho aí? É, hoje, no início do programa, foi uma trilha. Sou o Almeida. A rocha? Nós colocamos a rocha hoje no início do programa? Colocamos a rocha, não, mas colocamos pro Fernandinho. É, que é o Almeida de Paracatu que mora em Sertãozinho. Ô Tinelão, você fala a língua do povo. Ô Almeida, obrigado, meu querido. É. Muito alto chegando. O Lomento falou, Tinelão, meu primeiro casamento, eu dei essa primeira semana de paz, assim como você falou. Cheguei lá na casa com flores, bati na porta, quem atendeu foi um marmanjo de toalha suada. Tô fora, abraço, Lomando do Canadá, meu primeiro casamento, eu dei essa. Uma semana de paz. Ah, Lomando, você tomou manta, hein? Meu Deus, não é bom não, viu? Nossa Senhora, deixa uma um trauma danado. Olha o Edson lá de Patinga. Ô Tinelão, abraço do boi de Patinga, estamos na rodagem. Eu e Joaquim, o coroa voador da Rede Rivas. Ô Edson, abraço pra você e pro Joaquim da Rede Viva, Rede Vivas. Nós também juntos. Solta um áudio aí, Batista.
6: Bom dia, Tinelão. Bom dia a todo mundo. Papai do céu abençoa a todos. Tinelão, aqui é o Carlinhos, hein? Carlinhos Lopes. Lá de Couto Magalhães de Minas aqui. Só que mora em Belo Horizonte. Manda um abraço pra mim aí, Tinelão. Manda um abraço pra mim e salva meu número aí, viu? Salva meu contato aí, meu brother. Deus abençoe a todos nós. Abraço!
2: Abraço pra você, meu querido. E o nosso querido Oséias mandou lá a foto do filhão debruçado em cima da moto, o carro na garagem. Ô, Oséias, você falou a mais pura verdade. Tinelão, sonho realizado do Augusto. Isso não tem preço. Não tem. Realizar os sonhos dos filhos da gente é realizar o nosso sonho em dobro. Abraço pra você, Oséias, Tec Segurança da BSB. Você é nosso, meu querido, da BSB, não, da Valorec aqui no Barreiro. Deus te abençoe sempre e toda a sua família, viu? Tamo junto. O Maílson lá da Itamim falou, tamo junto, meu amigo, falei apenas a verdade. O povo aqui tá falando que eu fiz você chorar e fez mesmo, viu? É porque a gente tá acostumado com gracinha, com molecagem, quando vem umas mensagens sérias falando as coisas dessas, mexe com o sentimento da gente. É gostoso de ouvir, viu? 1:15, boa noite. Sou o Anderson de Coronel Fabriciano, sou do Volante Grande, Wanderson. E nesse momento estou na Uzi Minas, na puxada de cal. E sobre a enquete, eu doaria um órgão meu sim para pessoa amada. Um abraço a todos os médicos e enfermeiros que estão trabalhando nesse momento, ajudando a salvar vidas. Ô Wanderson de Oliveira, um abraço para você, meu amigo. Mais um áudio aí, Batista.
7: Boa noite, Tinelão. Bom dia, né? Já passou de meia-noite, é bom dia.
2: Bom dia.
7: Tinelão do céu, essa história tá igual a minha. Porque eu morava em Corro do Camboriú, Vargem do Setúbal. Os meninos conquistou a casa, fez a casa da caixa da casa, naquela casa Minha Vida, né? Pra mim, meu filho, você acredita que a minha irmã ficou até com raiva de mim. Disse que eu tinha enriquecido, que eu fiquei rica, que eu corri dela, que ela não ia vir trazer menino na minha casa pra poder sujar a minha casa, não sei o que que tem. E queria que eu adivinhasse que ela ia vir pra cá e ficou com raiva de mim. Essa história tá igual a minha. Minha irmã virou as costas pra mim só porque eu conquistei essa casa aqui na cidade.
2: Invejosa, maligna. Dá linha nessa irmã sua, viu? Chega ela na sua casa aí pra te chamar ela. Chama ela aí pra tomar um café, que a samambaia aparece morta no outro dia. Aparece sem nenhuma folha. Até o Espada de São Jorge, o comico que ninguém pode, murcha assim, ó. Chama essa irmã, você acha que não tem oi grande entre parente, não? Ah, vai nessa. Tinelão, bom dia, que é o Geraldo Careca da Saúde, DJ DJ, às 3 horas estou indo levar paciente pra BH, fica com Deus. É o DJ, não, é o Geraldo Careca da Saúde de DJ, é o quê, hein? Não, é DJ, acho que é cidade. Aqui, ó, eu sou Geraldo Careca da Saúde de DJ. Às 3 horas estou indo levar paciente para BH. Com Deus, DJ. Dom Joaquim. Ô, oh, deve ser Dom Joaquim, mate a charada. Ô, oh, querido Batista, quem que chega para cantar a segunda parte musical do nosso programa? Leandro e Leonardo? É isso que o povo gosta, gente. É isso que é música para madrugada. Mestre Sato acertou na pinta agora. E a minha mãe lavava vazio escutando essa música. Ô, oh, saudade, eu tô pedindo. Eu gostava quando minha mãe deitava eu assim no costo, no meio dos dois mamates, o cheirinho gostoso. Que mãe morre, né? 1h18.

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0: o Dona da Noite que tá no ar. É comigo, hein? Chinelão, seu amigo do volante grande. Quem ligou o rádio, quem chegou depois, falou, ai, tá sozinho? O que aconteceu com o Gutenberg? Gutenberg está descansando. Merecidas férias, volta dia 30, tá? Dia 30, Gutenberg Gomes está de volta. Amanhã, é sábado. Amanhã estaremos em Ribeirão de Santo Antônio, município de Brás Pires, festa de Santo Antônio. Eu e Gutenberg Gomes no palco lá, música sertaneja, muita coisa boa. Vamos sair aqui do Belo Horizonte 4 horas da tarde, passar Lafayette, Piranga, que é esse lugar bom ali. E domingo nós estaremos em uma padaria boa também, que vai lá comer um pão de queijo com a gente, vai lá bater um papo, viu, gente? Olha que lugar gostoso que a gente vai estar. É na Galeria dos Pães, no bairro Candelária, lá na rua Vargem Bonita, número 10, no bairro Candelária, Galeria dos Pães, domingo, 9 horas da manhã, tá eu e o maligno do Gutenberg, o meu desenrolado. 1h31, hoje mais cedo, tava mexendo no celular igual eu estava aqui agora enquanto tocava música, e apareceu um caso engraçado. Se é da inteligência artificial, se é conversa fiada, eu não sei, mas eu tava lendo o contexto que me chamou a atenção. O rapaz fez os exames e é compatível para doação de rins da namorada. Porém, a família é contra porque ao longo do namoro eles já terminaram 2 ou 3 vezes. Você, se você pudesse, você doaria um rim para uma companheira ou um companheiro? Conta-me tudo, não me esconda nada. Rasga o verbo aí, fala comigo.
1: Boa noite, meu amigo Chinelão. Aqui quem tá falando é GCM Emerenciano e subinspetor do Santos de Nova Lima, GCM de Nova Lima. Estamos aqui parado aqui no Bonfim fazendo a segurança dos novalimenses. Manda um abraço pra nós aí, meu amigo, tudo de bom aí, Deus abençoe a todos.
0: Ô, meu amigo, Deus te abençoe também, obrigado, viu? Nós também junto, papai, sempre. Bom dia, Chinelão, beleza? Eita, programa bom. Um abraço a todos da equipe Itatiaia e aos ouvintes. Deus abençoe vocês. Joel Rodrigues da Silva. Ô, Joel, um abraço pra você, viu? Ô, Chinelão, doar os órgãos, eu nunca doei órgãos pra mulher nenhuma, não, viu? Ô, Demolidor, depois você reclama que eu não leio a sua mensagem. Maligno, rola cansada. Falou que só alugou algumas vezes. Ah. Bom dia, Chinelão, como você vai? Você olhou, sorriu, feliz do Brasil, é isso mesmo, viu, Júlia? E você, chegou no Brasil, tá pertinho da gente? Chegou aqui em Minas já? Ela tava no Rio. Será que ela já chegou aqui? Isso é nossa de todos os dias, essa Júlia. Bom dia, meu amigo Chinelão, aqui é o Márcio de Eunápolis, na Bahia, também na escuta. Ô, Marção, abraço pra você. Meu amigo, bom dia, a respeito do tema, se tiver sentimento no meio, eu não doaria não, mas olhando pro lado do ser humano, eu doaria sim. É porque o sentimento acaba, né? Eu entendi o recado dele. Boa noite, meu amigo, aqui o QRA Japão de Conselheiro Lafayette, tô aqui agarrado do volante grande, puxando barro da barragem. Eu doaria sim, qualquer pessoa, independente se eu gosto ou não, cada um pensa de uma maneira, mas eu penso que fazendo bem, o Senhor Jesus abençoa muito a gente. Chinelão, eu apanhei um Chevette há pouco tempo que foi do meu pai, mas como ele se separou da minha mãe, vendeu. É, a família toda me julgou, paguei 5 mil, já achei 21 nele, mas não vendi, é o xodó da família. Abraço a todos, grande Chinelão, abraço pra você e pra todo Itatiaia, o maligno, é o Guilherme, ô, Guilhermão do Chevette, abraço pra você. Mais um áudio aí, Batista.
2: Chinelão, boa noite, e é o Cruz, um capítulo feito. Porra, da Itaminas. Bombou aqui, tá gemendo.
3: 60 mil pessoas ajudando a construir.
2: Frio tá de matar.
0: Ô, meu amigo, eu imagino como é que tá aí. Eu puxei minério aí muito tempo, aí faço frio. Beirado de mineração, tudo é frio. Oi, tudo bem? Aqui é a Érica de Ponte Nova. Esse negócio aí que você acabou de falar de relacionamento, eu estou passando. E no caso da enquete, não posso ser doadora, pois já tive um câncer. Ô, Lia, mas agora você está linda e curada. Se você pudesse doar, eu tenho certeza que você doaria. Trenchonado, ferramenta de alta qualidade. Tamo junto. Chinelão, eu doaria sim, com certeza. Rapaz, você é um cara sábio. Eu concordo com o que você falou sobre a enquete aí. Ninguém é dono de ninguém. Se a pessoa quer separar, a mulher, o cara é melhor dar ela paz. Eu penso assim também, Tinelão. E tem homem que não aceita o fim, acha que mulher é um objeto, né? Relacionamento é só depois que acaba, quer brigar, quer matar, se matarem. Isso é falta de amor próprio. A gente tem que se amar primeiro, para depois amar outra pessoa. As madrugadas sem a companhia de vocês não é a mesma coisa, viu? Que o Guti Guti tenha um bom descanso e volte renovado. Um abraço. Ô, Jairinho, ulalá. Abraço pra você, obrigado pelo carinho, tamo junto. Mais um áudio aí, Batista.
4: Alô, Tinelão, bom dia, galera de Itatiaia, estou aqui no meu plantão, na graça de Deus, aqui o José Ferreira. Ô, Tinelão, quero mandar um abraço pra todos ouvindo a rádio Itatiaia, pra todos meus amigos e colegas de trabalho, bom dia pra todos. Ô, Tinelão, sobre o tema aí de doar o rim para minha amada, se for preciso eu faço. Com certeza, com maior amor e carinho. Falou, Tinelão, com Deus, Deus abençoe.
0: Com Deus também, gente boa, abraço pra você. Parece mais vezes aqui, não some não, viu? Tinelex, foi bem antes da música do Fernandinho, foi no comecinho, só, ai, Fabinho. Qual foi a rocha que nós tocamos no comecinho do programa? Não tô lembrando não, hein? Ô, Almeida. Ah, o Fabinho acho que tá lembrando lá, ó. Vai colocar só um pedacinho pra você. Você quer, Almeida, um pedacinho? Fabinho vai colocar pra você. Acha pra ele, hein, Fabinho, que ele merece, que ele é bom e bom. Tá com nós aqui todo dia, o Almeida. O Almeida é nosso. Aham.

0: meu ex-marido, que eu acho que eu pensaria bem antes de me doar um rim pra ele, viu? Perdoe, mas eu penso assim por enquanto. Ô, minha querida, você não tá errada não, porque só a pessoa que passa um perrengue sabe o valor e a força que tem uma humilhação. Eu te entendo, o rim é seu e você doar. A gente tem que parar com essa hipocrisia, sabe? Isso é hipocrisia às vezes. Ah, bateu um lado, eu viro o outro lado. Bate de um lado, enfia a mão na sua cara, doa rim pra você, o pescoço de uma égua, rapaz. Humilhou a vida inteira, vai ganhar rim? Vai caçar rim com a amante, vai caçar rim com os amigos de sinuca, comigo não. Tô com você, viu, Jandir? Isso não é pecado, não. Não é mesmo. Daqui a pouco o padre Bruno me xinga, patinelão. Se bateu um lado da cara, dá o outro. Deus é Deus do amor. Eu entendo. Mas tem hora que humilhação. E aonde que tava o amor dessa pessoa que humilhou a gente o tempo inteiro? Meu Deus! Ô Tiranão, bom dia. Aqui é o Marcelo. É o Mar. Tá escrito Marclínio. É o Marclínio Porto, do Justinópolis, volante grande, 40 janelinha, sobre o tema. Lógico que eu doaria sim. Inclusive eu doaria o meu órgão pra você também, Tinelão. Abraço, fui. Ô Marclínio, tomara que você chegue no final do 11 aí, tem uns dois andarinhos querendo ficar dentro do 11, você tem que tirar isso, dá trabalho pra você. Tomara que você tomara que entra um monte de passageiro e pare em todo ponto pra você ter que parar, você prender, maligno. Mais um áudio aí, Bárcio, que me fez raiva agora.
1: Ô, Tinelão, bom dia. Eu sou João Gabriel, aqui do povoado Iguaçu, município de Bom Jesus do Galo. Eu ouço o seu programa todos os dias. Você é uma grande pessoa, muito boa pessoa.
0: Obrigado.
1: Mas você tá falando sobre a doa dos rins aí, eu falo uma verdade, eu tenho coragem de doar sim, para salvar uma vida de uma pessoa que a gente gosta, a gente varia qualquer coisa. Tudo de bom para vocês aí. Passa uma música bonita para nós aí. A música do trio Parada Dura, a Vaquinha.
0: Ô, meu amigo, um abraço para você. Nós vamos pedir o mestre Sattler para programar para nós, viu? Obrigado pelo carinho. Papai do céu, continue te abençoando hoje e sempre. 1h41, Mansur de Governador Valadares. Eu doaria sim, salvar a vida com todo prazer. Rolando sentimento ou não, eu doaria. A maior oportunidade de se conciliar com Deus é desenvolver o amor. Aí falou bonito, hein? Ó. Bom dia, Tinelão. Aqui é o RN de Várzea da Palma. Tô tirando um plantão aqui acompanhando seu programa. Sucesso, um abraço. Ô, RN, abraço pra você também. Que é R.A. Gabriel Victor, Tatu Canasta, tá colado com a gente. Só chega gente boa. Osmar Gomes. Alô, Osmar Gomes. Abraço pra você, meu ídolo. Bom dia, Tinelão. Eu doaria sim. O que a mão direita faz, a esquerda não precisa saber. É a Fabiola. Ô, Fabiola, abraço pra você, querida. Mais um áudio aí, Batista.
2: Boa noite, ô Tinelão. Aqui é o Juliano Heitor de Lavras, sul de Minas. Motorista das 46 janelinhas. Hoje estou aqui com 19 janelinhas aqui. Indo ali em Orupino buscar a turma ligadinha aqui na Itatiaia, no seu programa. Passando aí, como você falou aí da música, aí, grandes coisas vão acontecer. Quero agradecer você e toda a equipe aí, que o ano passado vocês oraram aí pela minha neném, a minha Maria Helena, estava internada. Na ocasião eu deixei ela internada e tive que sair para viajar. Você trouxe diversas palavras ali que me emocionaram, que marcou minha vida ali com as suas orações aí de toda a equipe aí. E aí uns dias depois eu viajei novamente para BH. Participei do programa, você tocou no assunto, perguntou dela. Eu espero que Deus tenha grandes coisas para acontecer na sua vida.
0: Amém.
2: Também na minha, tô passando por um momento de dificuldade financeira muito grande. Eu creio e tomo posse aí sobre o que essa música falou aí, sobre grandes coisas virão acontecer. Um forte abraço aí para você e a todos os irmãos estradeiros aí, que estão cortando aí as estradas sintonizadas. Tô curtindo aqui pela 100,9 aqui no sul de Minas. Forte abraço, é o Juliano Heitor de Lavras.
0: Ô Juliano, que Deus te abençoe, viu? Pode ter certeza que tudo que tá acontecendo na sua vida aí, você vai passar. vai passar bonito, vai tirar isso aí de letra. Pode ter certeza que um dia você vai mandar outra mensagem que vai ser: ô, Tinelão, você tinha razão mesmo. No início a gente acha que vai morrer, mas depois a gente vê que tudo é passagem. Tô eu que bom toda a vida. Pode ter certeza, tá? Abraço pra você, meu amigo. Tamo junto, Deus te abençoe. Ô, Batista, sapeca mais um áudio que eu tô gostando de ouvir a turma.
3: Olá, Tinelão, meu querido. Bom dia, tudo bem?
0: É a Beda.
3: Eu estava com saudade de você, só que eu estava sem tempo de te ligar, né? De mandar áudio, né? Ah, mas também não pode ficar mandando áudio todo dia, né?
0: Pode sim.
3: Mas que o Senhor Jesus abençoe seu dia, de toda a galera aí, de Fontão, todo mundo aí. O Músico Silvestre diz, a galera todinha. O Gucci tá de férias e tá viajando, né? Mas qualquer forma, diz um abraço pra ele, pra todos aí, tá bom? Um abraço. Senhor Jesus abençoe o dia de vocês aí. É Doura de Ouro Preto.
0: É a Doura de Ouro Preto. Ô, Doura, trenchonado. Papai do céu te abençoe. Obrigado pelos carinhos que você tem com a gente sempre, viu? Vou te falar, não tem ouvinte, né? Eu tenho mãe, eu tenho irmã, eu tenho amigos. Tinelão, é a Vívia. Bom dia, tô por cá, tamo junto. Ô, Vívia, trenchonado, ferramenta de alto nível, trem ajeitado, tamo junto, viu? Eu não quero me identificar. Tive filho envolvido com crime, tomou tiro, fiquei com ele no hospital. Foi muita bolsa de sangue que precisou para sobreviver, mas virou outra pessoa. Saiu da vida errada e trabalhou muito. Depois que vi isso, fui tentar ser doador, mas não consegui. Sou hipertenso. Desculpa o tamanho do texto. Seu texto foi pequeno pelo tamanho da sua bondade e o seu relato. Um abraço para você, meu amigo. Eu não vou ser hipócrita, fazer bonito para vocês aqui, que não adianta. Deus está observando. Deve ter, desde a Covid, que eu não dou o sangue. Mas de 2022 para trás, até os meus 16 anos, eu doava 3 vezes por ano sangue. E teve um ano que eu comecei doando sangue no início de janeiro, terminei no final de dezembro com 4 doações. Isso é muito gratificante. Eu tô até safado de falar isso aqui, porque era para me estar doando sangue. Eu sou um vagabundo. Eu estou apto, estou saudável, porém, estou sem tempo. Isso é a desculpa de quem quer doar sangue. Estou sem tempo. Porque com 20 minutos você chega no Hemominas e doa sangue. No Barreiro tem a doutor Cristiano Rezende na portaria do Júlio Kubitschek. Do lado tem o Hemominas. Em Betim, na minha época, funcionava até 12:30, 11:30. Tem Hemominas atrás do Hospital Metropolitano. De 7 a meio-dia. Então, tem aqui as clínicas. Que tem uma clínica boa aqui no Barro Preto, que do Juiz de Fora, eu acho. Qualquer um que chega lá, estão precisando de sangue, qualquer hora. Então, se você tá apto, vai doar sangue, porque você não sabe o dia de amanhã. Amanhã é você que tá precisando de um sangue, uma bolsinha. Então, se tiver apto, vai. Falar nisso, eu vou ter que lembrar disso aí, que eu nas minhas férias eu vou doar um sanguinho, viu? Obrigado pelo seu relato aí, meu digníssimo. Solta um áudio aí, Batista.
4: Fala, Tinelão. Fala, galera da Itatiaia. Aqui é o Tiagão de São Joaquim de Bicas. Ô, Tinelão, eu doava sim, porque eu acho que você tem que fazer o máximo pra pessoa amada. Então eu doava sim. Eu doava sim o rim, o coração, tivesse pra doar, eu doava, porque eu acho que pra pessoa amada você tem que fazer o possível e impossível. Mas tamo junto aí, Tinelão, tamo junto, hein?
0: Você é nosso boi no lambe, meu amigo. Deus te abençoe também, viu? O Alessandro Coelho falou, Tinelão. É Tiago. Ah, eu fui ler uma mensagem, abri outra. É o Tiago aqui sobre o tema. Reflete aí. A gente dá o coração, elas destroem. Imagina o que elas fariam com o nosso rim. Ó, aí já tomou, hein? Mas tá frio desse jeito. Frio e calculista, né, Batista? Meu Deus, Tiago. Bom dia, Tinelão. Fala o nome do Arrocha aí de novo, por favor. Zeca de Turim. Fala, Fabinho. Ô, Zeca do Turim, abraço pra você, meu amigo. Tô tomando conta, Tinelão. Oi? Tô botando contra? Tô botando ponta? Isso é nome do cara pôr numa música? Tô botando ponta. Ah, depois a gente critica, fala que a gente é quadrado. Ô, Alessandro Coelho. Fala, Tinelão. Dadá de Leiria, Portugal, ralando agora, mas sempre ligado na Itatiaia. Um grande abraço. Ô, meu querido Dadá, abraço pra você. Tamo junto. Batistão, quem chega pra terceira parte musical do nosso programa? Amado Batista? Então deixa o Amado.

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0: minutos em ponto. 2:02. Eu sou o Tinelão, é o Dona da Noite que tá no ar. Vamos agarrado igual o pão sovado no dente até as 4, hein? E daqui pra lá tem muito áudio, muita participação. O tema tá gostoso. Você doaria um rim pra pessoa amada se caso fosse compatível? Conta-me tudo e não me esconda nada. E é claro que a gente não precisa de falar só disso. Se você quiser falar de outro assunto, bora bater um papo. Pede um abraço de aniversário, um feliz aniversário. Nós estamos aqui pra isso. E é claro, manda o seu áudio também, tá bom? Boa noite, meu amigo. Aqui é o Moisés de São José dos Campos acompanhando Dona da Noite. Se puder, toca pra nós aí. Amar de verdade. A quê? Amar de verdade dá trabalho. Ô, Moisés, nós vamos procurar essa aqui pra você. Você é nosso, viu, Moisés? É, Batista, manda áudio. Deixa eu ouvir a galera falar. Fala comigo.
1: Tinelão, aqui é o Xandão de Lagoa da Prata.
0: Ô, Xandão.
1: Eu tô em Belo Horizonte hoje, na casa da mamãe. É. Falo aí, bicho, eu ri demais.
0: Quê?
1: Mas é. É igual eu, quando eu vou em Pará de Minas, eu tô indo pra lá amanhã até. Entendeu? É. A gente tem que ter. Não é porque isso, não. É. Ela, é, a partir do momento que é a mãe do meu filho, ela não é uma ex, ela é a mãe do meu filho, então tem muito respeito com ela e tudo, e ela também tem um respeito comigo, que eu sou pai do meu filho, do Nicolas, né, que já, né, criamos ele bem, mesmo estando separado. Ano que vem já tá indo pra CEDAF, né, tá indo, já, ele quer fazer a faculdade lá. Tô dando o maior apoio e tem que ser assim mesmo, cara. Já, ninguém é de ninguém, não, cara. Separou, não pode brigar, não. É cuidar do filho. No meu caso, né?
0: Maturidade, viu? Você está de parabéns, tá? É maturidade, Xandão, que chama. Gente, vocês lembram que no início do programa, a visão do Tinelão foi o seguinte: não se esqueça de orar. Nós vivemos em uma geração onde a nossa felicidade irrita as pessoas e os nossos problemas dão alegria a elas. Não foi? Aí eu fiquei 20 minutos fazendo essa reflexão. Olha o Júlio César mandou. Tinelão, aqui é o Júlio César. A respeito da visão, eu estou construindo uma casa financiada pela Caixa. O miserável do pedreiro que estava fazendo para mim, tudo que a gente comprava, ele colocava defeito. Para ele não servia, era ruim de trabalhar. A última foi quando nós ganhamos um gabinete da pia da cozinha. Você acredita que quando o gabinete foi entregue, ele falou na nossa cara que o gabinete era uma porcaria, que desse ele não comprava nunca? Na mesma hora nós decidimos parar com a obra. Aí tem, agora retornamos à obra com um novo e atual pedreiro. Encontrou tudo errado nas paredes, que o maldito deixou torto, fora do prumo, fora do nível. Aí você imagina como está a nossa cabeça com tudo isso. Perdida, né, Júlio? Gastou, gastou e gastou. É. Passei por isso também. Não que o meu pedreiro fosse desonesto, mas esses caras que falam muito, eu construo, eu faço, a minha casa é melhor. Eu sou sistemático, eu não peço dinheiro todo final de semana, não tem esse negócio de vale, meus ajudantes são os melhores, pode ficar tranquilo que essa casa vai ficar melhor que da MRV. Eu da esmola demais, o santo desconfia. Opa, dá um alô pro meu grande inspetor aí, o Godin em Ibiá, ligado no Dona da Noite, um grande abraço pra você. Sou Romim de Ibiá. Ô Romim, abraço pra você e pro seu inspetor, o Godin, nós estamos juntos. Solta áudio aí, Batista.
2: Fala, Tinelão. Bom dia, meu amigo. Tudo bem, né? Tô aqui ouvindo seu programa como sempre, né? Tô agarrado. Tô ouvindo você aí todas as noites. Tinelão, eu tava ouvindo você falar aí, e é pura verdade, viu? Tem uns 4 anos eu comprei um C3, Citroën C3, mesmo motor do Peugeot. Mas, nossa, que apareceu de gente pondo defeito. O carro não me dá uma dor de cabeça, Tinelão. 4 anos já, não dá mecânica, só o básico mesmo, só trocar o óleo, se trocar mesmo normal, acabou, eu viajo nele direto, confiante, viu? E o povo fala mesmo. Mas ano que vem eu quero entrar num carnezinho de pagar uns 1.500 por mês, quero pegar um daquilo da Toyota, sabe? Meu sonho. Aí eles vão falar de acordo mesmo. Abração, meu amigo.
0: Um abraço pra você, meu querido. Fica com dó não, viu? Pede Deus pra te dar trabalho. Dinheiro Deus não dá, não, ele dá trabalho. Pede Deus pra te dar trabalho, você compra esse Corolla seu aí, Ô, gente, a gente brinca que Peugeot 206 é dinamite, aquilo é um dinossauro, um tanque de guerra. Aqueles Peugeotzinhos, meu filho, isso é bruto pra andar, aqui não é defeito, não. Só que aí, época de internet, um estraga, o outro estraga, faz uma piada. Eu já fiz muita piada também, que a gente não é santo, né? Ô, Tinelão, beleza? Tô querendo ouvir uma tradução. Posso pedir? Ô, Maria, hoje, infelizmente, não é dia de tradução. Mas amanhã é. Você me pede amanhã? Eu faço uma caprichada pra você, viu? Deixa comigo. Ô, Tinelão, boa noite. Bom, aqui, meu amigo. Aqui é o Gadernal, manda um abraço pra galera da CMF do Volante Grande. Tamo aqui na barragem, na ativa, na benção do senhor, parabéns pelo programa, top demais. Manda um abraço pro gordinho gostoso de Curvelo aqui na barragem. Cagão na cueca furada, ô, cagão da cueca furada, abraço pra você. 2:08, solta áudio aí, Batista.
3: Boa noite, Nelão, Deus abençoe aí. Manda um abraço pra mim aí, Fade do Bairro Concorde. Hoje é meu aniversário. Abraço, fica com Deus.
0: Parabéns, Fábio. Deus te abençoe hoje e sempre. Muita paz, muita saúde na sua vida, meu querido. Agarrado com você, igual o pão sovado do dente, viu? O Tinelão, aqui é o Emerson do Volante Grande, bananeiro de Janaúba. Manda alô aí para o Lucas da Brasnica. Tá ligado no Dona da Noite, viu? Ô, meu querido Emerson do Volante Grande, bananeiro dos bons de Janaúba. Abraço pra você e pro Lucas da Brasnica. Tamo junto, viu, bananeiro? Você é nosso. Ô, Tinelão, você não vai esquecer da canjica, não, hein? Eu vou fazer lá na minha casa dia 5 de julho. De julho você vai lá. Ô, Júlia, se eu tiver aqui, eu vou, viu? É, eu vou mesmo. Gente, vocês não convidam por educação, não, que vocês quebram a cara, hein? Mais um áudio aí, Batista.
4: Bom dia, Tinelão. Aqui, escuto você todo dia.
0: É mesmo?
4: Sou sua fã.
0: Ô, Glória.
4: E junto com o Gutebeck. Eu moro aqui em Goiânia, se chama Ivanilde. Tenho 66 anos, viu? E se eu pudesse doar algum rim pra alguém que eu gostasse muito, eu daria, viu? Eu doava. Não custa nada, não. Depois até que vai comer tudo mesmo. Ai, se eu tivesse boa saúde. Como eu não tenho boa saúde, eu não vou doar, não. Bom dia, fica com Deus. Deus abençoe vocês tudo, viu? Fui!
0: Ô, minha querida, beijo no seu coração, viu? Ô, turma, vocês já foram lá no Instagram da Itatiaia, @itatiaiaoficial? Tem muita informação, viu? No! Esse Instagram é movimentado. Olha só essa notícia. Uma ex-tutora é condenada a pagar 7.000 por maus tratos contra o cão resgatado com 3 quilos de pelo. Então, se você tem o seu cãozinho e acha que não precisa de cortar o cabelo dele, vai lá no Instagram da Itatiaia e olha as fotos. Que tortura, que loucura. Se não tem condições de cuidar, doa para os outros. Mas pegar para judiar, ninguém merece, né? É, uma ex-tutora foi condenada a pagar 7.000 de indenização por danos morais e materiais por maus tratos. O cão da raça poodle, que foi resgatado com 3 quilos de pelos, ela foi obrigada a pagar para o cão. Ué? O caso aconteceu em Fortaleza, no Ceará, em 2025. A ação foi ajuizada pela ONG Anjos Proteção Animal. No processo, a entidade informou que resgatou o cão em março de 2025 na praia de Iracema, o Scooby, como foi chamado. Ele precisou receber atendimento veterinário e outros cuidados após ser encontrado em condições precárias. A ex-tutora alegou que pretendia cuidar do animal, mas que tinha dificuldade por ele ser reativo. No entanto, segundo os autos, ela confessou estar ausente durante o período mais crítico da saúde do animal. Com base nisso, a ex-tutora foi condenada a pagar 2.000 em danos materiais, despesas veterinárias e tudo mais, e 5.000 por danos morais. Vale lembrar que Scooby foi resgatado enquanto estava sob a tutela da mulher e de um homem. Eles foram denunciados criminalmente e firmaram um acordo com o Ministério Público para pagar 20.000 à Organização de Proteção Animal de Fortaleza. A mulher, porém, foi denunciada. Foi denunciada na esfera civil porque foi a única a se apresentar como responsável pelo cão. Pois é, se você não tem condição de pegar, não pega. porque hoje em dia é assim, não cuidou, vai lá, vai ser presa, vai pagar multa. Por isso que eu falo, às vezes você é igual eu, pobrezinho, não tem condição, pega não. Se pegar, tem que cuidar. Ah, bonitinho demais, tá aqui na rua, já vai sabendo que tem que cuidar. Se abandonar, até pra abandonar hoje tá dando trabalho. E o animal não merece ser abandonado, né? 12:12, mais um áudio aí, Batista.
5: Oi, Tinelão. Bom dia, Tinelão. Aqui é Júlio, de Santa Bárbara. Manda um alô pra nós aqui na mina Brucutu. Pessoal da operação, pessoal do volante grande, a turma só puxando minério. Você tá doido? Só na produção. Ô, Tinelão, quanto essa esse lance aí de doar o rim, cara, rapaz, como ser humano, sim, doaria toda hora. Mas já que a mulher fez uma sacanagem, já derrubou o cara e já janelou ele umas duas, três vezes aí.
0: Doava não.
5: Aí tem um caso a pensar, né, cara? Mas querendo ou não, é um ser humano precisando de doação. Então, a gente acaba tem que ceder, né, cara? Fazer a parte da gente como ser humano e não colocar na balança o relacionamento se vai durar, se não vai, né? Eis a questão, né? Cada um sabe no que seu calo aperta, né, irmão? É isso aí, Tinelão, tamo junto. É nós, Itatiaia, melhor rádio de Minas. Chama com nós.
0: Costuma você doar um rim pra uma pessoa que você te traiu, ou você dá problema na hora da cirurgia, você morrer e ela ficar com os dois rins bom. Né, Fabinho? Ah, vem caçar, pedir rim, se me traiu, fez coisa errada comigo, você vai ver o rim que eu vou te dar. Você é boba, pai. Rim você tem que dar pra pessoa boa, que merece um rim. É a mesma coisa que eu pedi você pra doar um rim pra um cachaceiro. Vai desperdiçar um rim, acabar com ele na cachaça. O cara é bandido, traficante, troca tiro com a polícia, tá pedindo um rim. Pra quê? Pra furar ele todo na bala? A mesma coisa com a pessoa que te magoou. Caraca, eu vou doar um rim, eu gosto muito dela, ela me traiu, mas agora ela consertou. Ah, porra, pro colo do diabo, meu rim não vai meter ponto em mim, costurar, me abrir pra dar rim pra uma pessoa que judiou de mim. 12:14, Fabinho, eu tô ficando um velho enjoado, hein, Batista? Nossa, mãe do céu! Solta áudio aí, Batista!
6: Boa noite, Nelão! Aqui é o Gilson, de Governador Valadares. Boa noite, abraço pra todos vocês aí. Tem muita gente que tem um olho gordo. Tem pessoas que conseguem destruir o outro, né? Não tem só maldade com parte de violência, não. Tem gente que consegue destruir o outro aí com olho gordo, misericórdia. Você falou tudo aí. Afaste todos os olhos gordos, entendeu? Abraço pra vocês aí. Tudo de bom, hein?
0: Ô! Abri a boca, Deus o livre. Ô, meu amigo, obrigado, viu? A mensagem foi forte do início do programa, foi muito forte, mas foi boa. É forte, mas é boa, é dessa forma que tem que ser. Se não falar dessa maneira doida minha de não entra na cabeça do povo, aí é danado, né? Bom dia, Tinelão! Aqui é o Douglas de Montes Claros na escuta todas as madrugadas. Tamo junto, meu querido. Ô, Douglas, um abraço pra você, viu? Um abraço pro Elbert. Ô, Tinelão, bom ou não? O Elbert falou assim, eu sou cadê a mensagem do Elbert? Oh, meu Deus, sumiu a mensagem aqui. O Elbert deve ser parente do Raí da Viola, com o Raí da Viola mandou mensagem também. Bom dia, Tinelão e Batista, bota reparo, Raí da Viola na escuta, aquele abraço para todos os conterrâneos de Carmópolis de Minas, sou primo do Elbert Rabelo e Gilberto Rabelo, todos dois são do Volante Grande. O Elbert e Galo Doido. Ô, Raí! Raimundo Gonçalves Rezende, abraço pra você, Raí da Viola. Mais um áudio aí, Batista.
7: Bom dia, Tinelão. Aqui é Moacir de Montes Claros. Eu doaria sim, com certeza. Que Deus abençoe você e toda a sua família. Gutenberg está de férias, né?
0: Tá descansando.
7: Deus abençoe vocês dois. Uma dupla e tanto. A dupla mais alegre e famosa da madrugada.
0: Obrigado, meu amigo. Ô, Tinelão, aqui é o Utz de Lafayette. Eu doaria sim. A única coisa que eu doaria do meu rins pra ex-mulher seria as pedras. Ah, rapaz. Só pra reclamar depois de cólica. Ô, Uts, que é isso? Pra estar com a mulher bonita na foto. Tem que doar, Uts. Tem que ser uns dois tijolos. Isso, gente. Eu tenho que tomar muito cuidado que a gente brinca demais. E a gente fala sempre no masculino, na figura homem. Mas quando a gente fala ela, pode ser ele também, pelo amor de Deus, viu? 2:17, mais um áudio aí, Batista.
8: Fala, Tinelão. Beleza? Boa noite. Fabiano, seu colega lá do Barreiro. Tô aqui rodando, fazendo uma rota aqui em Betim, levando os pessoal, funcionários da TW, faz estofado pra Fiat. Sobre a reflexão, cara, tem uma palavra na Bíblia que diz que a gente deve se alegrar com os que se alegram e chorar com os que choram. Então, às vezes, nem sempre uma boa notícia é pra você contar pra alguém que é próximo. Essa pessoa, às vezes, nem tá preparada pra ouvir o que você tem de bom pra falar. E sobre esse tema aí, do rim do camarada, eu acho que esse camarada tem que fazer um acompanhamento com um psicólogo, pô, pra ver qual é a real motivação dele querer doar esse rim, né? Porque você disse que ela já é o segundo rim,
0: segundo término.
8: Eles têm diversas brigas, desentendimento que vai e volta, então tem que ver o real sentido disso aí. Um abraço, obrigado.
0: Valeu, Fabiano. Ô, Alex, você quer me colocar em maus bocados, né? Só que você sabe que eu não tenho freio, eu não calo, eu não deixo de ler, eu leio mesmo, tô nem aí, custe o que custar, eu não deixo ouvinte meu na dúvida, não. Tinelão, você tem que escolher e agora, responde. Se você tiver que doar um rim, você doaria pra sua atual, a Dani Gol, ou pra sua ex? Ué, sem sombra nenhuma de dúvida, pra quem tá me fazendo bem, eu tô aí com ela. Ué, mas a outra mãe e seus filhos, se morrer, eles vêm morar comigo e pronto. A da pita, quantos meninos pedem os pais aí de acidente? Pede pai, mãe, irmão, tudo no acidente só. O dinossauro foi extinto porque ele não adaptou com o clima, com as explosões, né, Fabi? Ah, meu filho. Vamos parar de hipocrisia, gente. Vamos parar de hipocrisia, gente. A Dani Gol, sem sombra de dúvida. Nada contra o meu passado. Mas eu tenho que pensar no meu presente. Meu passado é passado. Eu tenho uma vida longa daqui pra frente. Claro que é a Dani Gol, sem sombra de dúvida. Se lasque pra lá, entra na fila de doação, procura de outra pessoa. Mentira, Fabinho. É vida nova, irmão. Minha vida começou de novo. Entra na fila do SUS aí, vai caçando um rim aí. E o meu bonzinho, toma aqui, Dani Gol, arranca um rim aqui, ó. Só que agora também não perdeu o freio. Você tá com um rim meu aí. Agora toda hora que eu pedi, você tem que ceder. É, né, vai? É a chantagem. Deve ser bom, hein, Fabinho? Você doar um rim pra mulher amada, hein? Toda hora você chantagia. Eu tô um frio danado, ó, relampiando lá fora. Bora namorar? Ah, eu não tô afim. Olha o rim, eu te dei. É, brincadeira, viu, gente? Só a parte da chantagem, o resto é verdade. 2:20, mais um áudio aí, Batista.
9: Fala, Tinelão, Fabinho, bom dia. Deus abençoe vocês aí, Rodrigo Pucá. Todo mundo do volante grande aí, no puxa da pedrinha suja. Sobre o tema de hoje aí, eu acho que é importante sim a doação de órgãos. Porque desse mundo nada se leva. A única coisa que a gente consegue levar é a caridade, a bondade que a gente deixa, a gente leva para o plano espiritual. Então, eu acho importante pra caramba, quem puder, quem tiver saúde boa, deixar já avisado, família, que faça doação, que pode salvar uma vida, pode ser que a sua vida termina aqui, mas salva a vida de uma criança, de uma outra pessoa que precisa, que necessita. E é isso aí. E, Tinelão, só um recado pra você, cara.
0: Me dê.
9: Sua vida, graças a Deus, melhorou e vai melhorar mais, que você é merecedor de tudo que você tá colhendo de bem, cara. Tudo que você tá colhendo de bom. E a sua essência mudou sim, cara. Eu te conheço já tem muitos anos. Conheço sua família inteira, você sabe disso.
0: Piorei?
9: Né? Seus irmãos todos, seu pai, sua mãe. E a única coisa que eu tenho pra falar é que a sua essência mudou sim. Sempre, sempre. Cada dia muda mais.
0: Oh, meu Deus.
9: Sempre pro melhor. Sempre pro maior.
0: Ufa.
9: Você é merecedor de tudo, cara. Deus te abençoe grandiosamente por tudo que você faz aí na rádio, todas as pessoas que você ajuda fora, viu? E tô aí, sou seu amigo, você sabe quem que é, seu vizinho, e tamo junto, meu irmão.
0: Esse é nosso, viu? Abraço pra você, meu querido, Deus te abençoe, muito obrigado pelo carinho, viu? Vem cá assistir o programa comigo uma hora, só vem cá, vamos bater um papo gostoso, meu lindo, você é nosso. O Alex tá querendo me ver lascado, ele tá doido que eu tomo um processo mesmo. Ele falou assim: mas se você doar o rins pra atual e deixar esse sem rim, você vai, seus meninos vai te odiar. Ô Alex, o cara tem que estar com o fiofó muito na lua pra mulher e a ex e a atual precisar do rim dele também. Melhor ser preso, né, Fabinho? Mas numa ocasião de pergunta assim, seus filhos vão te odiar se você deixar de doar um rim pra sua mulher, pra doar pra sua atual. E a minha atual não é minha mulher, não? Ué, gente, menino cresce. Que 6, 7 anos, eles estão maior de idade, acabou o mundo, vai nem lembrar de rim, vai lembrar que mãe morreu, que nada. Ah, rapaz, é a natureza da vida. O rim é meu, dou pra quem eu quiser. Aí você vai lá e vamos pensar o contrário então, Alex, já que você tá querendo me lascar pra me receber um processo hoje, vamos lá. Tá lá as duas lá no Hospital das Clínicas, precisando do rim. Aí eles me ligam, seu rim serve nas duas, escolhe aí. Aí eu vou escolher a ex. Atual vai e morre. Eu interrompi a minha felicidade, vou sofrer pra caramba, e a ex continua como ex, vai receber um rim novinho, daí a pouco tá curtindo o rim dela, a vida dela pra lá, meus meninos faz 18 anos, eu tô lascado com o rim só e não vou arrumar outra igual eu tenho, certo? Vamos mudar agora de versão. Eu dou o rim pra atual, ela continua me fazendo feliz, eu continuo trabalhando, feliz, um homem feliz ele produz mais, eu conserto a vida dos meus meninos daqui a pouco, eu dou um apartamento pra casa, dou carro, a mãe desse talvez nem vai morrer se não arrumar rim, se morrer não é culpa minha, porque a doença apareceu, não foi eu que coloquei, eu ajudo a criar eles. Fim, a gente cria pro mundo. O rim é meu, hein? Como é que eles vão jogar na minha cara que eu não dei o rim? Ué, o rim é meu, ué. O que deve ter de gente do lado de lá me acusando agora, hein, Fabinho? Isso é uma sinuca de bico. É isso aí, Alex maligno, que esse assunto aí, pros outros tomar birra da gente. Ô, cabeça branca, abraço pra você, Cotonete. Põe áudio aí, Batista, 2h25.
10: Bom dia, Tinelão. Bom dia a toda aqui do Itatiaia. Bom dia a todos os ouvintes. O Cosme do Bairro Betânia. Continua lá, eu, indiferente de onde seja a pessoa, sendo compatível, eu doaria, viu? Porque a gente não sabe o dia de amanhã, né? Então, fazer o bem sem olhar quem. Eu doaria, né? Sem dúvida nenhuma, né? Eu podia fazer para ajudar meu próximo, eu faço, viu? Um abraço, que Deus abençoe, obrigado por esse programa maravilhoso.
0: Ô, gente, o que tem de maligno ouvindo esse programa? O Alex e o Tiaguinho do Uber mandou juntinho. Nós temos a solução. Você tem dois rinhas, um pra cada, e o Tiaguinho ainda completou. Doa um pra cada e morre como herói. Ah, eu tô. É muito melhor morrer como anônimo, viver mais como anônimo, que morrer como herói, pai. É muito melhor um anônimo, um pangaré vivo, que um herói morto. Prosa ruim, isso é sua, Tiaguinho. Você tá doido? Bom dia, Tinelão. Aqui é o Ademir Couto, de Três Corações. Sou transplantado de rins. Há um ano eu recebi a doação de uma pessoa falecida de BH. A minha qualidade de vida hoje é outra. Eu espero que o tema sirva para conscientizar as famílias, doarem os órgãos dos entes falecidos. Um abraço. Ô, Ademir, isso é um assunto muito sério. Foi muito bom você levar esse assunto e te usando como exemplo. Gente, independente de religião, a minha mãe era quadrada. A minha mãe era de uma época que ela falava que em casa eu não deixo ninguém doar, porque senão eles matam a gente em vida para tirar o sangue. Aquelas pensamento quadrado. No mundo de hoje, eu não sou só a favor, como eu acho que o governo tinha que intervir nisso aí. É muito egoísmo você enterrar córnea, coração, fígado bom. Fígado do, Fabinho? Fígado transplante também, né? Não falei besteira, não. Né? É muito egoísmo você enterrar um parente seu com os órgãos tudo bom, e deixar um pai de família, uma mãe de família no hospital precisando. Nós temos que abrir a nossa mente. Morreu, acabou, a alma subiu, a alma continua. Pensa bem, você vai deixar de doar um coração para daqui 3 dias tá fedendo. Então é melhor vá ligeiro com medo que salvar uma vida. Abre a mente. Eu acho que isso aí tinha que ter um toque da religião. Cadê as nossas religiões, os líderes religiosos que não agiu nisso ainda? Isso é questão de, me perdoe se eu tiver errado, pelo amor de Deus, gente. Ah, não, você vai de... Olha lá minha identidade, meu CPF lá. Pode doar até o fiofó, e ele é novo, tá? É standard, 0 quilômetro, retentor sabor. Pode doar o que quiser. Vocês têm, gente, vocês já chegaram. Eu acho que a pessoa que não faz isso, ela nunca chegou perto de um defunto em estado avançado de decomposição pra saber o que vira um corpo, não. Você lembra antigamente quando os velórios duravam há horas, Fabinho? Você lembra disso? De um dia pro outro, os velórios na casa da gente? No final do velório tava fedendo já. Pelo amor de Deus, eu não posso discutir com você que não é da minha opinião, porque opinião cada um tem a sua. Pelo amor de Deus, não tô desrespeitando ninguém, é opinião. Mas nós estamos em 2026, existe transplante de coração. Um corpo que sofreu um acidente, que teve uma morte encefálica, ele pode tirar coração, ele tira órgão demais, tecido, nossa mãe do céu. Aí você me fala, corpo que Deus deu vai morrer assim. Amanhã você cai, pá! Tá lá no João 23 precisando de um rim. Eu morri aqui, minha família fala, não. 2 rins que nunca tomou uma cachaça, zeradinho, pra varejeiro comer isso daqui 3 dias. É apenas opinião, tá? 2h29, mais um áudio aí, Batista.
11: Meu nome é Edgar Olavo Gomes, do bairro Esplanado. Um abraço pra você, Tinelão. Na minha identidade que eu tirei, naquela época eu coloquei doador de órgãos e tecidos. É a maior, o maior egoísmo que existe é a pessoa morrer e querer levar pra debaixo da terra aquilo que vai apodrecer. Pra mim, tinha que ser automático. Faleceu, não tinha que pedir permissão nem a família. Tirar os órgãos, o que fosse preciso para salvar, para fazer uma pessoa enxergar de novo. Mas infelizmente envolve religião, envolve política, tudo no meio. Por isso que isso aí vira uma máfia, porque é escasso. Aí as pessoas praticam golpe, vendem. Se tivesse sobrando, nada disso estaria acontecendo. Isso pra mim não é nem opinião, é fato.
0: Aonde que assina embaixo aí da mensagem dele? Assina agora. O Darwin Botelho levantou uma situação aqui boa. Tinelão, estou impressionado com a quantidade de pessoas que doariam rim. Muito bonito. Isso é ótimo de ver. Sinal que as pessoas ainda estão com o coração bom. Por que que essas pessoas não aproveitam? E quem dessas pessoas aí não são doadores, não tem cadastro? Eu tenho cadastro lá no Hemominas, eu sou doador de órgãos e tecidos depois de morto, sou cadastrado no exame lá de medula óssea, tem lá meu cadastro atualizado, e sou doador de sangue e plaquetas. A última doação minha foi 2022, no finalzinho da Covid, de plaquetas. Fiquei uma hora lá no Hemominas, 1h30, foi bom demais, e tô aqui hoje, ó, novo. E quem receber esse sangue meu aqui vai receber um sangue arrebitado, costuma levantar do CTI. Pi, pi, pi, pi, pi, pi, pi. Toma dois, eu decolo. 2h31, ô Batista, bora pro intervalo.
12: Este é o Minuto Aspra na Itatiaia, Associação dos Praças Policiais e Bombeiros Militares de Minas Gerais. 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
13: E hoje nós estamos aqui passando para dar um aviso às nossas policiais e bombeiros militares que a Aspra interpôs uma ação coletiva para as nossas policiais femininas que foram para a reserva sem o adicional trintenário. Temos vários precedentes e a Aspra agora entrou com ação coletiva, ou seja, todas as militares associadas à Aspra serão contempladas. 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Nós já entramos com essa ação e estamos aguardando nos próximos dias também para divulgar uma outra ação coletiva para os nossos policiais e bombeiros militares.
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0: 32 minutos na Itatiaia. É sexta-feira, hein? Dia 19/6/2026. O Davi Miguel me deu um recado aqui. Ele não é a primeira pessoa que dá um recado, não. Mas o Alex põe eu nos más bocados. Parei, Davi, você tá certo, viu? Tamo junto. Aí ele ainda mandou: o Davi tem senso. Não lê no ar. Eu não vou ler, não, Davi. Mas você tá coberto de razão. Ô, Alex! Maligno. O Jaé falou assim: bom dia, galera do programa Dona da Noite. Nelão, sobre o assunto. Esse assunto é polêmico, viu, Jaé? Não posso ler, não. Concordo com você também. Coisa que tem religião no meio, não posso nem pensar em ler. Jorge da Lagoinha falou: o problema do transplante é o comércio de órgãos. E com certeza é um problema mundial. Jorge da Lagoinha, mas é o que o moço falou. Tem tráfico de órgãos e tem comércio porque tem escassez. Se todo mundo fosse obrigado a doar, todo mundo doasse, não tinha escassez, não tinha comércio. Ou diminuiria muito. 2:33. Ô, meu querido Batista, solta áudio aí. É 2:33, sexta-feira. Ô, gente, o tempo tá passando rápido, hein, Batista? Como é que o tempo tá passando rápido desse jeito? Meu Deus do céu. É muito rápido, viu? Se tiver áudio aí, você pode sapecar.
1: Ah, bom dia, Tibelão. Bom dia, nação Itatiaia. A sobre enquete, muito bonita, hein? Muito inteligente. Inteligência na madrugada. Ah, eu doaria sim. Eu doaria com certeza, porque salvar uma vida é uma coisa muito importante. Poucos têm a oportunidade de fazer isso. Se você tem a oportunidade, faça, doe. Você será muito bem recompensado. Alberto aqui, dos Estados Unidos, e Wanda. Cortando a madrugada no volante grande. Fique com Deus, nação Itatiaia.
0: Ô, meu querido, obrigado. Deus te abençoe também. Bom dia, aqui é o Paulinho Bocão de São José da Lapa. Manda um abraço aí pra galera da ICAO. Ô, Paulinho Bocão, ô, turma da ICAO. Um abraço grande pra vocês. Carreguei muito caminhão aí, viu? Tamo junto. Ô, Tinelão, a turma aqui tá rindo demais de você, falar que vai doar o fiofó. Aí eu mandei pra ele: ô, Geraldo, depois de morto, viu? Pelo amor de Deus, não vai confundir as coisas, não. Pelo amor de Deus, você já doou quando tava pequeno, né, Tinelão? Tô chorando de rir. Eu saí de Goiás 21:45, acabei de chegar na Raizen, chorando de rir, seu maligno. Que doei quando eu era pequeno, eu morri. Aí eu que conversando com você. Ah, para com isso, Geraldo. Ai, meu Deus do céu, solta áudio aí, Batista.
2: Ô, Tinela, boa noite a todos, ó. Oh. Ah, Tinela, 30 anos de casado e eu doaria sim, viu? Doaria sim, porque essa mulher me ensinou sobre o que é o amor. E Deus tem usado ela durante esses 30 anos de casamento aí de uma forma grandiosa na minha vida, para me ajudar, me abençoar. Companheira, dona Leila Santiago Vaz. E eu agradeço muito a Deus ter colocado nos meus caminhos aí. E agradeço pela parceria, tô muito grato. Você vai aprendendo durante a caminhada que, às vezes, mais do que amor, você tem gratidão, tem muito amor por ela, mas eu também tenho muita gratidão, sou muito grato por tudo que nós já passamos e ainda passaremos, e estamos agarrados aí com respeito. Deus continue abençoando a todos aí. Em nome de Jesus. Juliano por cá, hein?
0: Ô, Juliano, um abraço pra você, meu amigo. Aproveita e depois dá um abraço nela por mim aí, viu? Bom dia, grande Jamelão. Eu sou Aldo Mário de Juazeiro, na Bahia, ligado diretamente da rede Itaçate. Ô, Aldo, abraço do Jamelão pra você, meu querido. Tamo junto. É muita mensagem, graças a Deus. Não, para com esse papo aí que eu trabalho de noite aqui, aí não, hein? É o Paulo, ô Paulo Medroso, hein? Abraço pra você, Paulo. Mais um áudio aí, Batista.
3: Fala pra nós, Chinelão. Bom dia, bom dia. Manda um alô pra nós aqui na escuta, aqui no Espírito Santo, meu amigo. Toca pra nós uma moda boa de viola pra gente aí, meu irmão. Tamo junto.
0: Abraço pra você, nós vamos tocar uma moda boa, raiz, daqui a pouquinho, viu? Ô, Humberto, motorista da Linhares, falou, manda um abraço aqui pra galera da Linhares, no Ceasa. Ô, Beto, abraça essa turma aí da Linhares. Tamo junto, turma boa. Cadê a outra mensagem que eu tava pra ler, que agora apagou? Só de uma vez. Mais um áudio aí, Batista.
4: Aô, Chinelão. Aqui é Hugo Wester, motorista de aplicativo.
5: Já encerrei agora a atividade, Chinelão, embora agora, né? E quero te falar que assisto muito seu programa, tá? E questão aí do doação de órgãos, já fui casado, hoje eu tô separado. E uma coisa que eu quero dizer, mulher é complicado, tá? Mulher é bicho doido.
0: Ele até gaguejou pra falar. Abraço pra você, bom dia, Tinelão. Sou a Ana Maria do bairro São Francisco, tudo bem? Eu tô, Ana Maria, e você, tá joia? Eu doei um rim para o meu irmão há 20 anos. Foi útil para ele durante 15 anos. E há 3 anos ele conseguiu novamente um rim de uma pessoa falecida. Tá levando a vida normal novamente. Mas doar assim em vida para qualquer pessoa é um caso a pensar. Mas quando eu falecer, pode doar todos os meus órgãos. Beijos com Deus, a Ana. Ô, Ana, abraço pra você, querida. Muito obrigado pela sua mensagem. Bom dia, Tinelão. Tudo tranquilo? Preparando para mais uma viagem de Janaúba a Jaíba. Eu não tenho no meu documento, não, mas já avisei toda a minha família para doar meus órgãos. Um abraço. Ô, Paulo, um abraço pra você, meu amigo. Tinelão, só não pode fingir de morto pra doar seu. Ô, Samuel. Fala com o seu negócio. Vai caçar um trem pra você descarregar e dá sossego. Fingir de morto pra doar o furinho. Sai fora, pá. Vamos rezar daqui a pouquinho. Falta 22 minutos pra nós rezar. Bora rezar junto? Ô, Batista, mais um áudio fazendo favor.
6: Ô, Tinelão, boa noite pra vocês aí. Boa noite pra todo mundo da Rádio Tatiaia. Conheço esse programa tem pouco mais de um mês. E como eu não trabalho cedo, agora tá fazendo parte da toda a minha madrugada aí. Pedir a Deus abençoar vocês aí, um programa muito bom. As coisas que você fala aí, né? Tive comentando com os pessoal aqui em casa, falou assim, William, você não dorme cedo? Não, fico jogando o celular aqui, fico ouvindo também a rádio, hein? Programa muito bom. Deus abençoe vocês aí, tá bom? Em relação à enquete, eu doaria sim, né? Se eu amar a pessoa, for uma pessoa merecedora, né? Desse meu amor, com certeza. Entendeu? Deus abençoe vocês aí e tamo junto. Eu sou o William de Tocantins, tá bom? Tocantins, Minas Gerais, coladinho com o Baque.
0: Ô, William, conheço muito a sua cidade. Abraço pra você em Tocantins de Minas. Um abraço, meu amigo. Bom dia, Tinelão. Esse debate aí é muito complicado, mas ele tem que falar, tem que ser dito de vez em quando. E essas pessoas que são cremadas? Poderia salvar várias vidas, né? Grande abraço do Newton Avelar, do Padre Eustáquio. Ô, Newton, talvez também a Como é que fala, Fábio? A burocracia também, ela complica muitas coisas, viu? É danado. Ô, Batista, quem chega pra cantar pra nós? Eu tenho que buscar os equipamentos, tenho que preparar uma linda oração, porque vocês, ouvintes da Itatiaia, não merecem menos do que uma linda oração, não, tá? Rio Negro e Solimões canta na Itatiaia, 2:40.

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1: Voltamos agora 3:02, tá tudo pronto aqui no estúdio pra gente ir para uma breve reflexão e uma linda oração. Aqueles 20 primeiros minutos do programa, lembrando quem tá ligando o rádio agora ou quem tá passando por aqui nos dando uma carona, você está ouvindo a rádio Itatiaia em Belo Horizonte. Nesse momento nós estamos falando para mais de 80 emissoras, para mais de 800 cidades só no estado de Minas, fora Alexa, Sky.

E o nosso aplicativo que fala e dá voz para todo mundo. Então, se você está nos ouvindo, todos os dias às 3, 3:10, a gente tem uma linda oração, dando carona para uma reflexão. Eu sou o Tinelão, que vou acompanhar vocês até às 4 horas. No início do nosso programa, nós falamos, eu falei 20 minutos, acaba que a gente abre o programa de um jeito e a abertura leva para outro lado. 20 minutos de conquistas, porque a visão, ela falava sobre isso. Quantas e quantas vezes você já chegou para alguém contando uma conquista sua, que seja uma colher que você comprou, uma bicicleta, uma moto, um carro, uma casa, esperando ouvir dessa pessoa que era seu ente querido ou um amigo, um simples parabéns, um simples você merece, e não ouviu. Eu acho que todo ser vivo, ser humano vivo, já ouviu o contrário do que esperava, não é mesmo? Quantas vezes você chegou correndo para uma pessoa de confiança, que seja um parente, nossa amiga, amigo, tem que te contar um negócio. Aí você vai e conta a sua conquista, que seja um celular, um Samsung, um Motorola, um celular simples, um chique. E a pessoa fala assim: eu vi falar que esse modelo dá muito defeito. Ah, esse modelo descarrega a bateria muito rápido. Nossa, esse chinelo que você comprou rebenta à toa. E você estava ali esperando um simples parabéns, gostei, você tem ótimo bom gosto, bom demais, não é assim? Então, a nossa reflexão de hoje, ela é mais ou menos sobre isso, e a nossa oração também é sobre esse assunto. Nem toda conquista precisa ser anunciada, viu, ouvinte? Há vitórias que florescem melhor no silêncio. Às vezes, se você ficar no silêncio, pelo menos decepcionar, você não vai. É bom, tem hora, ficar longe dos olhos de quem não torce. E é bom ficar longe dessa inveja que não suporta ver o progresso alheio. Eu aprendi a celebrar minhas conquistas com poucas pessoas. Nem todo sorriso é admiração e nem toda aproximação vem de coração. Não é verdade? Blindar a vida é entender que sonhos, planos e conquistas nem sempre devem ser expostos. A inveja se alimenta daquilo que muitos insistem em mostrar. E é mesmo. Quanto menos pessoas souberem dos seus próximos passos, menor será o peso das opiniões e das invejas alheias sobre a sua caminhada. Quanto menos pessoa você contar, menos decepcionado você vai ficar. A não ser que você tiver certeza que os seus amigos vão te elogiar. É difícil. Existem conquistas, ouvintes, que merecem descrição. Não por medo da inveja, mas por sabedoria, para reconhecer que nem todos têm alegria em ver alguém prosperar. Fale menos dos seus planos, mostre menos as suas conquistas e trabalhe mais. Quem torce por você não precisa de provas. Quem inveja nunca ficará satisfeito. Então preste bastante atenção, não dá moleza, seja firme com as coisas que você quer conquistar, corra atrás, mas em silêncio é melhor. Eu quebro um pouco essa regra, porque eu sou muito falador, eu falo até aqui na rádio da minha vida pessoal, nunca me prejudicou a ponto de eu perder dinheiro, de eu sofrer as consequências. Mas pra que ficar se expondo? No meu caso, eu ainda trabalho aqui de radialista, eu tenho que falar um pouco. Mas e você? Outro dia um grande amigo, um grande empresário falou: Tinelão, eu vi que você postou que trocou de moto, não faça isso na internet, não conte sua vida na internet. Aí eu dei ele uma explicação que ele entendeu. Eu falei: amigo, quem tá me dando dinheiro para trocar de moto é a internet. Eu vivo de Instagram, eu vivo de rede social, são quase 1.700.000 seguidores me seguindo nas três plataformas, fora o YouTube. Então, o meu caso é diferente do caso de muitas pessoas que não têm rede social para trabalhar, usa apenas para visitar e fica contando tudo nas redes. Não estou me excluindo disso. É claro que a inveja vem pesada. Só que eu, no meu caso, eu tenho que acreditar que eu sei, vem a inveja, vem. Mas quantas pessoas estão mandando energias boas? Hoje eu postei um vídeo com a Cremosa ontem. Se você for olhar lá, tá com 200 comentários, 190 é bom, 195 é bom.
mandando boa energia, falando que nós formamos um casal maravilhoso, que a energia é boa. Aí vai lá três ou quatro, conversa fiada. Então, é muito bom começar a olhar por esse lado também. Às vezes você escutou da boca do seu irmão um pedacinho de inveja, falando mal de algum produto seu, mas quantas pessoas vai mandar energia boa para você? Por isso, agora eu cheguei onde eu queria chegar, que a gente tem que saber onde a gente pisa, saber para quem a gente vai contar, porque aí você se decepciona menos. E uma coisa que eu não punha muita fé, hoje eu tenho 100% de certeza que faz a diferença na vida de todo mundo: energia. Experimenta trabalhar do lado de uma pessoa de energia ruim pra você ver como é que é seu dia. Como assim? Como eu vou medir essa energia? Pôr o dedo da pessoa na tomada? Não. Aquela pessoa que fica de cara fechada o dia inteiro, reclama de tudo, não vê a vida do jeito que a vida é, reclama do cliente que está indo na empresa dar lucro, reclama do sol, reclama do frio, reclama da chuva, reclama de você, fala mal dos amigos, isso é energia ruim. Agora experimente ficar do lado de uma pessoa: ei, bom dia fulano, como é que você tá? E aí ciclano, tudo bem? E aí seu Jorge, e aí seu Joaquim, e aí seu João, tá bonito, hein? Obrigado, querida, adorei, nossa, que vestido lindo. Isso é uma pessoa de energia positiva. E não se engane pelas falsas. A gente percebe quando é falsidade, a gente sabe. Nós saímos de fábrica com um filtro. Só que tem pessoas que não sabem usar esse filtro, mas Deus nos deu um filtro. Todos nós sabemos disso. Você bateu o olho, você sabe quando a energia é boa e quando ela é falsidade. Bora para nossa oração, pedindo a Deus para blindar a nossa vida, para mandar mais energia boa e menos energia ruim. Bora lá? 3:09 na Itatiaia. Uma oração para abrir a sua mente e melhorar o seu dia. Senhor nosso Deus, nesta madrugada silenciosa, quando muitos estão trabalhando, viajando, descansando ou até mesmo lutando contra as suas próprias preocupações, nós nos colocamos diante da tua presença. Pai amado, nesta hora clamamos pela tua proteção sobre nossas vidas. Guarda-nos de toda pessoa maldosa, de toda inveja, de toda intenção ruim e de toda energia negativa que tente se levantar contra nós. Que nenhuma palavra de derrota, crítica destrutiva ou comentário negativo tenha força para apagar as bênçãos e as conquistas, também as vitórias que o Senhor tem preparado para os teus filhos. Senhor, quando estivermos preparados, quando estivermos crescendo e alcançando aquilo pelo qual tanto oramos, protege o nosso coração e os nossos caminhos daqueles que não se alegram com a nossa felicidade. Mesmo que a inveja ou as palavras negativas venham de pessoas próximas, ou até mesmo dentro da própria família ou do nosso convívio diário, que o Senhor seja nosso escudo e a nossa fortaleza. Livra-nos de toda contaminação espiritual, de toda maldade escondida e de toda influência que tente roubar a nossa paz, que tente roubar a nossa alegria, até mesmo a nossa confiança. Cobre-nos com o teu amor, fortalece a nossa fé e ajude-nos a permanecer firmes, sem guardar rancor, firmes, mas confiando que o Senhor luta por nós. Que toda obra do mal seja desfeita, que toda seta lançada contra nossas vidas seja quebrada e que a tua luz brilhe sobre nós, protegendo nossos sonhos, nossos projetos e tudo aquilo que o Senhor nos permitiu conquistar. Que possamos seguir em frente com coragem, gratidão e a certeza de que nenhuma força contrária é maior do que o teu poder. Em nome de Jesus. Amém.

frágil e velho homem foi viver com o filho, a nora e o neto de 4 anos. As mãos do homem tremiam, a vista era embaralhada e o seu passo hesitante. A família comia à mesa, mas para o avô ancião aquele era um ato que se tornara bastante difícil. Derramava leite na toalha, os alimentos caíam da mesa para o chão. A bagunça que se formava foi irritando fortemente o filho e a nora. Nós temos que fazer algo sobre o vovô, disse certo dia o filho. Já tivemos bastante do seu leite derramado, ouvindo comer ruidosamente e muito da sua comida no chão. Assim, o marido e a esposa prepararam uma mesa pequena no canto da sala. Lá o vovô poderia comer sozinho, enquanto o resto da família desfrutava o jantar. Desde que o avô quebrara 2 pratos, a comida dele vinha servida em uma tigela de madeira. Quando a família olhava de relance na direção dele, às vezes percebia uma lágrima em seu olhar, por estar só. Ainda assim, as únicas palavras que o casal tinha para ele eram de advertências acentuadas quando ele derrubava um garfo ou derramava comida. O neto de 4 anos assistia tudo em silêncio. Uma noite, antes do jantar, o pai notou que seu filho estava brincando no chão com sucatas de madeira. Ele perguntou docemente para a criança: "O que você está fazendo?" Da mesma maneira dócil, o menino respondeu: "Oh, eu estou fabricando uma pequena tigela para você e mamãe comerem sua comida quando eu crescer." E voltou a trabalhar. As palavras do menino golpearam os pais, que ficaram mudos. Então, lágrimas começaram a fluir nos rostos deles. Apesar de nenhuma palavra ter sido falada, ambos souberam o que deveria ser feito. Aquela noite, o marido pegou a mão do vovô e, com suavidade, o conduziu à mesa do jantar. Divino Espírito Santo, luz e graça do universo, iluminai nosso planeta, clareando nossas mentes. 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

0: horário da oração? Tô meio sonolento aqui, mas saiu uma oração bonita, né? Gente, esse horário, pra quem tá ao vivo, desde de 10 horas da noite, o olho fica pequenininho. Computador, as letrinhas do computador aqui tá pequenininha. Água Limpa e Nova Lima, Expresso FJX. Manda um abraço pra nós aí, Tinelão. É o Ronald, aqui no QAP. Bom dia. Ô, Ronald, um abraço pra você, viu? Olha que coincidência, Tinelão. Acabei de assistir um vídeo agora há pouco. Tô passando aqui em Aracaju. Tá caindo água que Deus mandou, viu? Ô, Everton Luiz, ele ouviu um vídeo igual o tema de hoje. A Cris chegando com a gente. Boa noite, gostaria que mandasse oração para mim. Deus abençoe esse programa muito. Ô, Raquel Almeida, obrigado pelo carinho, viu? Ô, Tinelão, bom dia. Aqui é o Gleidson, sou proprietário da padaria onde teve a... Nossa! Será que eu posso ler? Posso, né? Eu sou o proprietário da padaria onde teve aquela chacina ontem. Onde teve a chacina. Ah, Gleice, você deve ter pegado um rabo, hein? Aquela padaria que teve uma chacina há uns tempos atrás. E ontem foi audiência de julgamento do autor do crime. Eu gostaria de agradecer a Itatiaia pelo apoio e pelo carinho. Deus abençoe grandemente vocês. Ô, Gleice, é o nosso dever. É o nosso dever levar a notícia com transparência e seriedade. E eu tenho certeza que quem fez a cobertura dessa audiência fez com muito profissionalismo. E nós nos solidarizamos as famílias daquelas vítimas que estavam trabalhando. Todas as vítimas estavam em trabalho, até a senhora que estava na padaria fazendo compra teve a vida ceifada por um vagabundo. E o que a gente pede agora é a justiça de Deus. A do homem começou a ser feita ontem e a de Deus que não falha de jeito nenhum. Gleidson, muito obrigado pela confiança. Deus te abençoe. Oswaldo Diniz foi lá fazer essa cobertura maravilhosa. Tenho certeza que fez com muita seriedade. Obrigado, viu, Gleice? Deus abençoe você também, que eu imagino como é que deve ter ficado a sua cabeça até hoje, né? Eu imagino, deve ter sido fácil, não. Mas Deus te dá força, Deus sabe de todas as coisas. Você é um vencedor e vai continuar sendo, viu? E um abraço de conforto a todos os familiares. 3:17. Ah, não, Gleice. Isso é que é ser um pai forte, hein? A filha dele estava entre as vítimas. Nossa Senhora. Ô, Gleice, eu não sei, 14 anos. Eu não sei nem o que te falar. Me deu até a garganta, até secou aqui. Eu não sei nem o que te falar. Te mandar um abraço de conforto. Você sabe que a sua filha está em um bom lugar. E pedir a Deus para continuar abençoando a sua mente. Para poder Deus poder um pouco amenizar o tamanho da sua dor. E eu sei que é difícil, mas pedir a Deus para você ficar com lembranças da sua filha viva e não daquele momento que foi tão triste. Vamos rompendo em nome de Jesus, viu? Se você precisar de alguma coisa, nós estamos aqui. Vem cá dar um abraço em nós, tomar um café a qualquer hora dessa. Vai ser um prazer, viu, meu amigo? Dá um abraço aí na sua família por nós. Vambora de flashback, quem chega? Quem canta esse flashback? O Bidiz? Solta o Bidiz para cantar um belo flashback na Itatiaia, Batista. 3:18.
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0: viu? Já tá no nosso grupo de transmissão do WhatsApp. Agora eu tô levando ela aqui, ó. Tô acabando de editar para o Instagram, viu? Você que faz parte da nossa lista de transmissão, que tá entre os 30 mil inscritos lá, tá lá já, viu? É, pode ir lá conferir. Só você para me fazer rir em alguns momentos, chorar. Estou numa instabilidade emocional provocada pela depressão tão grande que tive que procurar ajuda. Estou me perdendo dentro da dificuldade em lidar com as perdas e com a vida. A vontade de morrer é tão grande que eu não consigo ter coragem para tal. Rezo todo dia para Nossa Senhora me tirar desse sofrimento. Acho que não mereço tanta dor. Meu amigo, você sabe o carinho que eu tenho por você. Você, além de ser nosso ouvinte, é um amigo pessoal que encontra com a gente nos eventos e vem sempre aqui na rádio. Tira todos os pensamentos negativos da sua vida e eu tenho certeza que Deus vai aliviar e não vai permitir que essa doença tome conta total de você. Aos poucos, você vai se livrando. E se eu puder fazer parte disso aí, pode vir cá, toma café, abraça a gente, deixa o rádio ligado, pede abraço. Vambora rompendo em fé, porque com fé no Pai, a depressão cai. Nós viemos nesse mundo para ser vitorioso. Batalha todo mundo tem, mas a vitória é certa. Cola com nós, igual o pão sovado no dente, meu amigo. Deus te abençoe sempre, viu? É, eu gostaria que a denúncia fosse anônima. Ah, é durante a noite não tem equipe para. Tem que ser no programa do Maracanã ou no jornalismo durante o dia. Bom dia, Tinelão. Essa reflexão de hoje é totalmente verdadeira. Eu tenho vivenciado essa experiência ao decorrer dos anos, tanto no profissional financeiro e no sentimental. Mas fui aprendendo a comentar o mínimo possível da minha vida, principalmente para os colegas e também algumas amizades. A inveja existe, energias negativas também. Eu li uma frase uma vez que é a mais pura verdade: o teu sucesso incomoda os inimigos, mas o Deus é mais. Parabéns pelo programa, você e Gutenberg são iluminados, adoro vocês. Ô, Thelma, obrigado pelo carinho, que Deus abençoe você também, viu, Thelma? E sobrou áudio, eu quero o áudio, eu quero falar com essa turma. Só pega áudio aí, Batista.
1: Chinelão, que frião tá aqui, Chinelão. Trabalhei na noite aqui, padeiro, em cristais, que frião. Tá que nem pintinho japonês, escondido em cima da casinha, debaixo, em cima de dois ovinhos.
0: A risada de maligno. Complica o meu trabalho, viu, maligno? Abraço pra você, brincadeiras. 3:35 na Itatiaia, é o Dona da Noite que tá no ar. Nós vamos juntos, hein? Coladinho igual leite em pó no céu da boca. Até às 4. Mais um áudio.
2: Boa noite, Chinelão. Aqui quem fala é Braguinha, de Uruaçu, Goiás. Manda um alô aqui pra nós em Goiás, Chinelão. Tamo ligado aí na Itatiaia. Fique com Deus.
0: Um abraço pra você, meu amigo. Muito obrigado. Tamo agarrado também, hein? Sempre, sempre, sempre com vocês. Ô, meu querido Batista, mais um áudio, por favor.
3: Fala, Chinelão. Boa noite, beleza? Aqui é o William, da JSL, volante grande, fazendo aqui o transporte do oxigênio positivo. Estamos aqui na Gerdau para carregar um oxigênio aqui. Aqui tá gelado, hein? 9 graus marcando aqui no painel cargueiro aqui, ó. Estamos por cá, beleza? Toda madrugada aqui, nós colocamos vocês aqui para escutar, tá, beleza? É isso aí, tudo de bom. Um abraço, parabéns pelo programa aí, todo mundo aí da Itatiaia aí.
0: Abraço pra você também, que Deus te abençoe, viu? Tô junto com você, mano. Coloca em nós, não coloca no rádio, maligno. 3:36, mais um áudio.
4: Fala com nós, Chinelão. Aqui é o Neném de Barbacena. Manda um abraço aí, ó. Os meninos do Tinonô, Sagrado Coração de Jesus.
0: Nonô
4: Bruxo. Puxando o cimentinho aqui, ó. Matuzinhos pro Rio de Janeiro, pois. Manda um abraço pra nós aí, meu amigo. Tudo de bom aí, ó.
0: Ô, turma do Coração de Jesus, Sononô, tá calmo, Sononô, calmo? Tá mais calmo, graças a Deus, né? Manda um abraço pra ele, falou, ó, o Tinelão lá da Itatiaia mandou um abraço pra você, viu? Tamo junto, Deus abençoe vocês, viu, meus queridos? Galera da Sagrado Coração de Jesus, a turma dos potes, é o cimento a granel. Aí, ó, começou a fincada no coração, ó. Ai, ai, ai. 3:37, amarrado. Mais um áudio aí, Batista.
5: Ô, Tilenão, bom dia, tá escutando? escutando você aqui, falando Thaís da Denico. Tinelão, mas eu fiquei sabendo, seus amigos de infância, que você ia lá com a bisezinha buscar ela no colégio. Moço, pois acabou tudo. E a primeira, moço, a primeira minha tá casada com um delegado. Mas não esqueça ela de jeito nenhum, Tilenão. Tô aqui sozinho nesse frio sofrendo. Mas se for da vontade de Deus, eu ainda volto com ela, Tilenão. O primeiro amor não esquece, Tilenão. Eu sou o Edson do Jardim América, Tilenão.
0: Ô, Edson do Jardim América. Um amor que se cura com outro amor. Abraço pra você, meu querido. 3:38. Sapeca mais um áudio aí, Batista.
6: Bom dia, Tinelada. É isso aí, ué. Acho que a gente tem que valorizar quem tá do seu lado, né?
0: Aí você falou.
6: Primeiramente, como é que você vai doar o rim com uma pessoa que, né, que já não vive com você e deixar quem é que tá do seu lado necessitando do seu rim? É isso aí, ué. A vida segue pra frente, não volta pra trás.
0: Aí você falou do lado que eu escuto, me apoiou. Tinelão, você comanda de forma impecável esse programa Dona da Noite. Parabéns, e no Instagram você e a Cremosa são tops demais. Eu já é. Ô, Jaé, obrigado pelo seu comentário, Deus abençoe. A Cremosa hoje bateu 10 mil seguidores no Instagram. Daqui a pouco eu tô pondo ela nas lojinhas aí também. É, boa madrugada, manda pra nós aí, sou de Montes Claros, pais e filhos do Legião. Ô, meu querido, esse horário é só raiz, tá? Tinelão, tô vendo que aí em Minas Gerais tem feito bastante frio nas madrugadas, né? Tem que pegar e se cuidar, hein? Ô, Lomanto, tem que se cuidar muito, hein? Tem que pegar e se cuidar muito, porque tá frio, viu, Lomanto? 11 graus agora, nesse momento, 11 graus. Mais um áudio aí, Batista.
7: Ah, Tinelão, essa boquinha aí que pintou, você doava o rim.
8: Mas eu tenho que pensar.
7: Pra atuar o país, ele tentou jogar você, foi na fogueira.
0: Meu Alex.
7: Mas você deu um cheque mate nele que a Cremosa assumiu sua casa lá, o coração dele até pulou pra fora.
0: Uai, a gente é diferenciado aqui no programa, eu e Gutenberg Gomes, pela sinceridade. A gente fala, muito mais eu, né? A gente fala o que dá vontade de sair da boca. Então, eu vou mentir? Não, de jeito nenhum. Eu quero o bem de quem tá comigo. 3:40, faltando 20 pras 4. Solta áudio aí. O pessoal também me persegue, viu, Batista? O Davi Miguel mandou um recado aqui falando Tinelão. Mas você concorda comigo que o tema não tem nada a ver comigo? Só que se tem assunto de ex, não é porque eu sou separado que eu não vou comentar, né, não? E eu não tinha nada a ver com esse assunto. Eu nunca sei, não, hein? Mas eu concordo. Parei com esse trem. O Guinaldo Leão falou assim: maligno, escuta meu áudio. Então solta áudio aí, Batista.
9: Ô, Tinelão, boa noite pra você, meu camarada. Que oriente de Congonhas. Rapaz, eu comprei uma paliquenja. Perdi um grande amigo. Fazia todo mês pra ter Maria, a Fogo 108. Depois eu comprei a paliquenja, nunca mais ele quis papo comigo.
0: É mesmo?
9: E eu não tô nem aí pra ele. É um tal de coruja. Tomara que ele tá ouvindo. Mas eu tô com a paliquente até hoje. Fazer o quê, né? Quando ele estiver vivo, eu vou continuar com a paliquente pra ele não voltar a ser meu amigo. Fé da azul.
0: Fica com ela e fica quieto. Não caça esse trem de gente falsa rodeando você, não. Eu tive uma decepção também esses dias, mas não era amigo, não. Um rapaz que eu gosto, admirava, não ajudei. Falar que eu ajudei, eu tô mentindo. Mas uma pessoa que eu gosto, admirar, foi nas redes sociais descendo o cacete em mim, pai. É que o Tinelão, nós que colocamos o Tinelão onde ele tá, e ele fica fazendo só videozinho de Virgínia, e não fala nada sobre o anel rodoviário. Ô, gente, olha a cabeça do ser humano querendo pôr você em fogo cruzado. Se eu fiquei conhecido na internet, foi com essas gracinhas de áudio meu, eu tenho que mudar. Eu tô mesclando agora, eu comento uma ajuda de rodovia, uma pancada nas empresas de pedágio, uma pancada no, eu vou gravar lá na Serra de Garapé, eu vou gravar em Montes Claros, a gente vai mesclando, mas a minha essência é as gracinhas. Se eu começo a falar só de pista ruim, só de ajuda, aquela 1 milhão de pessoas que vem por causa das gracinhas também não vai ver eu pedindo ajuda pra turma. Às vezes tem um político lá com a caneta na mão que pode fazer alguma coisa, se eu paro, vocês têm que pensar o seguinte, a gente começou como? Com gracinha. Então eu nunca posso parar com esses áudios, com essas gracinhas. Paralelo a isso, a gente vai representando a nossa classe, vai defendendo uma maneira de outra. E a respeito do anel, eu tava esperando o momento certo de falar. Porque você pega 50 pessoas dando pancada no prefeito, ou em quem for. Eu vou ser só mais um, eu não tenho que ir junto com a turma da pancada. Eu espero a poeira baixar e vou na ferida. O que eu fiz? Fiz um vídeo que ficou sensacional. Aí, uma pessoa que eu considerava, rapaz, cadê chinelão? Oh, mas me doeu, viu? Cadê chinelão? Que não aparece, é só Virgínia, Virgínia, Virgínia. Não defende a classe. Querendo me colocar contra os meus amigos, rapaz? Ô, Fabinho, pode olhar no Instagram de todas as pessoas que mexem com o caminhão aí, ó. Se tiver um cara pra defender a classe com seriedade, igual eu vou andar pelado. Um cara que não envolve com rifa irregular, um cara que não envolve com tigrinho. Eu nunca tive uma polêmica de briga nas redes sociais, nunca discuti com ninguém. Eu vou nas redes sociais só pra defender minha classe, só pra falar das dificuldades dos caminhoneiros, os caras querendo me julgar contra os outros. Cadê chinelão que não aparece aí, ó? Aí, ó, cadê? Só falando de Virgínia agora, colocamos ele lá. Eu com toda certeza, eu tenho maior gratidão com os amigos caminhoneiros, cada um que compartilhar os meus áudios, minhas brincadeiras. Agora, tem que ter momento certo pra agir, não é chegar. Se tem uma pessoa chutando um defunto ali, vai chegar mais uma pra chutar, não vai mudar nada. Você tem que agir na hora certa. É na hora que todo mundo calmar. Ainda bem que eu não fiz nada no momento que eles queriam. Fui ouvido, mudaram-se os pensamentos e agora nós temos que agir para mostrar o poder, como é que funciona a vida do caminhoneiro. Não é chegar com agressividade, brigando, batendo, que aí você se iguala aos maus. Você tem que chegar com educação, com respeito, a pessoa te escutar. Mas a turma não entende, eles querem que você xinga palavrão, que você xinga o cara de corno, de tudo quanto é trem errado. Não é dessa forma que a gente faz as coisas. Pode reparar, toda pessoa que vai com agressividade nas redes sociais só bomba o primeiro vídeo. Outro dia pediram para me defender um amigo nosso. Antes de eu defender, eu tenho que ir lá saber a causa. Aí eu fui, procurei saber a causa, fui olhar o Instagram da pessoa. Como é que defende o indefensível? Eu vou me igualar ao cara. Você apresenta um projeto desse pro dono da empresa, que ó, fulano foi maltratado aqui dentro. Foi esse cara aqui, ó. O dono da empresa fala, não, mas a rabiola dele é muito grande. E já aprontou muito. Não tem como. Então você tem que saber comer pelas beiradas. Fala, ó, nesse dia ele estava exaltado, mas realmente ele foi maltratado. Ele não teve culpa. O histórico dele de aprontar aqui nesse dia não veio à tona. Eu não quis falar junto com a galera. Esperei. É sim, é com educação. Com agressividade resolve é na bala. É um atirando o outro e os dois morrendo. As coisas resolvem na educação. Mas eu me senti apunhalado pelas costas de um conhecido meu. Chinelão, agora é só Virgínia, ó. Não vê a classe me julgando contra os meus amigos. Graças a Deus a turma me conhece. 3h45, Batista. Põe áudio aí, Batista.
8: Fala, meu amigo Chinelão. Zé Carlos na área por aqui, da turma do Volante Grande, Atos Transportes. Te ouvindo aqui, Chinelão. A noite é uma criança. Terceiro turno tá on. Abraço, que Deus te abençoe. Passando só pra desejar mesmo uma sexta-feira abençoada na sua vida.
0: Muito obrigado. E eu desejo pra você também uma sexta-feira iluminada pra sua vida, abençoada, viu? Muito obrigado pelo carinho de sempre. Ô, Batista, depois desse textão, desse falatório todo, desse desabafo, põe uma, o que você tem pra nós? Não tocou Milho aos Mal hoje, não, hein? Você é bom mesmo, hein, Batista? E nós dois não combinamos, hein? E aí, ele vai cantar? Ô, Fabinho, olha pra você, eu ouvi pra achar que nós dois combinamos. Não tem base, não. 3h46,

0: Jorge e Matheus, canta muito, eu gosto desses meninos, viu? 3:54 agora, você gostou da nossa oração? Você acha que ficou boa? Se você não tiver gostado, você fala o que que você quer que muda aqui, viu? Nós também junto, tô aqui pra somar. Ó, que altura que tá o tablet aqui, nós estamos aqui, é pra somar, eu quero somar com vocês. A Cris falou assim, ai dona, eu vou dormir. Ô Cris, com Deus, viu? Chinelão, vai desse jeito, na leve, sempre, meu amigo. Educação, carinho, amor. Rebenta, trem. Ô, Guilhermão, tamo junto, abraço pra você. Walter Prudente, lá da Fazenda Joinha, tá agarrado com nós. Ô, Walter, abraço pra você. Ô, chegando em Montes Claros, Tinelão, tamo junto, hein? Ô, meu querido, tamo junto, agarrado. Eu tô numa vontade lá em Montes Claros. Eu tô numa vontade, tem uns muitos anos que eu não vou lá em Montes Claros, mas eu tô... É, gente, se eu pegar aquela motoca minha e não tiver chovendo... Tô nas férias, eu vou sumir no mundo. Bom dia, Tianelão, emocionei muito com a oração de hoje. Teve uma pessoa que veio pra mim e me falou de uma conquista dela. Eu fiquei feliz por ter me contado e falei, não fica contando pra todo mundo não, porque nem todo mundo vai ficar feliz com a sua conquista. É assim, é, a gente tem que mandar energia boa. Energia boa. Mandar energia ruim não adianta. Manda energia boa. Falou, ó, Deus te abençoe, parabéns pela conquista. Que lindo, gostei desse objeto que você comprou, gostei dessa roupa. Agora, vocês têm que entender, já comprou? Vai ter como trocar? Pra que que você vai criticar? Essa pessoa já comprou um carro, tá com o carro na mão. Você acha que por você falar que o carro não é bonito, a pessoa vai lá devolver? Ah, talvez você tá dentro da loja, amiga, qual a cor da blusa que você acha que eu compro? Aí sua opinião pode mudar, mas depois que já comprou, para com isso, para com essa cultura de criticar as coisas dos outros. A gente é tão ruim tomar uma crítica pra cara fora, nossa senhora, chega a doer na gente, viu? É apenas um conselho. E eu já tomei tanta carada, agora eu tô mais esperto. Bom é o seu. Eu tô assim, agora, bom é o seu. O meu é ruim mesmo, bom é o seu. Agora, bom também, esse moço que chegou aqui do meu lado. O Alisson Góes vai contar pra nós tudo o que vai rolar no Café com Notícias com Vinícius de Castro daqui a pouquinho. Bom dia, Alisson.
1: Bom dia, Tinelão. Bom dia pros ouvintes aqui do Dona da Noite. Café com Notícias de hoje destaca: polícia prende homem ligado ao Comando Vermelho no Morro das Pedras, aqui em BH. Avenida Afonso Pena passa a fazer parte do roteiro do Circuito da Liberdade. Prazo para contestar descontos indevidos do INSS de forma presencial termina hoje. E Belo Horizonte realiza amanhã mais um dia D da multivacinação. E no esporte, Brasil entra em campo hoje e enfrenta o Haiti pela Copa do Mundo. Essas e outras informações daqui a pouquinho no Café com Notícia.
0: Obrigado, Alisson. Boa sexta-feira pra nós.
1: Valeu.
0: E que venha a vitória do Brasil, né?
1: Com certeza.
0: Obrigado. 3:57. Ele já chegou, tá ali com um sorriso estampado no rosto. Um dos maiores profissionais que a vida me presenteou, que eu posso chamar de meu amigo, Vinícius de Castro. É o rei de Sete Lagoas e vai dar continuidade nessa programação

comigo, porque no domingo é o Vinícius de Castro que acompanha vocês na minha folga. Então, nosso próximo encontro é sabadão, a partir de 12h. Se o jogo for até mais tarde, eu entro depois um tiquinho, tá? Muito obrigado pelo carinho, que papai do céu abençoe sua vida, gratidão por tudo que vocês estão fazendo na minha vida. Como assim? O que é que nós estamos fazendo na sua vida? Me dando audiência, mandando mensagem pra cá, mandando mensagem de texto. Isso já está mudando a minha vida. E eu vou levar isso pro resto da minha vida. Quando eu estiver lá na frente, velhinho, eu vou falar assim: os ouvintes da época de 2022 até certa época mudaram a minha vida. Por isso que eu tenho esse carinho. 3h58, Deus não castiga, Deus ensina. Deus não tira, Deus livra. Deus não demora, Deus capricha. Fé no Pai, que o

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salve alegria, salve, salve todas as coisas boas dessa vida. O despertador do rádio brasileiro está no ar, o nosso Café com Notícia. Que prazer de estarmos juntinhos nessa emoção, nessa alegria. Hoje é sexta-feira boa. 19 de junho, o ano 2026. O termômetro da Itatiaia tá marcando agora, tá na casa dos 13 graus, né? Friozinho danado, cortando lá fora, hein? Nossa Senhora Aparecida, você tá de moto, Batista? Tá de motoca? Pode botar o pullover aí, viu? A japona, pode arrumar um rolo aí, ó, que você foi embora. 12 graus, tá variando. Umidade relativa do ar em torno de 85%. E a partir de agora, todo o primeiro time da Itatiaia está reunido aqui. Vamos levar até você as primeiras informações dessa manhã. Prestação de serviço, a sua participação, o seu áudio, a sua alegria e, é claro, muita, muita.

0: 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O nosso timão já tá prontinho, né? Já tá aqui comigo, o timaço do Café com Notícia. Hoje a produção dele, o Alisson Góes. Alô, Góes! Programação musical e programação boa de se ouvir, hein? Uma programação premiadíssima do Mércio Sattler. Quem tá lá na nossa central aguardando seu áudio, o áudio que você vai enviar agora pra gente no 31999-96-7074, meu querido amigo, irmão Ricardo Loures. Eu tô no pique do Loures. Alô, Loures! Agora, ele tá virado no Jiraia, ele tá desde ontem trabalhando com esse sorrisão. Eu tô falando é dele, ele que comanda a máquina de som aqui da Itatiaia, é o Fábio Batista. Alô, Batista!
1: Eu tô aí feliz da vida.
0: Tá, vamos pra caramba, é o pai do Cauã. Cauã tá mais feliz ainda hoje, tá dormindo espalhado na cama. Ei, Cauãzinho, graças a Deus, né, gente? 4:05, Simão tá pronto. O programa já tá todo aqui no script, então vamos juntinhos. Eu sou Vinícius de Castro, vamos até às 6 horas da manhã. Você está na Itatiaia, tudo que importa para Minas.
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0: Bom dia, bom dia, bom dia, bom dia. Bom dia. Vida, bom dia alegria, bom dia esperança, bom dia você que passou a noite toda acordada aí no plantão, trabalhando pra caramba, nesse frio de rachar, aquele abração, viu, meu irmão? Obrigado por esse carinho, por essa audiência. Bom dia pros meus amigos que estão aí chegando na lanchonete, agora começar o turno, né? A lanchonete já tá limpinha, agora dá aquela esquentada, esquentar a estufa, fazer aquele cafezinho gostoso e receber essa turma que passa aí pra tomar aquele café bom, né? Café bom toda a vida. A lanchonete Mineirinha, é Mineirinha, né? A turma passou o nome, é lá na Avenida Amazonas, pertinho ali do Mercado Central. Um abração pra vocês aí, a turma tá ligada comigo lá. Os motoristas de ônibus passam, toma aquele café maneiro, aquele pãozinho de queijo, aquele salgado gostoso. Um beijo pra vocês aí. Um abraço, meu amigo, irmão Tadeu, lá na Praça das Vans também já tá ligado. Ele chega é 2 da manhã, 3 da manhã, o Tadeu já tá lá, já atendendo esse povão que chega do interior, a você que tá com um ente querido internado, vai lá, bate um papo com ele, toma um cafezinho, é bom demais, né, Tadeu? Dona Aline, um beijo pra senhora, um abraço bem especial pra todos vocês aí, a turma das mini lanchonetes, aí na Praça das Anças, sempre na nossa sintonia, o Rei das Frutas tá lá também. Alô, Bené, um abração, meu amigo, Bené já voltou do Ceasa, vai cedinho pro Ceasa. Alô, turma do Ceasa, ligado conosco aí, você que tá aí na pedra das lanchonetes do Ceasa, você que tá nos galpões, os meus amigos chapas, né? A turma que trabalha pra caramba, você caminhoneiro que tá chegando, você que tá indo, você que tá voltando, um abração bem apertado do Vinição e gratidão por essa grandiosa audiência que nós temos aí na Ceasa. Obrigado, viu? Que Deus abençoe e guarde a vida de cada um de vocês. Um abraço pro Peixão, né? Peixão sumiu, rapaz. Ô, Peixão, aquele abraço bem especial. O Irineu também, tá sempre na nossa sintonia, uma turma maravilhosa. O Wallace tá lá ligado conosco também, né? Ele não fala é nada, tá sempre na sintonia. Forte abraço, Wallace Melo. Muito obrigado, meu querido, meu irmãozão. Desejar um bom dia pra você que tá aí na padaria. Já começou quente hoje, né? Fornada tá boa hoje. Eita! Bom dia, você padeiro. Aquele abraço. A turma da recepção, a turma do atendimento, a turma do caixa, a turma da segurança. Meus amigos da área da saúde, um beijo no coração de cada profissional. Você da área da educação, você que é trabalhador público municipal, estadual, federal, um abração. Um abraço pra você da área da segurança, os policiais civis, militares, corpo de bombeiro, policial penal, aquele abraço pra você que tá aí na sintonia da Itatiaia, da PRF, a turma tá na estrada, a turma tá ligada comigo, meu muito obrigado, todo o meu carinho, todo o meu respeito, às cozinheiras, costureiras, você empregada doméstica, você faxineira, cheirosa, hein? Bom trabalho, maravilhosa, um beijo no seu coração, a turma da construção civil que não perde a programação da Itatiaia, alô você pedreiro, alô pedreiro, aquele abração, alô Lio, Lio tá lá em Curvelo, tá na sintonia da Itatiaia, você que é atleta, você que se liga na Itatiaia, que é jornalista, pra você que é jornaleiro, já tá preparando pra sair agora, fazer as entregas. Já saiu, foi cedo, já voltou, já tomou um café, já pegou, foi mais carga, né? Bom trabalho pra você, a todos os motoristas, você é motorista do aplicativo, do táxi, você é motorista do volante grande, você é motorista do 40 janelinhas, a turma que tá aí, né? No noturno, aquele abração bem especial, turma dos coletivos que faz a linha municipal, interestadual, o nosso melhor abraço, enfim, bom dia para você que está aqui em Belo Horizonte, para você que tá nas Minas Gerais de ponta a ponta, tá na grande BH, tá ouvindo o sonzão da Itatiaia, meu cordial bom dia para você que tá nesse Brasilzão de audiência e para você nesse mundão véi sem porteira, bom dia.
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0: A sexta-feira chegou e a sexta ela traz aquela sensação de alívio, né? Pra quem passou a semana toda resolvendo algum tipo de problema, resolvendo os obstáculos da vida. E pra outras pessoas é aquele momento de interrogação. Eu não consegui, mas vai conseguir, dá tempo. É, dá tempo sim. Sextou, bebê, como diz o Manderite. Quem fez, fez, quem não fez, vai fazer. Tem que ter determinação. Então, para hoje, eu digo para você: fé, amor, gratidão e a presença de Deus constante em nossos corações. Que Ele esteja antes de cada palavra, não esqueça. Antes de cada palavra, no meio de cada decisão e depois de cada passo. Que o coração permaneça firme, que a alma permaneça leve. Hoje, Deus está conosco. Tenha essa fé, tenha gratidão, agradeça pelo seu trampo, viu? Agradeça pelos irmãos de caminhada, os irmãos que são leais de verdade no seu trabalho, no seu trampo. Agradeça por sua família, acima de tudo. Agradeça a sua vida, agradeça o seu sustento. Você tá vivo, filho? Reclamar de quê? Meu irmão, a vida tá aí para ser vivida. Então, viva a vida e não esqueça de agradecer a Deus. Seja grato, independente do seu credo religioso, agradeça. Diga assim: obrigado, Senhor. E 12 minutos na Rádio de Minas. 12 graus, hein? Céu tá limpo aqui em Belo Horizonte. Pra brindarmos essa manhã boa, encanto de natureza. Pra você que tá no mato, pra você que tá aí na roça, pra você que tá no sítio, tá na fazenda, tá no interiorzão todo de Minas Gerais. Tá no interiorzão desse Brasil, né? Ô, Brasilzão, Daniel, canta na Rádio de Minas.

0: abrimos bem demais o nosso encontro de hoje com a bela canção Daniel soltando o vozeirão Encanto de Natureza. Agora 4:14, vamos saber a previsão do tempo hoje? Vamos conferir às 4:15, marcando o sinal eletrônico da Itatiaia.
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0: Ela tá toda, que isso, hein? É blusa pra todo lado, que é isso, Fernanda Viegas, bom dia, amiga.
2: Bom dia, Vinícius. Bom dia, gente. Sexta-feira de céu claro, parcialmente nublado, com geada em pontos isolados do sul e sudoeste. O céu fica parcialmente nublado com névoa úmida no Jequitinhonha, Mucuri, Rio Doce e Zona da Mata. Nas demais regiões mineiras, céu claro, parcialmente nublado. Em Minas, os termômetros oscilam entre 2 e 30 graus. Em Belo Horizonte, sexta-feira de céu claro, parcialmente nublado. A temperatura mínima fica perto dos 10 e a máxima próxima dos 25 graus. Esta é a previsão do Instituto Nacional de Meteorologia. Repórter Fernanda Viegas.
0: A Viegas que volta daqui a pouquinho trazendo para você, hoje tem dica cultural, né, Viegas? Daqui a pouquinho também tem os destaques do jornal da Itatiaia. Lembrando que aqui no Alto da Barão Homem de Melo 2222, a temperatura na casa dos 12 graus. O céu tá limpo na capital de todos os mineiros. E Minas Gerais deve registrar uma queda acentuada nas temperaturas hoje, sexta-feira. Então, previsão de frio extremo em algumas regiões do estado, né? Então, pontos isolados, os termômetros podem marcar abaixo de 5 graus. A condição é provocada pelo avanço de uma massa de ar frio que atinge todo o estado entre a madrugada e o início da manhã, com maior intensidade em áreas de serra. Então, segundo a Defesa Civil, as mínimas, né? Como diz muito bem a Fernanda Viegas aqui, ficar abaixo de 5 graus em alguns municípios. Outras regiões devem registrar frio intenso, temperaturas entre 5 e 10 graus. É frio pra caramba, né, gente? É muito frio. Agora 4:17, amigos e amigas, eu vou para um breve intervalo e volto já com você ao vivo para todo o Brasil. Café com notícia, tá? O café tá quentinho. A notícia não para de chegar na Rádio de Minas.
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0: Ótima manhã, 4:18, aí você deixa que o papo é com Vinição. Hoje é 19 de junho, hoje é dia do cinema brasileiro, né? Salve a arte, salve o cinema brasileiro. Pra você que é amante de uma boa tela, qual filme que marcou a sua vida, hein? Filme nacional, filme internacional, mas o cinema brasileiro, cada dia que passa, vai crescendo mais, tomando o seu espaço, né? Ano passado foi um ano de glórias para o cinema brasileiro. Esse ano também pode ser um ano sensacional, muitas produções sendo realizadas, né? Então, tem algum filme que marcou a sua vida? Uma história da vida que você fala assim, ei, Vinição, essa aí, eu não sei não, viu? Faz parte de um roteiro da minha vida. Tem sempre alguma história que marca, né? Que marca a vida da gente e que nos inspira a ir para frente com histórias criadas e também algumas situações que são baseadas em fatos reais. Agora, 4:19, eu gostaria muito de receber a sua participação, a sua ligação no 31999967074. Pode participar, pode mandar beijo, pode mandar abraço, pode ficar à vontade. Faça como o nosso querido amigo Adalto Queijeiro, do bairro Jaqueline. Tá mandando um abração para todos os ouvintes da Itatiaia, né? O que é ouvinte todo santo dia é o senhor João Batista e a dona Didi, Maristela, né? E também a Maristela, lá na rua Leandro Ferreira, no bairro Universitário. Muito obrigado, viu? Um forte abraço para você, que Deus abençoe. Amanhã tem trovão aqui, você já sabe a programação toda da rádio. O Adalto Queijeira, ele é danado, né? Ele tem uma pessoa infiltrada aqui na rádio. Adalto é gente nossa, gente boa toda a vida, sim. Amanhã o trovão vai estar apresentando o nosso Café com Notícia, vai estar aqui ao vivo para todo o Brasil. 4:20, aquele abração para a turma do Cimentos Lis, especial senhor João Célio. Alô, Mr. Bean, tá aí na alta, né, Mr. Bean? Cadê a blusa, Mr. Bean? Pedro e também o Vanderlei. Alô, Jojo Tavares, um abraço, Jojo, obrigado, querido, muito carinho envolvido, viu? Muito obrigado a você e toda essa turma aí. Alô, João, João tá ligado, o querido Marcos da GP também, não perde a nossa programação. Ô, Marquinho, como é que você tá, fi? Tá bom? Bom dia, Vinição, bora hoje indo para o Hospital Socor. Manda um abraço aí para os peladeiros lá do Goiaba, lá do Serra Verde. André de Ribeirão das Neves, que não perde a programação da Rádio de Minas. O Andrezão, um abraço, Andrezão. Obrigado, querido. Opa, bom dia. Bom dia, família Itatiaia. Estou aqui na audiência. Estou em Nova Serrana, ouvindo pela 104,9 FM. Um abração pro Cláudio Kennedy. Ô, Claudinho, você sumiu, hein? Grande comunicador, Cláudio Kennedy. Bora tomar um cafezinho, né? Não pode parar, não. Não para, não. Forte abraço pra você. O Alex tá sempre ligado conosco. Alô, Alex. Que Deus te abençoe, te guarde, te guie, meu querido. Muito obrigado. É muita audiência, muitas participações. O Arley do Noturno também já tá por aqui. O Arley manda cada mensagem bonita pra gente, né, o Arley? Um forte abraço pra você. Que Deus te abençoe, te guarde e te guie. Bom dia, que a fé em Deus fortaleça seu coração. E que esse dia seja abençoado com muita paz, com muita harmonia. Uma sexta-feira abençoada para você, para toda a família Itatiaia. O Arley do Noturno 9502. Eu desejo para você também, meu irmão, e para todos os seus passageiros aí. Muita paz, muita alegria. Hoje tem jogo da seleção, muita responsa, né? E vamos torcer junto para a seleção Canarinho. 4:22 na Itatiaia. Ô, Vinição, excelente sexta-feira para você, para todos os ouvintes. É o Rodrigo Sino de Paraopeba. Excelente fim de semana. Aqui tá muito frio, viu, Vinícius? Tá ventando também. Manda um abraço pros motoristas do transporte escolar de Paraopeba, de Caetanópolis. Eu aproveito esse abraço, viu, Rodrigo? Para abraçar todos os motoristas de van, a turma que faz o transporte escolar no interior, né? O transporte escolar rural. Um abraço para vocês aí, para a turma que tá aqui em Belo Horizonte. Já deu aquele trato na van, já buscando a criançada pra escola. Hoje tem escola. A criançada vai toda bonita, toda com blusa verde, amarela. Hoje pode, não pode? Ah, tem que poder, ué. Torcer pro Brasil, já começa na escola cedinho. Vai ser bom demais da conta. Um abraço pra você, Rodrigo. Obrigado, viu? Tudo de bom, que Deus abençoe a sua caminhada, a sua jornada. Roberta! Alô, Roberta Tavares. Já saiu de casa já, Roberta? Lá em Caeté, 15 graus agora. Misericórdia, hein, Robertinha? Um beijo pra você, um beijo no seu coração. Estou preparando pra enfrentar a BR-381. Mais um dia de graça, mais um dia de glória, mais um dia de realizações, né? Amigos em Campinas, alô, Amati. Querido Amati, um abraço pra você. Ele tá abraçando todos os companheiros do trecho, em especial os motoristas da aviação Cometa, os que estão na ativa e os ex-combatentes. Um abraço para você. Tudo de melhor sempre. O Amate, um abraço e uma música bonita. Essa aqui eu vou dedicar para todos os motoristas dos 40 janelinhas. Você que tem nas viações, tá na Saritu, tá na Cometa. Para você da Sete Lagoano, para você da Pássaro Verde. Tem várias outras linhas, né? Gontijo. Toda essa turma maravilhosa aí. E para você que faz o noturno, faz o transporte coletivo fluir na nossa cidade desde cedinho. Muito obrigado, tudo de bom. A canção se chama Sincero Amor. Quem canta? Trio Parada Dura na Itatiaia. Ô, meu povo, 4h24. Dá um cafezinho, Batista? Tá bom, hein? Você caprichou, hein, Vi? 4h25 da Itatiaia. Café tá quentinho, a notícia não para de chegar e música boa você ouve aqui na Top 1 do Brasil.

0: Trembão é coisa boa. Tomando um cafezinho que o Batista fez, ouvindo Trio Parada Dura, Sincero Amor, meu filho. Meu dia ficou bem melhor, ficou mais gostoso. 4:27, meu querido Zobe Ferreira, tá ligado, né? Tudo de bom, vai ter barraquinha de São Pedro. Já começou ontem, né? Barraquinha de São Pedro. Ô, viva São Pedro! Tá convidando pra domingo, tem a final da Copa da Amizade no Clube Náutico, sessentão. Você tá disputando, Zobe? O Zobe é campeão de tudo ali no Náutico, né? Final categoria ouro. Isso eu dou uma chegada, não vou estar de plantão, mas eu acredito, que hora que vai ser esse jogo, hein? Manda o horário aí pra gente, já fala pro boy separar os nossos convites lá, que nós vamos lá curtir vocês, tá? Se Deus quiser. Um abraço bem apertado pra você, meu querido amigo e amado Zobe Ferreira. Agora, 14 graus em São José da Lapa. Quem tá enviando aqui é meu querido amigo, irmão Ronald Araújo. Pra quem conhece, é o DJ Ronald. É fenômeno, apoteose. Ah, nego velho, bom de serviço e grande irmão, viu? Papai do Dandá Araújo, que nos abandonou e foi pro mato, né? E é que fez certo. É o bonecão de Olinda, foi embora, 3 metros de altura, garoto. Ô Ronald, um beijo no seu coração, nossa amizade é assim, né? Você tá muito perto, não. Tá perguntando se o Batista tá dobrando. Batista tá dobrando. Batista é ó, Aroeira, madeira de lei. É o tubarão, largou ele na mão. Eu vou pro intervalo e volto. 4:28 na Itatiaia.
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0: Deixa que o papo é pro Vinição aqui na Rádio de Minas. Bom dia, 4:30. Só digo-lhe o seguinte, nenhum apostador acertou as 6 dezenas da Mega Sena sorteada na noite passada. O prêmio acumulou está estimado em 42 milhões para o próximo sorteio. 42 milhões, aí já salva, né? Os números sorteados: 06, 09, 17, 27, 29 e 45. Vou repetir: 06, 09, 17, 27, 29 e 45. 59 apostas acertaram 5 dezenas, irão receber R$26.000 cada. Aí, ó, uma boa grana, hein? 4.314 apostas acertaram 4 dezenas, irão receber R$600 cada. Já dá pra assistir o jogão do Brasil hoje, né? Dá pra fazer um churras. É, ah, se dá. As apostas podem ser realizadas até às 8 horas da noite em qualquer lotérica do país ou por meio do site aplicativo Loterias Caixa. Está disponível nos smartphones, nos computadores, outros dispositivos. Agora você que gosta do bolão, né? Já os bolões digitais poderão ser comprados até às 8:30 da noite, exclusivamente pelo portal Loterias Online e também pelo aplicativo. Boa sorte. Então a Mega Sena acumulou, o prêmio acumulou e está estimado em 42 milhões de reais, meu filho. Sabadão sai din-din pra nós aqui, se Deus quiser. 4h32, sinal verde pra sua emoção, é você participando, mandando beijo, mandando abraço, fazendo seu registro aqui na Itatiaia através do 31999967074. Vou dar um bom dia pra esse povão ligado na Itatiaia. Alô, meu povo! Bom dia!
5: Bom dia, Vinícius Fácil, aqui é Geraldo e Antônio Santos Caeté, Minas Gerais. Manda um abraço pra nós aqui, ó. Nós somos a gente assiste do programa. Meu amigo José Geraldo Ribeiro, aqui na Fazenda Melancia. Tem meu amigo Daniel lá no bairro São Gabriel, em Belo Horizonte. Gente boa, um abraço.
0: Um abraço pra você também, obrigado. Alô, turma de Caeté na sintonia. Em Caeté, nesse momento, 11 graus. Tá frio em Caeté, 4h32, e você? De onde tá falando, onde você tá ouvindo o sonzão da Itatiaia?
6: Ô, Vinição, aqui é Tucamaia Forever, de Mariana, Minas Gerais, subindo aqui a Serra Capixaba, em busca do meu estado de Minas. Aquele abraço a todos que levantaram cedo, já pegou o volante, já pegou a estrada. O Pai da Luz nos abençoe.
0: Amém.
6: Bom dia, Vinição.
0: Bom dia.
6: Guardando sua visita lá em Mariana, hein?
0: Vamos chegar lá.
6: Aquele pé de porco, hein?
0: Opa.
6: Vamos lá. Um abraço, querido. Deus abençoe você.
0: Amém.
6: E toda a família Itatiaia. É Tucamaia Forever.
0: Aí ele falou a minha língua, aí nós conversamos o mesmo tom, né? Aí nós falamos a mesma linguagem. Qualquer dia eu tô chegando em Mariana, mas você pode comprar, é muito pé de porco, filho. Pode comprar. Pode meter o roncho. João Soares, Vinição de Castro, tô ligado aqui, Zezé do bairro Cabeças em Ouro Preto, tá na escuta, tá esperando um abraço lá, né, Zezé? Alô, Zezé, forte abraço à turma de Ouro Preto, alô, turma da Itatiaia, Ouro Preto, despertando mais um dia, mais alegria com você no Café com Notícia. O Edson Samora Souza, lá de Patinga, é o Boi. Alô, Boi! Um abraço pra você, pra toda a turma da rodagem, tá? O Coroa Voador tá ligado comigo aqui. Tudo de bom pra você, que Deus abençoe a sua caminhada. Toda a turma do Volante Grande já tá na sintonia, acelerando, responsabilidade, priorizando a vida sempre. A Marília tá ligadinha comigo. Ô Marília, um beijo no seu coração maravilhoso, um cheiro. A Marília tá em Santa Luzia e não perde a programação da Itatiaia. Sabe quem é meu ouvinte assíduo toda santa manhã, tá ligadão conosco aqui? Querido João Nogueira. É o João Nogueira que não perde a programação da Itatiaia. Ô João, tá frio aí, João? Tá tudo tranquilo? Ah, espero que sim, meu amigão. Que Deus abençoe sua caminhada, sua família. Arlete maravilhosa também já tá mandando áudio pra gente aqui. Qual filme que marcou sua vida, hein? Tem aquele filme que você fala, eu lembro muito do Cinema Paradise, você lembra? Ou Paradiso, né? Cinema para italiano, Cinema Paradiso. Eu chorava com aquele filme, rapaz. Chorava, eita, abri boca, eu falei, acabou o cinema, acabou o milho, acabou a pipoca, acabou o moço lá do retroprojetor, né? Acabou, foi tudo. 4h35, olha, quem tá na sintonia conosco aqui também é Arlete Alves, né? Arlete que mandou áudio agora, foi? O Arlete, um beijo pra você, tudo de bom. O, como é que ele chama? É o Felipe, Felipe Taxista. Falou que tá ouvindo o sonzão da Itatiaia, tá pedindo uma música aqui. De Paulo e Paulinho, tem sim. Vou oferecer pra todos os taxistas também, pra você que tá ligado aí. Mas antes dá tempo de mais um áudio aí, Batista, tá? Então vamos lá, 4h36 da Itatiaia.
7: Fala, Vinição, bom dia, bom dia. Sextou. Quem fez, fez, quem não fez, não faz mais, hein? Bora romper com fé em Deus. Sem Deus nós não somos ninguém.
0: Nada.
7: Ô, Vinição, manda um abraço aí pra galera da Tambaza aí, meu jovem. O TR Luquinha na voz.
0: Alô, turma da Tambaza.
7: Aí, bora que bora. Tchau, obrigado.
0: Obrigado, meu querido. Essa energia boa, né? Você que incentiva a gente. O Agtônio, é isso mesmo? Agtônio Gomes, tá ligado comigo aqui. Falou que tá ouvindo o sonzão da Itatiaia pelo radinho de pilha. O tradicional radinho de pilha. Aquele abração pra você que nos ouve aí no radinho do tradicional AM. O AM da Itatiaia faz uma diferença, meu filho. Você não tem noção, né? O 610 vai rompendo. E esse somzão pesado da Itatiaia, esse som no FM, nos 95,7 da Rádio de Minas. Chegando até você, esse som lindo, né? Cristalino da Itatiaia. Aquele abração. Olha, para você que tá aí no digital, tá nos ouvindo através do aplicativo, gratidão, gratidão, o site da Itatiaia, o canal digital da Itatiaia na Parabólica, é o canal 957. Para você que tá na TV a cabo, aquele abraço bem especial. Enfim, para você que nos ouve nos canais de comunicação da Rádio de Minas, receba meu fraterno abraço às 4:37. Ó, segura essa pancada aí no peito do Di Paulo e Paulino, vai, para todos os

0: juntos aqui na Itatiaia. O Vitor, ele é motorista do Icaivera, né? Icaivera BH, tá no 6721. Forte abraço. Ô Vitão, você tá trazendo é ouro aí, viu, rapá? Não acelera muito não, Reginaldo tá lá, não é? Reginaldo Barbudão. Reginaldo, hã? Como é que você falou? É Regis? Espere aí, Regis. Ô Vitão, um abraço pra você, pra toda a turma aí do Icaivera Belo Horizonte. É turma boa, rapaz. Tá no coração da gente e o Regis já tá vindo. Espera aí que ele já chega a levar esse repórter pra todo lado, né? 4:41. Mandar um bom dia especial também pro Virtuoso. O Ricardo que trouxe o recado aqui do nosso querido Regis. O Ricardo, obrigado, querido. Ricardo que tá lá na portaria da emissora, esse sorrisão, é bom demais trabalhar com gente feliz, né? 4:41 na Rádio de Minas. O Virtuoso tá na escuta. Tá tudo de bom? Tentando administrar a depressão que estou vivendo. Vou mandar essa depressão lá pra casa do Caixa Prego, rapaz. Aplicativo acaba me ajudando e mantendo o psicólogo ocupado. É trabalho, determinação e fé. E sua amizade, o seu sorriso, deixa eu te falar. 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Você é especial, família que te ama. Amigos aqui, sou seu amigo. Eu nunca dei um abraço aqui no Virtuoso, só um abraço virtual do Virtuoso. Você é especial, meu filho. E para você que tá passando algum tipo de problema, como o Virtuoso possa estar passando, não deixa essa ansiedade, não deixa essa depressão falar mais alto, não. Liga aqui pra Itatiaia, vamos prosear, vamos conversar. Liga pros amigos, compartilhe, viu? Faça isso, viu? Ô Virtuoso, nós estamos é junto. 4:42 aqui na Rádio de Minas. 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Olha que maravilha. 4:43. Aqui na Itatiaia é hora de falar de agronegócio.
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0: Ô meu querido amigo, irmão Fabiano Frade, o Frade chegou. Oba, bom dia Frade.
2: Bom dia pra você, Vinícius Cássio, bom dia pra quem nos acompanha aqui na Itatiaia. Sextou e amanhã e depois tem uma coisa acontecendo a 50 quilômetros de Belo Horizonte que vai ser muito legal. No alto da Serra da Piedade, um cenário de um encontro entre devoção, história e a rica cultura alimentar mineira com o nosso queijo. A Rota do Queijo vai apresentar até mesmo numa caverna. Jordane Macedo tá aqui comigo, ele que é o coordenador da Rota do Queijo de Minas. Jordane, bom dia, seja bem-vindo sempre aqui na Itatiaia. E mais, você, mais uma vez, como diz lá na roça, né? Inventando moda.
3: Ô, Frade, bom dia, meu querido. Bom dia a todos os ouvintes também. Pois é, a gente fica inventando moda, né? Se falar que tinha um queijo ali na caverna ali de um freio, falar, vamos lá ver esse queijo, né? Olha só pra você ver. Agora a gente vai poder apresentar. É místico, né? As pessoas ficam super curiosas para poder saber sobre o queijo que é curado da caverna ali no Santuário da Piedade, em Caeté. Então, a aproximação que fizemos lá e a Rota do Queijo de Minas, ela acontece ali. Então, é uma questão realmente de território, da gente ser parte, estar no território, poder desenvolver. Um evento lindo, gostoso, né? Aquele evento salutar, para as pessoas degustarem queijos, conhecer sobre mais a história do queijo Frei Rosário, que é esse queijo curado na caverna, e também poder saborear. Vai ter música, vai ter comida, vai ter, enfim, shows. Vai ser bem legal.
2: Como é que a pessoa faz? Dá um serviço pra gente aí, o horário, quem se interessar tem que baixar alguma coisa, alguma entrada.
3: Vamos explicar, dia 20, 21, de 12 às 18 horas, tá bem, gente? Então, é só acessar, pode ir no link na bio da Rota do Queijo de Minas, do Instagram, que você vai conseguir saber lá como é que são, quais são as informações, mas é basicamente o seguinte, você precisa acessar o santuário. Para você acessar o santuário, você precisa fazer um cadastro, você entra no site deles, que a gente tem o link lá na nossa página, na Rota do Queijo de Minas. Então acessa, faz ali a sua inscrição certinha, lá você tem um serviço, porque a piedade você chega até um ponto de carro e depois ou você sobe de van ou a pé, você tem essa opção. Então só você cumprir as regras do santuário, porque o acesso ao evento, você estando dentro do santuário, é livre.
2: Muito bem, tá aí, gente, fica o convite. Já são quantos anos já de Rota do Queijo de Minas, Jordão?
3: Pô, você acredita que não tem tanto tempo? 3 anos só, mas o que a gente faz, né? Tanta coisa que a gente faz.
2: Parece que tem mais, né?
3: Não parece.
2: Tá aí, Jordano Macedo, da Rota do Queijo de Minas, Fabiano Frade, Itatiaia Agro.
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0: Muito bem, Fabiano Frade, aquele abraço para você, meu amigo. 4:46. Só faltou esse queijo aí para trazer com esse cafezinho bom que o Batista fez, né? Uma hora esse queijo chega, não chega, Batista? Deus é bom, Deus é bom. 4:47. Alô, Sorió, meu querido amigo Sorió. Mr. Abim, né? Ô, mestre, aquele abração pra você, que saudade, viu? Que Deus abençoe e guarde a sua caminhada aí, querido. Bom dia, Vinição Wilson. Tô aqui no norte de Minas, Patins, norte de Minas. Ligado com você aí, tudo de bom, obrigado por esse carinho. O povão do norte de Minas é muito carinhoso com a Itatiaia, né? É um povo maravilhoso, Vinição, madrugada boa na Rádio de Minas. Audiência total passando aqui pra te convidar para aquela feijoada lá no Ponto do Torresmo. É o Alessandro. Alessandro, um abração para você. A fase da lua hoje é fase crescente, viu, Alessandro? Fase crescente com aproximadamente 21% do seu disco iluminado, né? Coisa maravilhosa. É a lua, sou apaixonado com a lua também, né? Forte abração para você. O Ismael aqui no Barroca, tá ligado? Alô, Ismael, tudo de bom? Muito obrigado por esse carinho, por essa grandiosa audiência. Imaculada, amiga querida, no Havaí, tá ligadinha comigo? Ei, Imaculada, bom dia. Ela tá desejando que Nossa Senhora cubra todos os ouvintes da Itatiaia com seu manto sagrado. Olha que maravilha. Amém, assim seja. E o Delberto Martins Lima, do Sagrada Família, também tá ligado, desejando tudo de melhor nesse dia bom, nesse dia gostoso. Alô, Maria Geralda, linda, bom dia. Alício Francisco, forte abraço à turma de Ritápolis, sempre da nossa sintonia, não perde a programação. Bom dia, Vinição de Castro, na maior do Brasil, aqui é o Ronaldo Toledo, mais conhecido como Penca. Ô, Penca, lá em Amarantina. Forte abraço pra vocês aí. Tudo de bom, ele mandou um textinho pra gente aqui, né? Olha que gosta ir pras praias de Guarapari. Mandando um texto bacana. Vou ler seu texto aqui. Um abraço pra você, meu irmãozão. Obrigado pelo carinho, pela audiência. É o Ronaldo Toledo. Esse aí não perde a programação. Roberto lá de Paba também tá ligado, né? O netinho do eleitor, o Roberto. A turma que acorda cedinho. Vamos pra cima nesse dia maravilhoso. Eu vou é pro intervalo comercial e volto já com... Tem a Giovana Damião, tem a sua participação, tem áudio e tem mais música. Tudo isso na primeira hora do nosso Café com Notícia. Eu volto já com você, ao vivo para todo o Brasil.
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1: Rapidão, hein? Já estamos de volta, 4:51. Não vai perder a hora, não vai perder a condução, não vai perder o seu compromisso aí não, viu? Olha a responsa, meu povo, 4:51 na Rádio de Minas.
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1: Ela chega cedinho, chega com as notícias dos famosos. Alô, Giovana Damião, bom dia!
3: Ei, Vinícius, bom dia pra você e pra todos os ouvintes do Café com Notícia. Eu chego com o Itatiaia Pop. Se liga no que tá rolando na vida dos famosos. Filho de peixe, nem sempre peixinho é. Benício Huck, o filho do meio de Angélica e Luciano Huck, decidiu que o seu futuro é bem longe dos estúdios de TV. Aos 18 anos e encarando a rotina pesada do pré-vestibular, o jovem abriu o jogo nas redes sociais é cursar engenharia de produção no INSPER, em São Paulo. Mas para isso, Benício vai ter que enfrentar dois grandes desafios. O primeiro é a matemática, disciplina que ele mesmo confessou ser sua maior dificuldade, mas que já está correndo atrás com a ajuda de três professores. O segundo desafio é a mudança de endereço. Como a instituição física fica em São Paulo, o jovem terá que deixar o Rio de Janeiro e a casa dos pais para morar na capital paulista. E o investimento para formar o novo engenheiro da família é grande, viu? Segundo a revista Quem, a mensalidade do curso custa em média R$8.300. Fazendo as contas, Huck e Angélica devem desembolsar quase R$100.000 só no primeiro ano de estudos do filho. Valor que ainda pode subir por conta dos reajustes anuais da faculdade. Pelo visto, o foco do Benício agora é a prancheta e não o microfone. Esse foi o Itatiaia Pop. Eu sou Giovana Damião. Volto com você no estúdio, Vinícius.
1: É isso aí, tem que estudar, tem que estudar. Mesmo com o futuro garantido, tem que estudar. Tá certo. Obrigado, Giovana. 4:53 aqui na Rádio Minas. Vamos ouvir esse povão que tá fazendo os registros, tá mandando mensagem aqui na Itatiaia. Alô, meu povo, bom dia.
4: Oh, Vinícius, bom dia, bom dia, bom dia, bom dia. Sextou, sextou, sextou. Bom dia. Deus abençoe cada um aí. Na Itatiaia. Vinícius, Deus te abençoe, Vinícius. Amém. Que o seu trabalho. Bom dia, Deus abençoe a sua chegada, a sua saída e de todo mundo que vai estar pelo trabalho agora, viu? Jesus abençoe.
1: Amém, querido. É bom, né, começar o dia assim? Recebo suas palavras, meu amigo. Bom dia na Itatiaia.
5: Alô, Vinícius de Castro, é o Amate de Campinas, abraçando a você, a todos da grande Rádio Itatiaia. Aqui pela 610 AM, abraçando a todos os colegas da Aviação Cometa, ao pessoal aí da Contígio, Pássaro Verde, a todo o povo do trecho. Amate Campinas, por aqui 12 graus.
6: Alô, Vinição de cá, fala comigo. Bom dia, aí eu tô aqui de Caeté, bater Maria pescar, bora lá. Aí, meu menino aqui, ó. Pedrão. Ô, meu amigo, bom dia pra nós, Deus abençoe. Manda um abraço pra nós aqui da turma de Caeté aqui, sempre ouvindo aí a
7: muita música de
6: Café com Notícias. Bom dia pra nós, com Deus.
8: Ô, Vinícius de casa, bom dia, galera da Tiaia, aqui é o José Ferreira, estou aqui no meu plantão, na graça de Deus, que alegria poder ouvir a Rádio Itatiaia nessa madrugada gostosa, com o Tinelão, agora com você, Vinícius. Deus te abençoe, quero mandar um abraço para todos meus amigos lá do bairro Bom Retiro, em Betim, no bairro Taquaril, em Betim. O Sotião do bar, ô Sotião, bom dia, falou galera, com Deus.
9: Vinícius, bom dia, que Deus te proteja, te guarda, te livra você, toda a sua família, todos os seus ouvintes, todos da rádio, de toda a maldade do homem desse mundo, porque a maldade tá demais, né, Vinícius? Mas Deus é maior na nossa vida, né? É um filme que eu gostei muito, Vinícius, é que o cara lá era bandido. Então uma moça acabou matando o ex-pai pra poder salvar o filho. O filho desse cara. E depois ela começou a cuidar desse cara e passado tempo esse cara descobriu que ela tinha matado o pai dele, ficou revoltado com ela, mas aí depois ele descobriu que ela só fez aquilo para poder salvar ele e que esse cara já tinha matado a própria mãe desse cara, entendeu?
1: Nossa senhora, o cara matou esse cara
9: demais. Era uma mulher linda, maravilhosa, uma mulher morena, do cabelo curtinho, nossa, mas que filme bom. Eu que esqueci o nome desse filme, porque eu gosto muito, Vinícius, de novela mexicana, sou apaixonada com novela mexicana, não perco nenhuma.
10: Um abraço pra você.
9: Um abraço.
1: Beijo.
9: Final de semana.
1: Acho que tá alto lá, hein? Volume tá na altura. Novela mexicana, você lembra? Maria do Bairro. Ah! Ah, o que é uma usurpadora? Boa também. Boa. Olha quem tá ligado comigo aqui, o Marcelo Eletricista. Ele vem de Pará de Minas. Olha, já tô partindo pra fazer o trabalho lá na sua cidade. Lá, é sério? Bom trabalho pra você. Deus abençoe, viu, meu querido? Ele é da 3M Serviços, é o Marcelo Eletricista. Marcelão que não perde a programação da Rádio Minas, né, Marcelo? Obrigado pelo seu carinho, a sua grandiosa audiência. Para de chegar áudio aqui não, viu? Bom dia, Vinição. Mande um abraço aí pra minha esposa, a Janine, e pra galera da Olympus Turismo. Desde já eu agradeço. É o Jaime, é o Dunga, de lá do Petrolândia. Ô Dunga, como é que você tá? Tevão também tá ligado, né? Tevão do Fiat 147 lá de Araxá. Esse aí não perde a programação da Rádio Minas. O Arley também já tá ligadão conosco. É uma turma boa, sempre participando, vibrando. Alô, alô, madeira de lei, Romário. O Romário, esse aí é artilheiro, meu filho. Esse aí, que é o Neymar com esse treininho dele aí? Nem vai participar do jogo dessa vez, né? Nem foi selecionado. O Romário na época lá nem treinava, virava a noite trabalhando, já ia lá e fazia gol. É ou não é, Romário? Romário tá lá em Nimutaba, tá me ouvindo agora? Um abraço pra você com esse treininho dele aí, nem vai participar do jogo dessa vez, né? Nem foi selecionado. O Romário na época lá nem treinava, virava a noite trabalhando, já ia lá e fazia gol. É ou não é, Romário?

0: 1970, aliada à situação política do momento. É um grande filme, eu não sei se é o melhor de todos os tempos que eu já vi, mas o filme é excepcional para quem não assistiu. Tá um frio danado aqui em Juatuba, né? Wagner Andrade, um abraço.
1: Tô aqui ouvindo a Itatiaia, mas é o seguinte, deixa eu dar bom dia aí, Deus abençoe, muita fé, tá ligado? Falando aqui no interior de Minas Gerais, um abraço aí pro seu.
2: Um abraço. Verdade. Obrigado, meu querido, tudo de bom e obrigado, eu que agradeço esse carinho conosco aqui. Bora carregar, Vinição. Ah, rapaz, vai buscar lá em Recife, tá aí buscando Jeep. O povo tá chovendo lá. Quem tá mandando é o Letinho. Letinho Braga é o famoso Vovó Mafalda. Ô Letinho, um abração pra você, Vovó Mafalda. Tô com a música aí pros caminhoneiros que estão no trecho mais uma vez aqui. É Pena Branca e Chavantinho. Quem pediu foi o Oswaldinho. Oswaldinho falou que tá na lida, não vai conseguir assistir o jogo em casa hoje não, mas vai dar certo. Fim de semana passar em casa tá bom, né? Vamos com Pena Branca e Chavantinho, eles cantam Cuitelinho, é clássico na Itatiaia. Já eu volto com a segunda hora do nosso Café com Notícia, também tem oração de fé, tudo isso pra você aqui na Itatiaia.

0: Mais uma manhã em Belo Horizonte. Bom dia. 5:03 na capital de todos os mineiros.
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2: Vivemos no melhor dos tempos e no pior dos tempos. Alcançamos o apogeu das conquistas científicas e, ao mesmo tempo, caímos nas profundezas do relativismo moral. Fizemos viagens à lua e exploramos o espaço sideral, mas não conseguimos resolver.

0: resolver os dilemas mais íntimos da nossa própria alma. O homem, mesmo cheio de orgulho por suas esplêndidas conquistas, está marcado pela desesperança. Estamos sem esperança nos políticos. A educação não conseguiu tranquilizar a alma humana. Quanto mais o mundo avança no conhecimento da ciência, mais as pessoas se afundam no desespero. O alcoolismo assola as famílias. A violência transforma as cidades em campos de sangue. A falta de credibilidade está presente nos palácios e nas casas mais humildes. Nesse cenário de desespero e desesperança, a Bíblia diz que Jesus é a nossa esperança. Ele jamais nos decepciona. Nele podemos confiar. Suas palavras são fiéis e verdadeiras. Seu amor é compassivo e suas obras poderosas. Jesus morreu pelos nossos pecados e ressuscitou para nossa justificação. Nele temos perdão, salvação e paz. Por meio dele temos livre acesso ao Pai. Ele é o pão para nossa fome, a água para nossa sede, o caminho para os nossos passos, a razão da nossa vida, o fundamento da nossa esperança.
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0: Deixa que o papo é convicção. 5:07 na capital de todos os mineiros. Eu sou Vinícius e este é o Café com Notícia. Bom dia para você que acorda com a Itatiaia, para você que desperta com a Rádio de Minas. O despertador do rádio brasileiro está no ar. Tempo frio em Belo Horizonte, temperatura agora 12 graus, hein? A nossa revista eletrônica da manhã está no ar e começa o dia muito bem informado. Você que está aqui através do radinho, você que nos ouve através dos canais digitais da Rádio de Minas. As notícias da madrugada, a agenda do dia e muita prestação de serviço. Tudo isso você acompanha primeiro aqui. Polícia prende homem ligado ao Comando Vermelho no Morro das Pedras, em Belo Horizonte. A Avenida Afonso Pena passa a fazer parte do roteiro do Circuito da Liberdade. Prazo para contestar descontos indevidos do INSS de forma presencial termina hoje. Belo Horizonte realiza amanhã mais um dia D da multivacinação. Esporte. Brasil entra em campo hoje e enfrenta o Haiti pela Copa do Mundo. Além disso, você acompanha o comentário do Eduardo Costa, as notícias do agro. Você é meu convidado mais que especial para o nosso bate-papo desta sexta-feira. É sexta-feira, 19 de junho, o ano 2026.
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0: E essa é para você anotar aí na sua agenda. Amanhã vai ser realizado mais um dia de multivacinação aqui em Belo Horizonte, com 155 pontos abertos. Uma das vacinas oferecidas será contra a gripe, tá? As doses serão aplicadas das 8:00 da manhã às 5:00 da tarde em todos os 154 centros de saúde aqui da cidade, além do Centro de Atenção à Saúde do Viajante. Então, e no domingo, haverá aplicação da vacina contra a gripe na Escola Estadual Dr. Antônio Augusto Soares Canedo, que fica na Avenida Capim Branco 157, no bairro Vista Alegre. É na Regional Oeste. A ação será realizada das 8:00 da manhã até 1:00 da tarde. Os endereços dos postos e dos centros de atenção à saúde do viajante podem ser consultados no site da Prefeitura. Agora, 5:10. Anote também aí na sua agenda o contato, o WhatsApp do Café com Notícia, 31 99996-7074. Mande uma mensagem aqui para mim, comente, critique, vai trazer a sua informação, a sua participação é sempre muito bem-vinda. 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
3: Bom dia. Bom dia, bom dia, meu amigo, bom dia, minha amiga, bom dia pra você que se liga aqui na Cidade FM. Eu sou Maurinho Moraes e tô chegando por aqui. Hoje, sexta-feira, hoje, dia 19 de junho do ano de 2026. São 5 horas e 13 minutinhos. Está no ar o meu, o seu, nosso programa Bom Demais, que vai até as 9 da manhã. Aqui pela 94. Um ótimo dia para você de casa, para você do campo, para a turma das estradas, para você da cidade aí, ó, dirigindo seu automóvel. Para toda a turma que acorda, se desperta ouvindo a 94. Tava aqui na peleja, gente. Pelejando aqui com o computador. Não sei não. Aí ele esfria e fica atrapalhado aí. Não quer entrar no ar, não? Eu não tô entendendo, não. Isso é tudo é o frio. Não tô entendendo, não. Gente, 12 graus agora na Terra da Bija. O dia amanhece frio por aqui, né? Olha, 5:13 agora. Olha, o telefone já tá no gancho. 3662-6030 pra sua participação. Deixa eu ver quem tá chegando aqui. Alô, bom dia.
4: Bom dia.
3: Oi, Françoeli, tudo bem? Bom dia.
4: Tudo bem, Maurinho.
5: Como é que você tá?
3: Parece que você tá meio com frio aí, ui.
4: Não, eu tava meio com sono mesmo.
3: Tá certo, então. Françoeli, qual vai ser o louvor de hoje?
4: Ai, meu Deus, eu vi agora ali no YouTube.
3: Fugiu.
4: É do Fernandinho, eu sei.
3: Eu sei.
4: É, acho que é isso mesmo.
3: Fernandinho.
4: Acabei de olhar e esqueci.
3: Tá bom, então. Tá. É do CD Todas as Coisas, né? Fernandinho. Bom,
4: é, eu sei. É isso mesmo.
3: Já encontrei por aqui. Tá bom? Pode ficar sossegado. Daqui a pouquinho sai pra gente lá no Encontro com Deus. Eu sei. É o louvor do Fernandinho. Já pode até oferecer. Fica à vontade aí.
4: Quero oferecer pro Leão, pro Camila, pro Manoel, Micael, pro Matheus. Quero oferecer pro minha sogra, minhas comadres. Quero oferecer pra você e sua família, né?
3: Obrigado.
4: Quero oferecer pra Maria, Luiz Leite, meus esposos e filhos, né? Ah, é pra todo mundo gostar desse lindo louvor.
3: Tá certo.
4: E tá chegando, Maurinho, domingo tem aniversário por aí.
3: Tem aniversário?
4: Tem aniversário por aí.
3: A música, deixa eu te perguntar, é aquela música, eu sei que estás comigo, Senhor, seria essa?
4: Acho que é que fala assim, eu sei que nada acontece sem a sua vontade.
3: Ah, mas eu acho que é essa mesmo, viu? Vai ser essa mesmo. É aniversário de quem? Será que é do Leon?
4: Não, é da Françoeli mesmo.
3: É da Françoeli? Domingo, Françoeli?
4: É, domingo.
3: Ó, parabéns pra você desde já então, que coisa boa, maravilha, Deus abençoe, derrame bênçãos poderosas sobre sua vida, sempre, sempre, sempre, viu?
4: Obrigado. Mais uma oportunidade, né, que Deus nos dá aí, né?
3: Sempre, Deus tá sempre nos abençoando, né? Deus é maravilhoso. Tá bom?
4: Com certeza.
3: Ah, então tá bom. Desde já os parabéns. A gente vai lembrando por aqui, viu?
4: Tá, domingo eu estou ligando por aí.
3: Tá bom.
4: Minha comadre, né? Mas vou ligando por aí.
3: Tá, cidade.
4: Dá gosto de ouvir.
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3: Ei, cidade FM. Pula aquele negócio lá pra gente lá. Pula lá. Pronto. Libera o telefone mais uma vez, que eu tenho que ajeitar um café, que esse computador aqui já me estressou já, né? Eu sou bravo. Bruto. Ah, não queria, não. Ele tava com frio, não queria abrir. Mesmo não queria abrir ele, não. Eu não tô entendendo, não. Pera aí, telefone. Deixa eu atender aqui. Alô, bom dia.
7: Bom dia.
3: Oi, Eva. Tá joia?
7: Tô joia e você?
3: Tudo bem mesmo?
5: Como é que você tá?
7: Beleza.
3: E aí, tá frio?
7: Um cadinho, né?
3: Ai, já lá vai agarrar na teta da cremosa?
7: Tá, tamo aqui firme e forte.
3: Tá pelejando, pode parar, né? Com frio.
7: Fazer o quê, né?
3: Com frio ou calor, sol ou chuva, a turma do campo não para, a galera do agro também não para.
7: Tem que querer, a gente não queria não, que com frio desse, cada cobertinha é bem melhor.
3: Cê tá doido, garrado no lombo do Alex, hein? Nada, Alex, você nem tá trabalhando muita coisa mesmo. Deixa eu te falar pra você, qual...
7: Não.
3: Uai, por que não?
7: Uai, o Alex tá miando aqui.
3: Uai, esse Alex tá meia boca. Deixa eu falar pra você, pede a moda boa pra nós aí.
7: Frio da madrugada.
3: Ixi, paria. Já tava frio, você ainda chama pé, chama mais frio ainda.
7: É,
3: frio
7: da madrugada. Né?
3: Tá bom, frio da madruga é o som do Rio Negro e do Solimões, pode oferecer.
7: Ah, Ah, vou oferecer para todo o pessoal que já está trabalhando aí, para aqueles que estão tá chegando, que estão saindo, para todos os ouvintes, para vocês.
3: Falou, minha querida, um forte abraço, Deus abençoe sempre e a cidade.
7: Dá gosto de ouvir.
3: Nossa amiga Eva, Eva Lecão, cara de jaca, a turma toda. Deixa eu ver quem tá ali, o Daniel Augusto, o João Ricardo também tá com a gente ali, né? Povo bom, né? Ei, ai, ai. Ajeita mais umas modas pra nós lá, Cadeiro. Já vai ajeitando ali a programação que eu tenho que fazer um café, café. Alô, bom dia, alô, bom dia, bom dia, bom dia. Bom dia, bom dia, Maria. Você tá deitada, Maria?
1: Eu tô.
3: É, se cobre, Maria, cuidado com o frio, viu? Cuidado. É. Eita. Maria, ótimo dia pra você, uma ótima sexta-feira. Qual vai ser a música de hoje?
1: Eu quero hoje Noites Traiçoeiras.
3: Noites Traiçoeiras, boa, boa, boa. Noites Traiçoeiras é boa.
1: É.
3: Pode oferecer.
1: Eu ofereço pra você, pra sua esposa, pro seu Ted, pro Zé Roberto, casal de filho, pro Rogerinho, pro Leiteiro, como é que chama?
3: Luizinho.
1: Leiteiro. Pro Tonho do Doce, deixa eu ver pra quem mais.
3: Maria, não gosto de fuxico, não, deixa eu comentar só contigo aqui. É. Eu fiquei sabendo, alguém me contou, o passarinho me contou, que o Luizinho, ele é muito friento, sabe? Você sabe como é que ele tá indo dirigir o caminhão? Muito agasalhado, e em vez de botina, ele colocou pantufa, tem base? Ele tá usando pantufa.
1: Esquenta o pé também.
3: Então, mas é meio esquisito esse negócio, não? É meio esquisito.
1: Não, o homem, imagine ele. O homem também usa pantufa.
3: Não, mas a pantufa dele é esquisita, só. É da Pantera cor-de-rosa, esquisita a pantufa dele. Não tô entendendo ele, não.
5: Ai, credo, hein?
3: Luizinho é meio estranho, viu, só? Não tô entendendo o Luizinho, não, hein? O pessoal falou que tá andando de pantufa cor-de-rosa e dirigindo o caminhão. Tá doido. Mas tá bom, de jeito. A gente vai entender, vai aprendendo quem é as pessoas.
1: Já falei assim, pra Davali, pra Deixe, pra Thaís, pro Bar, pro Ivan, pro seu Eli, pro Sorinho, pro Biloca, pro seu Salvador, pro seu Valci, pro seu Lourenço, pra Dona Tereza, seu Cornélio, pra Deixe, pra Duzima, pro Decinho, pro Diogo, pro Adalto, pro Robinho. Ah, eu falei só toda a turma da cidade, pra Fofiele, pra Eva, pra Valdete, pra toda a turma que tá te ouvindo, tá bom?
3: Falou, minha querida, um abraço bem especial pra você, que papai te cobre com muitas bênçãos sempre, viu? Bom final de semana. Também. E até segunda-feira, viu?
1: Hoje é sexta.
3: Tá perdida no tempo, não faz com nós não, você tá querendo atrasar a nossa vida, hein?
1: Hoje é sexta,
3: dia 19 de junho. Ó, um abraço, cidade.
1: Tá
3: gosto de ouvir. Nossa senhora, me assusta, eu olhei ali na hora no calendário, recebi essa aí. O cara falou que era sexta-feira, falou, ó, aqui quinta-feira, falei, gê, Deus, é mais, ui. É música boa. Olha a hora. Ai, ai, ai, já começa a sexta-feira daquele jeitinho. Às 5h21, trio Parada Dura. Me mata de uma vez.

Negros e Solimões. Sexta-feira começou mesmo, hein, rapaz? Você tá doido, hein? Olha a hora pra você, ligadão aqui na 94. Muito bom dia. 5h28, Alan e Aladim, ó. 12 graus agora na Terra da Beija, mas a música se fala em 2 graus. Imagina só, já tá frio com 2 graus, então nós vamos congelar todo mundo. Alô, João Ricardo, tá joia? Ô, Guilherme, alô, Bill, como é que você tá? E hoje tem churrasquinho lá na venda do seu Agostinho, lá no Parque das Acácias, hein? Vamos dar um abraço lá pro Oripe. Ô, hoje tá lá na portaria, tá lá e congelando, tá igual.

0: tarde, 5:31 agora.
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0: 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Olha, hoje a gente vai falar da cotação do café, né, gente? Fazer a cotação do café. É hora, tá de manhãzinha, tem que fazer aquele cafezinho. E a gente tem que estar por dentro do valor da saca do café. Olha o preço da saca de 60 quilos do café arábica, tipo 6, né? A bebida dura, né? Bica corrida em Minas Gerais, tá variando entre faixa de R$ 1.490 a R$ 1.615. As cotações físicas de referência no estado oscilam nos seguintes valores. Em Campos Gerais, Minas Gerais, R$ 1.625. Em Varginha, R$ 1.600. Poços de Caldas, R$ 1.550. Em Machado, Minas Gerais, R$ 1.540. Em Guaxupé, R$ 1.528. E em Patrocínio, aqui pertinho, R$ 1.490. Lembrando que os valores mudam ao longo do dia, com base na Bolsa de Nova York.
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3: Bom dia!
0: Bom dia! Bora pro Mar pra Vida, bora acordar, gente, bora mexer o corpo, 5:33 agora, 5:33 e você ligado com a gente aqui no nosso programa Bom Demais. A apresentação é minha, Maurinho Moraes, com vocês até às 9:00. Alô, nosso amigo Luiz, é o Luiz Alves, tá lá curtindo a gente, o Emerson, quem também? Daniel Augusto, João Ricardo, matando saudades ali da Copa Internacional de Mountain Bike, tá certo? Aê, Guilherminho, como é que tá por aí, Guilherminho?
4: Bom dia com Jesus.
0: Amém, amém, Guilherminho. Abre o coração.
4: Do canal, amigo. Maurinho, esquece não, coloca meu nome, seu nome, das nossas famílias, né? Do Charlin, da Cidinha, do Luizão, do Vanderlei, da Dona Dalci, da família do Leon, o Todinho, do Biloquinho, da mãezinha dele, do Canizézinho, da mãezinha dele, de todos os ouvintes aí da 94,5, meu amigo. Certo. Que Deus possa dar uma sexta-feira muito abençoada pra nós, né? E desde já, meu amigo, que Deus te dê um ótimo final de semana pra você, pra sua família, pra nós, né?
0: Pra
4: você,
0: pra sua família, nós, tá certo.
4: Todos os ouvintes aí da 94,5.
0: Alô, e
4: hoje
0: é dia,
4: hoje já pode, hein? Bater o pessoal barba, hein? No box do banheiro e fazer o brincadeira à parte, meu amigo. Mas se der, você paga pra nós aí as águas de São Francisco. Oferecer aí pro seu Roberto, pra dona Maria, que tá aqui ligou aí agora, pro seu Salvador e pra todos os ouvintes aí da madrugada aí. Que Deus possa dar uma sexta-feira, um final de semana pra nós, muito abençoado, meu amigo.
5: Bora pra cima que pra baixo você já sabe, né?
0: É daqui.
5: É só Tarcinha. Cidade, dá muito prazer e gosto de ouvir.
0: É isso. Ó, tem gente aí no telefone, vamos atendendo aqui. Alô, bom dia, Zé Roberto.
6: Bom dia, Maurinho do Moraes.
0: Bom dia, meu amigo Zé Roberto. Ótima sexta-feira pra você e pra família toda. Como é que você tá, Zé?
6: Bem, graças a Deus. E uma ótima sexta-feira e final de semana pra toda a sua família.
0: E pra a turma da cidade.
6: E Deus dá força pra nós, esse programa excepcional de bom, né?
0: Obrigado, meu amigo Zé. Olha, e esse programa só fica bom graças aos nossos ouvintes, viu? Eu quero aqui agradecer a cada participação, a cada pedido musical, a cada interação dos ouvintes que fazem alegria, não só da gente aqui no estúdio, faz a alegria de muita gente que tá sempre ligado aqui na cidade. Ei, sabe o que, que é o mais gostoso? Sabe o que, que é o gostoso? Passar nos lugares, as pessoas cumprimentarem a gente. Aí a pessoa fala assim, Maurinho do céu, gosto mais daquele encontro com Deus, gosto mais é que você acaba fazendo a gente rir demais, você e seus ouvintes. Eu fico feliz demais da vida, fazendo rir a gente tá feliz aí.
6: Além disso, pela sua atenção, essa
0: a gente...
6: boa programação aí da rádio, tudo, vocês são fazem. Ah,
0: tem que ter um carinho especial com o ouvinte, né? A gente tem esse carisma, né? Todo especial com toda essa turma que tá sempre participando com a gente. Aqueles que não participam, mas estão sempre ouvindo, a gente agradece o carinho. Ô Zé, qual que vai ser a boa de hoje?
6: Do Tonico Tinoco, Boi de Carro, muito bonita a letra.
0: Boi de carro. Procura ela pra nós aí, Cadeirudo. Boi de carro. Procura aí. Você tá aqui pra trabalhar. Aí, ó, boi de carro. Eu vou encontrar ela aqui. Zé, pode oferecer o boi de carro?
6: Oferecer pra minha esposa, meus dois filhos, pra você, toda a família. Zezinho lá da padaria. É lindo Caboclo Faminto, Biloca, seu Lourenço lá no Ibiá, Romildo Fazenda Congonhas, funcionário e esposa, Tonho dos Doces, Valci da Casa das Linhas, o Elza da Batata, Maria, o seu Cornel, Dona Tereza, né?
0: Sim.
6: Narciso da Toca do Lobo, Joãozinho da Mercearia Ávila, Moreno do Forró, Romero do Açougue, o Elias lá do Guincho lá da Tapira, Carlos da Padaria, o Valdeci, o Zé Carlos, o Flávio, as meninas aí, é, o Elias do Bigode, o Val da CBM, Luizinho, o Marquinhos lá da Câmara Vereador, Terezinha e o Genário, e pra Françoele também, que liga aí também todo dia, né?
0: Certo.
6: Pra todo esse pessoal que estiver na escuta, tá oferecido.
0: Tá bom então, meu amigo. Ó, um abração pra você, pra turma toda. Bom final de semana. Fica com Deus e a cidade.
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0: Essa galera que participa na madrugada, se faltar aqui, rapaz, você tá doido aí. Não faz falta demais da conta quando aparece.
7: Bom dia, bom dia, bom dia, minha joia.
0: Jacarezinho.
7: Bom dia pra nós aí. Coloca meu nome aí no Conto com Deus, da minha família. Bruno Torres de Lim. Meu coroa, sou do Ar lá na Tora. Daqui a pipoca ancorando aí, hein? Na terra de beija, você tá doido. Fica com Deus aí, tudo de bom, viu?
0: Com Deus, meu querido. Grande Jacarezinho, gente finíssima, primeiríssima qualidade. Manda um abraço pro Jacaré, velho, também. Toda a nossa turma lá também do grupo, né? Fugitivos do CAPS. Falando em CAPS, eu mando um abração pra turma lá do CAPS ouvindo a gente. Alô, Beto da Van. Dona Maria Galdino tá lá ligadinha com a gente. DJ Chitão, Mirelle Castro, Primo Montovani, a Márcia. Alô, Fadote, Tenente Coronel Fagundes.
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0: som do Tunique, também do Tinoco. E o couro de boi na 94. Ó, daqui a pouquinho teremos o nosso encontro com Deus, gente. Olha a hora na cidade, olha a hora agora, são 5:55, gente, 5:55 agora. Ô, Tiagão, você tá bom? Melhorou, Tiagão? Melhorou?
1: Bom dia, bom dia, bom dia, Maurinho dos Moraes. Como é que você tá?
0: Joia!
1: Glória com Deus e Nossa Senhora.
0: Amém,
1: essa
0: sexta-feira amém.
1: Bruta, sem arco, final de semana vai ser diferente. Mas faz parte.
0: Faz parte.
1: Com Deus e muito trabalho.
0: Amém.
1: Com os modão bom pra nós pra encerrar a semana, hein, Maurinho?
0: Tá certo.
1: Com Deus, um abraço pra todo mundo.
0: Abraços.
2: Maurinho, bom dia novamente. Maurinho?
0: Oi.
2: É, esqueci de avisar aí, né?
0: Ah.
2: Que ontem, na hora que as meninas foram buscar o Matheus pra vir na nossa filial da Paiva, ali perto daquele antigo CRAS, elas encontraram uma chave, com certeza, de alguma casa, né?
0: Certo.
2: Na rua que tem um caminhão parado aqui, perto que dá de frente com o antigo CRAS aqui.
0: Certo.
2: Aí, se alguém perdeu alguma chave, sabe que alguém perdeu alguma chave aqui perto do antigo CRAS? É duas? Duas chaves. Aí, eu vou mandar foto pra você aí. Aí, entra em contato com nós aqui, que tá com nós, tá?
0: Tá certo.
2: Pegar com nós aqui.
0: Gente, é um chaveiro ali, parece de couro, né? Cheio de uns presídios, uns detalhezinhos ali em inox, uns tipo uns botões em inox ali. É duas chaves. E se alguém perdeu, tá lá com a François, liga no 98405-6578. 98405-6578. Quem tá ali? Quem tá ali? É ele.
3: Bom dia, Maurinho Moraes, Leão por cá.
0: Leão por lá, fala Leão por lá.
3: Nosso nome não encontra com Deus, da minha família, da sua família, da família do Guilhermin, da família do Arley, da família do Luizinho, família do Zezão, do Duarte Leitir, Duarte da Perua, do Zé Roberto. Esposa e família, né? E da moto caso. E bora pra cima, né? Bora agarrar que o bicho pega, né?
0: É, tem medo de falar,
3: se
0: né?
3: Se ficar, o bicho pega. Se correr, o bicho come, então vamos. Acelerar, né?
0: Tá
3: acelerar
0: certo.
3: Que parado não pode ficar.
0: Três faltando pra cima.
4: Ô, Maurinho, bom dia.
0: Luiz e Pantufa.
4: Manda pra nós aí, se você puder. E peio prisioneiro. Oferecer pra minha esposa, Valéria Félix. Pro Leão, pra Françoele, pra Maria, Zé Roberto, o Giovanni tá aí na cidade, o outro Giovanni na Pratinha, essa turma toda da madrugada aí. E tá fria essa beirada adiantinha aqui, rapaz do céu.
0: Você
4: tá doido?
0: Imagina.
4: Passei em cima daquela ponte de cimento ali, a água não tava correndo não, cara, tava congelada, paradinha, você tá doido.
0: Sapeca demais.
4: Fazer tanto.
0: Por isso que ela tá de pantufo nos pés, aí.
5: Vale. Bom dia, Maria Moraes. Deus que te abençoa.
0: Bom dia.
5: Abençoa todos nós. Estou curtindo essas músicas boas, todos aí. E para todos os ouvintes que estão vindo seu programa. Valeu, Maria Moraes.
0: Valeu.
5: Bom dia. Deus abençoa. Abençoa todos
0: amém,
5: nós.
0: Amém, amém. Alô, Dulcelina. Alô, Dulcelina.
6: Bom dia, Maria Moraes. Põe meu nome com Deus, toda a minha família. Minha filha Natália, meu marido Paulinho, meu filho Carlos Eduardo, minha nora Rayan e todo mundo de coração. Bom dia, Deus abençoe seu dia.
0: Alô.
6: É sorteio, pelo menos sorteio hoje.
0: Tá bom, hoje tem sorteio sim, hoje tem sorteio.
7: Boa noite. Beleza? Trabalhando de dia.
0: O que você quer, Bruno?
7: Onde é que é um joguinho?
0: O que você que quer?
7: Toquei pra mim, João Giovanni.
0: Só pede ela.
7: Nem consigo.
0: Nem dormindo, consigo te esquecer, Bruno.
7: Beleza? Obrigado.
0: Então tá bom.
7: Hoje é sexta-feira. Tô nervoso.
0: Tá bom. Vai dormir.
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0: Papai do Céu abençoe o final de semana de todos. O seu, da sua família, de todos.
1: Obrigado.
0: Deixa um abraço aí pra aquela bicha preta aí do Biloca aí. Um abraço pro Todinho. Um abraço pro Félix, da Precis Mac. Um abraço pro Rodriguinho. Um abraço pra todos.
1: Alô, meu amigo. Ah, o Michael Vitor quer falar.
2: Bom dia, Maurinho.
1: Bom dia.
2: Meu nome nesse ponto com Deus aí, da toda a minha família. Meu nome é sorteio também. Mas aqui na 146, sentido, não, 428, né? Sentido Rifânia, mora ali no São Paulo.
1: Vai com Deus.
2: Cidade, dá gosto de ouvir.
1: Aí, ó. Ó, o Guilherminho voltou. Guilherminho voltou.
3: Maurinho, agora você tá colocando Biloca na rede, hein? Agora ele tá aprendendo, hein?
1: Tá aprendendo.
3: Tá nem ligando mais, tá mandando só áudio. E pedindo a música. Parabéns, Biloca.
1: Tá ficando educadinho.
3: Parabéns, meu amigo. Certinho, assim mesmo.
1: Tá vendo aí? Tá vendo, Biloca? Pessoal aí, ó, te elogiando. Coisa boa, né? Que foi?
4: Na hora que você voltar daí pra cá, se a água estiver congelada ainda, você traz umas pedras de gelo pra nós. Boa esquiva.
1: Aí, aí, aí, olha lá, viu? Aí.
5: Ô, Morim, esse monstrinho feio. Ô, esse tamborete do asilo.
1: Respeito.
5: Bicha, perdoa falar quem que é, não.
1: Respeito.
5: Tamborete do asilo.
1: Respeita.
5: Bichona.
1: Respeita.
5: Deixa eu te encontrar na frente, não, beleza? Tamborete do asilo.
1: Ih, aí ficou nervosa ela, hein? Tá nervosa ela.
6: Poderosa.
1: Que isso? 6 horas e 1 minuto.

0: Cidade Boi de Carro foi que você conferiu comigo, que esse pedido aí foi do nosso amigo Zé Roberto, pediu logo mais cedo pra gente aqui, né? Música linda, né, rapaz? Que composição do Nick Tinoco, não tem nem o que dizer. Tem mais gente pra falar com a gente aqui? Dá tempo ainda, antes do encontro com Deus? Deixa esse rapaz falar aqui, deixa esse rapaz falar, o Túlio.
1: Fala, cavalo de teta, bom dia, o Túlio, 100% ou não, meu amigo?
0: Bom demais, 100% e 1%.
1: Um abraço aí pra todos os motoristas do trecho, o motorista principalmente aí da 99, motorista resistência, cara, lutando contra o monopólio de Araxá. Tamo junto, hein? Vamos vencer!
2: Bom dia, Maurinho Moraes, sextou, hein? Bora bater o azulejo no pessoal barba, hoje é dia, hein? Toma uma. Bora, põe meu nome no encontro com Deus aí, de toda a minha família aí, a Pititinha Isadora, que graças a Deus deve ganhar alta hoje lá do
0: Maravilha, Beraba. Maravilha, que benção aí.
2: Atenção, Biloca, liga
0: não,
2: pro Maurinho.
0: Não.
2: Ele está te aguardando.
0: Não
2: Cidade, estou... dá gosto de ouvir.
0: Mentira, Biloca, não tô não.

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2: Confira comigo, 6:09. Bom dia.
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Hoje, sexta-feira, dia 19 de junho do ano de 2026. Chegou aquele momento especial da nossa manhã. Momento de convidar você, meu amigo, você que está em casa, você que está a caminho do seu trabalho, você que já está trabalhando, você que nos ouve em outras cidades, em outros estados, em qualquer lugar do mundo. Convido você para vir junto comigo e agradecer ao Pai por mais esse dia. Seja calor ou frio, Ele está sempre nos abençoando. Sejam bem-vindos ao nosso encontro.

0: desça sobre nós as suas bênçãos, ó Pai, como o Senhor faz todas as manhãs, durante todo o dia, aliás, em todos os instantes de nossa vida, o Senhor está nos abençoando. E a gente sabe, né, gente, a fé em Deus é um farol que guia nossa vida e nos dá conforto e esperança em todos os momentos, principalmente nos momentos mais difíceis. A fé, ela fortalece a nossa capacidade de superação e nos lembra que Deus sempre reserva as melhores coisas para nós. Por mais que as coisas às vezes não estejam acontecendo do jeito que você quer, do jeito que você acha que você mereça, tenha um pouquinho de paciência, porque tudo faz parte do processo e Deus vai trazer coisas maravilhosas para a sua vida. Aquilo que eu sempre digo por aqui, tem muita gente que não recebe aquela bênção tão esperada, não recebe o milagre, porque não abre o coração de verdade, porque não abraça a sua fé de verdade para receber isso aí. Então inspire-se nas mensagens que trazemos para você todas as manhãs aqui, para que você possa realmente abrir o seu coração, a sua mente e ver que Deus é tudo. Se você observar a sua volta, não tem como negar que Deus exista, que Deus está sempre olhando por nós. A fé em Deus nos faz crer no incrível e ver o invisível e realizar aquilo que você quer, o impossível. Porque o impossível para você não é impossível para Deus. E deixa eu te contar uma coisa. Tente mudar. E se nada mudar, você faz o seguinte, você invente. E quando mudar, entenda. Se ficar fácil, enfrente. E quando ficar mais fácil ainda, agradeça. A tristeza, se a tristeza começar por um acaso estiver rondando, é alegre-se, e quando ficar alegre, contagie. E quando recomeçar, acredite, você pode tudo. Tudo consegue pelo amor, pela fé que você tem em Deus. Acredite, esse dia, essa sexta-feira, hoje, 19 de junho, vai ser um dia muito especial. Sabe por quê? Porque você está crendo nisso. Porque você está acreditando que hoje vai ser um dia diferente de ontem. Talvez ontem não foi um dos melhores dias, mas hoje vai ser. Coloque isso para você. Atraia essa força positiva. Atraia essa positividade para a sua vida. Você vai ver quantas coisas vão melhorar. E aquilo que eu sempre digo, agradecer mais, reclamar menos. Coloca em atitude isso. Você vai ver o quantas coisas vão ficar diferentes na sua vida. Deus, obrigado por mais uma manhã.
1: Pai amado, Deus querido, nesta hora eu me aproximo da tua presença para reconhecer que somente tu és Deus. Antes de apresentar qualquer pedido, eu quero te adorar, te exaltar e declarar que não existe ninguém semelhante a ti nos céus, na terra ou debaixo da terra. Tu és o Criador de todas as coisas. Tu és o Deus que sustenta o universo com o poder da tua palavra. Tu és o princípio e o fim, o primeiro e o último. Tudo existe por ti. Hoje eu dobro meu coração diante da tua majestade e reconheço que toda honra, toda glória, todo louvor e toda adoração pertencem somente a ti. Tu és digno de ser exaltado.
2: Por que cotar o seguro do carro?
1: Acima de todas as coisas. Obrigado pela vida. Obrigado pelo fôlego que colocaste em meus pulmões. Obrigado pelo amor que me sustenta, pela graça que me alcança e pela misericórdia que se renova a cada manhã. Quando olho para os céus, vejo a tua grandeza. Quando contemplo a criação, vejo as obras das tuas mãos. Quando olho para minha própria vida, vejo vejo quantas vezes o Senhor me sustentou, me protegeu e me conduziu em segurança. Por isso eu declaro: Tu és o meu Deus, o meu refúgio, a minha fortaleza e a minha esperança. Em Ti confio e em Ti descanso. Senhor, afasta de mim toda distração que tenta roubar a minha comunhão contigo, que neste momento eu possa ouvir a Tua voz, sentir a Tua presença, experimentar a paz que somente o Senhor pode oferecer. Purifica os meus pensamentos, fortalece a minha fé e enche o meu coração com Teu amor. Que tudo aquilo que não vem de Ti seja removido da minha vida e que a Tua vontade prevaleça em todos os meus caminhos. Ao único Deus verdadeiro, seja toda

entrego a ti os meus sonhos, os meus planos, a minha família e o meu futuro. Que os meus passos sejam guiados pela tua sabedoria e que a minha vida seja um reflexo da tua bondade. Que a tua presença me acompanhe hoje e sempre. Que a tua luz ilumine os meus caminhos e que a tua paz governe o meu coração. Eu te adoro.

Esse é o nosso encontro com Deus, aqui pela cidade, trazendo emoções na sua manhã, trazendo aquela canção que realmente mexe com você. E a gente quer fazer isso mesmo, mexer com a sua fé, mexer com seu coração e trazer felicidade para sua alma.

0: 6:24 agora. Tá aí o Fernandinho. Eu sei que estás comigo. É isso mesmo, hein? Tudo coopera para o bem. Só ignorante, aquele ignorante que não consegue entender que Deus aí, ó, tá aí sempre fazendo o melhor por nós, né? Não seja esse ignorante. Aprenda a compreender os desígnios de Deus e Deus tem sempre preparado o melhor para todos nós. Que a graça e a paz de Deus esteja na vida de cada um. De cada pessoa que está me ouvindo nesse momento, seja em qualquer lugar que você esteja.
1: Não consigo entender.
0: Alô, meu amigo DJ Chitão, tá lá ligadinho, ele e toda a família, o Adelso, família e amigos aqui no nosso Encontro com Deus. O Zezinho da padaria enviou um áudio pra gente aqui, dizendo que tá lá ligadinho, mandando abraço pra toda a turma, né? Que tá sempre ligado aqui na cidade, pra família, a turma lá da padaria. Seu Valci tá sempre sintonizado, seu Salvador tá meio sumido. Tem gente que fica até preocupado, né? Quando a pessoa soma assim. Mas que Deus possa abençoar a vida dele, a filha dele, da família.
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0: De cada pessoa que participa, que participava com a gente ou participa com a gente aqui, olha, receba a bênção de Deus. Leonardo tá aqui pedindo para colocar o nome da sua esposa Ana Paula, os filhos o Bruno, o Igor, os amores da vida dele, as netinhas Ágata e Ayla. A Romilda pede por ela, né? Também pela Karina, Paulo César, Cristiana, Germano, marido Oscar, os netos, os bisnetos, a família toda, a Luciana, né? A vovozona tá lá ligadinha com a gente. O Peixão, alô, Carlinho Peixão e família, Márcia e toda a família. A turma lá na, na esquina da Cirrose, é isso mesmo? Na esquina da Cirrose, lá no bairro Abolição, estão lá acompanhando a gente também, nosso Encontro com Deus. Juliano Rocha e família, Márcia e toda a família. O Alexandre Casarim pede por ele e toda a família. Maurinho, coloca nossos nomes no Encontro com Deus. Vitor, Yasmin, Marcelo, o Maicon e, claro, meu nome, a Leia. Alexandre Casarim e família, minha amiga Iselena, a Abadia, o Léo, o Edu, a Cátia, todos os netos. Alô, dona Divina do trailer, família e amigos. Adelaide, a Gabriela, a Raniele, a Maria Paula aqui com a gente, nosso Encontro com Deus. A Carla Prado pede por ela, pela família, os amigos de trabalho, né? Todos aqui no nosso Encontro com Deus, um ótimo final de semana. Olha, eu peço aqui pela Marli, o Ícaro, também o Roberto, a Sara, Daniel, Maria Liz, a Zélia, Elu, a Rose, pra você e toda a família. Valeu, Rose. O Duarte tá lá ligadinho com a gente. Coloca toda a minha família, Maurinho. Minha esposa Ângela, os meus filhos Fernando, Carol, Bruna e meus netos aqui no nosso Encontro com Deus. Quem tá ligadinho com a gente também é o Rodrigo. Grande Rodrigo lá do Comercial Aeroporto. Nosso vereador Rodrigo. Tá lá também o Renato, né? Não esquecer lá da dona Lázaro, seu Dalberto, a equipe toda ligada aqui no nosso Encontro com Deus. Elias, o Elias lá de Itapira, tá lá ligadinho com a gente também, grande Elias. Alô, Vaninho, do Paraná, o Mimosa, Jaque lá no Jardim das Oliveiras e família. A Maria Luísa, tá lá ligadinha também, a Franciele, o Vitor, o William. Alô, Luísa, Luísa, o Wagner, também a Silvana da Transportadora, Cici. O Marcílio lá da Nantera, a Jane, oi Jane, pessoal das escolas. Seu Mozart da Van, a turma lá da PAI tá ligadinha com a gente também. O Félix, grande Félix, eu Encontro com Deus aí, Maurinho, pra minha esposa, pra mim também, e que tenhamos um dia, né? Um dia de agradecimento, sempre orando. Grande Félix, o Caruda, Simone, Maria Fernanda, o Alain, Roberto, Luiz Miguel, Reginaldo Docinha, Patrícia. Graça e paz na vida de todos. O Paraíba, seu chanceler, né? O Mãozinho, o Guartinho, o Werner, a família, Claudinha Jata, Valéria Guimarães, Maria Márcia Anja, minha amiga Márcia Anja, o primo Otovani, a Mirelle Castro, seu esposo, né? A Giovana, o Elin lá na Genita, Silvinha Pururuca, o Richard Borges, dona Maria Galdino, seu Urix, Omar Rodrigues, alô Guedão, alô Latino, Tenente Coronel Fagundes, a Rosana e família. Alô, Magda, oremos aí pela paz do mundo nos lares em que enfermos mentalmente e fisicamente, os desempregados, os animais abandonados, maltratados. A todos um ótimo final de semana. O Bochecha, a Mara Onícia, a Ana Lara, o Jadra, a Nilza, a Maria Gabriela, a Dani, Wesley, a Natália, o Felipe aqui com a gente no Encontro com Deus. Quem também, o Túlio, participou com a gente mais cedo, a turma do 99. Alô, Eduardo, né? Sua filhinha, a família toda no nosso Encontro com Deus. Ô Maurinho, coloca meu nome no Encontro com Deus, aproveita, depois toca uma moda boa do Lourenço e Lorival pra mim aí, tô ligadinho. Oliveira, grande Oliveira, Fabiano Biloca, sua mãezinha, né? Sua irmã, é, a Preta, não esquecendo aqui de colocar também a Ana Vitória, a Ana Beatriz, é alguém muito especial na vida dele. Também o Leon, a Françoele, família, o Guilhermin, toda a família, todos os amigos, ele, o Guilhermin que sempre traz uma mensagem legal pra gente aqui também, né? Sempre agradecendo aí pela vida, coisa boa. O Maicon Vitor, o Wesley, esposa e família, o Monstrinho, toda a família, o pessoal das empresas. Tiagão, ó, não vai tomar uma não, mas tá lá ligadinho com a gente, a Dulcelina, o Luizinho, esposa e família, o Luizinho que tá se sentindo um homem congelado, coitado, ele tá na luta aí, assim como a turma da ração, a galera do leite, muita gente trabalhando já, o som da cidade, Abadilo Radinho, Rafael, família toda, Romildo, também a esposa Jaine, a família Martins, família Carvalho, o Jacarezinho, a Vanusa, Leandro, Jacaré Velho, família, mamãe do Jacarezinho, quem mais tá com a gente aqui também? É o pessoal da construtora, né? Quem tá aqui, deixa eu ver, não colocou o nome. Ah, é o José Eurípides. José Eurípides e toda a família. Falando em Eurípides, deixa eu colocar o nome do Eurípides lá na portaria. O Bill, né? Seu Agostinho, a Tânia, a turma lá do Parque das Acácias toda. O Luiz lá do bar também, gente boa pra caramba. Essa galera boa lá do Parque das Acácias. Deus abençoe todo mundo por lá. O Luiz lá da Madeireira tá com a gente. Daniel Augusto e família, o João Ricardo e toda a família, o Ivan. O Ivan também que apruma cedinho, né? Dorme cedo, acorda cedo, tá sempre ligado com a gente, pessoa bacana demais, sempre alto astral. Continue assim, Ivan. Forte abraço pra você, meu amigo. Quem tá? O Highlander também tá lá ligadinho, né? A Marilene, o Guilherme, a Emma, a Ana, a Celina, todos aqui no nosso Encontro com Deus. E não pede só por ele, não. Pede pela família, pelos amigos e todos que estiverem ouvindo. O Primo Montovani também com a gente, o Afrânio, a Geocássia Costa, o Elvis lá na Rodoviária Chapados, a Tia Magalita com a gente, a Angélica, a Joana Dark das Obras Assistenciais de Esperança e Caridade, a Dona Roseli, a Milka Caixeta tá lá com a gente, a Ronildinha do Creu, a Ilma Almeida, o Zete, a Beatriz Ferreira, o Elton Menezes e toda a família, o Cristiano, o Ângelo Pereira, o Geraldo, alô Geraldo, Robério Magalhães, a Maria de Lourdes também com a gente, não esquecer aqui do Max Monteiro, né? A família toda, Robson Frazão e toda a família, meu amigo Virgílio e toda a família também, toda a turma aí da Polícia Civil, toda a equipe da Polícia Civil, Polícia Militar, policiais penais, guardas patrimoniais, a Sirlene, né? Também toda a sua família, Deus abençoe ela, a família sempre, tive com ela ontem, pude dar um abraço nela, grande Sirlene, gente fina, Ricardinho e toda a família, Rosa Oliveira também com a gente no nosso Encontro com Deus, a Cida, o Fernando também acompanhando a gente, a Livânia lá no São Geraldo, a Fatinha, a Lobitinho também, Ah, quem mais? Reginaldo Bento tá ali acompanhando o nosso Encontro com Deus, o Victalino, seu Vitor, né? A esposa, o pessoal lá ouvindo a gente, tá lá no Quebranzol, estão lá no Quebranzol ouvindo a gente, né? O Vebão também, a Raquel, a irmã da Raquel, né? Ela, a América, hoje está completando mais um ano de vida, o Sidney Alves, a Renata lá no Santo Antônio, o Lázaro Borges, a Rose Vaz aqui no nosso Encontro com Deus, o Marcos Roberto, o Marco Antônio, o Agenor, não esquecer também do Edinho, do cara que está acompanhando a gente, o Miguelzinho cantor também, obrigado pelo carinho de sempre.
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0: Romeu Chambreta, tá lá ligadinho com a gente, obrigado pelo carinho.
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0: A turma da comitiva Chão Mineiro. Alô, Chitara, sempre participa com a gente aqui todas as manhãs. O Cairo. Cairo tá lá pertinho lá da Argenita, tá lá acompanhando a gente também, obrigado. É ele e toda a família, graça e paz. O Guinaldo, né? A esposa, Valéria Furlan, grande Dudu, Marisa, o Lúcio Lopes. Quem também está acompanhando o nosso Encontro com Deus aqui, a Dilmair Souza. Deus abençoe, Maurinho. Gratidão sempre, viu? Por tudo. Assim é bom. A Salete família, o Tiago Silva, pede para colocar o nome dele e toda a família. Maurinho, o melhor de Deus está chegando na minha família. Oremos juntos, viu?
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0: Ah, coloca meu nome, Orley, né? A Marta, o nosso filho Cauã. O meu irmão Evandro, que está na UTI, creio no milagre de Deus. Pode crer, meu amigo. Pode crer. Pode crer que o milagre vem. Meu amigo Marcão, lá da Cachaça Casarão e Família, Wilk. Deus abençoe nosso dia. Coloque meu nome aí, tá? Do meu filho Tarcísio, da minha esposa Suzana, da minha mãe Abadia. Também, olha, do o meu pai, o Tarcísio, e de todos os amigos que estão ouvindo esse momento maravilhoso que é o Encontro com Deus na Rádio Cidade, com você, Maurinho. Olha, um abraço, meu amigo. Gratidão. Ô, Wilk. Coisa boa. O Hélio da Aparecida tá acompanhando a gente lá em Autolândia. Coloca o meu nome, Maurinho, no Encontro com Deus, os filhos Vitória, Vilmar e Emanuel, Luciano. Emanuel, Luciano, né? Do meu esposo Luciano, dos pais Wilton e Heloísa, minha irmã Betinha, as minhas sobrinhas, a Ana Júlia, a Ana Beatriz, o meu cunhado Silmar, é o seu, de toda a sua família e de todos que estiverem precisando de orações, Maurinho. Obrigado, obrigado, obrigado, viu? A Dalila, lá no Sonho Azul, e toda a família também com a gente. A Carmen, oi Carmen, graça e paz na sua vida, de toda a família, toda a turma aí do trabalho, viu? Tá com a mão na massa. Bom dia, Maurinho, aqui é a Márcia, coloca o meu nome aí, também do Romeu Queiroz, Eunice, a Ivone, a Elaine, Paulo, a Evelyn, toda a minha família, a sua também, Maurinho. O Ivan aqui agradecendo, tem que agradecer, meu amigo. Tianinha, ô Tianinha, bom dia. Confiar em Deus é ter a certeza que tudo dará certo. Alô, a Thaídes, a Cláudia, a Ângela, a família toda, a turma lá da Nascente, a turma do Busão.
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0: Ordley Silva, já deu certo, viu, Ordley? Pode ter fé, rapaz. Já deu tudo certo. Deus sempre faz o melhor para a vida de cada um de nós. Basta apenas a gente crer e esperar o tempo de Deus. A Luciene também acompanha o nosso Encontro com Deus. Obrigado a cada um de vocês que participa aqui com a gente, que interage no nosso Encontro com Deus. Bom dia, Padre Reginaldo Mazotti.
3: Bom dia, filhos amados. Bom dia, povo de Deus querido, nessa sexta-feira. Vamos juntos rezar, pedir e suplicar a Deus as graças necessárias, as bênçãos de Deus sobre nós. Jesus misericordioso, olhai para o peso de nossos fardos e o jugo de nossa vida. Libertai-nos, Senhor, Pai, Filho e Espírito Santo. Amém. Jesus misericordioso, eu confio e professo na tua misericórdia. E é movido por este desejo que apresento neste momento de oração minhas preces, súplicas, mas principalmente minha ação de graças. Graças recebidas, não por ser merecedor, pois tenho consciência que não sou digno, mas fruto de tua bondade e tua infinita misericórdia, Jesus. Louvado sejas por todas as bênçãos derramadas. Jesus, o dia começa. E entrego todo este dia pedindo a vossa misericórdia. Fortalece-me, ajude-me no discernimento e mesmo nos momentos de dificuldades, que a vossa misericórdia seja maior que os problemas. Quero colocar, Senhor, este dia diante de teus olhos. Quero apresentar minhas queixas, dificuldades, sofrimentos, unindo-me a todas as pessoas que sofrem e que confiam no teu poder misericordioso. Jesus, movido pela misericórdia, acolheste as multidões, tomado de compaixão, atendestes a todos e a cada um, libertando-os, curando-os. É por isso, Jesus, que coloco o dia de hoje, cada passo, cada decisão, cada agir, movido pela mesma compaixão, Senhor, atenda as minhas preces, escute os meus apelos. Jesus, acolhe de modo particular os doentes, os acamados, os que vão para a cirurgia, os que se recomendaram às orações. Misericórdia, Jesus, para com os desempregados. Misericórdia, Jesus, para os que estão em crise de matrimônio. Misericórdia, Jesus, para os que estão depressivos. Jesus, eu confio na vossa misericórdia. Pai nosso, que estais no céu, santificado seja o vosso nome, venha nosso o vosso reino, seja feita a vossa vontade, assim na terra como no céu. O pão nosso de cada dia nos dai hoje, perdoai-nos nas nossas ofensas, assim como nós perdoamos a quem nos tem ofendido. E não nos deixeis cair em tentação, mas livrai-nos do mal. Amém. Jesus, eu confio na vossa misericórdia. Bom dia a todos.
0: Bom dia, Padre Reginaldo Manzotti. Obrigado mais uma vez por estar junto com a gente aqui no nosso Encontro com Deus, esse momento tão especial da nossa manhã. Que coisa linda, que coisa bela, né, gente? Olha, deixa eu colocar aqui o nome do Igor Garrado, toda a equipe também tá lá acompanhando a gente, viu? Graça e paz na vida de todos por aí, de cada ouvinte,
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0: de cada pessoa, né? De todo mundo que tá aqui ligado com a gente, da minha família, das pessoas que eu amo. O Marquinhos Sanfoneiro tá lá em Ibiá ligadinho com a gente. Maurinho, bom dia, meu grande amigo, tudo bem com você?
4: Coração.
0: Olha,
4: de cada pessoa,
0: coloca o nome de todos aí, né? Paramos por uns dias, né? Os trabalhos aqui ao lado de Araxá, mas agora estamos de volta, viu? E olha, que Deus abençoe grandemente a saúde de todos, a vida de todos os trabalhadores, de todas as pessoas que estão aqui acompanhando esse momento especial.
4: Antes desta canção começar, faça esta oração comigo.
0: Graça e paz na nossa vida.
4: Senhor meu Deus, toca o coração de cada pessoa que está ouvindo esta mensagem, renova as forças de quem está cansado, devolve a esperança de quem chorou.

0: Em nome de Jesus. Amém.
1: Amém.
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1: 6:42. Olha, esse louvor é lindo, mas esse aqui, ó. É para você que está esperando aquela bênção, aquele milagre acontecer na sua vida, na vida de alguém especial. Regis Danese, faz um milagre em mim.

0: Neto, Beto Darlan, família, turma do CAPS.
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0: Alô, Dani, a turma da secretaria.

Regis Danese na cidade. Finalizando o nosso encontro com Deus dessa manhã de sexta-feira. Segunda-feira tem mais, né? Segunda-feira tem mais encontro com Deus aqui na 94. Minha amiga Maria tá lá ligadinha. Pediu essa aqui, ó. Alô, dona Tereza, seu Cornélio. Alô, seu Elias Bigode, toda a família. Seu Elias lá no Alto da Serra. O Waiter, a turma do queijo.

do meu amigo Luizão, também lá da secretaria aqui com a gente. Ô Dalila e toda a família. Deus me trouxe. Finalizando o nosso encontro com Deus de hoje, gente. Agora reta final mesmo, a gente vai ali tomar aquele pouquinho de água, um cafezinho pra esquentar o peito. Daqui a pouquinho eu tô de volta, não mude de sintonia, hein? Hoje é sexta-feira. Teu sorteio hoje de um vale compras no valor de R$100 no oferecimento do Super Três Irmãos, o antigo supermercado João Vitor, lá na Praça do Cruzeiro.

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2: Agora são 6:55.
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2: Galinha tá cantando, é pra falar a hora certa pra você. Agora são 6:57, na verdade faltam 3 minutos, 3 minutinhos faltando aí pra 7 horas da manhã, né? 6:57. Deixa eu mandar um abração pra Livânia, tá acompanhando a gente lá no São Geraldo. Jacarezinho, ei Jacarezinho, hoje tem narrando o vídeo. Hoje tem narrando o vídeo, Cadeirudo. Daqui a pouquinho eu falo desse vídeo, daqui a pouquinho eu vou te falar, rapaz, tem uma mulher de roxo ali que você tá doida, ela aprendeu a lutar com o popó aí. Vai dar pancada. E, gente, é mulherada brigando. O que que tá acontecendo com essa mulherada hoje em dia, Cadeirudo? Eu não tô entendendo, hein? As bichas andam bravas demais, moço, pobre. Rapaz, já tá no estresse todo tempo todo, hein? Boa! Ah, bom dia, Maurinho. Quero participar aí do sorteio do Super Três Irmãos. É a Bruna Rodrigues. Quem tá ali também? Tem gente que grava áudio, mas não sai nada. Eu não entendo um negócio desse. Deixa eu ver aqui. Olha lá. Nada, saiu nada. Quem é? O Paulo. Paulo, não tem áudio nenhum aí, meu filho. Seu telefone é com defeito. A Raquel, né? Hoje feliz da vida, mandando um abraço lá pro Vebão. A sua irmã, América, hoje completando mais um ano de vida. O Emerson Binho, cadê o? Olha lá, ó, tem gente já pedindo. Maurinho, tem gente tocar uma dobradinha aí do Miro Osmar, não? Só pra começar? Para, gente, faz
5: bom dia, bom dia, Maurinho.
2: Bom dia.
5: Manda a próxima música aí pra nós aqui no Parque das Acácias.
2: Hoje.
5: Lembrando que hoje, churrasquinho do Bill no bar do seu Agostinho.
2: Lá na venda do seu Agostinho. Falando em venda do seu Agostinho, tem a turma da padaria.
6: Bom dia, meu amigo Maurinho Moraes.
2: Fala, Zezinho. Maurinho.
6: Oferece moda aí pra todo mundo que estiver na escuta aí. A Maria esqueceu de mim. E o pessoal lá da Antinha.
2: Alô, Jazon!
6: Que tá na escuta aí.
2: Ô, Feijoada!
6: O Zé Roberto, encontrei com ele agora ali no hospital, mas ele faz entrega lá também.
2: Zé Roberto.
6: E tiver tempo aí, você. Dá uma pede pra esse povo desse que, ó, esse sinal. E aqui, esse sinal aqui do lado da. Aqui perto da Sagrada. Não, aqui. Tá Igreja assim. Do Rosário, aqui embaixo, aqui, ó. Hã? Ele fica, ele dá o tempo dele normal, né? E depois, a hora que vai pra gente ir, ele tá tudo doido, esse sinal ali.
2: Tá maluco?
6: Alguém tem que olhar aqui lá, ó. Quase que a gente bate o carro ali agora, quase aqui embaixo, aqui, ó. Ele fica, ele dá o tempo dele normal, né? E depois, a hora que vai pra gente ir, ele tá tudo doido.

0: Todo não. Dia eu troco de nome, cara.
1: Hoje é dia de escalar a seleção, hein?
0: Para, senhor.
1: Que dia lá, nós esquecemos do senhor Rafael lá do churrasquinho aí.
0: Sou Rafael
1: aí. Vamos escalar ele aí também.
0: E deixa eu te falar, o Edinho, rapaz do céu, esse negócio tá dando ruim, senhor. O Edinho me enviou um áudio ameaçando aqui, isso, e o negócio não tá bom não, viu? O negócio não tá bom não, a ameaça dele foi assim, eu senti medo dele, viu? Rapaz do céu.
2: Ô, Eduardo Moraes, bom dia, bom dia, bom dia, beleza? Ô, oh, não sou curioso não, viu? Mas já, eu não sei se mais tarde eu vou estar ocupado, já manda esse vídeo aí, viu, pra mim assistir.
0: Tá.
2: Beleza?
0: Ai, não é curioso não, miserável, não é não.
3: Deixa eu ver.
0: Oi.
3: Deixa eu participar dessa análise do vídeo aí.
0: Olha lá, aí, os curiosos, os primeiros que já chegaram.
2: Ô, Marim, bom dia.
0: Bom dia.
2: Xalana.
0: Fala, Xalana. Oi.
2: Tô com uma do Mato Grosso e Matias aí pra nós, hein? Onde é que é as brutas?
0: Tá.
2: Sexta-feira hoje.
0: É, daqui
2: começar dia. O dia com chave de ouro. Daquelas que o caboclo mete o chifre no chão e sai arando.
0: Nossa senhora,
2: bom final machucar. De semana pra todo mundo aí. Tchau, obrigado.
0: Aí vai machucar o chifre do caboclo? Tem um punhado, daqui a pouco eu vou tocar até essa daqui, ó. Essa aqui, você conhece essa aqui, ó. Oh, não, presta atenção nessa moda aí, ó. Alô, o Ivan também curioso demais. É o Barbosinha aqui.
1: O Claudinho.
0: É Maurinho.
1: O Alan do Brente aí tá doidinho que você manda nele na terra de bicha.
0: Você tá doido, parceiro? Quem daí? Ah, o Edinho.
4: Fala, Maurinho Moraes. Maurinho Moraes. Bom dia, Bal.
0: É, deu ruim.
4: Maurinho.
0: Oi.
4: Deixa eu te falar um negócio aqui, rapazinho.
0: Ah.
4: Você tá arrumando futebol clube aí pra turma aí?
0: Eu não.
5: Você é besta.
4: Eu vou te falar um negócio, hein?
0: O Buda é um massagista.
4: Vou mandar um áudio na rádio dando sua mãe, viu? Não fica vendo que você vê, não.
0: Oxi.
4: Tô sabendo dessas histórias suas aí.
5: Sai fora.
0: Eu não.
4: Girafão.
0: Dá bobeira não, sou.
4: Fica veaco, hein? Bom dia.
0: Desgruda, tô falando que o pessoal tá nervoso aí, eu tô falando que você tá estressado.
6: Bom dia, Maurinho, tudo bem?
0: Sim, joia.
6: Ô, deixa eu te falar.
0: Ah.
6: Esse povo ruim, essa raça ruim, perdida, esse ser humano, aqui em Araxá tá simplesmente impossível.
0: Por quê?
6: Impossível de sair de carro, viu?
0: Uai.
6: Daqui um dia a gente vai ter que sair de bicicleta ou é a pé. O povo ruim pra dirigir, povo infeliz, essa raça perdida, andando do lado esquerdo, devagar,
0: não,
6: ainda mexendo de celular.
0: É complicado, hein?
6: Raça da tentação que não presta.
0: Calma.
6: Esse ser humano anda devagar, povo não dá seta, não faz nada. Aí você passa do lado, esses capeta tá mexendo no celular. Ô tentação, que eu vou te falar, viu?
0: Ixi.
6: Um abraço.
0: Luz, depois que ela colocou tudo pra fora que ela tava sentindo, ela mandou um abraço aí.
2: É ruim.
0: Tá brava, Daiane. Oh, mas é pra matar a gente de raiva mesmo. A turma dos devagar do lado esquerdo, Davi, atrapalha o trânsito. Gente, eu vou dar um negocinho pra vocês. Você que gosta de andar devagar no trânsito, muito devagar, eu sei que a gente também não tem que ficar com correria, não. Tô induzindo ninguém a correr, não, mas a velocidade certa da via. Mas vão andar a 10, 20 por hora, gente. Deixa pra vocês sair depois das 10 horas da noite, meia-noite, andar de madrugada. É, né, Barbosa? Barbosa, você tá na página, você tá no Barbosa do céu. Gente, o Barbosa tá parecendo um cotonete, gente. Barbudo, cabeludo. Não, aí eu já menti. Ei, Barbosa, gente boa demais, gente. Pensando na pessoa bacana, é o Barbosinha, gente fina, cara. Você não vê o Barbosa de cara ruim, cara? Não vê não, Barbosa. Não vê não. Cara, esse é otimista, de verdade. Até se o Brasil perder hoje, né? Ele vai estar.
2: Ô, Maurinho Rafael da Silva.
0: Aí, ó.
2: Ô, Maurinho, não é questão de curiosidade, não, mas esse vídeo aí, você podia me enviar ele aí.
0: Larga de ser curioso.
2: Positivo?
0: Entendi.
2: Só pra mim fazer uma análise aí, melhor aí.
0: Aí, povo curioso.
2: Qual é o nome do sorteio do Super Três Irmãos aí? Cidade, dá gosto de ouvir.
0: Deixa eu ver o que o povo tá falando. Tem mais gente querendo falar.
7: E aí, Maurinho Moraes, manda aí o vídeo pra nós ver.
0: Ah, outro curioso.
7: Negócio do mal feito, deixa nós ver aí.
0: Não faz isso não, gente.
7: Hoje final de semana e hoje é sextou, né? Pra baixo hoje é só.
0: Bola, meu. Troca pra baixo, toca pra rir, pra baixo é só calzinho.
2: Ô, Pedrão, como é que você tá? Beleza? Ô, Maurinho.
0: Oi.
2: Ó o meu centroavante aí, ó. Meu centroavante mandou mensagem aí na rádio. Nedinho do gás.
0: Gente, eu vou ser o gandula, viu? Só o gandula, porque mancando eu já tô apunhado, velho.
8: Bom dia, Maurinho Moraes. Quiser tocar aí pra nós aí, ó. Carlito e Baduí, pé na tábua. Pena. Essa é boa, hein?
0: Pé na tábua.
8: Ô, Maurinho, como é que ela te mandou esse áudio? Ela tá dirigindo e

0: mandando áudio no celular. Vai.
1: Para, ai, ai, ai. O Dudu também gosta mais de uma igrezinha, rapaz. Deixa eu ver. O que aconteceu? Não, remove não, essa é boa, essa figurinha do Silvio Santos aí. Essa não teve essa noite, Maurinho, não sei. Tem que saber do marido dela. Tava frio, você sabe como é que é a situação do homem, né? Esfriou o negócio. Ai, ai, foi encontrado. O que eles encontrou ali? Deixa eu ver o que é isso aqui. Quem foi encontrado ali? Foi encontrada. Desapareceu. Foi encontrada, rapaz. A Aurora apareceu. Foi só dar uma namorada, ó. Cachorrada fez a festa, velho. Foi encontrada, que coisa boa. Olha lá, fala aí, ô miserável. Fala comigo aí, ô xalana.
2: Ô Biloca Moraes.
1: Tem
2: dose. Põe respeito nesse programa aí, uai.
1: Eu também acho.
2: Uai, você não tá entendendo vocês, não, uai.
1: Uai, tô te entendendo você também, não.
3: Maurinho, tô passando aqui na Senador Montandor aqui, ó, em frente ao São Lucas aqui, ó, cruzamento aqui da São... Laboratório São Lucas, o sinal tá só verde aqui.
1: Só verde?
3: O povo tá passando direto, os outros carros ali tá quase batendo mesmo. Mas
1: cuidado, tá gente, cuidado, aí. Cuidado. Vamos ter aí um pouquinho.
3: Bom dia, né? Que a gente fala bom dia aí.
1: Fazer um pouquinho mais de prudência aí, né, gente? É o bom senso, Cuidado.
4: Bom dia, Marinho Moraes. Ótima sexta-feira pra todo mundo aí. Um amigo meu pediu.
1: A Daiane
4: você
1: voltou,
4: mandar o
1: gente.
4: Vídeo pra mim, pra me mandar o vídeo pra ele, viu?
1: Tá.
4: Não é eu que quero ver, não. Viu?
1: Ah, não, você.
4: É ele que quer ver. Você
1: é igual quem quer o negócio com o vídeo do Fofa Toma. Ninguém quer.
4: Ótima sexta-feira pra todo mundo aí.
1: Esse aí tá
4: tudo
1: igual.
4: Bom.
1: Tá igual a turma realmente aqui do convite do Fofa Toma. Não, Maurinho, não é pra mim, não. É pra um amigo meu. Na verdade, é ele que quer ir. Gente, a mulher que vocês falaram que não teve essa noite já voltou, bobão. Olha ela aqui, ó.
5: Essa não teve essa noite.
6: Tá? Fala pro curioso aí, que é meu marido que dirige. Graças a Deus eu não dirijo, não. Porque se eu dirigisse, eu ia ter que andar, era armado. Esse povo ruim que não vale nada, Maurinho. Ah, sai fora, viu?
1: Uau. Toma, distraído!
7: E Maurinho? Bota meu nome aí no...
1: Rapaz, nós gostamos mais da igrezinha, mano.
7: O Marcel Três Irmãos, hein?
1: Dudu, você levou, ó.
7: Manda o vídeo aí. Quero analisar o vídeo. Manda ele aí. Tchau, obrigado. Bom dia pra você. E manda uma moda também.
1: Aí, olha.
8: Ô, Maurinho, bom dia. Bom dia a todos os ouvintes. Bom dia aí, ô, Maurinho.
1: Oi.
8: O primo do Gilson Black agora tá ali no Rio Grande do Sul vendendo no mingau de fubá na vozinha em linha lá e falando que é... Mingau de milho verde.
1: Fica aqui, Barbosa.
8: O Araxa tá colhendo. Até o Xalana tá aí, hein?
1: Até o Xalana.
8: Xalana, o primo do Gilson Black, é do Ibiá. O Araxa tá colhendo o Ibiá inteiro aqui no Araxa. Aqui agora. O que é isso?
1: Que é isso?
8: Vamos expulsar um pouco de gente daqui, Xalana. Plec-plec.
1: É só gente boa. Maurinho
9: dos Moraes. Até agora eu não tô entendendo. Por que esse vídeo não chegou pra mim, ué?
1: Aí.
9: Você tá doido?
1: Barbosa, vou te mostrar.
9: Demora não, eu tô curioso.
1: Deixa eu mostrar. O Barbosa quer assistir o vídeo primeiro.
0: Vai, bom demais aí. Vai narrando o trânsito aí pra nós.
1: O povo tá bravo.
10: Maurinho dos Moraes, bom dia. Marquinhos da Sanfona aqui, viu? Aguarda no vídeo aqui pra nós ajudar você a analisar esse trem aí, tá bom, Maurinho?
1: Pera aí.
10: Deus abençoe você aí, viu?
1: Tá
10: Deus
1: bom.
10: Abençoe os ouvintes aí.
1: Oh.
10: O Xalana aí, um abração pro Xalana aí, ó. Vou lá do IBA, amigão nosso aí, viu?
1: Ei, turma boa!
10: Gente fina até umas horas. Abração. Ah,
1: preso, gemado. Bom dia, Maurinho. Coloca no sorteio. O Paulo Borges. Não. Solta uma bruta do Mirosmar pra começar essa sexta-feira. Começou! A outra!
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0: Cadê o tempo tá curto, vamos passar a régua rapidinho nesse Mirosmar. Toca mais um dele então, hein?
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0: Segura um bocadinho. Pessoal que tá no Ouriça danado pra saber do vídeo. Bom, vamos lá, narrando o vídeo aqui pela cidade. Alô, Rodriguinho. Rodriguinho foi um dos mais curiosos também dali. Maurinho, você não vai enviar pra mim, não? Tô até me coçando aqui pra saber. Gente, vamos narrando o vídeo. Deixa eu saber como é que vai ser a situação aqui. Coloca uma trilha aí, cadê? Coloca uma trilha. Narrando o vídeo. Vai lá pra você ver. Gente do céu. Rapaz, que é de roxo, é bate pra caramba. A narração do cara. Deixa aí. Sai daí, ô, de vermelho. Tá atrapalhando aí, ó. Nossa, que é mulher de roxo. Ela catou no cabelo da outra. Olha lá pra você ver, cadê? Meu Deus do céu, que baixaria. Fala na máquina. Aí, ó. Falta. Parou. Ah, os caras separando, rapaz. A mulher de rosto bate mais. Você besta. Ela treinou. Foi com o popó mesmo. Saúde. Você viu lá, rapaz? Meu Deus do céu. Eu não entendi. Por que que essa brigando lá, cadê?
1: Ela não é brigando por causa de pinga.
0: Ah, é de pinga. É por causa de pinga. Pinga. É cachaça lá.
1: Sai daí,
0: eu deixo. Aí. Pai do céu, que é de roxo com boa cabeça da outra no asfalto, chegou furou um buraco no asfalto. Para que é bagaceira. 7:15 agora.
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6: Maravilha, 7:18. Agora deixa eu mandar um abração pra turma ligadinha com a gente lá na Fagundes. Principalmente nosso amigo Cebolinha, cara. O cara tá numa paixão lascada lá, rapaz. Tá na sofrência, cadeirudo. Você precisa de ver, rapaz, lá.
7: Ai, credo.
6: É, coitado, né, senhor? O Caleb das Galinhas também tá lá. O pessoal tá procurando galinha com ele, porco também, né, senhor? Tá uma coisa boa. Bom que tá dando resultado, né? Tá vendendo as penosas, né? Grande Caleb das Galinhas, né? Daqui a pouquinho eu passo o número de telefone dele aqui. O Renato Natal da Elétrica tá com a gente. O Haroldo Fofinho também tá ligadinho. Quem mais? Pessoal das oficinas aí, pessoal da construção civil, nossas amigas donas de casa também, né? Deixa eu mandar. Vai, credo, negócio aqui tá bagunçado mesmo, hein? Deixa eu ver. Pessoal. 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Chega a Fabiana Morena. Mauro, quero participar do sorteio. Manda um abraço para Jaqueline, minha filha, meus netos, né? Eloar. É, Anthony e o meu namorado William Amarelinho, pessoal lá também lá do Joãozinho da Mercearia. O que aconteceu aí? Cadê os comentários? O pessoal que recebeu o vídeo, cadê os comentários aí? Se não comentar, não vou enviar mais vídeo, tá? Não vai ter mais narrando o vídeo. Tem que ter o comentário melhor.
8: Ei, Mauro Moraes, bom dia, meus queridos, beleza? Já fui no outro amigo um pouquinho, agora tô pondo você.
6: Ah, pra lá.
8: Beleza? Está rolando um vídeo meio atrapalhado aí. Faz isso pra nós dar uma analisada isso aí, meu filho.
6: Aí, abraço. Ao curioso. Ao Dudu, deixa eu ver que... Ah, tá. Não, tá indo. Ô, Dudu, vamos ver essa questão aí, Dudu. Gilmar José já tá ali ligadinho também. Quem mais? Eu gosto dos comentários. É o Itamar Veiga. Maurinho, o jogo é que horas? Ou nem sei nada, nem de futebol eu gosto, mas seria falar pra você. Não é uma resposta não, Itamar, mas eu achei não. Deve ser lá pelas 9 horas, 9:30, 8:30, 10 horas. Liga lá pelas 10 horas, já vai estar passando alguma coisa. Deixa eu ver quem tá aqui. Beleza? Quem pôs beleza aqui? Deixa eu ver quem é que colocou beleza. Tá, deixa eu mandar um abraço aqui pra Amanda Sten. Amanda, já entrei em contato aqui com a secretária para dar uma olhadinha nessa questão aí pra gente dos semáforos, tá bom?
9: Obrigado, Mário Moraes, manda a música pra gente. Agora tá dando pra nossa família do encontro de Deus.
6: Ixi, manda quase
9: Carla, nada. Carmen, da Maria Luísa, Keina, Rosa, ninguém, todas minhas amigas da mansão, da Maurício, Léo, Lequinho, Igor, Renato, Rogério, Vogueri.
6: No veraneio da polícia lá.
9: Mato Grosso,
6: lá.
9: Matia.
6: Olha lá a Veraneio, cara. Pra
9: todo mundo.
6: A Veraneio da polícia, antigo, Fusca da polícia. Rodrigo, boas ou ruins lembranças? Fala comigo, chegando em Araxá. As viaturas ali antigas, né? Tá no guincho ali, ó. A Veraneio. Essa Veraneio é aquela que encavalava as marchas lá, ficando em cima. Fusquinha era 1.200, não rodava muita coisa nada. Deixa eu ver, cadê os comentários? Sem comentário eu vou parar de enviar vídeo aqui, viu?
7: Ô, Mauri, esse vídeo aí de hoje eu vou falar pra você. Aí não foi uma briga, não. Aí foi um desmancho. Pegou pra acabar com tudo. Você tá doido?
6: Não, a única coisa que é que ficou ruim, porque acabou o vídeo, a outra coisa. Eu fiquei com dó, foi daquele manequim. Manequim lá. Ficou caído de bunda pra cima, com o shortinho preto. Lá, vai lá pra você ver. Tadinho, ninguém ajudou o manequim. A Carmen falou, credo com essas mulheres, viu? Ah, o seu Wilson. Ah, o Frazão. Fala aí, Frazão.
10: Você tá doido, Maurinho? A briga foi feia.
6: Não, você é só o Robson.
10: Deus me livre dessas mulheres.
6: Aí, Eduardo, o Dudu. Só o Dudu. E o Dudu. Pensa, problema. Ah, o Maurinho, o jogo é às 21h30. Às 21h30.
10: Credo. Essa de roxo aí gastou 3 homens pra segurar ela.
6: É brava.
10: Meu Deus do céu, essa mulher. Tem que parar no UFC lá, a gente fica perdendo tempo com aquelas lutinhas básicas lá.
6: Esse é
10: mesmo. Tentando dar murro na outra lá, tem que levar essa aí. Você tá doido, hein? Você tomava uma caixa de cerveja vendo uma briga dessa aí.
6: Alô, Fernando Dorjo, né? Tá ali, quem tá lá? A Níbia também, o Divino. Tem mais comentários aí, gente? Tem mais comentários? Cadê o comentário? O Ataídes parece que tinha feito um comentário ali, ó, do vídeo. Não fez, não? A tia Magali chegou ali também.
11: Bom dia, tudo bem?
6: Tô bem, tia Magali, tô bem.
11: Tô com Rio Negro Solimões pra mim, fazendo um favor.
6: Daqui um bocadinho, tia Magali, vai ter.
8: Ah, e coloca meu nome no sorteio também, né? Nunca ganhei nada no seu programa, seu mão de vaca.
6: Eu não, é sorteio. Não tô te dando nada de presente, não. É fubruto.
12: Ô, Maurinho, eu tô sabendo um negócio aqui também, eu vou contar só pra você.
6: Tá.
12: Diz que o Alan lá da escavadeira tava fazendo a Fagundes, ele e o Caleb, na hora do almoço, eles levam a escovinha e um fica pintando a barbinha um do outro lá. Eu tô sabendo, enquanto não tem serviço também, viu? Aí eles ficam lá, passando a escovinha um na barba do outro, pra barbinha ficar bonitinho.
6: Pra acabar.
12: Pô, sem base, eu fiquei sabendo desse treinaço. O Rodriguinho que me contou, hein? Rodriguinho da Calcimec.
6: Rodriguinho também é fuxiqueiro, hein? São 7h24. Chitão e Chororó. A sua sexta-feira. Faz um ano. Alô, Dudu. Alô, Robertinho, a turma da Fagundes.

0: Chitãozinho Chororó. Eita, nós, que isso aí, que isso aí, que isso aí. Fala aí, vai falar nada não? Fala, mas por que que o áudio do Itamar não quer tocar lá? O do Thiagão toca a música aí, deixa eu tocar.
1: Então, Maurinho, mulher de hoje é meio braba, hein, senhor?
0: Tudo brava.
1: Eu não gradei muito desse vidão, os trajes delas tá comportado demais, aí. E o rapaz que filmou também, nem pra dar um zoom lá pra nós ver direito a mercadoria.
0: Olha lá.
1: Arrumar uns videozinhos melhor pra nós, Maurinho.
0: É o cavalo inteiro, é o cavalo inteiro.
2: Ô, Maurinho, bom não?
0: Bom demais, tá, mano.
2: Toda vez que as mulheres brigam, fica pelada e chega.
0: Não, mas dessa vez aí você viu que não arrancaram as roupas? Era roupa de academia, é roupa de academia, parece. O que aconteceu lá? Fala aí.
3: Maurinho, você tá doido, Maurinho. Essa de azul aí tá parecendo, nossa, defendendo a cria.
0: É roxo, rapaz, é roxo.
3: Aqui. Rodrigo. Puder, manda modão pra essa turma da manhã aí. Não esquece do Vaguinho, não, meu parceiro lá. Carudo, Macida Hidroleve, Dobrete, Frangão, essa galera da manhã aí. Piriá, Naldinho, lá na Marcenaria Pica-Pau, essa galera maravilhosa da manhã, Maurinho. Vamos que vamos.
0: Beleza, João Rodrigues. Ó,
3: Maurinho, não deu pra identificar, não, mas esse negócio é mulher mesmo, Maurinho.
0: Você tá doido, de olho no pacote, ô Rodriguinho? Não tô entendendo, não, hein? Quer ver? Ó, foi perdido uma carteira marrom com todos os documentos, tá? Em nome de William José Teodoro, né? É o famoso orelha de frango. Quem por acaso encontrou ou encontrar, deixa aqui na nossa emissora ou chama ele no telefone 99739-6529, tá? 99739-6529, mas quando ligar, não chama ele de orelha de frango, que vai xingar sua mãe, tá? Documentos em nome de William José Teodoro, 99739-6529, perdeu a carteira e com todos os seus documentos.
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0: 4 agora. Eita, nós, só confirma, 7:35. Amigos de bar. Olha o som do Teodoro e também de Sampaio. Manda um abraço pro Orelha de Frango, tio William. Tá ligado aqui na cidade.
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0: 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Deixa eu falar agora para você, tem que trazer a cotação, né? O pessoal fica de olho aí na cotação para saber os valores e a gente traz para você. Gente, olha o milho teve uma baixa, teve uma pequena queda no valor, tá? Baixou zero, não, na verdade foi 1,18%, caiu bastante, tá? A saca do milho disponível para o Triângulo Mineiro e Alto Paranaíba está saindo a R$ 57,96. A soja teve uma pequena alta de 0,91%. Para o Triângulo Mineiro e Alto Paranaíba, está saindo a R$ 119,59. O sorgo para o Triângulo Mineiro também teve uma pequena alta de 0,98%. Está saindo a cerca de R$ 50,59. O dólar, mais uma vez, batendo recorde aí, teve uma pequena alta, pequena não, uma grande alta, aliás, né? De 1,32%, né? Tivemos o dólar aí há dias atrás a R$ 4,90 e poucos centavos e hoje ele está saindo a R$ 5,18. Então, só o que caiu mesmo, o valor, foi o milho, né? Que saiu aí, perdeu aí, é 1,18%, tá saindo a 57,96, só confirmando para você. Vamos falar de temperatura? Como é que fica o clima hoje? Olha a temperatura agora no momento aqui no estúdio da Rádio Cidade, 12 graus. A temperatura hoje pode chegar na casa dos seus 26 graus. Chuva tem a possibilidade, 7% aí de possibilidade de chuva. Vento é cerca de 8,6 quilômetros por hora. A umidade do ar tá legal, tá entre 47 e 95%.
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0: Bora pra cima, né, gente? Bora pra cima. 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Alô, Brasilzão, meu Deus. Ai, ai, vamos tocar pra adiante aí, Cadeiro.
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0: Chorei Lourenço e o Lorival, o clássico do sertanejo aqui na cidade. Olha, 7:48 agora. 7:48.
1: Porém,
0: oi.
1: Tem que agradecer aqui, em nome do tio William aí, orelha de frango. Deu tudo certo, viu?
0: Deu
1: Quem
0: certo.
1: Quem achou, ligou pra ele lá, foi lá. E só tinha calendário, aqueles calendários antigos, sabe, Marinho? Aqueles calendários.
0: Mesmo?
1: O cara botou até uma nota de 50 lá pra ele lá.
0: Olha,
1: misericórdia.
0: Boa.
1: Já entregaram o documento pro ele lá, já tá entregue pra ele. Só pediu pra agradecer aí a todos a comunicação, viu, Marinho? 94,5 fazendo seu papel aí com a comunidade.
0: Que maravilha.
1: Nota 1000, viu, Marinho?
0: Que bom que deu certo. Você ficou sabendo se por acaso o rapaz chamou de orelha de frango mesmo? O Gabiroba tá bravo comigo, não sei porquê, eu não fiz nada com essa turma aí, cara.
2: Bom dia, como é que você tá? Deixa eu te falar um negócio, porque que eu sei uma Maurinho, não vai caçar um homem raso com vocês dois. Ranquei pra vocês, tem dó, só. Vira homem, rapaz. Ó, você pensa, rapaz. Ranquei. Que Maurinho, mas que é tigrinho, não sabe qual que é os dois que é o mais viado, rapaz. Tomar na sapata.
0: Olha!
2: Mata vocês tudo, só. Ranquei.
0: Ai, ai, ai. Tá bravo. Esse é o Gabiroba, hein, Danielzinho? É o Gabiroba? É o Gabiroba? Ô, Maurinho! Eu não entendi, foi nada. Não entendi, foi nada. Ô, oh, eita, nós. A Raquel tá feliz da vida, né? A irmã dela hoje tá fazendo aniversário e merece tudo de bom nessa vida, né? São duas irmãs que se amam de verdade. Quem tá ali, Maurinho? Depois toca pra gente, Bruno e Marrone. Pra minha amada, né? Quem tá ali é ele? O Tevão? Ah, não, Tevão, dá bobeira, não. Falando que a mulher dele é apaixonada com ele. Ou, deixa eu ver quem tá falando aqui. Ô, Reinaldo, fala assim não, Reinaldo. Faz isso não, Reinaldo. Eu tenho que falar um negócio aqui, Reinaldo. Você me complica. Ai, Jesus amado. Vamos pro giro comercial? Vamos pro giro comercial? Ó, participe, viu? Hoje tem um sorteio de R$100, um vale de compra do valor de R$100, no oferecimento do Super Três Irmãos lá na Praça do Cruzeiro.
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10: Compadre, fala, compadre. Motoqueira vai no maior pau, né? Na Avenida Goiás. Ah. E veio de lá um papagaio, rapaz, e bateu no capacete dele, que é um chão desmaiado.
11: Que isso?
10: O motoqueiro ficou doido. Pensou, matei o coitadinho do papagaio.
11: É.
10: Pegou ele, levou pra casa, pôs água na cabecinha dele pra ele voltar as boas.
11: Sei.
10: Pôs ele dentro da gaiola. Rapaz, quando ele
11: acordou. Zelando ele.
10: Quando o papagaio acordou, que tava dentro daquela gaiola, que viu que as grades, falou: Deus do céu, matei um motoqueiro e tô preso.
0: Credo com esse negócio. Falando em papagaio, rapaz, lembrei do Ataídes, mas eu vou falar do Ataídes lá. Ô, abração pra turma lá em Itamarandiba. Mandar um abraço lá pro famoso Nariz de Mulata. Alô, Nariz de Mulata, lá na Fagundes. O Martins, né? Martins da Fagundes, tá lá. O Robertinho também, né, rapaz? O Robertinho também tem um nome assim meio vantajado, né? Robertinho. Opa, é lá na rampa trabalhando também. A Girlene quer participar do sorteio. O Cristiano, a Daniela. O que a Daniela tá querendo?
12: Bom dia, Maurinho Moraes, tudo bem? Ontem eu conheci a minha nora. Uma gracinha.
0: Aham. Suspeito. Pera aí, então faz o seguinte, com certeza você deve ter tirado uma foto. Pede o Tevão pra enviar uma foto pra nós aqui, Daniela. É suspeito ver esse negócio aí de Tevão? Isso não é um nouro que ele arrumou pra você, não, hein? Ah, Deus é mais, hein? Tevão arrumou uma namorada, gente, isso é esquisito, hein?
12: Bom dia, Mauro Moraes. Aqui é a Carla do bairro São Geraldo. Coloca meu
0: Alô,
12: nome
0: meu aí no
12: sorteio do Super 3, irmão. Vamos que vamos, sextou.
13: Ô Maurinho, a Thaídes Papagaio, que história é essa? Conta pra nós.
0: Tirador
13: aí.
0: Tirador de periquito.
13: Você não é baú pra ficar guardando segredo?
0: Tirador de periquito, caixa d'água.

0: Ô, Daniela!
1: Se eu ganhar o prêmio, eu vou dar de presente pra minha norinha.
0: A Nora Invisível, versão brasileira, é só no Araxá.
2: Vai

0: Cafetina. Quem gosta dessa aí? Meu amigo Gilmar José, lá de São Gotardo, né? Vone Vanderlei e Ozinho.
1: Ô, Maurinho Moraes.
0: Oi.
1: Bom dia.
0: Dia.
1: Preparado aí, nego?
0: O que você quer, Miguelzinho?
1: Você tocando uma pro Miguelzinho.
0: Ah, né, pô.
1: Toca a borda do Miguelzinho aí pra nós.
2: Boa.
1: Um abraço. Tá pronto pra ver o jogo, nego?
0: Nada.
1: É isso aí, nego, velho. Vamos lá.
0: Eu vou perder tempo com isso não, senhor. Vocês viram os outros times, tanto goleado que tá dando. Brasil hoje vai ter que jogar demais, gente, pra empatar. Nossa, ah, você não é brasileiro, eu sou brasileiro, mas eu sou realista, tem que ser realista. Se não for realista, de nó. Ô, falando nisso, cadê o áudio? Cadê o áudio do Orelha de Frango? Fala, Orelha de Frango!
3: Compras do comercial,
4: ele foi. Ô, Marido Moraes, louvado seja o nome do nosso Senhor Jesus Cristo.
0: Amém, amém.
4: Rapaz, achou a carteira aqui.
0: Coisa boa.
4: É do Murilo Casa aqui. Vem trazer pra mim aqui na obra aqui.
0: Pois
4: obrigado,
0: boa.
4: Viu? Deus abençoe todo mundo aí, Deus abençoe nós todos aí, final de semana abençoado pra todo mundo. Obrigado, já achou a carteira, tá?
0: Tá e bom, da... Orelha de Frango, tá bom. Ô Tiagão, o que foi, Tiagão? O que foi? O áudio do Tiagão não quer abrir lá também, não? Abriu.
5: Ô Maurinho.
0: Oi.
5: Então o Tevão agora tá namorando?
0: Falaram que
5: como
0: tá.
5: Como é que é o nome do rapaz?
0: Não sei ainda, não sei.
5: Ô Maurinho, outra coisa. Você pode parar de ser realista e puxar o saco um pouquinho da seleção brasileira. Você fica puxando saco desse governo de merda aí na toda hora, não contando é mentira pros outros.
0: Fala o trem desse, não, só faz não, só faz.
6: Ô, Eduardo Moraes.
0: Ah.
6: A namorada do Tevão é igual cabeça de bacalhau. Todo mundo sabe que existe, mas ninguém nunca viu, né?
0: Eu tô achando que a namorada dele tem três pernas.
5: Marinho, como é que você tá? Beleza? Bom dia, bom dia. É Moreno do Forró, é o Chapeludo. Marinho, coloca nada nesse sorteio aí, tá bom?
0: Sai,
5: você não toca mais pra mim nenhuma mais, né?
0: Ua, Deus é mais, rapaz. Nem vou tocar. Ua, pulei de caosse. Mal intencionado, hein?
7: Bom dia, Maurinho. É Fatinha do Torresmo. Toca pra nós, por favor. Canarinho Prisioneiro.
0: De lua, pulei de caosse, mal intencionada, hein?
7: Bom dia, Maurinho.
0: Bom dia.

0: Maurinho, o que o Brasil não faz há muito tempo é jogar bola, vai ganhar experiência. Olha o Cristiano que falou. Maurinho, manda um abraço pro seu Dalberto Faísco, Renatinho Maçã do Amor, Rodrigo Aladim, né, o Andarilho, Gabriel Miojo, a turma da Comercial Aeroporto. Ao Erivel Tomeida, sextou. Ora, se der, toca Bruno e Marrone, não posso ter medo de amar.
1: Chapeludo,
0: velepo. Maurinho,
1: bom dia, com alegria, Maurinho, você tá bom? Hoje eu chamo Asturvido, na Avenida do seu Agostinho, viu, Maurinho?
0: Certo.
1: Tem feijoada, viu, Maurinho? Feijoada muito gostosa que eu fiz. Assistiu o jogo aqui, tá bom, Maurinho? Mande um modão do rancho aqui pra nós todos. Fernanda Cida aí, o Agostinho, Maurinho. Tenha um bom dia abençoado, fica com Deus.
0: Tá certo, então, essa é a Tânia.
2: Bom dia, meu amigo Maurinho Moraes. Deus abençoe a nossa sexta. Eu quero participar do sorteio do comercial Três Irmãos na Praça do Cruzeiro, no São Geraldo. Ótimo atendimento, ótima higiene e ótimo preço. Por favor, coloca meu nome no sorteio.
0: Tá bom, tá bom.
2: Eu quero ouvir Zezé de Camargo Luciano. Irresistível.
3: Maurinho, vai pegar o Ronaldinho Gaúcho, vai deixar ele 4 dias dentro, trancado dentro do quarto pra desintoxicar. Vai aplicar 4 monjaros no Ronaldo Fenômeno. Vai pedir licença pro PCC, vai subir no morro, buscar o Adriano e passar na igreja e pegar o Kaká, que ainda dá tempo de nós ser campeão do mundo. Vamos lá, Brasil!
0: É, tomara, tomara.
4: Tudo Brasil morar aqui.
0: Ô, o Dudu pediu uma mais cedo aí, falando isso antes. Peraí. Esse é outro Dudu, fala aí.
5: Ô, Maurinho Moraes, bom dia.
0: Dia.
5: Põe meu nome no sorteio aí, viu? E para de chamar meu padrinho de orelha de frango, eu não gosto, não.
0: Eu não gosto.
5: Ah, tem dó, senhor. Para de molar meu padrinho.
0: Ah, o padrinho,
5: coração aí pra ele, meu padrinho, William Teodoro, orelha de frango.
0: Ai, ai. Ele me chamou. Ô, o pessoal falou de um pare e siga aqui. Cadê o pare e siga aqui? Cadê o pare e siga aqui? A mensagem sumiu. Volta, volta pra minha mensagem lá pra nós lá do pare e siga. Tá tendo pare e siga na 262 de passar essa informação aqui pra turma. A Jocássia ali. Fala, Jocássia.
6: Oi, Maurinho. Bom dia a todos.
0: Bom dia.
6: Colocando o sorteio do Super Três Irmãos.
0: A mensagem sumiu aqui do pare e siga, rapaz. Cadê? Sumiu.
4: Charmoso desse mundo e que nem por um segundo.
0: Dá uma guia sanfona aí,
7: Maurinho dos Moraes. Vem aí rendeu supá, pescoção,
0: duvido.
7: Puxão de cabelo pra tudo é quanto é banda, hein, senhor?
0: O povo é bravo,
7: cê
0: o povo
7: tá
0: é bravo.
7: Doido.
0: É sexta-feira.
7: Eu concordo com você. Eu acho que essa mulher aí aprendeu a lutar. Foi com o popó mesmo, viu? Eu concordo.
0: Alô,
7: com você,
0: Wagner.
7: Você tá doido, motorista.
0: Aí bate de verdade aí, rapaz.
8: Maurício, esse meio é forte, hein, senhor?
0: Hã?
8: A grossura de coxa.
0: Você dá. Ó.
8: Pena que essa segurança não deixa a gente ver o movimento direito.
0: Aham. Frita de rachada.
8: Maurinho Moraes, bom dia. Aí, José do Pepe 12. Maurício.
0: Eliana.
8: Joga pra mim uma música aí com o Tião Carreiro e Pardinho, se der.
0: Pessoal do Construção Civil.
8: E coloca meu nome no sorteio, Maurinho. Cidade da Doce do Rio. Bom dia.
0: Cadê a mensagem, gente? Cadê a mensagem que chegou aqui, ó, do Parisiga? Foi o Erivelto que viu? Não foi. Não foi esse aqui, Tiano, também não foi. É o Lucas, não é? O Cristiano. Deixa eu ver se é o Cristiano. É o Cristiano que enviou pra gente aqui. Fala aí, Cristiano. Olha, pare e siga, tá aqui, ó. Ele falou pra gente aqui, ó. Pare e siga antes do Miguelinho. Tira o pé do acelerador, hein, gente? Tira o pé do acelerador. Vamos maneirar, vamos ter prudência no trânsito.
9: Vai mariscar pra lá, seu Forminha!
10: Vai você, seu Navaia!
11: É vocês dois, passa a passagem aí.
12: Passa por cima.

0: Esse é o Luizinho e o Limeira. E o pé na tábua. Bravo, rapaz. Gostava de acelerar, hein? Só deu ruim. Pagava multa, machucava, meio atrapalhado. Pessoal, daqui a pouquinho tem Cidade Urgente, gente. Daqui a pouquinho tem Cidade Urgente com muita informação. Fatos acontecidos aí durante a noite, durante a madrugada. Relatos aí de muita gente falando aí sobre o que aconteceu. Daqui a pouquinho, às 9 horas da manhã, Cidade Urgente aqui, ó, Decinho Bala, Diogo Meira, Eveline Drummond, Armindo Maia, William Tardelli.
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0: 8 horas, 10 minutos agora. 8 horas e 10 minutos. Gente, no Cidade Urgente, você vai saber tudo o que aconteceu na noite de ontem. Apreensão na rodovia próximo a Araxá. Parabéns aí a toda a Polícia Militar, tá? Estiveram envolvidos aí nessa ocorrência. Um carro foi abordado, foi parado, e um casal de mulheres com uma criança foram parados naquele momento. Ao observar direito dentro do carro, apreenderam uma grande quantidade de droga, né? Desmantelando aí um pouco desse tráfico de drogas aí que tá acabando com o nosso mundo. E é muita coisa, gente. É muita coisa. Vale a pena ficar ligado aqui na cidade para você saber toda essa matéria completinha daqui a pouco aqui no nosso Cidade Urgente.
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15: Bom dia, Bal.
0: Oh, oi.
15: Tem que torcer pra seleção, ué. Hoje já ganha. O Gilson Preto Machalão tá agarrado nas galinhas pretas. Você tá doido? Está agarrado as galinhas pretas. Só fazendo os trabalhos pra seleção ganhar, ué. Você tá doido?
0: Aí, ó, sacanagem, hein? Sacanagem.
16: Paulinho Moraes.
0: Opa!
16: Bom dia. Que Deus abençoe o dia de todos.
0: Bom dia.
16: Paulinho, aqui é o Cláudio passando aí pra você. Manda um abraço lá na última do Tiamento da Coríndia. Manda um abraço lá pro Pipoca, famoso Pipoca da Vitor Max Tênis e Monteiros. E oferece, toca uma moda desse pra nós, Marquês Monteiro. E oferece pra todos que gostaram da moda, somente pra vocês. E que Deus abençoe o seu dia aí.
0: Tá certo, meu amigo. Aquele abraço aí pra toda a turma. 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O que você tá ajeitando aí, querido? O que tem? Até vamos falar, ué. 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
17: Paulinho Moraes.
0: Oba!
17: Bom dia.
0: Dia!
17: Foi nós no sorteio aí do.
0: Alô, Lenilda.
17: Super Três Irmãos lá na Praça do Cruzeiro, hein?
0: Aqui.
17: Do Kit Faz Me Rir. Tamo junto, hein?
0: Alô!
18: Ô Maurinho, bom dia.
0: Dia.
18: Você tá bom?
0: Bom demais da conta, hein?
18: Ô Maurinho,
0: ah.
18: O cara falou, é verdade, hein?
0: O quê?
18: Fiquei puxando o saco do Lula, rapaz.
0: Eu?
18: Puxei esse trem pra um lado, moço. Só comigo os mal pra nós aí, que é pior.
0: Ah, sai fora, tá doido. Tem que tocar a moda ali ainda. Qual que vai ser? O que você tá arrumando aí, parceiro? Oi, Rose.
19: Bom dia, Maurinho, sextou. Eu concordo com você, viu? Eu não perco tempo assistindo jogo, não. Nenhum. Mas, tomara

0: Moraes.
1: Bica, cadê
0: a
1: bicadinha?
0: Bom dia.
1: Aqui
0: é a Graia.
1: Ih, você tá rosa, a Graia tá fraca.
0: Pra me ganhar esse brinde aí, comprar tudo em brejo e curtir a seleção brasileira e botar fogo no mundo.
1: Credo.
0: Beijo, querido.
1: Deixa eu pular do mundo primeiro, hein?
2: Aí, Maurinho, tô pegando.
1: Tá novinho isso aí, Alan.
2: O Julinho falou que é pra você tocar Ana Castela pra ele.
1: Ah, não, tipo, Julinho.
2: Olha onde eu tô.
1: Ah, não.
2: Ele é apaixonado
1: não.
2: com Ana Castela.
1: Ah, não, Julinho. Não passei de manhã cedo, você não vai ouvir isso aqui, não. Tá aqui comigo, não. Só se for com a Adalto Rafael, outro beijo.
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1: Eita,
4: bom dia, Maurinho Moraes, seu cavalo de terça. Como é que você tá?
1: Bom também.
4: Você com essas modas aí tocando aí, ó. Tomar umas mais tarde, porque é falar chega. Se o Brasil ganhar, bem. Se não ganhar...
1: Ele amém, pode ser minuzido.
4: Manda um abraço aí pra turma aí dos 98% aqui da Fagundes aqui, ó, da CBM. Põe meu nome no sorteio do supermercado Três Irmãos aí. Falou, Maurinho? É o Rafael. Cidade, dá gosto de ouvir.
1: Ei, ai, ai. Deixa eu ver quem tá ali. Quem tá ali? Fala comigo.
2: Ô, Maurinho, bom dia, Maurinho. Como é que você tá, Maurinho? Onde vamos, né? Sextou. Fala, manda um abraço aí pra turma.
1: Evidente, falou que vai ser produzido o Brasil.
2: Minha mãe Eliana. A turma lá no condomínio das Acácias.
1: É o Cadu, cara.
2: Vamos, Cadu. Manda um abraço aí também pra nossa comitiva Firma na Traia. E toca o Mirosmai na sexta-feira aí, velho.
1: Rapaz.
2: Sexta-feira.
1: Então, pronto.
2: Hoje é dia. Hoje suquinho da alegria.
1: É dia.
2: Vamos, Maurinho.
1: Dia de comer gente viva. Colocar a cana na engenhoca que deixar o caldo escorrer. Bater o Presto Bárbaro no box do banheiro. Ficar parecendo pelo de kiwi, ó. Só tic-tic-tic. Aô, Mirosmar, canta pra nós, trem!

0: Rosmar na sua, na nossa sexta-feira, né, gente?
1: Bom dia, Maurinho Moraes.
0: Bom dia.
1: Tudo bem? Maurinho, coloca o meu nome no sorteio do comercial Super Três Irmãos aí, fazendo favor.
0: Tá com a gente.
1: Cidade da Gosto de Ouvir.
0: E prazer também com você ter.
2: Bonecão de Olinda.
0: Aí, bom começou.
2: Dia, bom dia,
0: começou,
2: meu já. Considerado.
0: Aí ele aí, ó.
2: Mostra
0: aí ele aí.
2: Pra nós aí.
0: Aí ele aí, ó.
2: Essa galera boa aí, ó. 0 a 100, não esquecer de ninguém. Chama. É uma boa pra nós aí, Maurinho.
0: Só tem música boa, rapaz.
2: Tá de motoqueiro, Maurinho. Ei. Bonecão de Olinda.
0: Tá, bobeira, né?
2: Coloca meu nome nesse sorteio do Moraes. Coloca meu nome nesse sorteio.
0: Como é que eu faço pra anunciar sobre a cachorrinha que tá perdida? É só falar o jeito da cachorrinha aí, ó. A gente anuncia pra você aqui, ó. A Kiane Vaz.

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11: Vamos mexer, moçada.
12: Não, vou falar a hora certa primeiro aqui, ué. É 8h29 agora, 8h29.
13: Mauro e Romeu, oh, coloca meu nome nesse sorteio.
12: É Moraes,
13: também.
12: Tá, né? Não tem nada de Romeu, não.
13: Três irmãos, né? Positivo. Super. Comprar tudo em refrigerante, ok, ok.
12: Tá o Edinho do gás, rapaz. Fala, Edinho.
14: É, Maurinho, bom dia.
12: Bom dia, meu amigo.
14: Tá passando áudio meu atrasado aí? Vai tomar banho na soda, senhor? Girafão.
12: Ai, ai.
14: Camelão. Outra coisa. Tá tudo bem, tá pedindo gás aí, ó. Vou levar o gás pra eles, pode deixar. Fala pra eles aí, viu? Um abraço, meu.
12: Mas que isso, é?
15: Ô, Maurinho Moraes, você tá doido? Essa música do Bruno Marrone aí, o coração dela não aguenta, não, hein? Você tá doido?
12: Que letra que sei. Chegou minha vez, hein? Poderosa. Ó, o Jacarezinho tá enviando um áudio aqui. O que que ele tá querendo aqui? Ele enviou uma mensagem, apagou. Deixa eu enviar uma mensagem pra ele aqui pro Jacarezinho. Pera aí, um bom dia aqui, ó. Bom dia pra ele, tá bom.
16: Cobrando. Mandei mensagem pra Gabriela.
12: O que que ele tá falando aqui? Dá bobeira não, ô jacarezinho. Cuidado com sua vida, só. 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É hora da abrir da turma brigar comigo aqui. Olha aqui, agora deixa eu falar pra você. 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Ei! Olá, quem tá aí?
11: Sextou, Mauro Moraes.
12: Sextou.
11: Todos os ouvintes maravilhosos, sintonizados a cada manhã na 94,5. Meu amigo,
12: oi.
11: Eu quero ouvir a música romântica do Rio Negro e Solimões.
12: É boa.
11: Que é dedicada pro maridão Cius Machado, sintonizado aí na rádio. E bora ativar, né,
12: Mauro? Alô, turma da PAC.
11: E o CNPJ. E por quê? Se o Nereu não aumentar o limite do meu cartão na Quebanca agora, que eu tô habilitada na categoria D, eu vou pegar a City de Belém Brasil. Então, se eu for pra lá, já sabe, né? Não aumentar o limite lá no banco. Ei. Meu querido, fechar a conta, passar reggae, tchau. Obrigado.
12: Tamo juntos aqui na cidade. Hoje, sorteio de um vale compras no valor de R$100, oferecimento de Super 3. Irmãos... lá na Praça do Cruzeiro, lá no São Geraldo. Aê, modão, ó. Você tá doido, né?

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1: Alô, mas... Clésia Almeida, tá ligada na Vamos cidade, pessoal. Maurinho. Ai, adoro a Lindalva tá ali, Maurinho. Que é isso? Eu quero participar desse sorteio aí, ó. Assistir o jogo da seleção hoje. Que aí, porque eu vou ganhar esses 100 reais e compras hoje, Maurinho. Alô, seu Agostinho, tá tudo bem por aí, seu Agostinho? 8h36, a Carmen, aí canta, hein? Aí canta, quem canta os males espanta. Ó, tem música boa na cidade, com certeza só moda cabeceira, só moda caprichada, tem Alex Medina, essa aqui, ó. Um beijo pra me enlouquecer. E também deixei de ser cowboy por ela. Você confere.

0: Cidade. Eita, nós, hein? Aí sim, aí dá gosto de ouvir. Sexta-feira animada aqui na 94. Daqui a pouquinho tem Racine Rafael, meu. Essa daqui é o Canarinho Prisioneiro. Manda um abração lá pro nosso querido chefe Léo. Alô, chefe Léo. Alô, Dercil Bala. Turma que tá na estrada, ouvindo a cidade. Ele falando bom dia pro Maurinho aqui. Não falou o nome, não. Deixa eu ver a moça ali que apareceu ali. Deixa eu ver como é que é a moça ali pra falar. Ih, não tem nem jeito, tem nome, tem nada. Ó, o pessoal tá perdendo o anel aqui, gente. Ok, por favor, anuncie pra mim, viu? A perda de 3 anéiszinhos, né? Lá no evento de carros antigos, lá no Barreiro. O pessoal perdeu 3 anéis lá. Ó, eu perdi uma aliança, uma aliança escrito Pai Nosso, e 2, né? Aparadores de anéis prateados, né? Quem por acaso encontrou ou encontrar, deixa aí na rádio pra mim, por favor, né? Eu não quero que fale meu nome no anúncio, não. Então tá bom, não vou falar não, viu? Vou falar não. Essa é a mensagem de hoje. Deixa eu ver. Falo pro Barbosinha anunciar aí também, viu? Já trabalhei na Rádio Cidade, sou amigo do Barbosinha. Ah, tá. Não vou falar o nome, não. Pediu pra não falar. Manda um abraço aí pra ele que organiza o anúncio. Ah, tá certo. Gente, vai ter um número de telefone. Se alguém encontrou, então, uma aliança, tá? Aliança e dois aparadores, anéis prateados, lá no evento de carros antigos, lá no Barreiro, pode deixar o anel aqui na Rádio Cidade, viu? Deixa.
1: Vou deixar o anel aqui na Rádio Cidade.
0: Não, você não, Diogo. Se for seu anel, você pode levar embora. Ei, quem tá aí? Quem tá ali, ó?
2: Maurinho, a todos os ouvintes da cidade. Me coloca no sorteio dos R$100 do Super Três Irmãos, aqui. É Jocássia.
0: Valeu, Jocássia.
3: Você mandando um abraço pro chefe aí, é puxando saco, querendo aumento de salário, né?
0: Vai, vai. Fala que.
3: Mesmo. É. Tá doido.
0: Vai que cola, né? Vai que cola. Vai, quem tá aí? Quem tá aí?
4: Bom dia, Maurinho. Bem?
0: Ô, Késia.
4: Sempre ouvindo a melhor rádio da manhã, viu? Vou te contar, quero participar desse sorteio aí, hein?
0: Valeu, Késia Almeida.
4: Quer ganhar.
0: Vai ganhar.
4: Tá aqui.
0: Beijo no coração. Beijo no coração. Vander Baltazar Alves quer participar, quer fazer um churrasco. A Magda Dias. O Cleide Milson.
5: Ô, Maurinho, bom dia, bom dia.
0: Bom dia.
5: Põe meu nome nesse sorteio, Maurinho, que eu tenho que ir numa festa hoje. Não tem dia pra comprar nada pra levar, não.
0: Tá na quebradeira, né, meu filho? Tá rajando, hein? Deixa eu ver, a Tânia também quer falar, né, Tânia?
6: Bom dia, Maurinho. Sextou, né?
0: Amei.
6: Ótimo fim de semana pra você, pra toda a família, viu? Pra todos os ouvintes que nos ouvem nesse momento.
0: Valeu.
6: Quero participar do sorteio, Maurinho.
0: Tá bom.
6: Abraço, Deus abençoe.
0: Abraço.
7: Bom dia, Maurício.
0: Oi, Paula.
7: Meu nome
0: é Maurinho.
7: Sorteio dos Três Irmãos, viu? Cidade, dá gosto de ouvir.
0: Dá bobeira não, você sabe que meu nome é Mauro. Ô, Franzinha, tá joia? Aquele abraço. A Ana quer participar com a gente. Quem é essa aqui, ó? Olha, meu nome é Nayane. Eu também quero participar do Super Três Irmãos. Laís Fernanda Contagem Silva quer participar. O João Jerônimo Neto. Cristiano já quer assistir vídeo, caramba.
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0: Cidade 8:44. Passando aqui para avisar, gente. Hoje nós vamos até às 10. 10 para as 9.
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0: Cadê a dona Tereza ali? Ai, dona Tereza, como é que só tá, dona Tereza?
16: Bom dia, Maurinho, tudo bom com você?
0: Tô bem, dona
16: Coloca
0: Tereza.
16: Coloca meu nome Thiago, no sorteio, fazendo favor, quem sabe eu ganho, né?
0: É, vai que cola, né?
17: Olha
0: o Mirosmar cantando sozinho, gente. Ei.
18: Ô, Maurinho Moraes, bom dia, você tá bom?
0: Tá bom, seu Agostinho, da venda.
18: Maurinho, sextou, viu?
0: O que que tem?
18: Tem sexta-feira, tem churrasco, tem feijoada, tem Brasil. E vamos reunir para nós fazer um churrasco e a feijoada.
0: Feijoada.
18: Vamos torcer pro Brasil, viu?
0: Ei, ai.
18: Vamos reunir a turma aqui no bar do São Agostinho, no botequinho, na vendinha.
0: A venda do São Agostinho lá na roça, gente, lá no Parque das Acadas. A Pâmela Nayara tá aqui. Ô, bom dia, Maurinho. Coloque, por favor, meu nome no sorteio do Super 3 Irmãos. Quero ganhar, viu? Bom final de semana. Obrigado, Pâmela. Alô, Romildo, lá pertinho da Pratinha, ligadinha com a gente aqui. Gente, deixa eu falar pra você. 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Maurinho, coloca meu nome no sorteio, toca aí Pedido de um Pai, Jaqueline, Cidade da Gosto de Ouvir, vocês dá tempo. Ó, Cristiano, ó, Cristiano, tá bom. Maurinho, coloca no sorteio, tá aqui já, Andréia, Andréia Ângela. Quem mais? A Luciana Andrade. O Ivan, alô, novela mexicana vai acabar, hein, isso vai.
17: Maurinho
0: Magela
17: dos Moraís, coloca meu nome aí no sorteio também,
0: nos
17: três irmãos, viu?
0: Alô, Cláudia.
17: Tô quebrado, tô rajando.
0: Ixi, a Cláudia, você tá aqui. Maurinho, tô precisando comprar uns jogos, um suco, uns quisuque, suquinho de murucujá pra assistir o jogo. Quem é? Quem é? É o Maílson, E a minha antena nada, né, Maílson? Homem ruim de serviço, eu sou. Abração, Maílson.
19: Em minhas mãos agora.
0: Ó, essa música é boa, hein?
19: Cada parte dessa nossa história.
0: Chora, bebê. 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Mas se o carro tiver com problema também, não pega também, não. Peraí, eu tenho a solução. Sabe? Parou que é Chevette. Não vai pegar, não. Ixi, acabou com a bateria e não pegou. 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Dá tempo mais uma música aí, que o tempo tá corrido, hein? Sexta-feira, sua linda! Chora, bebê! Mas continue ligado aqui na cidade.

parou, cadeirudo. Ô, oh, não dá pra só colar um aquela do que as meninas lá, não, senhor? Vai cantar lá com a cabeça, não? Que é a do Emília Eduardo, não. É essa, não, o Emília Eduardo também cantou essa aí. Mas é com o Jean Giovanni. Essa é boa demais. Quem foi que pediu? O Wagner pediu o Jean Giovanni. Alô, Diene Stephanie. Alô, José Roberto. Alô, Haroldo Fofé, turma da oficina. Alô, Eliane.

0: Bandeiro, tem uma turma ouvindo a gente ali, rapaz. Lá no começo do aeroporto, eles estão esfregando o chifre no chão. Falou, Maurinho, rapaz, tá difícil demais, hein? Faz não, só. Aí.
1: Ontem ela me ligou.
0: Que ela falou?
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0: Deus é mais.
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0: Aí você diz que vai voltar.
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0: Ah, dó. Ó, oh, Marcela.
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0: Alô, Inácio.
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0: Rogério Rapô.

0: E aí, Maurinho Moraes, será que esse cara aí é homem? Ou o que que ele é? Olha aí pra você ver.
1: Então,
0: você tá doido.
1: É só aceitar.
0: Ele arrumou o namorado dele, ó.
1: Aí, já lá vem rolo. Alô, dona Aparecida, hein, Biá? Vê se depois só conversa com o Gilson Black, vê se a toma rumo, hein?

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1: Eita, e Belinho do Monge já tá no pique, amarelinha, rapaz. Essa camisa só é diferenciada aí, não entendeu, não.
2: Original.
1: Eita.
2: Original.
1: Aí tem bala na agulha, gente. Aí tem bala. Gente, deixa eu falar pra vocês, daqui a pouco, no Cidade Urgente, é uma matéria completa, tá? Mulheres, né? Um casal de mulheres foram presas, né? Com aproximadamente 300 quilos de maconha na BR-452. Informações daqui a pouquinho no Cidade Urgente.
3: Maurinho, daqui a pouco a gente vai repercutir também ontem a audiência pública que teve sobre a OS, a possibilidade da nossa saúde virar aí conveniada, ou melhor, o pessoal está tratando como particular ou terceirizada. Daqui a pouco a gente repercute a audiência de ontem.
1: É isso aí, olha, muitos assuntos serão abordados hoje nesta sexta-feira aqui pela Cidade Urgente. Evelyn Drummond, Diogo Beira, Armindo Maia, Décimo tá aqui não, quem sabe ainda chega a tempo. Mas o William Tardelli deve entrar ao vivo com a gente daqui a pouquinho também, né? Vai estar falando também dessa matéria que repercutiu bastante aqui, né? 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Olha, Super Três Irmãos, é uma família pronta pra servir a sua, gente, Super Três Irmãos, ali na Praça do Cruzeiro, no São Geraldo, e hoje quem vai fazer o sorteio pra gente aqui? O que é isso aí? A Eveline fazer bagunça, né, Eveline? Eveline, vamos fazer o sorteio aqui agora do Vale Compras do valor de R$100 lá do Super Três Irmãos, lá na Praça do Cruzeiro.
3: Bora lá. Rodou.
1: Quem leva?
3: É você, Samuel. Levou, Samuel, levou. Final do telefone do Samuel 0089.
1: Aí, ó, parabéns, Samuel, pode passar por aqui, pegar seu vale brinde.
3: Rodou.
1: Quem leva?
3: É você, Samuel, levou, Samuel, levou. Final do telefone do Samuel 0089.

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0: bom dia, começando mais um programa Cidade Urgente, 9h10, sexta-feira, sextou, bebê, sextou de verde, sextou de verde, amarelo e azul, sextou bonito, sextou com as cores da bandeira brasileira, já tirou sua camisa amarela, azul, verde, não interessa a cor, desde que sejam as cores da bandeira brasileira, e não interessa o seu partido, interessa a gente se unir pela seleção. Ah, Evelyn, mas a seleção jogou mal demais. Mas calma, hoje tem Haiti, vai que melhora. E é sobre isso que a gente conversa com o Dudu daqui a pouquinho, que já está do nosso lado. E logo em seguida a gente conversa com o professor Jales falando sobre ontem a audiência pública que aconteceu lá na Câmara Municipal. Para me ajudar a fazer esse programa, um programa cada vez melhor, eu conto com você, meu ouvinte, que me ajuda a fazer com mais informação, interação e com muito mais informação e credibilidade. Mas também já vou agradecendo a eles, os homens de minha vida. Diogo Meira, bom dia.
1: Bom dia, Eveline, bom dia Armindo, bom dia Eduardo Santana, bom dia para você, ouvinte especial que nos acompanha aqui pela 94.5. Sejam todos muito bem-vindos ao nosso Cidade Urgente desta sexta-feira. E a gente continua com a nossa promoção, né? O Eveline, Minha Rua é Hexa. Hoje a gente vai mostrar, inclusive, uma matéria que a gente fez com o Matheus Black, um artista do grafite aqui de Araxá, responsável pela decoração de uma rua ali no Jardim das Oliveiras, que ficou um espetáculo. A gente vai conversar com o Matheus, vai mostrar o trabalho dele também daqui a pouquinho aqui no nosso Cidade Urgente. O Tardelli também vem por aqui.
0: Sábado tem dia D.
1: Isso, sábado tem o dia D da vacinação, daqui a pouco a gente vai falar sobre isso aí, tá? O Tardelli vai participar com a gente aqui também daqui a pouquinho, falando sobre a apreensão de 300 quilos de maconha aqui na Terra de Beja. Muita droga foi apreendida numa operação da Polícia Militar em parceria, claro, com os demais órgãos de segurança aqui em Araxá, tá? E é isso aí, você acompanha a gente a partir de agora pelo seu dial, pelo 945 aí no seu radinho, tá bom? 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
0: Armindo Maia.
2: Bom dia, Eveline, bom dia, Diogo. Bom dia, Eduardo Santana, você ouvinte, internauta, que ajuda a gente a fazer um programa cada vez mais plural, para cima, democrático, com muito respeito. E a primeira, a abrir meu celular aqui, a gente trouxe a Nayara e comentamos sobre motocicleta, acidentes, né? Corpo Bombeiros atende duas ocorrências envolvendo motocicletas em Araxá. Então, a coisa está complicada, né? O trânsito já é complicado. E a gente estava falando das motocicletas elétricas, né? Que ainda não tem norte, tem alguma coisa errada, não sei. Parece que o negócio está a revelia, falta fiscalização. E é complicado, né? Então, liberando a habilitação, a CNH, para a partir de 16 anos. Está no Congresso.
0: Segunda-feira a gente vai conversar sobre isso. Vamos entender aí essas mudanças novas também que aconteceram, o que que já Minas Gerais já está adotando, não só com relação às motos elétricas, mas também com renovação de carteira, está dando certo após todas essas mudanças. Segunda-feira a gente conversa aqui no programa Cidade Urgente sobre esse assunto.
2: E ontem à tarde aconteceu na Câmara Municipal audiência pública, a gente vai falar daqui a pouco, né, sobre a terceirização, né, parece que o negócio continua ainda meio em dúvidas, precisa de alguns esclarecimentos maiores sobre essa possível transição. Melino, contagem regressiva, faltam 6 dias para o início da edição 2026 da Expo Queijo Brasil, tá? Serão os eventos realizados entre os dias 25 e 28 de junho, lá no Barreiro. Produtores de 19 países, além do Brasil, já estão inscritos para participar do tradicional, do concorrido concurso de queijo artesanal. Com certeza, a cada ano, né, o evento é mais encorpado, ganha mais atividades e ações. Esse ano teremos Léo Jaime Vini, né? Nas atrações, né, Diogo Meira?
1: Eu acho que as atrações artísticas, o Armindo, para mim, é o ponto menos importante, para te falar a verdade, da Expo Queijo. Lógico, as atrações chamam o público, o pessoal vai lá, assiste, consome. Mas para mim, o ponto alto, realmente, eu sempre falo muito de legado, o legado que a Expo Queijo deixa, e é um evento que eu apoio bastante. Um abraço, Maricel. é a profissionalização que ela traz para os profissionais queijeiros, traz congresso, traz palestra, traz simpósio, traz roda de conversa, tudo focado no quê? Em trocas de experiência, melhores formas de se produzir o queijo, como que o profissional do queijo ali, né, aquele pequeno produtor, pode se qualificar, pode melhorar a sua produção, pode, né, enfim, se normalizar a sua situação ali perante os órgãos de controle. Então, assim, profissionaliza realmente a produção, né? E não existe, como é que eu vou explicar? Enfim, não existe profissionalização sem exatamente essa troca de experiência aí entre esses órgãos do governo, também os produtores,
2: né? Esse é o foco
1: principal. Isso aí tudo, né? Melhora realmente, faz com que o nosso queijo seja cada vez mais um patrimônio brasileiro.
2: E nesse, como a Evelino falou aqui, que segunda-feira a gente vai falar sobre esse assunto, mas eu vou só dar um dado importante. Nesse sábado, amanhã, dia 20, acontece em Araxá, entre 9 da manhã e 14 horas, o dia D de vacinação, né, para criança e adolescente até 15 anos, né, Diogo Mira?
1: Exatamente, acontece das 9 da manhã até as 14 horas. A gente até conversaria com a Érica Fonseca hoje, mas por motivos de força maior a gente não conseguiu comparecer. Mas só trazendo aqui os pontos de vacinação, como a gente disse, o dia D acontece das 9 da manhã até as 14h30, ali na Unicentro, na Avenida Damaso Drummond, 275, na Vila Guimarães. Também na Unioeste, na Avenida Professora Auxiliadora Paiva, 225, no Serra Morena. Na Uninordeste, na Avenida Doutor Pedro de Paula Lemos, número 1110, lá no bairro Ana Antônia. Lembrando que isso aqui é para atualização de cartão, é multivacinação, ou seja, não é apenas uma vacina específica, são todas as vacinas que são contempladas aí pelo Programa Nacional de Imunização, tá bom? Para crianças e adolescentes até 15 anos de idade.
2: E amanhã também, Evelino, dia 20 de junho, lá no Salão da Igreja Sagrada Família, serão realizadas, será realizada mais uma etapa do mutirão de castração de cães e gatos em Araxá. Serão realizadas 400 castrações, tá? E, como eu falei, né, a gente falou sobre a questão de segunda-feira, mas é importante que amanhã, dia 20, passa a valer em todo o país, tá? Os DETRANs de todo o país passarão a exigir o exame toxicológico para a emissão da carteira CNH. A medida atinge candidatos da primeira habilitação, você que vai tirar pela primeira vez, e aqueles que precisam reativar a permissão para dirigir após cassação das categorias A, B e AB.
1: Ô Armin, deixa eu trazer uma orientação aqui, que inclusive o próprio município está fazendo isso através aí dos seus portais oficiais. A prefeitura identificou que alguns candidatos estão enviando documentos incompletos, ilegíveis ou sem preenchimento durante aí o processo de inscrição do programa Minha Casa Minha Vida Cidades, tá? Então é importante que antes de finalizar o cadastro, o candidato confira se todos os documentos estão corretos, estão preenchidos, assinados de forma correta, quando necessário, tá? E uma simples conferência pode evitar aí problemas na análise da sua inscrição. Por quê? Chegou lá documentação incompleta, ilegível, o pessoal não consegue identificar, lamentavelmente essa pessoa já vai ser desqualificada automaticamente. Então é importante que a pessoa envie documentos legíveis, toda a documentação necessária para que o pessoal possa fazer a análise social e logo na sequência encaminhar para a Caixa Econômica, que faz a análise financeira.
2: Bacana. Produtores rurais de Araxá já podem se inscrever para receber os kits gratuitos de irrigação. Os kits serão ofertados para agricultores familiares pelo programa Irriga Minas, tá? Irá contemplar aqui no município de Araxá 30 produtores rurais. As inscrições podem ser realizadas até o dia 26 de junho na Secretaria Municipal de Agricultura de Araxá. E pra gente passar a régua aqui, gente, hoje tem Brasil e Haiti. Daqui a pouquinho a gente já vai repercutir toda a expectativa com o Dudu Santana, que já tá aqui. 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
2: Dudu Santana, prazer recebê-lo aqui. Hoje é dia de Brasil no futebol, na Copa, no campo. Tá animado? Bom dia, meu amigo.
3: Bom dia, Armindo Maia, Evelino Drummond, Diogo Meira, ouvinte da 94.5 FM. Animado não é bem a palavra, né, o Armindo Maia, em relação à seleção brasileira, as expectativas em relação à seleção brasileira, mesmo sendo contra o Haiti. Eu sou animado sempre com Copa do Mundo, procuro acompanhar na medida do possível todos os jogos, obviamente, mas em relação à seleção brasileira em si, não posso ficar aqui enganando o nosso ouvinte. Nossa, vamos lá, tô acreditando, Brasil vai
2: golear.
3: Eu até coloquei hoje, né, Diogão, lá no nosso, na espécie de bolão, nos nossos palpites lá no Jornal da Manhã da Jovem Pan, 4-0 Brasil. Mas a questão é o futebol apresentado, a expectativa no que a gente vai ver em relação ao futebol. Gols é sempre bom, a gente curte, comemora, mas em relação ao futebol em si, eu não tenho tanta expectativa assim, até pelo material humano que tem hoje o técnico Carlo Ancelotti.
1: Foi o que eu falei, né, não tem que vencer, tem que convencer. E lamentavelmente a seleção não está convencendo, né?
3: Tem que primeiramente tem que vencer pensando em classificação pro Brasil.
2: Claro.
3: O Brasil tem que chegar nas quartas, né? Almejar a sua desclassificação nas quartas, que já é tradição.
2: Vamos ver se o pessoal tá animado aí, nosso ouvinte internauta igual você, porque daqui a pouco nós vamos sortear duas caixinhas de cerveja chancela do Comercial Aeroporto, do Rodrigo e do Renato, e uma caneca da Caps. 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
0: já
2: aqui.
0: Já vim no clima, Dudu, Endrick, entra ou não?
3: Eu tenho a expectativa de que o Endrick possa entrar no decorrer da partida hoje. Né, porque na equipe titular, o Armindo perguntando, ah, tá animado, é praticamente a mesma seleção que empatou com o Marrocos 1-1, tá certo, Marrocos um adversário hoje de bom nível no futebol, é o sétimo no ranking, o Brasil é o sexto no ranking, Haiti tá lá embaixo, né, enfim, não tem nenhuma tradição no futebol, sobretudo em Copa do Mundo, mas em relação à seleção brasileira, talvez a gente tenha três alterações feitas pelo técnico Carlo Ancelotti. Danilo no lugar de Ibanez. Matheus
0: Cunha. Mas o Ibáñez também não era uma pessoa que se destacou no jogo.
3: E da mesma forma que o Danilo. O Danilo hoje, não vou dizer jogador não, tá aí até bem no Flamengo, né? Campeão de Libertadores, enfim. Mas que já tá na fase final da carreira, né? Então, aí você tem uma alteração dessa, que você vai esperar? Opa, agora vai, porque é o Danilo no lugar do Ibáñez. Da mesma forma, o Igor Thiago vai deixar o comando do ataque para a entrada do Matheus Cunha. Né? É um jogador.
1: Entre seis por meia dúzia Igor também, Thiago, né?
3: Do Brentford, Matheus Cunha do Manchester United. Até para, opa, então é melhor jogador. Mas que expectativa que você vai criar? Assim, ou então o Brasil vai melhorar bastante? Não vai.
1: Não e tem troca outra... de impacto, né?
3: Exato. E a possibilidade também da entrada do Danilo Santos no lugar do Paquetá. Essa eu acho que pode ser, ainda é uma dúvida, mas pode ser a mexida que pode dar um gás diferente ali no meio.
1: Mudar o panorama, né?
3: Brasileira, exatamente.
1: Mas o Paquetá não fez um bom jogo, não? Contra o Marrocos?
3: Eu não gostei.
0: Eu não gostei. Olha, aliás, ninguém queria nem que o Paquetá fosse,
3: ninguém,
0: né?
3: Ninguém queria nem que o Paquetá fosse convocado.
1: Alguma assistência, aí não chegou a dar alguma assistência.
3: Ele deu um chute de fora da área, né? E só. E não fez nada realmente de especial. Mas assim, e não dá pra esperar mesmo do Paquetá. Não é que ele jogou mal, nossa, decepcionou, não. Não decepcionou, não.
1: O time inteiro não jogou nada, né?
3: Algum lampejo ou outro ali de um bom jogador. Pode fazer um golaço hoje, pode fazer gol de bicicleta. Hoje isso tudo é o futebol. Capacidade pra isso ele tem. Agora você falar, nossa, eu tenho muita expectativa no Paquetá. Ou em qualquer outro.
1: O Vini Júnior continua, né? Esse aí continua. O Vini
3: Júnior é titular.
1: Acho que é o único desse pessoal que tá atuando, né?
0: Neymar também. Também não entra.
3: Neymar, eu nem acho viajou. Que não entra. Não acho que nem entra na Copa. Infelizmente, eu acho que
0: foi essa passear.
3: Porque é difícil, é muito difícil.
1: Tem Neymar. Tem muita coisa atrás da ida do Neymar na Copa, mesmo ele machucado, porque existem compromissos, negociações. O nome do Neymar na Copa tem patrocínio, tem a CBF, tem seus negócios. Só ele estando mesmo não jogando já rende alguma coisa pra CBF. Você sabe disso, né? Eu acho que ele foi mais por isso.
3: Eu fico muito alheio a essas questões. Ah, porque é patrocinador, porque é isso, porque é político. Eu fico muito alheio a essas questões, porque tem o lado também desportivo que o Neymar, tecnicamente, ele pode ter um ganho. Ah, mas tá machucado, não vai ter. Realmente não vai ter. Eu acho que não. Mas essa questão do torcedor, a criança, né?
1: A expectativa, né?
3: Que o Neymar é idolatrado pelas crianças, pelos adolescentes, não só no Brasil, em muitas partes do mundo. Então, ter o Neymar agregando valor a essa seleção brasileira, até no grupo também, ele é querido no grupo, o pessoal gosta dele, respeita muito ele e muitos são fãs do Neymar, né? Sim. Então, essa ida do Neymar não acho assim tão absurda, independentemente da questão, não acho tão absurda assim em relação ao futebol em si dentro de campo. Embora não acredite que ele dentro de campo vá realmente fazer alguma coisa.
0: Ô Dudu, mas se você pegar a tabelinha, Marrocos está na frente do Brasil na tabelinha de pontuação.
3: Empatado, né?
1: No ranking geral.
0: Das Marrocos seleções. Tá na frente.
3: Tá uma posição atrás. O Brasil é o sexto, o Marrocos é o sétimo.
1: É, no ranking geral, isso, né? Da FIFA.
0: O que diferencia, já que foi empate? São gols? São ataques? Porque, vou te explicar a minha pergunta. Porque tudo bem, a gente tem a imagem que hoje o Haiti vai ser mais fácil, né?
1: Teoricamente,
0: o Haiti vai ser mais fácil. O que que é a minha preocupação? O que que nós temos que pontuar para ir na repescagem?
3: Na verdade...
0: Entendeu a minha pergunta?
3: Entendi, só que uma coisa é o ranking, né? Que o Brasil é o sexto, Marrocos é o sétimo, isso aí não diferencia absolutamente nada, não altera nada.
1: E eu também não entendo esse ranking, porque o Brasil tem 6, 5 canecos, exatamente. Não dá pra entender.
3: É o ranking, ele é sempre...
1: Nos últimos cinco anos,
3: coisa mais ou menos assim, considerando amistosos, os torneios continentais, eliminatórias, todas essas questões que diferenciam em relação ao ranking. Mas em relação à Copa do Mundo, não, é só a pontuação dentro dos jogos. Hoje, Brasil tem um ponto, Marrocos tá tudo empatado, 1-1, né? Mas primeiramente a gente vai considerar aí número de vitórias, né? Quem tem mais pontos no final de os três jogos de cada seleção. Quem
1: é o primeiro critério. Pontos?
3: Primeiro critério, número de vitórias, depois saldo de gols entre os terceiros.
0: Que nós estamos com Marrocos empatado.
3: Empatado, mas aí vai no confronto direto dentro dos grupos, né? Confronto direto Brasil e Marrocos já tivemos, foi empate 1-1, então a gente vai partir pro saldo de gols no caso de uma necessidade
1: de desempate
3: por uma vaga de terceiro lugar. né? É. Ou até ver quem fica em segundo, né? Essa questão toda em primeiro, mas o saldo de gols vai contar mais para a disputa dos terceiros colocados, né?
0: Pessoal, eles são bacanas. Com a vitória do 7-1 sobre Curaçao, a Alemanha se tornou o país que mais fez gols em Copas do Mundo, chegando a 239 gols, deixando o Brasil no retrovisor com 238. Agora, o Marcelinho do Brasil, que não tem o que fazer e tá ouvindo a gente, aquele abraço, meu amigo. É porque o Brasil teve mais cartão amarelo.
1: O que você quer, Marcelinho? Vai dormir só.
3: A Alemanha, na história recente, a gente pode considerar a história recente, né? Só fez 7 contra o Brasil, fez 8 contra a Arábia Saudita e agora esse 7 contra Curaçao, que realmente deu uma diferença. E o Brasil vem muito xoxo.
1: E hoje,
0: ou seja, quer dizer que o cartão amarelo, ele diferencia no final da pontuação. No final,
3: como o último critério.
0: De desempate. Mas
3: desempate conta.
0: Se Marrocos e Brasil empatar ali, não precisar de um terceiro.
3: Vai,
0: critério. O Brasil está atrás do Marrocos no grupo por causa do cartão amarelo.
3: Que é a questão disciplinar. É hoje. Se precisasse fazer um desempate hoje com o Marrocos, seria
1: a questão seria...
3: do cartão amarelo, né? Mas ainda é muito cedo não, porque são só 3 jogos, né? O Brasil já jogou um Marrocos.
1: E tem hoje, né, o outro jogo do grupo
0: C. Do Marrocos antes, joga
1: Marrocos
0: antes.
1: Marrocos e... Escócia.
3: Marrocos e Escócia.
0: Joga antes, às 7 horas.
1: A gente vai entrar em campo já sabendo o que a gente tem que fazer para tentar ser o primeiro do grupo, né? Sair dessa segunda rodada como primeiro do grupo, né?
3: O futebol alemão, ele é muito curioso, essa sequência de trabalho que tem lá no futebol alemão, né? O Brasil, por exemplo, teve etapas, né, Armindo? A gente não ganhou 30, 34, 38, 50, 54. A gente foi ganhar 58, 62, pulou 66, ganhou 70. Ou seja, em 4 Copas, ganhamos 3. Uhum. Da mesma forma, aconteceu, depois ficamos 24 anos sem ganhar, ganhamos 94, vice em 98, campeão de novo 2002. Outro recorte ali, que o Brasil foi muito bem. De lá pra cá, sempre eliminado nas quartas, com exceção...
1: Essa bestireza de quantos anos? 24? 7-1,
3: 24, a gente pode ultrapassar a maior seca da história, né? 24 até, de 70 até 94, e agora, de 2002 a 2026, 24 também, eu acho que a gente, infelizmente, vai continuar nessa seca. Já o futebol alemão ganhou em 54, depois 20 anos depois, 74, depois 24 anos depois, 1990, 16 anos depois, 1990, depois 2014 também, 24 anos depois. Enfim, tem essa, são 4 títulos muito espalhados, né? Assim,
1: você tem Alemanha e Itália são seleção. Tetra, né?
3: É, a Itália também teve o pré-guerra, que, né? 34, 38, na Itália fascista, né? E depois aquela de 82, que foi uma surpresa muito grande, e pra mim também a de 2006, que foi uma surpresa.
1: Foi surpresa, foi a maior, muito, né?
3: Grande, que não tinha time ali pra... para conquistar.
1: Agora, voltando...
0: Vamos ouvir o Marcelinho?
1: Vamos.
3: Do Brasil.
0: Dando seus palpites aí, Marcelinho, por que você não tá aqui?
4: Bom dia, meus amigos, Eveline, Dudu, Armindo Maia, como é que estão as coisas aí? O Brasil no grupo está atrás do Marrocos, por critério do cartão amarelo. O Brasil recebeu 2 cartões e o Marrocos não recebeu nenhum. Estão empatados em todos os critérios, mas nos cartões amarelos, Marrocos não recebeu nenhum, então por isso Marrocos está na frente do Brasil na tabela por conta dos cartões amarelos recebidos. Um abraço a todos!
0: Tá aí, ó.
1: Obrigado.
0: Respondendo aqui a pergunta de quem não entende nada de futebol, mas adora a Copa do Mundo, que sou eu.
1: O ouvinte internado pode continuar mandando sua foto aí com a camisa do Brasil, da sua família, torcendo aí pro Brasil. Você vai concorrer a 2 caixinhas de cerveja, chancela do Comércio Aeroporto, e uma caneca da Caps, lá do Rua de Vizinho, lá do meu amigo Fernando.
0: Marcelinho, Dudu, o Marcelinho que está acompanhando a gente pelo áudio, pode ser que ele esteja até segurando o Endrick para ele não machucar ou para não. Para que colocar o Endrick contra o Haiti? Pra que dispensar contra o Haiti?
3: Eu não acredito que seja essa questão de contusão. Realmente é inexplicável essa situação. Eu já ouvi comentários de que ele entraria contra o Marrocos, mas depois o Bruno Guimarães acabou sentindo uma dificuldade ali, um desconforto muscular, e acabou pedindo para sair. Então ele teve que alterar a alteração, né? Mudar o que ele ia, a alteração que ele ia fazer, colocando o Endrick, acabou colocando o Danilo Santos no lugar do Bruno. Enfim, é um jogador que tem muito a entregar. Se você for pegar nos números na Premier League, no caso do Thiago, o Igor Thiago e o Endrick no Lyon, no campeonato francês, o Igor Thiago realmente tem um desempenho melhor no Brentford, sim, lá na Premier League, que é o torneio de ponta hoje no futebol mundial, é o campeonato inglês. Campeonato francês realmente não tá ali, nem dá para comparar com o campeonato inglês. E o Igor Thiago vem se destacando numa equipe pequena, né, na Premier League, o Brentford, enquanto o menino Endrick pelo Lyon vem fazendo seus golzinhos ali, vem salvando, mas realmente é outro patamar. Então ele tem apostado no Igor Thiago, mas todo mundo esperando, na expectativa ali, para que o Endrick possa atuar. Eu acredito, seria capaz de apostar que o Endrick hoje estará em campo.
2: Deixa eu te falar uma coisa, eu vi vários comentários do dia que a Espanha empatou, né? É, gente, a Copa do Mundo são 8 jogos, né?
3: Chegando até
2: a final. 8 jogos até a final. É torneio de tiro curto. Você tem o melhor, é seleção, você tem que pôr o melhor no campo, gente. Põe o melhor no que você tem no campo. Vamos pra cima, vamos ganhar, ué. São 8 jogos só. É rápido. Não tem que preservar ninguém, não.
3: E todo mundo falando do Endrick, falamos aqui do Igor Thiago, ninguém tá falando do Rayan.
2: Também.
3: Um garoto que despontou no Vasco muito bem no Brasileirão do ano passado, realmente.
2: O próprio Luiz Henrique também.
3: É, exatamente. Mas eu falo até pela idade, pela disposição.
2: A fome que esse cara deve estar, né?
3: Pela leveza, exatamente. É. E a vontade que tá. Eu não, também não consigo entender, o nome dele nem está sendo falado para entrar na seleção brasileira. O que eu colocaria, eu apostaria muito nesse garoto Rayan, que hoje joga no Bournemouth.
0: Isso da, a gente sempre comentou aqui que o Alisson não é o goleiro. Que ele não é o.
2: Ele não tem.
0: A gente não teria legal, que, né, preocupar muito com a defesa, já que o Alisson não é um goleiro top como o Vozinha.
3: É, não, ele é melhor que o Vozinha.
0: Ele é melhor do que o Vozinha?
3: É, bem melhor do que o Vozinha.
0: O Alisson, mas o Vozinha, né, fez bonito demais.
3: É, pois é, por uma questão de enfrentar uma seleção como a Espanha,
0: e top, segurar
3: o 0-0, realmente dá toda essa questão de falação, né? De
0: não, mídia. E ele segurou gols,
2: é, exatamente, ele. Ele chama assim, gol na seleção, né? Parece.
3: O Alisson é um goleiro tecnicamente que está muito acima, com certeza, do Vozinha. A gente fala dessa situação, porque o Alisson 3 Copas. O Alisson é titular absoluto do Liverpool já há quantas temporadas?
2: Ele é jogador, né, de clube.
3: Um dos principais times do mundo, campeão da Champions League, campeão mundial de clubes. Então a gente tem que respeitar esse lado.
2: É. Só que na
3: seleção brasileira
2: ele não aparece. Liga,
3: e não temos grandes goleiros. A gente fala hoje, por exemplo, muita gente falando do Fábio. Fábio tá aí com 40 e quantos anos?
2: 44
3: anos de idade. Você vai supor uma possibilidade, quem sabe, talvez, o Fábio na seleção
2: brasileira. Eu levava.
3: No lugar.
2: Eu levava.
3: Pois é. Mas a gente tá falando pela falta de goleiros que a gente tem hoje. É. Sendo que na Copa Última, só para pegar o exemplo da que a gente foi campeão, Dida, Marcos e Rogério Ceni. Que aí, você
2: joga camisa outro um patamar,
3: cima,
2: né?
3: Joga a camisa um pra cima, o que pegar, você tá ali garantido. Agora, Anderson, o Everton e Alisson, joga a camisa um pra cima, quem pegar, você vai ficar ali com o pezinho atrás. Três grandes goleiros, três bons goleiros, com uma carreira realmente brilhante nos respectivos clubes que passaram, mas não é, pra mim, na minha opinião, é obviamente, deixa bom deixar claro, não é uma safra de goleiro tão confiável assim.
0: Então, a gente não teria que preocupar muito com a nossa defesa?
3: Mais pelos lados, né? Como eu falei da outra vez, em relação às laterais. A gente realmente não tem laterais com a tradição do apoio ao ataque, como a gente sempre teve. Cafu, Jorginho, Roberto Carlos, Branco. Hoje a gente realmente não tem. A gente fica preso aí com o Danilo. A gente fica preso aí também com o outro lado, com o Douglas Santos e com o Alexandro. E o miolo de zaga do Brasil é simplesmente o miolo de zaga da final da Champions League. Você quer mais o quê, né? Marquinhos E o Gabriel Magalhães, né? Dois campeoníssimos, dois que hoje são referências nos respectivos clubes.
0: Então, quem são?
3: O Gabriel Magalhães e o Marquinhos.
0: Vamos no Marcelinho, vamos ver se o Marcelinho fala alguma coisa sobre também a defesa do Brasil.
5: Eveline, acredito eu que o Endrick não está em campo devido à idade. O Ancelotti gosta muito de jogadores mais experientes. Principalmente ele já deu essa entrevista, por isso que ele levou Danilo do Flamengo, Alexandre do Flamengo, porque ele gosta de jogadores experientes. Eu acho errado, né? Eu acho que tem que pôr quem está jogando melhor. E o Endrick, nos últimos dois amistosos do Brasil antes da Copa, na minha opinião, ele está entre os destaques. É, para mim, está entre os três melhores jogadores dos últimos amistosos. Mas o Ancelotti, ele gosta muito do que
6: é o WhatsApp está fechado. Volta aí,
5: volta aí.
6: Volta aí.
5: Eu acho.
0: Então, peraí, só nós ouvimos aqui. Vamos começar, como é que eu volto aqui? Não tá voltando. Está sem. Adriano, peraí, vamos voltar aqui que vai dar tudo certo. Espero eu.
2: O Paul Marcelinho tá falando sobre
4: tem o. Tem pra jogar, tá precisando de peraí sangue novo a seleção novo brasileira.
0: Vamos
4: abraço.
0: De novo.
4: E é vamos claro. Ver, peraí. Eveline, acredito eu que o Endrick não está em campo devido à idade. O Ancelotti gosta muito de jogadores mais experientes, principalmente ele já deu essa entrevista, por isso que ele levou Danilo do Flamengo, Alexandre do Flamengo, porque ele gosta de jogadores experientes. Eu acho errado, né? Eu acho que tem que pôr quem tá jogando melhor. E o Endrick nos últimos dois amistosos do Brasil antes da Copa, na minha opinião, está entre os destaques. Para mim está entre os três melhores jogadores dos últimos amistosos, mas o Ancelotti ele gosta muito no quesito experiência, o Endrick ainda é menino, muito novo, eu acho que tem que pôr pra jogar, tá precisando de sangue novo a seleção brasileira, abraço! 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Tem que dar meu placar, né? 4-1 para o Brasil, 4-0, eles vão fazer gol não. 4-0 para o Brasil.
0: Gente, todo mundo está comentando isso, pelo menos aqui que eu tenho conversado com as pessoas que eu tenho conversado. Ninguém está achando que o Haiti faz pelo menos nenhum gol.
3: Não, a expectativa é que não faça, né? Eu apostei 4-0 também, é o meu placar para hoje, na expectativa de o Brasil fazer gol. Eu acho que o Brasil, sem muito destaque, sem jogar aquela bola que a gente sonha ver, o Brasil vai ganhar bem.
1: Qual que é o seu placar, Guilherme? Né?
0: Não, eu chutei 3-1, que eu também não entendo
1: eu,
0: nada.
1: Eu vou de 2-1 pro Brasil.
0: Mas todo mundo acha que o Haiti não faz nenhum gol, que não chega lá.
3: Não pode fazer.
1: Esse pessoal vai comer a bola contra o Brasil. Pode ter, né?
3: Porque a gente teve o Curaçao fazendo gol contra a Alemanha mesmo, tomando 7. A gente teve qual foi agora contra Portugal? Cabo Verde, no Congo, República do Congo. Democrática do Congo, também fazendo gol.
1: 1-1 com Portugal, né?
3: Pra mim, a grande decepção até agora foi Portugal, foi Cristiano Ronaldo. Porque na primeira rodada, os grandes astros do futebol, a gente teve o Messi fazendo 3, a gente teve o Mbappé fazendo 2, o Haaland fazendo 2, Harry Kane fazendo 2 pela Inglaterra, só o Cristiano Ronaldo, se colocar ali forçar a barra para Mohamed Salah, mas joga no Egito também, é mais difícil também, passou em branco, enfim, e o Brasil não tem esse jogador,
1: esse diferencial,
3: seria o Neymar, né? Para você pôr expectativa de fazer gols, realmente trazer a vitória. O Marcelinho tá certo em relação à questão do Ancelotti com idade, talvez não, é a média de idade mais alta da seleção brasileira na história das Copas do Mundo, acho que 29.2 ponto alguma coisa aí, mas em relação a colocar em campo, então pra que levou, né? Pra que leva
1: pois
3: jogos?
1: Pois é,
3: então?
1: A Pelé tinha 16, 17 anos.
3: Exatamente, então já que levou, eu gosto moleque. Mais da experiência, mas se levou, tem que colocar pra jogar, né? E realmente eu acho que hoje o Endrick, você que gosta de uma aposta aí, quer fazer uma fezinha aí, que Endrick entra hoje com certeza.
1: Ô Dudu, nessa primeira rodada que terminou anteontem, quem que te encheu os olhos? Qual a seleção que você acha, pô, essa aí vai dar trabalho, essa aí pode chegar, entre todas que jogaram e pelo futebol desempenhado?
3: Argentina.
1: É mesmo, cara, eu não vi o jogo, jogou muito.
3: Até dói, né?
1: Eu não vi o jogo da Argentina, jogou lá.
0: Foi bonito.
1: Foi.
3: A Argentina jogou contra a Argélia, né, que também não tem
0: um grande garra time. Do povo da Argélia, que tá mal, os homens são.
3: Vontade. O Messi fez 3. Uma falha, pra mim, uma falha grotesca do filho do Zidane, né, o goleiro argelino, o filho do Zinedine Zidane, acabou falhando no primeiro gol. No segundo gol, da mesma forma, ele rebateu pro meio da área, pro pé do Messi, né, se fosse um poste ali.
1: Nome não ganha jogo, né?
3: Batido e entrado.
1: Sobrenome, né,
3: do Messi, jogo. E no terceiro gol, sim, muita gente ainda considera um chute defensável, mas ali pra mim o Messi foi muito bem, aquela batida de curva buscando o canto, realmente certeiro, e então a Argentina realmente foi muito bem.
1: Mas o desempenho em campo foi bacana?
3: O desempenho foi bom. Foi bom, assim, pra quem colocava a Argentina como a decepção da Copa, muita gente tá fazendo isso, a decepção da Copa a Argentina, né? Não decepcionou contra a Argélia, mas a gente espera aí que os próximos jogos possam decepcionar, né? Porque não vai dar, é difícil.
1: Mas eu não gosto pra Argentina. O futebol argentino, qualquer time, assim, quarta divisão, quinta divisão, o pessoal entra em campo, Evelino, o pessoal parece que tem raça, tem vontade, é diferente,
0: não,
1: né?
0: Eu não sei se é a idade que a gente vê esses jogadores da Copa, você pega o Argélia, um Haiti e tudo. Você vê o pessoal querer entrar. Eles querem jogar, eles querem
3: vontade,
0: bola,
3: né?
0: Eles querem jogo.
3: Esse é o meu principal pontinho de inveja, Eveline, porque questão técnica você não vai discutir. Mérito pra quem tá melhor, mérito pra quem tá fazendo um trabalho mais adequado no seu time, no seu país, na sua seleção, mérito pra quem treina mais, mérito pra quem, sabe? Aí tudo bem, não se discute, mas essa vontade às vezes dá essa...
1: O Brasil vai estar com sono, né, Eveline? O
0: pessoal vai estar... Eu acho que falta essa idade,
3: a falando que não teve férias? Em plena Copa do Mundo, o Rafinha não tava falando que não teve férias? Que é difícil pro jogador? Que não teve férias.
1: É difícil
0: pra ele. Mas foi?
3: Ele pede dispensa. Não vai fazer falta nenhuma, seu Rafinha.
1: Para.
3: Não vai fazer falta nenhuma. Então pede dispensa, deixa. Com certeza, muitos querem, mesmo nas férias, estarem numa Copa do Mundo.
1: O pessoal.
0: Mas uma coisa é bom. O brasileiro, ele não desiste. Porque tá todo mundo me mandando foto, vídeo.
1: É, animado,
0: lá,
1: né?
0: O pessoal não desiste. Nossa, a Eliana. Ah, se eu passar por aqui.
1: Passa um pouquinho.
0: Ô, Padre Sérgio. O Padre Sérgio larga de ser enjoado. Ele falou que de qualquer maneira a gente vai ser hexa. Nem que seja 6 copas seguidas sem ganhar.
1: Ó, o pessoal tá mandando.
0: A família toda reunida.
1: Bacana, lá, né?
0: Pai, mãe, filho. Quem é o Afrânio? Né? É, Eveline, é verdade com o Hendrick que a seleção é uma panela. Só entra jogador da Nike. O Hendrick é New Balance. Eric titular, esquece. Se ele entrar, é 5 ou 10 minutos faltando para acabar o jogo. E olhe lá.
1: Tem esse rolê também, é?
0: Tem esse rolê.
1: Tem esse rolê também.
0: Somos muito exigentes. Temos Igor Thiago, faz gol de cabeça, até de olho fechado, só não sei aonde.
3: Né? Só não acerta a bola, né?
0: É, mas que ele tenta, né? Ah, o pessoal me amolando, Eveline adora Copa. O Copa, eu gosto dos dois, principalmente unidos um com o outro.
1: Um combo bacana, né?
0: Aqui, ó, meu palpite é de 2-1 pro Brasil. Quem tá falando isso aqui é a Preta, né? Andréia também mandando foto, olha lá.
1: Manda aí,
0: tá
1: gente.
0: Pronta pra tudo. A Fatinha também, a Fatinha.
1: Olha.
0: Bom dia, eu não tenho a camisa do Brasil, mas mandou lá uma bonequinha de camisa e dá bacana. Tudo certo. O Thiago, quero participar do sorteio. O Thiago também já com camisa azul. O pessoal já no clima da Copa. Já tá pronto pras 9:30. Que hora que começa o esquenta, Thiago?
1: Assim. Começava agora já, né? Depois do programa.
0: Já tô pronta. Já tô com roupa de ir, ó. Só olhar aqui que eu já tô com roupa de ir. E assim vai, não vai dar tempo de eu olhar todo mundo. Bom dia pra você, Brasil. Estamos aqui na torcida. Espero que o placar seja 4-0 pro Brasil. Não é muito, não? Vocês estão tudo apostando, Gilmar.
1: Estão menosprezando o adversário também. Eu falei, 2-1.
0: 4-0. Arroz já tá com os meninos tudo pronto, olha lá. Eu estou vendo muito jovem em campo, os nossos tem mais experiência, mas não tem a garra, né, Rose?
1: É.
0: Isso é que eu tô falando, falta aquele... Rafinha é uma ameba. Uma alma cebosa.
1: Que isso?
3: Ô, Eveline. É uma ameba de plástico.
1: E nesse clima aí, o pessoal das camisas...
0: Eduardo, bom dia, meu filho Matheus já está na expectativa, 3-0 Haiti.
3: 3-0 Haiti?
0: Não, deve ser o contrário.
1: Né? Brasil, que... Brasil.
0: 3-0 pro Brasil, olha lá. Contra o Haiti. Perdão, eu que falei errado. Silvânia também já tá tudo pronto. Tem um que. O Valdemir falou que nós temos que ir pra encruzilhada. Comprou franga, farofa, vela preta, vermelha, pinga. Vamos amarrar o Haiti lá na boca do sapo, né?
1: E não é só o pessoal que tá animado, não. O Diogo Meira tá fazendo a promoção aí com a Rádio Cidade, Minha Rua Hexa, né?
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1: Chancelando aí R$300 pra você, em compras lá pra você aproveitar. E ele foi. Mais uma rua. Qual foi a rua que você visitou, Diogo?
6: Eu não vou lembrar agora de imediato o nome da rua, que eu sou péssimo com endereço, mas fica ali no Jardim das Oliveiras.
1: Vou mostrar?
6: Bora.
7: Legal, turma da cidade, a gente continua com a promoção Minha Rua é Hexa. 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De hoje, a gente está aqui na rua Aloísio Antônio de Oliveira, no bairro Jardim das Oliveiras, onde mais do que uma decoração foi feita uma verdadeira obra de arte com o tema do Brasil, com o tema da Copa do Mundo. E ao meu lado, deixa eu bater um papo que esse artista do grafite maravilhoso aqui da cidade, dá um passinho pra cá, é o Matheus Black. Matheus, a gente sabe que é um artista do grafite, como a gente disse, muito popular, muito conhecido aqui na cidade. E vai falar um pouquinho pra gente, Matheus, sobre a inspiração, né? As inspirações que você buscou para conceber essa obra de arte que foi realmente desenhada aqui na rua Aloysio Antônio de Oliveira.
8: Aqui eu tive como inspiração a fauna e a flora brasileira, como também a parte cultural aqui da nossa região, né? Através da parede aqui, o início da parede, eu fiz um resgate a alguns patrimônios históricos que a gente tem da nossa região aqui, fiz algumas ressignificações deles, né? Passamos para algumas caricaturas de jogadores de futebol antigos e atuais, né? Fazendo uma homenagem também ao Rei Pelé, né? Seguindo, eu fiz representações de outros animais e ali na parte da esquina a gente fez uma representação do meu trabalho pessoal, como se fosse um autorretrato pintando toda a obra. Na rua a gente representou o povo brasileiro, na parte amarela da bandeira, onde a gente geralmente associa a riqueza do Brasil, então eu faço esse fomento, que a riqueza do Brasil é o povo, né? Também faço uma associação à fauna e à flora na parte verde da bandeira, né? O céu, a parte azul, né? E do lado de lá eu ponho alguns animais também, tem um jacaré, tem de tudo aqui.
7: Então, quer dizer, você trouxe a fauna, a flora silvestre comum da natureza do Brasil. A gente vê ali o Ronaldo, o Ronaldinho, né? O Ronaldinho Gaúcho, enfim, representando também o povo preto brasileiro, né, cara? A gente não pode deixar de fazer esta menção, porque afinal de contas realmente faz parte da nossa composição, da composição do nosso povo.
8: Claro. Já é específico do meu trabalho, né? Esse resgate ao povo preto, aos traços negros, né? Então, até no Cristo que desenhamos aqui, eu uso de feições também africanas, né? Pois a região que Cristo nasceu não é uma região onde ele nasceria do olho claro, né? E meus trabalhos sempre fazem esse fomento, né? Então, as pessoas que geralmente me chamam já sabem que geralmente eu vou fazer esse fomento à minha tradição, né? Os meus ancestrais, né? E é claro também a nossa cultura.
7: Agora, não é só inspiração, precisa de muita transpiração também, quer dizer, muito trabalho, horas a fio de dedicação, de estudo também, exatamente para poder criar essa composição macro, né?
8: Isso aqui foram 300 metros quadrados, mais ou menos, né, aproximadamente. Então, todos os metros quadrados têm detalhes, se você reparar bem. Então, eu demorei cerca de 3 semanas, mais ou menos, para concluir o trabalho, né? Finalizando, a gente estava finalizando fazendo uma amarelinha, porque aqui na região tem muitas crianças, né? Contextualizando com o desenho, para não ficar muitas informações diferentes, né? E a gente já está seguindo para o final da obra, já para assinatura.
7: Olha que bacana. E tem a ideia, quem sabe a possibilidade de você ampliar esse trabalho para outros muros da cidade também?
8: Claro, é só me chamar, ué. Só chamar que a gente faz lá. E é sempre interessante falar que não vamos copiar uma bandeira da outra. Essa bandeira já não é igual às outras, né? E é quando me chamarem para as próximas, a gente vai tentar fazer algo mais original também.
7: Quer dizer, cada trabalho traz ali a sua característica.
8: Claro, né? Sim, sempre é assim. Igual aqui tem uma moça que é popular aqui, né? E amiga do Barararas, por exemplo, que o apelido dela é Jacaré. E ela é sempre gentil com a gente aqui, gente boa, e a gente representou ela ali, por exemplo, sabe? Então aqui contam histórias que talvez somente o pessoal daqui vai entender. Para quem tá absorvendo, vai ser um ponto de interpretação, né?
7: Show de bola. Parabéns, Matheus. Continua com esse trabalho bacana que você faz.
8: Muito obrigado, meu amigo. Tamo junto, viu?
7: Agora nas redes sociais, como é que te encontra?
8: Mal Black, Mal com L, M-A-L, e o Black com 2 A. Então é M-A-L-B-L-A-A-C-K.
7: Valeu, Matheus, muito obrigado pela participação. E a 94.5 trazendo para você mais dessa tradição, na verdade, realmente do grafite, da pintura, dentro dessa temática da Copa do Mundo. É a 94.5 trazendo a promoção Minha Rua é Hexa. E para participar, claro, ainda dá tempo, é só você mandar fotos, vídeos da sua rua, toda decorada ali, claro, com o WhatsApp do responsável pelo 998-20-9450. Segue daí, turma. Valeu.
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1: 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Aramido, deixa eu mandar um abração aqui pro Matheus Black, esse menino que é um artista realmente.
2: Muito talentoso,
1: né? Muito talentoso, né? E aquele não é o único trabalho dele, ele fez um trabalho ali na Copasa também, ali inclusive no próprio gabinete do vereador professor Jales, que vai trabalhar com a gente, que vai estar com a gente daqui a pouco, né? Ele fez um trabalho muito bonito ali também, então o Matheus Black é um cara espetacular, parabéns Matheus.
2: Ele que ornamentou e feitou a rua Luiz Antônio de Oliveira lá no Jardim das Oliveiras, ficou muito bacana lá, gente. Ô pessoal, e daqui a pouquinho o Tardelli vai trazer as informações sobre a apreensão de droga próximo ao distrito industrial na noite de ontem, né? Duas mulheres foram presas e foram apreendidos mais de 200 quilos de maconha. Muita droga. Ele vai trazer com detalhes daqui a pouco. E daqui a pouco o professor vereador Jales, né? Jales André, ele participa aqui para repercutir um pouco o que foi a audiência pública ontem sobre a questão da possibilidade da terceirização da UPA Uninorte e Unileste. Daqui a pouquinho, tá? 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
1: Tô recebendo uma reclamação aqui, lamentavelmente, mais dessa novela, mais um capítulo dessa novela, que é com relação ao pagamento do piso salarial da enfermagem da Casa do Caminho, né? Fui procurado por uma colaboradora, uma enfermeira da Casa do Caminho, que tá reclamando aí, tá denunciando mais um atraso aí no pagamento do piso. Infelizmente, é mais do mesmo.
0: O Rodrigo falou, ó, 2-1 pro Oitis, futebol do Brasil, tô vergonha. Se o Oitis jogar metade que jogou contra a Escócia, o Brasil já era.
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2: 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E
0: vamos aí? Que vamos, Silvana, é isso aí, uai. A Eliana foi que vai assistir o jogo, ela tá indo pra Aparecida hoje.
2: Opa.
0: Reza por nós, reza pelo lá. Brasil. Tive lá semana passada, graças a Deus, tive a chance de poder rezar também. Faça isso por nós.
2: Bola em outubro. 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Oi, Velino, o Bruno Campos, meu amigo Arame Lias, um abraço, tá, sempre acompanha a gente aqui. Ele mandou aqui que essa questão das chuteiras, isso aí é conversa fiada. A Adidas, por exemplo, ela patrocina o Casemiro, o Rafinha, o Gabriel Martinelli, o Gabriel Magalhães, o Bremer, Bruno Guimarães, Luiz Henrique e Fabinho, que são associados aí da diversas listas de fornecedores. A Puma, ela patrocina o Neymar, o Everton e o Ederson. E a New Balance, o Hendrick. Então,
0: né? Eu concordo com você, Bruno, mas uma coisa você não pode discordar. A cor rosa tá predominando, né? Bom, Dudu, vamos torcer hoje, segunda-feira, a gente volta para fazer um balanço sobre essa situação, como é que o Brasil se portou.
3: É, no fundo, expectativa total, vamos torcer para a seleção brasileira, que esses jogadores realmente possam desenvolver. Futebol eles têm, se não tem como a gente esperava da nossa geração, mas bola eles têm, nos seus clubes jogam muito, então a gente espera que o Brasil possa fazer um grande jogo. Placar de 4-0 não é nenhuma previsão, é um mero palpite que a gente dá. Sim. Em relação ao jogo, né? Porque também vai muito do primeiro gol, né, Armindo? Quando o Brasil vai fazer esse primeiro gol? No começo, 15 minutos, 20 minutos do primeiro tempo? Porque se não fizer, a coisa vai apertando, vai encardindo, a força, a disposição física do Haiti realmente pode prevalecer, eles podem estacionar um ônibus ali na frente do gol e dificultar muito pro Brasil, para esse trabalho realmente de aproximação, de chegar, de tocar, de achar o espaço. O Brasil pode ter dificuldade, a coisa pode ser um pouco mais encardida realmente. Fazendo um gol logo de cara, talvez eles vão se sentir obrigados a sair um pouco logo, porque realmente duas derrotas já vão se despedir, aí pode ser que realmente o Brasil possa deslanchar e fazer mais gols. Muito obrigado, segunda-feira
0: estamos aqui de volta.
9: O jogo do Brasil começa que horas?
3: 9:30.
9: E antes da
3: Filadélfia.
9: Antes tem a Escócia e
3: Marrocos.
9: Marrocos, né? Que hora que é esse
3: jogo? Isso aqui, eu vou confirmar aqui pra você os jogos de hoje, Armindo, porque...
9: Porque não são só esses jogos, não.
3: Não, hoje a gente...
0: Como diz o Terval, haja coração!
3: Hoje a gente tem três jogos. Figo.
0: Haja coração, haja emoção e vamos que vamos. Pessoal mandando, continua mandando pra gente aqui.
9: As fotos,
0: tô adorando. Bom dia, infelizmente a vaidade dos jogadores brasileiros tomou conta do ego deles, também é verdade, Magno, pior é que é verdade.
9: Tem muita
0: também.
9: Gente mascarada lá, né?
0: Tem.
3: Só respondendo a pergunta do Armindo, então hoje às 16h, o anfitrião Estados Unidos recebendo a Austrália, depois às 19h, Escócia e Marrocos, né, do grupo C, o grupo do Brasil, e o Brasil fechando a rodada desta sexta-feira contra o Haiti às 9:30 lá na Filadélfia.
9: Vamos torcer, gente, vamos torcer com responsabilidade, eu acho que vale a pena, é o que a gente fala, que é a pátria de chuteiras, né? E quando isso acontece, acho que é um dos únicos eventos que consegue, eu falo muito isso, agregar todo mundo, né? Não tem cor, não tem raça, não tem credo, não tem nada, todo mundo
0: se... É o Brasil, é a pátria.
9: É, a pátria, isso é muito importante. Obrigado, Dudu, valeu demais. E ontem tivemos uma audiência pública na Câmara Municipal de Araxá, né?
0: Vamos colocar o Tardelli antes?
9: Vamos. Então, antes do professor Jales.
0: Uma apreensão de drogas. E é isso que o
9: Tardelli. E duas mulheres, fala. Né?
0: Duas mulheres.
9: Duas mulheres que foram presas. E o Tardelli traz pra gente em primeira mão. Isso você acompanha agora.
10: Boa noite, Tardelli. Novamente, aí, através de denúncia, fizemos a operação na rodovia, na entrada da cidade. Abordamos esse veículo aí, que era conduzido por uma mulher. No banco do passageiro, outra mulher, e a gente percebeu que tinha uma criança deitada no banco de trás. A gente verificou posteriormente que essa criança estava deitada da cidade. Abordamos esse veículo aí, que era conduzido por uma mulher, no banco do passageiro, outra mulher, e a gente percebeu que tinha uma criança deitada no banco de trás.

0: Tenente, a gente viu também aí que elas estavam bem tranquilas, né? O veículo totalmente aí carregado com a droga, sem isofilme. Aparentemente, um transporte tranquilo. Isso leva a crer que elas possam estar fazendo esse tipo de transporte há algum tempo?
1: É positivo, tá, Délio? Provavelmente elas já fizeram essa viagem outras vezes. É o que o pessoal chama de cavalo doido, né? O pessoal vem sem esconder a droga no banco. E o que chamou atenção é essa criança aí deitada em cima da droga, né?
0: No momento da abordagem, elas chegaram a dizer alguma coisa para vocês sobre a droga, são propriedade delas, alguma coisa relacionada a isso?
1: Não, contra esse fato aí, negativo. Não falaram nada. Só quando a gente parou elas falaram que estavam com drogas no veículo e que tinham perdido, né?
0: A gente está vendo aí, subtenente, uma grande apreensão de drogas nos últimos dias. Aproximadamente já 6 apreensões de grande porte de drogas nessa rota BR-262, Uberlândia. O que a Polícia Militar acredita que possa estar acontecendo em relação a esse transporte?
1: Essa rota aí sempre foi rota de tráfico de drogas, né, para a capital. É, Uberaba, Uberlândia, Iturama também geralmente pegam bastante drogas lá. É, eu não sei se por causa da Copa, se por causa de algum evento aí, mas está muito grande o fluxo de drogas aí nessa rodovia.
0: Já finalizando com o senhor, o trabalho não para. Infelizmente, uma criança de 11 anos envolvida aí no meio do tráfico de drogas, a própria mãe levando aí nesse transporte de droga, e o trabalho da Polícia Militar tende a continuar nos próximos dias?
1: É positivo, diuturnamente, essas abordagens aí nos trevos da cidade, em outras rodovias que circundam a nossa cidade aí também, a gente vai estar sempre parando esses veículos aí para tirar essas pessoas de circulação.
2: Olha aí, gente, lamentável, né? Inclusive o casal que foi, o casal não, as duas mulheres que foram presas com essa droga, né? Ontem à noite, levar uma delas, levava a filha junto de 11 anos. É lamentável, gente.
3: Pra quê, né?
2: É triste, né? É triste, mas infelizmente, né? Estavam fora da lei, né? E a tal
3: professor
2: da droga.
3: Jales, prazer tê-la aqui com a gente. Vamos fazer, tentar, como a gente faz um resumão da Câmara, vamos fazer um resumão da audiência ontem. Audiência que demorou. Com muitas falas, com muitas participações, né? Uma audiência pública que, se eu vou tentar lembrar todos, se eu esquecer alguém, o senhor me ajuda. Tivemos aí a participação de uma enfermeira, eu anotei o nome dela, gostei, das falas da Paula. Tivemos a participação da Lídia Jordão, tivemos a participação do Félix, tivemos a participação do Eduardo Maia, da Fanny. Quem mais? Do Carlos. Tivemos a participação do Eli Aires.
2: Todos os vereadores foram? Ou não? Todos os vereadores? Não, né?
3: O Roberto se justificou. Roberto do sindicato se justificou que ele estava. E o Roberto é um dos que muito questionou e muito perguntou sobre como seria. Ele até propôs visitar alguns lugares para conhecer como é que estava o andamento, mas ele se justificou dizendo que ele estava numa reunião em Belo Horizonte, né? Mas todos os outros, Jales.
4: Bom dia, Evelino. Bom dia, Armindo.
0: Bom dia.
4: Bom dia, Dessim, todos aqueles que nos acompanham, né? Na verdade, Diogo Meire, né? A gente tá tão acostumado com o Dessim aqui, tá aqui, é o Diogo. O William. O William mandou, deu um sinal para mim, é o Diogo hoje. Bom dia, Diogo. Né? Satisfação muito grande, né? Estar aqui, né, na Rádio Cidade, participando do programa agora de manhã e poder fazer o balanço dessa importante audiência pública, que foi muito republicana, né? Extremamente democrática, ouviu a todos, né? Durou um bom tempo, justamente porque fez realmente a escutativa de todos, deixou os vereadores se manifestarem livremente. Então, assim, foi uma audiência muito rica. Ouvimos o governo, né, e também pontuamos aquilo que nós entendemos ser os desafios do PL 76. Em relação à sua pergunta, Evelino, da participação dos colegas, né, teve ausências, né, teve colegas vereadores que não participaram, não puderam estar presentes, mas tivemos uma boa participação, né, de alguns colegas, né, na audiência, tornando a audiência rica, né, porque quando tem a participação dos pares, é importante, porque aí o conjunto dos vereadores também já vai, né, participando do debate, ou vai antecipando o debate do plenário, né, colocando dúvidas e no momento que a gente tem a oportunidade ainda de ter esclarecimentos. Então foi um momento salutar.
3: No início, o Rick fez uma apresentação.

0: estão explanando e comentando os benefícios que seria aí a OS. E dentro disso, vou pedir a ajuda aqui do Jales para completar as minhas falas. O Jales deixou muito bem, o Rick deixou claro a necessidade, principalmente pela agilidade, pela desburocratização. Hoje, você vê quantas vezes você fala assim, o médico não recebeu. Ah, mas não recebeu porque não mandou o contrato, porque não finalizou o contrato. Então, parece que essa OS, segundo o Rick, iria diminuir essa desburocratização, fazendo com que virasse aí uma maior agilidade em contratação, em demissão, em compras de insumos. E, além de toda essa desburocratização, agilidade, ficaria também muito mais barato para o poder público, porque o poder público ele compra para apenas uma UPA, né? Duas unidades de saúde e uma UPA, ou seja, apenas três unidades. Enquanto você pega uma OS que tem um número maior de adesão, você compra mais insumos.
1: Mais barato.
0: Você pode comprar os insumos mais baratos, né? Você não está comprando apenas para três unidades? Muito, se eu não me engano, chegaram a falar de 8, 10 unidades de uma única OS. Né? Então, ao invés de você comprar para uma prefeitura de Araxá, você estaria comprando para 8, 10 prefeituras diferentes, o que poderia baratear aí a compra desses insumos. Eu acho que, resumindo a fala do Rico, foi isso, não foi, Jales?
2: Sim, ele trouxe esse aspecto positivo, né, da agilidade. Inclusive, a gente até trouxe uma participação também do vereador Bruno Pedralva, de Belo Horizonte. Sim. E ele até comentou, né, que tem uma UPA de Belo Horizonte que é da OES, as outras não são. E ele falou que, de fato, tem essa questão dessa flexibilização na questão da venda dos produtos, né, na questão de compra de insumos.
0: Eu vou voltar aqui na sua fala, que foi o seguinte: na hora que você falou, você colocou uma pessoa, um vídeo.
2: Sim.
0: Quem é essa pessoa? E aí sim nós vamos entrar no depoimento dele, porque eu acho que é importante a gente contar quem é ele. Você foi até ele, como você chegou até ele? Ele te procurou, você procurou, você... A minha pergunta, na verdade, antes de saber quem é ele, é o seguinte: o que eu vi ali, alguns vereadores muito preocupado em entender. Alguns vereadores preocupados em saber como é que vai ser essa OS. O que eu estou querendo dizer com isso? Por exemplo, o Jales, pelo que eu entendi, você procurou. O Rodrigo, o investigador, vou falar aqui as falas do Rodrigo daqui a pouco, ele foi atrás disso também. Mas você conta nos dedos esses vereadores que estão querendo entender o processo. Então, por isso que eu quero entender. Como que você chegou nessa pessoa?
2: Nós buscamos diálogo com o Conselho Estadual de Saúde, inclusive eu trouxe também a fala, né, resolução do Conselho Estadual que é contra a terceirização no Estado, né, em nível de Estado. E ao dialogar com o Conselho Estadual de Saúde, conversando também com o Peraleté, que é de Araxá, que é membro hoje do Conselho Estadual de Saúde, né? E além de coisa, esse companheiro nosso que é vereador em Belo Horizonte também, que é o Bruno Pedralva, que é médico e vive essa realidade, dialogamos com ele, né, se ele poderia trazer um depoimento da vivência dele em Belo Horizonte.
1: Que ele vive isso, né, lá, né?
2: Ele vive, né, ele trabalha nas UPAs, né, lá de Belo Horizonte, né, conhece a realidade de perto do que aconteceu com o Contagem também, que é a questão de OS, e que ele pudesse trazer esse depoimento para nós. E aí ele trouxe. Né?
0: E eu achei um depoimento isento.
2: Sim, ele trouxe um depoimento.
0: Não é porque o Jales pediu o depoimento, eu não vi um depoimento voltado a críticas apenas. Sim,
2: não foi tendencioso.
1: Além de vereador, ele é médico, né?
2: Ele é médico. Ele trouxe uma fala realmente técnica.
1: Ele tem conhecimento de causa.
0: Eu senti isso, eu senti uma isenção por parte dele. E agora resume para nós.
2: E aí ele trouxe essa situação. Então, na fala dele, ele até confirma, que é o secretário de governo apontou, ó, facilita compra de insumos, facilita compra de equipamento. Esse aspecto, né, podemos dizer que é o único aspecto que consegue ter
0: mais barato.
2: Unanimidade de entendimento, né? Ah, pode baratear um custo ali na questão que vai comprar um insumo. Pode, precisa comprar um tomógrafo. A empresa privada, ela consegue fazer isso mais fácil do que o poder público.
1: Questão da burocracia, né?
2: A licitação da burocracia.
0: Então, e outra, eu vou te interrompendo, dando de Jô Soares aqui. Uma outra coisa que foi falado, que o tomógrafo, que o senhor comentou aqui agora. Se instala um tomógrafo na rede pública hoje, Armindo, você tem que fazer uma licitação. Você tem que. Não é isso, Jales?
2: Sim.
0: Todo um processo burocrático, enquanto isso, a população fica sem o tomógrafo. Não, sim, é assim? Aí agora, passando para uma OS, a OS ela pode, sem toda essa burocracia, consertar o tomógrafo.
1: Adquirir hoje.
0: Rapidamente.
2: Facilita essa compra mais rápido, né? Então esse é o único aspecto, né, que a gente conseguiu
1: entender,
2: comprovar e entender, e tem unanimidade de entendimento. É sim uma flexibilidade. Agora, não existe, aí eu pontuei isso na minha fala e o procurador, né, confirmou depois, não existe dizer que ela não vai enfrentar burocracias. Ela enfrenta menos.
1: Mas vai enfrentar.
2: Porque o poder público tem mais burocracias, até para poder regrar mesmo o dinheiro do povo, né, o gasto do dinheiro do povo. Agora, a OS, que também vai estar gastando, de certa forma, o dinheiro do povo, que ela vai receber um dinheiro, um repasse para poder fazer, operacionalizar a UPA, mas ela tem uma flexibilização, porque ela é vista também como entidade privada, né, sem fins lucrativos. Então ela tem uma flexibilidade, mas ninguém está isento do artigo 37 da Constituição Federal.
1: O que diz?
2: Que reza como deve ser a gestão pública, ou a gestão de equipamento público. Então tem que ter impessoalidade, tem que ter isonomia, tem que seguir os preceitos legais no processo de compra, de contratação de funcionários. Inclusive, por exemplo, a OAS não pode burlar um processo seletivo, que é a nossa maior preocupação, né? E aí está um ponto do PL 76 que
0: o processo não tá claro. seria contratação de funcionários.
2: Uma contratação com isenção, com inscrição, garantindo a impessoalidade, garantindo a isonomia, porque senão começa a OAS a contratar os amigos do rei. Não, então, procura o fulano da OAS lá que ele vai te contratar. Isso não pode acontecer de modo algum. Perde toda a impessoalidade e perde a transparência no contrato de servidor e no contrato de trabalhadores, num equipamento que é público, que é do povo. Então, o processo de
1: contratação... E o salário também pode ser...
2: E o salário também
1: pode ser...
2: Isso que é o outro risco que, inclusive, fiz questão de apontar. Não é uma coisa do Jales. Quando eu falo essas questões... Não, não é. Se a gente pegar os estudos do Tribunal de Contas da União, do Ministério Público Federal, tá lá. Os super salários. Porque hoje a gente tem um teto. Qual que é o teto do município? A pessoa só pode receber até o salário do prefeito, né?
1: Sim.
2: Se... não tiver um regramento, não acompanhar e não monitorar, a pessoa recebe acima do teto, ela recebe mais que o prefeito do município. E isso é o super salário, que é o que acontece nas OAS. Alguém leva o dinheiro. A gente fala, não, mas a OAS é sem fins lucrativos. Mas alguém leva o dinheiro.
1: Se fosse sem fins lucrativos, ninguém queria. Eu falei isso aqui com o secretário.
0: Dúlio, o Dúlio tá falando que o cara que você levou, o Bruno, ele é militante do PT, e aí ele tá falando, como que você acha que ele pode ser imparcial? Dúlio, eu não sei se você acompanhou as falas dele, tá? Mas eu espero que você tenha acompanhado. Eu não achei ele, por isso que eu comecei no início da minha fala, foi o que eu disse. Apesar de ser um militante do PT, apesar de ter vindo através do Jales, que é do PT, porque ele também, ele pontuou muito claramente isso, a facilidade de um aparelho quando estraga, consertar. Sim. A diminuição da burocracia, a facilidade, tudo
1: rapidez,
0: que o Rick,
1: né,
0: já tinha pontuado antes, ele fez. Só que no final ele colocou alguns pontos negativos. Por isso que eu acho que ele, apesar de ser militante do PT, apesar de ter ido através do Jales, eu senti, eu, Eveline, aí é...
1: Pessoal, né?
0: É pessoal. É. Eu não vi ele tão direcionado.
2: Ele não faz uma fala tendenciosa, ele mostrou os dois lados. Ele mostrou o ponto positivo que as OAS têm, que é unânime o entendimento, a flexibilização no processo, mas não deixa de cumprir o artigo 37. Mas ele mostrou o outro lado, que é, vamos supor, atraso de repasse. Então a gente já vive isso. Atraso de repasse para Santa Casa, Casa do Caminho, Centro de Diálise. Se aconteceu o atraso de repasse para a OAS, pronto, ela está sem dinheiro para operacionalizar. Que é o que aconteceu em Belo Horizonte, está acontecendo em Belo Horizonte.
0: E que é o que acontece com Casa do Caminho e Santa Casa
2: em Araxá. Então ele falou um ponto que é real. O outro ponto que ele apontou lá em Contagem, estava tendo sérios problemas, os problemas eram graves. Aí ninguém assumia. É igual se a gente tiver um erro médico lá dentro da UPA. Você vai procurar a OAS, vai falar, não é culpa minha, não.
1: É a prefeitura.
2: A culpa é da prefeitura. Você vai
0: não,
2: prefeitura.
0: É um filho que não tem pai.
2: Filho feio não tem pai.
0: Filho feio não tem pai. Então, se morre alguém na UPA,
1: quem vai ser responsabilizado?
0: Não, não é culpa minha, não.
1: É a Secretaria de Saúde.
2: Isso. Aí vai chegar o secretário
0: de
2: saúde.
0: É um jogo de empurra.
2: Vai chegar o secretário de saúde vai falar assim: não.
0: É o S.
2: Eu não tenho culpa disso, não. Quem está com a gestão da UPA é o S. Procura o S. isso, e eu vou falar uma coisa que eu vivi isso aqui recentemente na questão das perícias. A UORC assumiu as perícias. É a mesma coisa, você não consegue resolver o problema. Quem que resolve a perícia? Procura o UORC, não acha o UORC, vai na prefeitura, não, mas é o UORC. E a gente viveu isso aqui recentemente. Então, essa questão da terceirização de atividade, fim, a terceirização de atividade intermediária, a gente vê isso acontecer e acontece tranquilamente, dá tudo certo, a terceirização de rodovia. Funciona. A gente já está provado que funciona. Né? Mas a terceirização de atividade fim, né? Essa é mais complexa. Vamos supor, uma insalubridade, uma perícia que é a prefeitura que tem que fazer, ela terceiriza, dá trabalho, dá problema. É uma terceirização de uma gestão da UPA. Nós temos a UPA funcionando. E aí, a fala do procurador o tempo todo e do governo. O governo agora não está chamando de terceirização mais.
0: Não.
2: Acordo de cooperação. Né? Aí a gente pega o artigo primeiro do PL 76, eu fiz questão de falar ele no final, né? E aí ninguém puder me dizer que eu estava mentindo. Eu li o caput. O caput está lá. Né? É passar a gestão, a operacionalização e a execução do serviço para o S. É terceirização.
1: A gente quer saber, como o senhor, qual é o impacto positivo para a população, para o fim, para quem precisa de saúde de qualidade pública. Porque só passar para economizar, isso aí não justifica. Você tem que, pelo menos, ter qualidade, melhorar esse atendimento, esse serviço, né? Que às vezes já é precário.
2: E aí, Armin, aí vem as minhas dúvidas que eu não consegui sanar ainda. Por exemplo, o governo fala o tempo todo em economia. Ele não mostrou os dados. Eu quero saber, efetivamente, com números, quantos por cento de economia nós vamos ter com esse? Eu, sinceramente, não é birra. Falar, não, o professor já está fazendo birra porque ele está contrário ao PL 76. Não. Quem acompanhou a audiência sabe, foi mostrado números efetivos com dados. Não é previsão, não. É pegar os dados do orçamento.
1: Reais.
2: Reais. Ó, hoje nós investimos X. Vamos usar um exemplo aqui. Hoje eu invisto 10. Se a OES entrar, nós vamos economizar 4. E vai economizar onde? Nisso, nisso e nisso. E nós vamos passar
1: sem comprometer o serviço.
2: Sem comprometer o serviço, sem comprometer a qualidade. Porque quando o procurador fala, na fala dele, ó, nós vamos começar com o valor que a gente aplica hoje. Ué, mas se o valor que aplica hoje, nós temos problemas, você imagina se você passar esse valor para a OES e a OES cortar gasto. O problema vai aumentar. Então é muito preocupante, nós precisamos dos números. Nós cobramos, inclusive, a memória de cálculo. O procurador justificou lá que não precisa de memória de cálculo. Então que ele nos mande quanto que ele investe hoje. Porque quando a gente pega o estudo preliminar técnico, são dados do governo, é estudo que ele fez, é um orçamento anual de mais de 60 milhões. Mas ele está investindo isso hoje? Porque quando a gente pega os dados do secretário de Fazenda, não é isso, dá um valor menor. Aí o secretário de Saúde justificou. Não, mas o pessoal não está junto. Então passa para nós quanto que gasta com o pessoal.
1: Professor, teoricamente, quando existe uma mudança em serviço, serviço público, é lógico, dinheiro do povo, presume-se que essa mudança é para melhorar, é para evoluir.
2: Sim.
1: E tem, no que eles apresentaram, evolução na melhoria da qualidade desse serviço com essa transição?
2: Tem uma promessa. A promessa foi colocada reiteradas vezes, secretário de saúde, secretário de governo, procurador do município. A promessa tem.
0: Ô Jales, foi muito pontual, foi muito comentado, muito falado lá na audiência, tanto por você quanto por outras pessoas que utilizaram a tribuna, sobre a participação do Conselho Municipal de Saúde. O Conselho Municipal de Saúde não foi chamado hora nenhuma. Como é que está a participação do Conselho Municipal de Saúde? E qual a função do Conselho Municipal de Saúde nesse processo?
1: E quem integra esse conselho?
2: O Conselho Municipal de Saúde, ele tem uma parte da sociedade civil, usuários, trabalhadores, e uma parte do governo. O Conselho Municipal de Saúde, ele tem um papel, eu falo, fundamental na saúde. Porque ele é deliberativo. Então ele toma decisão. O conselho, ele não é só consultivo. Ah, vou lá fazer uma consulta pro conselho para ver o que eles acham. Não, o conselho também toma decisão. Ele delibera. Então ele tem um papel singular. Assunto de saúde não pode acontecer sem ouvir o conselho. Que é como se eu estivesse ouvindo o quê? A sociedade. Porque o conselho tem representação da sociedade, representação do governo. É um órgão técnico de debate. Que debate saúde. E isento.
0: Que a gente imagina que seja
2: isento. Uma isenção.
0: Já que é formado por também pessoas da sociedade.
2: Da sociedade. E junto com o governo, que vão debater tecnicamente a saúde. Então, é um órgão técnico, coletivo, deliberativo, de suma importância para o funcionamento da saúde pública. E, infelizmente, muito triste, mas ele não está participando de nada desse processo. A única informação que eu tenho é que eles fizeram uma reunião para contar para eles, mas agora, o PL 76 já está na Câmara, tem um punhado de tempo, né?
0: Sim.
2: Já tem vários, né? Agora que eles foram apresentar para o Conselho Municipal de Saúde, o que é o PL 76? Isso na ótica do governo. E eu já solicitei a presidente do Conselho Municipal de Saúde a oportunidade da gente então conversar com o Conselho para que nós possamos mostrar também o outro lado.
0: Eu tenho elogiado muito a participação do Chicão aqui na Câmara. Acho que o Chicão cresceu muito. Mas o Chicão ontem ele fez um comentário que eu achei muito infeliz. O Chicão ele disse na tribuna, eu não sei se eu sou a favor ou se eu sou contra. Então eu não acho que o Chicão está apto a votar. Então, do mesmo jeito, eu fico, tô pegando a fala do Chicão, porque o Chicão falou.
1: Ou ele não entendeu nada.
0: Tá gravado, tá lá. Então, eu não sei, eu não sou contra e não sou a favor. Então, como é que eu vou votar numa coisa que eu não sei se eu sou a favor ou se eu sou contra? Eu vou votar porque tá me mandando votar? Né? Então, eu vou votar, aí eu vou retornar aqui minha fala inicial, que eu vi, por exemplo, o Rodrigo do Comercial Aeroporto também. Ele foi atrás, ele foi pesquisar.
1: Não, inclusive o Rodrigo, ele foi o primeiro na época do secretário. Não, esse
0: é
1: o
0: Rodrigo Investigador, perdão.
1: Ah, tá.
0: Rodrigo Investigador. Ele foi atrás do Instituto Brasileiro de Organizações Sociais de Saúde. Ele acha que ele é a favor, ele tem a forma dele pensar com relação à agilidade. O Rodrigo, inclusive, fala sobre... Ele não fala terceirização nem privatização, ele fala em...
2: Termo de cooperação.
0: Então, o Rodrigo, ele vê sim com bons olhos. Só que eu não tô aqui, eu tô querendo entender, Jales, ainda.
1: É que
0: eu
1: juro que ou a favor.
0: Eu ainda quero entender. Mas o que me chamou a atenção do Rodrigo Investigador é que ele tá buscando informações. Porque na hora que ele for votar, e como assim você também vai votar... Eu sei o porquê que eu estou votando. Eu fui atrás. Eu fui. Você foi atrás. Não, tudo bem, você foi atrás do cara da militância do PT. O Rodrigo, o investigador, ele não gosta do PT, a gente sabe disso. Ele foi atrás daquela pessoa que ele acredita que é. Mas estão trazendo informações para uma audiência pública. Ele ainda falou que ele procurou uma pessoa que iria e depois a pessoa não conseguiu ir. São informações para uma audiência pública, para um debate. Agora, tem vereadores que não sabem se é contra ou se é a favor. Sabe? Então, eu acho que tem que ter informação para chegar numa tribuna, num debate de audiência pública, para poder dizer, olha, eu vou votar contra, como você fez isso muito claramente, como o Rodrigo, Rodrigo Investigador, também fez isso muito claramente. Não é votar porque todo mundo acha que tem que votar.
1: Tem um detalhe, Beline, você tem que saber, vereador, como já está buscando também, porque se der merda lá no final, você é responsável, você que aprovou essa mudança, entendeu? Então, a responsabilidade é muito grande, né, professor?
2: Sim, é por isso que eu acho que tem que ter mais tempo para apreciação do PS-76. Eu sei que o governo está com pressa, a gente vê isso, né, mas nós não podemos votar correndo, não. Sabe, tem muitas coisas sem explicações, tem muitos dados que não foram demonstrados, porque aí o mais grave é isso, né? A gente tem um conceito de OS, né? A gente tem, o OS tem lugar que deu certo, tem lugar que deu errado, tá, mas e quem era achar? Como é que vai ser em Araxá? Mas para coisa dar certo tem que ter planejamento. Cadê os dados? Então o que nós precisamos saber? Já tem OS que já foi credenciado aqui no município? Porque a lei municipal das OS, ela garante que é papel e dever do Poder Executivo do município fazer esse credenciamento.
1: Sim.
2: Quais são? A gente sabe que parece que o governo tem informações, mas precisa revelar para nós. Quais OS estão...
1: E ela tem know-how para isso?
2: Tem know-how. E aí a gente precisa saber, porque se eu sei as OS que estão credenciadas, vamos supor, é a X, a Y e a Z, eu sou o primeiro a investigar.
1: O vereador Rodrigo começou a poder
2: descobrir o que é o OSX, o que é o OSY, o que é o OSZ. Porque aí nós já sabemos, né? Se votar o PL-76, para a mão de quem que vai?
1: É.
2: Nós precisamos saber.
0: Claro. E aí você pode ter noção se aquela OS ela tem condição de manter. Porque o que eu falo, ô Jales, não vai ficar por 3 anos.
2: É muito tempo.
0: A gente vai estar falando um contrato de 30 anos. O Alexandre do Comércio Aeroporto ainda falou assim.
1: O Alexandre
0: falou assim, eles não vão colocar, a prefeitura não vai ser imatura, irresponsável, de colocar na mão de uma OS que não tem responsabilidade. Mas e depois?
2: Não, mas é credenciamento, né? Não tem como a prefeitura escolher a OS. Esse é um problema. Nós precisamos, por isso que a gente precisa saber quem está credenciado aqui. Agora, se tiver só uma, não tem nem dúvida, né? É só ela, porque tem que ser a que está credenciada no município.
1: E já existe, já.
2: Então, por isso que essa informação ela é fundamental. Eu perguntei outra. Quais são? Manda para nós. Eu vou fazer o requerimento, que o procurador falou no final.
1: E vai ver a vida pregressa dela, né?
2: Sim, que o procurador falou, ó, faz o requerimento, manda por escrito que eu respondo. Então, eu vou mandar, né? Com todo respeito ao nosso procurador, ao Poder Executivo, eu vou mandar o documento. Vou mandar o requerimento. Porque eu quero informações, eu quero a coisa clara. Eu quero transparência. Então, eu vou perguntar, tem OS credenciada aí? Quais são? Porque as que for, é as que vai concorrer. Porque não pode ser outra, a lei é clara, a lei municipal, que é uma, né, que ainda bem, que cerca, né? Então ela é clara. Então tem que ser. Outra coisa, nós precisamos saber, quanto que hoje é investido em saúde, em urgência e emergência? Vamos separar, porque a atenção primária não está envolvida. Mas quanto que é envolvido em, investido em urgência e emergência? O que é urgência e emergência hoje, para quem nos acompanha? É a UPA e as AMES.
1: Uninorte e Unileste.
2: Uninorte e Unileste. Então quanto que vai, que hoje é investido? Precisa contar para nós. É? E aí, quanto que pretende investir? Está lá no estudo de expectativa, mas dá em torno de 68 milhões. Nós precisamos saber quanto que é investido hoje. Aí vem uma outra questão, o impacto do credenciamento SUS. Aí o secretário até comentou um valor lá, R$500 mil. É, mas é ano, mensal? Como que é isso? Nós precisamos saber dessas informações mais claras. Porque está credenciando para entregar para
1: a
2: OES.
1: Então, inclusive estiveram em Brasília duas semanas atrás, o prefeito, com os assessores, procurador, já viabilizando esse credenciamento tão sonhado da UPA, que iria desonerar bastante.
0: Mas isso, Jales, isso eu não vejo problema. Porque, de qualquer maneira, precisa a UPA ser credenciada.
2: Sim.
0: Passando para uma OS ou não, ela tem que ser credenciada.
2: Mas isso é um aspecto positivo, inclusive elogio o governo, a gente tem que ter feito isso há muito tempo.
0: Então, muito tempo?
2: Parabéns ao prefeito que está fazendo isso agora. Só que sabe o que eu não entendo? É porque aí quer entregar para a OS e fala que vai ter economia. Então, o risco é o quê? A economia ser o quê? Claro, se eu vou investir menos porque o credenciamento entrou, então já é uma economia. Então não pode dizer que a economia foi porque passou por essa. A economia veio porque já tinha que acontecer mesmo. Porque foi feito um credenciamento que não tinha antes. É só para ter informações claras, para depois não ter informação falsa que venha, né, a desinformar. Não vou falar nem enganar, porque que venha desinformar a população e o próprio legislativo.
0: Essa desinformação, ela parece que estava geral na fala de todo mundo. Né? De todo mundo não, mas na fala da grande maioria. O Rodrigo, investigador, inclusive, ele chegou a fazer algumas questões, questionar algumas coisas. A pergunta correta é qual a organização poderá assumir esse desafio? Que é qual a OS?
2: Qual a OS?
0: Qual a OS? Com qual capacidade técnica? Com qual experiência comprovada? Porque também é aquilo que eu falo, Jales. Eu estou sabendo, eu, Evelina, eu posso montar uma OS e concorrer?
2: E pegar a UPA?
0: E pegar a UPA, eu não tenho experiência. Quero vamos
1: porque agora. É credenciamento, né?
0: É credenciamento.
2: Então, a lei põe algumas regrinhas, mas qual que está credenciado no município? Tem experiência mesmo?
0: Bem qual custo? Qual a fiscalização?
2: Porque aí o secretário de governo usou uma como exemplo, que é a de Uberlândia, mas já tem vários problemas. Aí ele veio depois e falou, sim, não, mas você esqueceu de falar os acertos. Não, tudo bem, vamos respeitar a instituição. Mas já tem vários problemas, tem vários erros, vários equívocos, que inclusive podem ser repetidos em Araxá. E a notícia, tá no G1.
1: O vereador Rodrigo Comércio Aeroporto falou para mim sobre essa questão dessa OS de Uberlândia, que pretenso poderia ser uma delas, que ele já investigou, já olhou e ela tá
2: cheia de
1: problema. Bichada.
2: Tá cheia
1: bichada.
2: De problema. Então, é isso que a gente precisa saber. Então, são muitas informações, a questão, a questão orçamentária, a questão da participação do Conselho Municipal de Saúde.
0: Essa OS de Uberlândia, segundo, aí o Eduardo Maia foi à tribuna, segundo o Eduardo Maia, que uma pesquisa, agora você mesmo está falando que já está no G1.
2: Está no G1.
0: Né, é a SPDM, que acho que é de São Paulo, né? SPDM. É.
1: Sim.
0: Segundo ele, uma pesquisa rápida fala sobre graves problemas operacionais. Por exemplo, dívidas com servidores, atraso no repasse da prefeitura, que é o que o colega lá falou.
2: Notícia recente, a notícia de outubro, né? Hospital Municipal de Uberlândia é autuado pela Vigilância Sanitária por irregularidades na limpeza e insumos vencidos.
3: Eu tenho uma dúvida aqui, Jales, por favor, se você puder me esclarecer. Bom dia, entrando aqui na conversa.
0: Eu posso só...
3: Fica à vontade.
0: Finalizar a fala aqui desse... do que ele levou, uhum. Então, atraso no repasse da prefeitura, que resultaram na falta de insumo. E nos insumos básicos e na precarização da limpeza, que é o que você falou. Uma vigilância sanitária, notificar um hospital por falta de limpeza...
2: É muito grave.
0: Isso é muito grave. Né, não, porque se tem uma coisa que eu aprendi, é que é o lugar com mais bactéria, com mais germes e
1: pra contaminação,
2: uma infecção bacteriana, ela acha de tirar a vida de alguém.
0: É altíssimo. Agora, se você não tem uma limpeza adequada, isso é muito preocupante. Segundo o Eduardo Maia ainda, suspensão de cirurgias e consultas devido à falta de materiais, anestesistas e insumos. O que gerou uma longa fila de espera, problemas com a vigilância sanitária, isso tudo gerando um sério problema no impacto financeiro. Agora, no G1, é uma matéria. Fala de novo a...
2: Aqui está em outubro de 2025 a notícia. O Hospital Municipal de Uberlândia é autuado pela vigilância sanitária por irregularidades na limpeza e insumos vencidos.
1: 8 meses atrás.
0: Muito recente. Então isso aí nos preocupa como pega uma referência dessa.
3: Jale, vocês receberam informações por parte do executivo sobre como serão feitos os pagamentos para a SOS administrar as unidades de urgência e emergência diante de uma possível... de uma possível terceirização? Eu me pergunto por quê. Isso aí vai ser como? Vai ser contratualizado? Vai ser por termo de fomento? Vai ser por serviço prestado? Porque se for por termo de fomento, obviamente essa instituição vai ter que prestar contas para o município para poder receber. E a gente vê atrasos constantes em pagamento, em pagamento de folha de médico, piso da enfermagem, salário, 13º, 14º desse pessoal, lamentavelmente é um problema recorrente, inclusive hoje mesmo recebi uma reclamação nesse sentido. Então, quer dizer, isso aí pode gerar um problema também para as unidades de urgência e emergência, até por questão de atraso de pagamento, que a gente sabe que infelizmente é uma coisa comum aqui em Araxá. Então, estou levantando essa questão com você. Vocês receberam informações sobre como serão, a forma como será operacionalizado essa questão do pagamento feito do executivo com essa OS que pode vir assumir as unidades de urgência e emergência?
2: Tudo vai depender, Diogo, da forma que vai ser o processo de contratação.
3: Então vocês não têm essa informação?
2: Não temos essa informação. A princípio, o contrato de gestão, né? E aí, né, dentro do contrato de gestão, tem uma forma de repasse. E dentro de outros processos tem outra forma de repasse. Isso também não está claro, porque também não está, né, definido. Né? Fala-se muito no contrato de gestão, mas pode ser que de última hora mude, né, altere e as coisas não aconteçam dessa forma. Isso é uma outra questão que precisa ser mais clara também. É um PL que está muito enxuto. Eu falo que para fazer uma ação dessa envergadura que o município pretende fazer, o PL não podia ser
3: dessa importância.
2: Não podia ser de uma laude e meia. Tinha que ser um projeto de lei mais robusto, sabe? Mais completo, com mais informações. E tem coisas que às vezes pensa assim, não, mas não precisa, precisa, detalha na lei. Por exemplo, ontem, né, o próprio presidente da Comissão de Saúde, o vereador investigador Rodrigo, ele pontuou, né, algumas questões em relação aos servidores. Eu até comentei com ele, falei, vereador, né, com muito respeito a Vossa Excelência, né, nosso presidente da Comissão de Saúde, Vossa Excelência buscou as informações, dialogou com o governo, só que isso não está estampado na lei. Tem algumas coisas que está colocado aqui em relação aos servidores, ó, nós vamos fazer com os servidores isso, isso e isso. Põe na lei, então, para a gente ter segurança jurídica. Porque se não tiver na lei, depois foi só conversa. E pode cumprir? Claro que pode.
0: Eu até tentei trazer o Rodrigo exatamente por ser presidente da comissão. Né? O Ricardo, que é assessor dele, está colocando que a impessoalidade nas contratações deve ser devidamente respeitada no modelo da cogestão. Que é o que o senhor falou agora mesmo, sim, né, Jales?
2: Tem que respeitar o artigo
0: 17. Desde que a organização social de saúde seja séria, qualificada, transparente e submetida a critérios de objetivo de seleção, fiscalização e prestação de contas. Inclusive, a tendência é que com metas bem definidas, indicadores de desempenho e controle permanente, haja mais impessoalidade. E a aferição de resultados que muitas vezes ocorre no modelo tradicional da administração direta.
2: Sim.
0: É importante esclarecer que cogestão significa gestão compartilhada. Mas não é bem o que está no projeto. A fala do projeto
2: entregar a gestão.
0: É entregar a gestão.
2: Eu fiz questão de ler o capo do artigo do procurador, e inclusive ele não rebateu no final, porque é o que está escrito lá.
0: Eu não vi também muita cogestão ali no projeto, não.
2: Não tem nada de cogestão.
0: É um conceito,
2: não, é um conceito que está sendo usado, eu respeito, mas não está no PL 76. Tem que ser alterado,
0: inclusive,
2: então.
0: O procurador falou no final que a partir do momento que se tira a responsabilidade da prefeitura de gerir, ela teria mais tempo para fiscalizar.
2: Ela virou agente de regulação. A prefeitura virou um agente de regulação. Porque, claro, toda vez que a gente terceiriza, você tem que ter um órgão regulador que fiscaliza a terceirizada. É isso que o município vai fazer.
0: Continuando aqui. Isso não retira, essa cogestão, não retira, em hipótese alguma, a responsabilidade da prefeitura. O município continua sendo responsável pelo setor público da saúde, pelo financiamento, pela fiscalização, pela definição das diretrizes e pela cobrança dos resultados. Então, já que estão ouvindo a gente, eu vou fazer uma pergunta o seguinte. Então, no caso de Uberlândia, a prefeitura é corresponsável quando a vigilância sanitária fica prestes a fechar o MOES?
1: Que é da prefeitura, vigilância.
0: Por falta de...
2: O prefeito responde junto, ele é corresponsável.
0: Ele é corresponsável.
2: Só que o que acontece? Na hora de resolução de problema, porque numa resposta judiciária, lá na frente, vai todo mundo responder. Todo mundo vai responder, né? Só que o problema maior é o seguinte, no momento que a coisa estiver acontecendo, quem resolve? Aí é que está o embrólio.
0: Voltando aqui, a organização social atua como parceira, executora dentro de uma gestão, com obrigações, metas, indicadores, prazos, responsabilidades e possibilidades de retaliação em caso de falhas. Também é preciso ser honesto no debate. O MOES não faz milagre. Isso o procurador deixou muito bem claro.
2: Nós entendemos isso e a gente sabe que saúde é complexa.
0: Porque a saúde em qualquer lugar...
2: Independente de quem está na gestão, vai ter dor de cabeça, vai ter coisa que às vezes não consegue resolver na hora, isso a gente já sabe. Saúde não é simples.
0: Não é, isso é em qualquer OS. Porque ali foi falado exemplos de OS ótimas e exemplos de OS ruins.
2: Péssimas, corruptas.
0: Corruptas, com problema de corrupção, com problema de vigilância sanitária, mas ao mesmo tempo... tiveram OSs que foram, que deram certo.
2: Eu falo que assim, depende muito também, Evelyn, acho que do planejamento. Pois bom, nós estamos falando o tempo todo, se tiver metas claras, cadê as metas?
0: Eu acho que esse
2: esse é um gargalo. Pô, tinha que estar no PL 76, o governo podia debater com o Poder Legislativo, podia debater com o Conselho Municipal, que até agora não participou do processo. Então, quais são as metas? Quando que vai definir as metas? Então, isso é um problema.
0: Aí continua aqui, a saúde sempre será uma das pastas mais complexas da administração pública, porque lida com vidas, com urgência, imprevisibilidade, limitação orçamentária, demandas crescentes e situações humanas extremamente sensíveis. As pessoas continuarão adoecendo, buscando atendimento e, infelizmente, haverá óbitos como ocorre em qualquer sistema de saúde, sim, do mundo. Isso não pode ser confundido automaticamente com falha de gestão. O que precisa ser diferenciado são os resultados naturais e inevitáveis da própria dinâmica da saúde, dos erros efetivos de gestão. A cogestão deve ser analisada como uma ferramenta voltada à eficiência, à eficácia, à melhoria quantitativa. Isso também nós já comentamos.
1: Sim.
0: Nesse sentido, o Rodrigo, investigador, buscou aprofundamento técnico junto ao Instituto Brasileiro também, que nós já falamos aqui, que ele foi atrás. Portanto, o ponto central não é defender a gestão como solução mágica, nem respeitá-la como preconceito. Sim, a prefeitura é corresponsável, por isto, gestão compartilhada. Agora, a Fernanda, uma enfermeira, ela foi à tribuna e me chamou muita atenção as falas dela quando ela diz o seguinte.
2: A Paula, né?
0: Paula, perdão. A Paula fala o seguinte. Tudo que acontece é um acidente de carro, vai para a UPA. Você tá vomitando? Você vai para a UPA. Muitas vezes você nem precisava ir à UPA, o que também foi muito falado pelo procurado, pelo Jonathan. Muitas vezes você procura a UPA sem necessidade. Aí você vai falar assim, não, mas demora demais a UPA. Mas demora porque muitos que vão à UPA não tinham necessidade de estar na UPA. Ele podia ter procurado uma unidade básica de saúde.
2: É conscientizar que tem situações que se resolvem na atenção primária. Mas como as pessoas querem o imediatismo, aí vai para a rede de urgência. Mas tem coisa que resolve na atenção primária.
0: E aí ela fala uma coisa que é muito interessante. Você pode ter plano de saúde. Você pode ter o melhor plano de saúde. Se você for picado de uma cobra, você tem que ir.
2: O soro é o SUS.
0: O soro é o SUS. Então existem procedimentos que não adianta. Você pode ter o melhor plano de saúde.
2: Vai ter que ir pro SUS.
0: Você vai ter que ir
2: pro aí SUS. Aí chega na UPA, já pensou não ter um equipamento lá?
1: E aí?
2: Não ter um soro lá? Tá com problema na limpeza? Então assim, o gargalo tá aí, né? A gente sabe. E aí, né, o governo colocou várias vezes, claro, eu tenho essa expectativa, né? É, nunca vou imaginar que o nosso governo tá armando uma armadilha para nós. Nunca. De modo algum. É claro que eu espero, né, tenho essa esperança mesmo, respeito todos que estão no governo hoje, é claro que eu espero que o que estão fazendo que seja para melhorar. Só que, isso é até na vida da gente. Se você vai fazer qualquer coisa, se você não planeja bem, a chance de dar errado
1: é grande.
2: É grande.
0: Jales, hoje, só para a gente resumir isso aqui, não respondeu os questionamentos.
2: Tem dados sem resposta. O governo levou aquilo que o governo tem colocado. Respeite mais. Colocou para nós a expectativa dele de melhora. E ele apontou alguns elementos que pode ajudar na melhora. Até aí tudo bem. O que, que o governo não levou? E a gente precisa. A gente precisa saber quais OS estão credenciados, porque me pareceu que o governo já sabe. Então ele precisa nos contar. Nós também precisamos saber. Não pode ficar só na cabeça de quem está no poder executivo. O legislativo tem que saber e o povo tem que saber. Porque, na verdade, quem vai ser mais afetado, né, Evelino?
1: É o povo. É a ponta final. Né?
2: Nós precisamos saber quanto que hoje é investido em rede de urgência e emergência e quanto que se pretende investir exatamente.
1: E em quais setores? Porque,
2: segundo o procurador, vai partir do que paga hoje. Então, nós precisamos saber quanto que paga hoje. Então, isso é um ponto. Nós precisamos saber como vai ficar a situação dos servidores. Não ficou clara. Prometeu muita coisa, mas não tem nada no papel. É aquilo que eu falo. Tem que estar. Né, a gente acompanha o direito, né, o que não está no alto, nos autos, né, Evelino? Não está no processo, não vale, não vai ser considerado, está fora. Então, prometer, não, nós vamos fazer isso. Tudo lindo, é maravilhoso, vai fazer? Põe no PL76, você está falando que vai fazer, não tem problema nenhum colocar num projeto de lei. Mas não põe. O projeto continua de uma lauda e meia. Então, nós vamos saber o que vai ser feito com os servidores. Ah, mas de toda forma, o concurso público já ia demitir. Gente, nós não podemos ser inocentes. A Constituição de 88 garantiu o concurso público de serviço público. Nós estamos aí há mais de 30 anos com a Constituição de 88. Eu nunca vi demissão em massa por causa de concurso público. Alguém aqui já viu demissão em massa devido em decorrência de concurso público? Eu nunca vi. A gente sabe que concurso público não existe estabilidade no serviço público.
0: Mas quem é bom não vai permanecer?
2: E permanece. A tendência é permanecer, né? Só que o que, que acontece? Numa situação de OS, imagina um bom enfermeiro, caboclo bacana, faz um trabalho espetacular. Hoje ele tem um auxílio de alimentação de R$900. A OS vai garantir isso? Acredito que não. Hoje ele tem hoje ele tem um abono natalino. A OS não vai pagar o abono natalino. Hoje ele tem adicional de urgência. A OS talvez não vai pagar o adicional de urgência. Hoje ele recebe o piso certinho. Talvez a OS não vai querer pagar o piso. Vai querer fazer um acordo coletivo para pagar um salário menor. A gente sabe que isso acontece. Muitas empresas fazem acordo coletivo com os trabalhadores e não pagam o piso. Porque o empresário alega? Ele alega que ele não tem condição de pagar o piso, porque se ele pagar o piso, ele quebra a empresa. O que o trabalhador tem que fazer? Fazer um acordo, porque não vai querer ficar sem emprego. E às vezes aceita receber menos. Então, essas situações estão aí. Outro ponto que está inclusive no estudo técnico preliminar, a pejotização. E aí nós já sabemos, né? Se for contratado como PJ, não tem os direitos trabalhistas. Então também é outra situação. Então hoje o trabalhador tem, passa a não ter nada, né? Então assim, são situações que não estão estampadas no PL76, não estão claras. Não está pontuado.
0: Mas isso a partir do momento que eu sou uma OS. Se eu tô... Gente, não adianta. Para mim, na cabeça, eu ainda não vejo a prefeitura compartilhando, não.
2: Não tem como.
0: Não vejo a prefeitura compartilhando. Eu vejo ela fiscalizando.
2: Ela é órgão regulador.
0: Isso. Ela é órgão regulador, aí eu concordo. Agora, esse compartilhar não entrou na minha cabeça.
2: Senão, o que que acontece? Acabou a autonomia da OS. Imagina, eu peguei o serviço, peguei a responsabilidade, peguei a caneta para mim, ó, a roupa é sua. Aí, de repente, toda hora o prefeito chega lá e interfere. Não, eu quero que faz isso. Ah, mas é eu que vou administrar a UPA ou é o senhor? Porque se for o senhor, vamos terminar o contrato, o senhor continua. O senhor já estava gerindo mesmo. Então, não tem sentido isso. Não tem. Explicam, falam. Gente, mas a gente tem que...
0: Porque parece que a OS um pouco tem essa liberdade, se ela tem a liberdade...
1: De atuação,
0: porque vai ter, porque senão ela não vai ficar
1: com o negócio. Tem que ser plena, senão ela não vai querer.
0: Ela vai ficar só com ônus. só com a parte...
2: Se der problema, a culpa é dela.
0: É, e não vai ter o bônus de ter a liberdade de poder gerir. Né? Ela ninguém vai pegar. Se o prefeito toda hora resolveu, o secretário de saúde, resolver intervir no negócio. Não vai.
2: Ou ela vai ficar só responsável pelas compras. Então não podia ser do jeito que tá no PL76, PL76 tá entregando tudo. Se fosse compras, então colocava lá, ué. Responsável pelas compras, para poder flexibilizar, sair da burocracia. Ah, então tudo bem. Então, ó, vamos entender. A UPA continua na gestão do município, mas agora quem compra é a OS fulano de tal. Ah, então tudo bem. Aí é cooperação.
0: E para isso ela vai ser paga, muito bem paga, para fazer as compras. Para poder ficar
2: responsável pelas compras, não ter atraso.
1: Que vai baratear, que vai reduzir custos.
2: Os insumos. É. Ó, a cooperação aí, ó.
1: Não, aí
2: eu tô cooperando. Eu sou responsável por esse setor, o senhor fica com esse. Gente, mas não é isso, tá no capítulo do artigo 1º do PL 76. Então, quando eles falam isso, eles brincam com a inteligência da gente. Eu falei ontem, só se a língua portuguesa tiver com problema. E às vezes a gente está com um problema sério de interpretação. Então, não tem como. E aí, precisa passar todos esses elementos para nós. E aí, o que terminou ontem a audiência? A última fala. Manda por escrito para a gente poder responder. Resumo final. Não respondeu os principais problemas, a audiência pública não responde. Foi positivo? Foi, porque ela demonstrou claramente, né, a situação que nós estamos vivendo, a gravidade do PL 76, as intenções do Poder Executivo, mas ela não tem o detalhamento de informações necessário para tomada de decisão.
1: Na sua avaliação, professor,
2: que é o mais grave. Para tomar decisão, porque a decisão nossa é uma decisão que pode afetar 30 anos aí.
0: Porque senão vai ficar igual o Chicão. Ficar. Eu não sei se eu sou a favor ou se eu sou contra.
2: O que acontece? Às vezes, porque o mandato termina. Né? O mandato termina dia 31 de dezembro de 2028, o mandato nosso dos parlamentares e do chefe do Poder Executivo vai terminar.
1: Mas a
2: bucha, mas o problema da UPA continua para Araxá. É essa a responsabilidade que nós temos que ter. Porque nós não estamos tomando uma decisão para uma coisa para nós. Nós estamos tomando decisão para a vida do povo araxaense. E sem essas respostas, é uma situação que não tem como tomar decisão.
1: O próprio Chicão parece estar em dúvida, não sabe o que é.
0: É, ué, ele falou isso lá, tá gravado, não sou eu que tô inventando.
3: Deixa eu só fazer uma colocação aqui quanto às falas do Chicão. Recebi aqui até uma informação da equipe de assessoria dele. A assessoria diz o seguinte, abre aspas, o que ele, Chicão, quis dizer ontem é que era dia de debate e não de votação.
0: Ótimo.
3: É que ele estava lá para discutir, porque ainda não tem opinião formada, nem que sim,
0: por isso que
3: e nem
0: eu tô
3: que
0: falando
3: não.
0: Desde o início. Não é hora da votação isso. Ainda, porque o próprio Chicão que vai votar, ele ainda não
1: tem segurança na
0: votação.
1: Se ele não tem opinião formada é porque não entendeu ainda, ele não sabe se é certo ou errado.
0: Como eu também.
1: Eu também.
3: Se conseguirem credenciar a UPA, acredito que vão conseguir, né, ao sistema SUS, é R$500 mil por mês para as contas dessa OS aí para ajudar a administrar a UPA.
2: Mensal?
3: Mensal.
2: Então, olha o impacto. Aí joga isso no ano. Então, vai ter um impacto
3: enorme. 6 milhões por ano.
2: E aí o que a gente tem? Você tem um impacto de 6 milhões de investimento. Aí fala assim, vai ter uma economia de 30, 40%. Olha aí, ó. Tá vendo? Talvez a economia pode ser o credenciamento. Tá. Então, essas questões que a gente precisa saber. Isso precisa ser colocado no papel.
1: Saúde é gasto, é investimento, professor. Tem que melhorar cada dia.
2: Agora, me preocupa muito um governo que fala que quer investir mais em saúde o tempo todo, gritando por economia. Gritando por redução.
0: Para o credenciamento, precisa ter capacidade técnica, são 5 pontos. A experiência tem 5 pontos. Apresentação da proposta técnica, são 5 pontos. Metas e objetivos de qualidade, 10 pontos. Plano orçamentário e custeio, 10 pontos. Modelo gerencial e práticas clínicas, 20 pontos. É o maior peso, é o foco em linhas de cuidado, que é o modelo gerencial e práticas clínicas. Como é que a prática clínica é o que é o top, né? Qualidade de atendimento e gestão, 20 pontos. Gestão administrativa, 15 pontos. Gestão de pessoas, 15 pontos. A gente entende isso, só que o que ficou uma dúvida foi que quando o Eduardo Maia apresentou aquela gestão do Hospital de Uberlândia, o SPDM, na hora das suas falas, o procurador, ele disse o seguinte, o Jonathan, pelo que eu saiba, ele não está credenciado em Araxá. Foi a fala dele. Pelo que eu saiba, ele não está credenciado em Araxá. Então, por isso que fica essa questão, essa dúvida. Bom, se ele não está credenciado em Araxá, quem está?
2: Quem está?
0: né? A gente sabe que não é hora desse credenciamento ainda.
2: Sim, nós estamos ainda discutindo se vai fazer.
0: Exato, como mas diz o Chicão.
2: Se o governo já sabe.
0: Eu ainda não sei. Como diz
1: mas,
0: o Chicão.
1: Mas foi colocado como exemplo. Foi colocado como exemplo. Agora,
2: se o governo já sabe quem está credenciado, por que ele não mostra?
0: É, então essa é. Quando o Jonathan fala isso lá no final, que eu saiba o PSD.
1: Hospital lá de São Paulo,
0: não está credenciado. Então fica essa questão, essa dúvida. Mas agora sim, eu tô pegando a fala do Chicão, entendo o Chicão, viu, Chicão? Tô com você, eu tô que nem eu sei. Eu não sei se eu sou a favor ou se eu sou contra. Tô igual o Chicão.
1: Não quer saber.
0: Mas eu pontuaria duas questões. Primeiro, ninguém sabe nada. Sabe-se pelo caput que não é uma gestão compartilhada. Eu entendi ele pelo CAPT, como o Jales também, que não é.
1: Não é o termo de cooperação, como eles falam.
0: Não,
1: né?
0: É. Eu vou pedir o Diogo para entrar no site da Câmara Municipal. Pelo site da Câmara Municipal, a gente pode pesquisar o PL aqui e ler o CAPT. Mas, ok, é uma gestão compartilhada. Quem vai. Que seja uma gestão compartilhada. O que que cada um vai compartilhar com o quê? Eu entro com o quê? O Jales entra com o quê? Qual é a minha função porque como prefeitura?
2: Porque a princípio a gestão compartilhada está assim. A prefeitura entra com o dinheiro e com a fiscalização. E então entregou a gestão. E a UES fica com o resto. Então ela que vai gerir.
0: Então não
2: ela
0: é compartilhada.
2: Não é compartilhada.
0: Eu só estou entrando com o dinheiro e depois eu vou fiscalizar o dinheiro.
2: Para ver se executou conforme o contrato que nós estabelecemos.
0: Então, mas então eu não estou compartilhando.
2: Eu não estou colaborando.
1: É terceirização.
2: Estou
1: é
2: terceirizando a minha responsabilidade.
1: Terceirização de serviço. Né?
0: Mas não está claro nada. Isso é que o Jales está comentando e que eu volto no Chicão e comigo
1: que
0: também.
1: Tem dúvida,
0: que a gente não sabe. Não tem nada explícito, né?
1: E outros vereadores
0: com relação
1: como Chicão também.
0: Aos funcionários também. Não ficou nada.
2: Nada claro.
0: Nada claro.
2: Foi prometido muita coisa, mas não tem nada no papel.
1: Eu inclusive perguntei aqui, não sei se foi o secretário, na última vez que esteve aqui, vocês já reuniram com os colaboradores da saúde para passar para eles? Ele falou, não, ainda não. Então, gente, se a dúvida começa lá de dentro, de quem executa, de quem cuida.
2: Não, e uma fala que muito me preocupou é o procurador dizer, né? Em uma das suas falas, ele disse que depois, se porventura for aprovado, vai sentar com o sindicato para ver as questões. Não, tem que sentar com o sindicato
1: antes,
2: agora.
1: Antes.
2: Sentar para debater, discutir.
0: Como diz o Decim, vamos que no meio do caminho eu te explico.
2: Eu te explico, não dá.
1: Tem eu
2: que resolver agora para pôr no PL 76, inclusive, até para os vereadores poder votar e votar com tranquilidade. Falar, ó, não estou prejudicando a vida de ninguém, a situação está resolvida, foi pactuado, já tem um acordo entre trabalhador e prefeitura, então tem acordo aqui, então o caminho vai ser resolvido dessa forma. Não, não tem nada disso, não. Então, assim, sempre aquela mesma fala, nós vamos resolver depois, vamos pactuar depois. Gente, mas isso é muito perigoso, ué, porque depois que nós já votamos, porque qual que é o momento que o vereador tem, o momento da decisão do vereador? Porque às vezes as pessoas nos cobram, mas as pessoas precisam saber disso também. Meu vereador é fiscalizador, mas uma coisa é fiscalizar, uma outra coisa é você tomar decisão. Qual é o momento que o vereador toma decisão? É agora, aquele voto PL 76. Depois que nós votamos favorável ou contra, PL aprovado, a gente entrega a responsabilidade na mão do prefeito. Fala, ó, fizemos a nossa parte, a lei está pronta, agora é o senhor. E aí ele passa a assumir a responsabilidade. Aí depois não adianta a sociedade falar assim, não, vereador, resolve lá para mim. Não, o vereador não consegue resolver mais.
0: Porque ele, já passou,
2: porque
0: já
2: ele
0: votou.
2: Já entregou a responsabilidade na mão agora do chefe do poder executivo. E os poderes, eles são harmônicos, mas eles são independentes. Eu
0: como
2: não posso interferir na ação do prefeito.
3: Bom, o caput da lei fala o seguinte, autoriza o Poder Executivo Municipal a celebrar contrato de gestão e parceria para a operacionalização e a execução de serviços da rede de urgência e emergência no município de Araxá e da outras providências. O que chama atenção aqui, na verdade, é o artigo 1º desse projeto de lei 76/2026, fala o seguinte no seu artigo 1º. Fica o Poder Executivo Municipal autorizado a transferir a gestão, operacionalização e execução dos serviços que integram a rede de urgência e emergência, mediante contrato de gestão, observada a legislação aplicável à pessoa jurídica de direito privado sem fins lucrativos, qualificada como organização social. O artigo 1º fala de transferência. Não de cooperação.
1: Cadê a participação da prefeitura, já que é compartilhamento?
2: A palavra é clara.
3: Não de compartilhamento. Fala de transferência.
2: É terceirização.
0: Eu acho
2: quem transfere, terceiriza.
0: Em resumo, faltou colocar no papel. Faltou colocar.
2: Se mudaram de ideia, esqueceram de
1: mandar. E é uma coisa que vocês estão cobrando aí, os vereadores estão cobrando essa, nós também, dessa uma lauda só, né?
0: Não, senhora. Eu preciso finalizar quase 11 horas. Aí
1: professor, eu tenho certeza que ainda vai render muito ainda isso aí, né? Outras audiências deverão, lógico que vocês vão convocar.
0: Eu vou falar, pedir aos vereadores para procurar entender. Você pode ser contra, você pode ser a favor, não tem problema nenhum.
1: Mas entenda,
0: eu sou a favor porque vai ter economia, eu sou a favor porque vai
1: melhorar a saúde.
0: Vai melhorar a saúde, vai ser mais ágil, eu vou poder comprar um
1: insumo mais barato?
0: É, um trem de coração mais barato, que eu não preciso entrar. Ok, mas procurem entender, porque não vai ser igual a Copasa, 30 anos daqui pra frente. Ninguém vai passar um OES para 2 anos. Ah, mas é fácil. Se der errado, a gente desfaz o contrato.
2: Não é tão simples. Não é assim.
0: Quantas gestões Araceli, Jeová, tentaram desfazer o contrato da Copasa e não deram conta? O próprio prefeito hoje, atual, tentou desfazer o contrato. O
1: negócio é muito bem amarrado.
0: Não é tão simples. Não. A gente sabe. Eu me lembro do Araceli tentar, não conseguir. Me lembro do Jeová tentar e não conseguir. E me lembro de Robson Magela tentar acabar com o contrato da Copasa. Ele falou aqui nesse estúdio, nesse microfone. Não é tão simples desfazer um contrato assim. É multa que a prefeitura vai ter que pagar. Mas, prefeito, é só mostrar que ela não está entregando o serviço. Mas não é fácil desfazer o contrato.
2: Até porque depois de feito. O prestador também vai se defender. E aí vai virar talvez um passivo judicial, né? E uma outra questão, né, Evelyn, até para concluir, é o executivo esclarecer as coisas, mas pôr no papel, né? entrega os documentos, coloca no papel, faz ajustes. Então, se ele quer fazer acordo de cooperação, não quer fazer terceirização, então manda substitutivo, altera o PL 76, é isso, pôr no papel, porque senão fica só fala, é difícil. Né? Porque as palavras vão, né? Então precisa estar documentado em lei.
0: Gente, obrigada mais uma vez.
1: Obrigado, valeu, viu?
0: Mais uma vez eu deixo aqui o agradecimento ao Rodrigo Investigador, que é o presidente da comissão. Ele agora, enquanto...
2: Um abraço ao presidente.
0: Ele enquanto policial civil, não pode dar entrevista em período eleitoral. Mesmo para ele poder eu teria que ter pedido um tempo antes. Então deixa aqui um abraço a ele, toda a assessoria de comunicação. E mais uma vez, professor, obrigada.
2: Muito obrigado.
1: E vamos ver quem ganhou lá. As duas caixinhas de cerveja do Comércio Aeroporto. Mandaram as fotos pra gente. Obrigado, gente. Bacana demais. O Thiago Silva, do 9927, final 61. Thiago Silva, você ganhou uma caixinha de cerveja chancela do Comércio Aeroporto do Rodrigo do Renato. 9927, final 61, seu telefone. E Andréia, do 9832, final 63. Andréia, do telefone 9832, final 63, você ganhou a outra caixinha. Obrigado, gente. Brasil, hein? Hoje tem Brasil. Vamos lá, até segunda.

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4: 11:05 na cidade. Bom dia, bom dia, bom dia, meu povo. Cadê o bom dia? Não saiu? Bom dia.
5: Bom dia.
6: Bom dia.
4: Simbora que sextou. E hoje tem Brasil, Brasil, Zil, Zil, Zil, Zil. Quero saber o que você acha que vai dar aí de placar. Fala aí pra mim. Essa é a hora do rango. Eu sou Iris Santiago. Participe pelo nosso WhatsApp 998-20-9450. Bora interagir na nossa programação, deixar aquele bem alto astral, porque mais tarde tem jogo do Brasil. Vamos começar com Cleiton e Romário. Zé Neto e Cristiano não namora. Tem Max Oliver também, meus braços.

0: vamos lá, vamos começar nossa receita, hein? Uma pitadinha de teclado. Aí tá bom. Guitarra a gosto. É um pouquinho de baixo. Boa! Vou misturar a bateria. Agora, um punhado de voz.
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0: É, nós temos a receita dos maiores hits do Brasil.
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5: A carne bovina brasileira continua sendo um dos principais assuntos do agronegócio, porque as incertezas no mercado criam expectativas para os produtores e exportadores. A China, que já comprou em torno de 80% da cota anual estabelecida pelo seu governo, ainda não se pronunciou como será daqui para frente. A tarifa atual de 12% será mantida ou vem o tarifaço de 55%, o que inviabiliza os embarques para Pequim? Com os Estados Unidos, ainda não há uma definição exata das tarifas, mas lá eles estão com o rebanho reduzido, preços das carnes batendo no teto e o Brasil é o único país capaz de abastecer o mercado americano. Com o bloqueio da União Europeia às carnes brasileiras a partir de setembro, a situação se complica ainda mais e vai ser difícil convencer os europeus, que são protecionistas e exigem o cumprimento de regras sanitárias que o governo brasileiro finge desconhecer. Valdir Barbosa.
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10: 11h13.
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1: Cidade 11:17.
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1: Bora pro WhatsApp 998-20-9450. Me conta quanto é que você acha que vai dar o jogo de hoje do nosso Brasil varonil. Quem tá por aqui? A Fatinha. Bom dia, Iris. 2-1. Sério? 2 pro Haiti e 1 pro Brasil, é isso? Por favor, gostaria de ouvir Saudade Bandida com o Zezé de Camargo e Luciano. E a cidade dá gosto de ouvir, gente. A confiança do Brasil tá como, hein? Bom dia, Iris. Tudo bem? Manda Leandro e Leonardo, Doce Mistério, Eduardo do Jardim, Natália. Hoje eu vou torcer pro Haiti. Que é isso, minha gente? Não. Ó, dona Ilma, fala comigo, dona Ilma. Me diga que você tá torcendo pro Brasil. Não é possível.
3: Bom dia, Iris. Bom tudo dia. Bem, querida Iris? Toca aí pra mim com o Vitor e o Léo, só o tempo apaga. Se não tiver, não, você pode tocar outro deles aí, tá bom?
1: Tá bom.
3: Mandar pra galerinha aqui no Salão do Zé, todo mundo aqui no Leblon, minha família, minhas amigas, menino daí do Pilates, Zezinho da Padaria, Badia, toda a turma lá, viu? Todos os seus ouvintes aí pra vocês aí. Um bom dia aí, demora é tarde, né?
1: É verdade.
3: Fim de semana abençoado aí, querida.
1: Você também.
3: Cidade dá gosto de ouvir.
1: Esse dá. E o jogo, dona Ilma, você acha que vai dar quanto? Vai dizer que vai dar pro Taiti também. Para destacar 3:94. Tem Evandro Júnior pra você curtir.
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1: É, mulher. Evandro Júnior. Tem menos é mais.

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5: Bom dia, cidade, 11:26.
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5: 11:28 na cidade. Ó, oh, Graia, fala comigo, Graia. Tá tudo bem, sim, gatinha. Se foi do comercial ao aeroporto, ô Graia, você pode ir direto lá, tá? Que seu nome já tá lá, tá bom? 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É, Fernandinha. Fala comigo, Fê. Bom dia.
13: Bom dia, bom dia, bom dia, bom dia, bom dia. Sextou.
5: Sextou com o jogo do Brasil.
13: Eu vou diferente hoje. Toca Amor Gelado, hein? Eu sou o Robson, Guilherme Eduardo. Pra todo mundo que estiver na escuta, a cidade tá com o serviço daí como dá. E tô na escuta. Ah, e dá gosto ouvir mesmo, viu?
5: Claro que dá, né? E me conta, quanto é que você acha que vai dar aí pro jogo do Brasil? Ou você tá junto com a galera aí que tá tudo torcendo pro Haiti? Gente, isso me deixa muito triste, né? O nosso... Tudo bem, o pessoal tá falando assim, ah, mas a escalação não foi lá essas coisas, mas se fosse o nosso papel pra fazer a escalação, né? Mas não é, né? Bom dia,
0: Bom dia, Rádio Cidade. Brasil 0, Haiti 1. Brasil tá ruim demais, foi mal convocada.
5: Mas a nossa função enquanto brasileiro é torcer, né? Ah, eu não sei, eu acho isso. Porque se a gente não tá a favor do Brasil, a gente tá contra, né? Então é a nossa cidade. E vamos combinar, gente, né? Nós somos os únicos pentacampeões. Tá, mas vai faz mais de 20 anos. Tá, tudo bem, né? Mas também tem muita gente que tá pra trás, vamos combinar, né? E o Haiti tá onde nessa posição? Você vai ficar sem opinião hoje, Fernandinha? Você vai, é porque eu tô puxando a orelha, né? Ou tá todo mundo torcendo pra Haiti? Não é possível, meu povo. Ai, ai. 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Fala comigo, Lu. Eu nem vou te falar, você vai torcer pro Haiti, né? É porque no jogo anterior você tava torcendo pro Marrocos.
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5: 11:32. Tem Bruno Rosa e Murilo Huff, atriz demais.
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2: Outro dia me perguntaram, durante uma palestra, se eu era a favor do carro manual ou automático. E a resposta é muito difícil, pois os câmbios automáticos mais antigos aumentavam o consumo de combustível. Mas depois surgiram os automáticos de dupla embreagem, sem conversor de torque, e este problema foi eliminado. Mesmo os automáticos atuais com conversor de torque, eles têm tantas marchas, estão chegando em 10 marchas, que o que se perde no conversor ganha-se por uma rotação mais adequada em cada situação. Por outro lado, o argumento a favor do manual de o motorista passar a marcha quando bem entende caiu por terra com as aletas atrás do volante que oferecem a mesma opção. Porém, mesmo que o automático hoje seja mais racional, a emoção de passar a marcha num esportivo e sentir o tranco ainda é insubstituível.

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Vamos com a música, aumenta o som e vem curtir Ludmilla, Dopamina. Tem a frase também, imperfeita, aqui pra você curtir. Dá tempo de tocar a música da Dona Ilma? Não dá não, só no próximo logo. Hoje a gente vai empurrando daquele jeito, né? Estou, meu povo. E conta aí, participa pelo nosso WhatsApp 998-20-9450. Jogo do Brasil vai dar quanto? Hoje você tá torcendo pro Brasil ou pro Haiti?

0: Tilbi Afraso, Imperfeita. No começo desse bloco teve também pra você Ludmilla Dopamina. Estão cheios de dopamina hoje para o Jogo do Brasil? Graia querida, fala comigo!
1: Fala, gatinha! Como é que você tá? Eu aqui é a Graia! Ah! Oh, 4-0 pro Brasil! Opa. Vamos acreditar, sou brasileira! Beijo, querida!
0: Beijão pra você também, viu? Vamos acreditar, né? Nós somos brasileiros com muito orgulho. Fala, bichinho!
2: Mas eu tô sempre pro Brasil, né?
0: É.
2: Nós é brasileiro, né?
0: Aham.
2: 2-1, né, pro Brasil, né?
0: Pois é.
2: Vamos que vamos, Brasil. Se tiver gente, passou uma música aí do Amado Batista aí pra nós, meu ex-amor, eu venci pra toda a galera aí, pro Osmar, vizinho, pro Marcão, Sebastião da Recicasa, Dona Olinda, o Zofando, o Filipinho, viu? O Caldo da Recicasa, pro Maurício Belante, a Batista, o Zoel, Edilson, o Paim, a Jete, pra Malena, e poeria flamenquista, né?
0: Não.
2: Aí, pô, fez sua família,
0: opa,
2: viu?
0: Opa, obrigada, Bitinho.
2: Aí, começar o aeroporto,
0: eita,
2: viu? Um abração pra todo mundo aí.
0: Um abraço pra você também, Bitinho. Pois é, bora torcer pro Brasil. A gente sabe, né, que a gente tá meio de perna bamba, como diz a música lá, lá da Bahia. Mas a gente tem que fazer o nosso papel. Aí, Lu, a Lu tá dizendo, não, amiga, hoje eu vou torcer pro Brasil. 2-1. Ô Iris, bom dia. Se puder mandar música parabéns pro nosso amor, pra minha esposa Renata. Completamos hoje 22 anos de casado. Eita, nós! Que coisa maravilhosa! Fala pra ela que eu amo muito ela, é o Gustavo, e ela tá te ouvindo. Ó aí, ó. Aí, Renata. Gustavo aí mandando parabéns pra você, pra vocês dois, né? Aí, eu falo mesmo aí pro casal um super abraço, que essa união se estenda por vários e vários anos. Fatinha!
3: Oi, Iris.
0: Oi.
3: Bom dia.
0: Dia.
3: É a Fatinha do Torresmo. Deixa eu te falar.
0: Diga.
3: Toca pra mim aí Lembranças com Eduardo Costa, por favor. Oferecer pra essa mulherada apaixonada aí, tá? Um abraço, Iris. Obrigado. Bom dia. Ó! 2-1 hoje.
0: Opa!
3: Viu?
0: Pro Brasil, né? Pro Brasil, né? Bom dia, minha linda. Uma abençoada sexta-feira pra você. Posso mandar? Uai, Eliana. Pode sim. Pra quê? Fala aí, Adelso.
4: Bom dia.
0: Dia.
4: Adelso. Hoje vai sair 3-0 para o Brasil. Sim. Fora os ameaços. Se der aí, toca pichote pra nós.
0: Dando tempo eu toco sim, viu? Tá meio apertado o serviço hoje aqui, mas vamos ver. Oi, Iris, bom dia. O placar do jogo, Brasil 4, Haiti 1. Eu quero dizer quem vai jogar pro Haiti. Oi, Iris, a transmissão tá meio ruim, tá chiando aí pra vocês, gente? Avisa aí pra mim, tá saindo do fora do ar de segundo e segundo. Obrigada aí por avisar o Thiago, o Eduardo do Jardim e Natália também avisando aí pra mim. Vou verificar.
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0: 11:54.
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0: começar nossa receita, hein? Uma pitadinha de teclado. Aí tá bom. Guitarra a gosto. É um pouquinho de baixo. Boa! Vou misturar a bateria. Agora um punhado de voz.
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0: É, nós temos a receita dos maiores hits do Brasil.
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6: Minas Gerais teve mais de 5.300 novas moradias selecionadas nas modalidades rural e entidades do programa Minha Casa Minha Vida. A seleção anunciada nesta semana pelo governo federal integra um pacote nacional de 85 mil unidades habitacionais. Esse pacote receberá cerca de 10,5 bilhões de reais em investimentos por meio do novo programa de aceleração do crescimento. Do total destinado ao estado, 2.700 moradias serão construídas por meio do Minha Casa Minha Vida Rural. Outras 2.500 moradias serão erguidas pela modalidade entidades. No recorte do Minha Casa Minha Vida Rural, Minas recebeu o sexto maior volume de unidades do país. Já na modalidade entidades, o estado ficou em quarto lugar nacional no número de moradias. A análise completa do assunto você confere em diariodocomércio.com.br. Para Itatiaia, Leonardo Moraes.
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3: 12h15, boa tarde pra você. Edi, querida, fala comigo.
4: Oi, Iris. Tarde. Tudo bem contigo,
3: moça? Eu tô bem, e você?
4: Que bom, comigo tá tudo bem também, graças a Deus. Iris, você poderia tocar pra mim? Pode ser. É Impressionando os Anjos, Gustavo Mioto. Quero oferecer pra você e família, para minhas amigas, os meus amigos, minhas colegas, minhas professoras, motoristas da comunidade Braille, a Joana do Grande Bazar, Badia Joel, Tia Nininha, Fernandinha, do Tim Família, o Douglas, o Riquezão, a Pedrina, e para todos que estão na escuta da 94.5, tá bom?
3: Tá bom.
4: Cidade da Gosto. Tchau, obrigada.
3: Beijão pra você, de Dando Tempo Eu Toco, tá? Hoje não tô prometendo muita coisa, não. 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Vamos com Maurício e Eduardo.

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2: Cidade 1222.
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2: 12 horas e 27 minutos. Aí, galera, normalizou? Me deixa atualizado aí se continua chiando a rádio, tá? O Wilson também tá por aqui. Fala comigo, Wilson.
14: E aí, pessoal da Rádio Cidade. Comunica com a paz aí, que eu passei de mais ou menos tem uma hora. Tem uma água enorme vazando aqui, ó. No Jardim Natal, no fundo do quartel. No fundo do quartel, gente, é água demais. Estourou uma árvore, ela estourou no pé da árvore, a raiz estourou o cano. É água demais. Avisa aí, fazendo favor.
2: Então, Copasa, os canais de Copasa também que você pode entrar em contato aí quando houver alguma ruptura, né? É o 31 9770 7000, 31 9770 7000. Aí você pode abrir o chamado lá também, viu? Ó, Thaídes, tá aí curtindo a nossa programação, né? Trampando no ônibus e curtindo a gente. Obrigada aí pela companhia. O Afrânio também e a família curtindo a gente. 3-1 pro Brasil, é isso aí. Ó, a Luísa falou que agora parou de chiar. Que ótimo, maravilha. Obrigada aí, viu, gente? Fernandinha também voltou ao normal. Obrigada. E vocês são demais. Agora tá bom, se der quero uma música. Vamos curtir aqui a 3 de 94, tem Evandro Júnior, Mulher. E nesse bloco tem também Juan e Leandro, Danilo e Davi, Fofoca do Ano. 3
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0: É só modão, como diz o Thiagão, né? Ele tá aproveitando aqui, dando o placar do Brasil. Brasil 6, Haiti 0. Então um abraço pra você também, viu? Você curtiu nesse bloco Juan e Leandro, Davi, Danilo e Davi, Fofoca do Ano e Evandro Júnior, Mulher, Mulher, Mulher, foi o destaque da Trend 94.
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2: Tem uma picape nova chegando no nosso mercado que vai ser uma séria concorrente para as atuais, principalmente Ranger e Hilux. É a Kia Tasman, que já foi lançada lá fora e chega no Brasil vinda do Uruguai, onde será montada pela Nordex, que além da Kia é fornecedora da Ford, Stellantis e outras. A Tasman tem um design bem agressivo, faz lembrar os Jeeps Wrangler e congêneres. Sua motorização deverá ser a mesma da Sorento, motor turbo diesel 2.2 de 200 cavalos, câmbio automático de 8 marchas ou manual de 6, tração integral. Como virá do Uruguai, com isenção tributária da importação, ela vai chegar com preços bem competitivos.
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4: 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Bora destacar a música de hoje, tem PPA e Country Beat. Essa aqui é boa, viu? E essa aqui, a Edi também gosta dessa música.
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4: É que delícia! É a música de hoje, PPA Country Beat. Tem Péricles e Ana Castela na sequência, simplesmente acontece.

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2: 12:45.
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7: 12 horas e 51 minutos. Eu esqueci de ler o recado do Wagner. É, ele encontrou, o amigo dele perdeu a carteira com todos os documentos ali na rotatória da banheira. Caso você tenha encontrado, liga no 988-40-4531. É no nome de Isaac Barbalho. 988-40-4531, viu? Se você encontrou uma carteira aí na rotatória da banheira com o nome de Isaac Barbalho, entre em contato aqui com ele, pode deixar aqui na Rádio Cidade pra gente também. Aparecido e o Fernando, fala comigo.
8: Oi, Iris.
7: Opa.
8: Bom dia.
7: Joia?
8: Como é que tá, véio? Bom dia, não, boa tarde, já, né? Mandar uma música inteiro pra nós aqui no bairro Bom Jesus, São Maria da Aparecida, filho do Curtinho, lá no condomínio Parque das Acácias.
7: Opa, bom demais.
8: Fala, pessoal, e tem feijoada.
7: Tem hoje?
8: E churrasquinho lá no condomínio Parque das Acácias, lá no meu pai, no Agostinho, pra ver o jogo, hein?
7: Opa,
8: começa às 6 horas da tarde, hein? Beleza, Iris? Mandar uma música boa aqui pra nós aqui.
9: Bora que bora, hein?
8: Sextou, hein? Mandar uma música chonada aí pra nós, Iris.
7: Opa, eu vou oferecer aqui o próximo bloco, esse meu último bloco pra vocês, tá? Quem tá por aqui também, ô Iris, boa tarde. Poderia anunciar que foi perdida uma chave sentido polivalente, uma chave junto com o controle de uma moto. Dessas motinhas elétricas, sabe? O chaveiro é uma bola do Paris Saint-Germain. O telefone de contato é o 99249-5730. Se você encontrou aí uma chave com o chaveiro com uma bola do Paris Saint-Germain, tá? Entre em contato aqui com ela pra gente, por favor. Galera, fiquem bem. Uma excelente sexta-feira. Ótimo jogo pra nós, né? Bora torcer aí pro Brasil. A gente sempre espera o melhor, né? independente do resultado que vier. Deixa vocês curtindo aqui, Leandro Leonardo atendendo o pedido do Dudu, Doce Mistério. Tem também Murilo Rufi, Saudade Estranha, Ciro de Luca, Copo Virado, e tem Amor Gelado também, Silvio e Robson e Emílio Eduardo atendendo aí o pedido da Fernandinha. Fiquem bem, sabadão, amanhã, Cidade do Samba pra lá de especial, porque amanhã é o meu aniversário. É, 5.1 na cabeça já. A partir das 3 horas eu espero você pra gente fazer uma festa maravilhosa no Cidade do Samba. Fiquem

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4: O Brasil tem 8 milhões e 400 mil pessoas que não sabem ler e nem escrever. Esses dados fazem parte da pesquisa divulgada nesta sexta-feira pelo IBGE, com base na PNAD Contínua, a Pesquisa Nacional para Amostra de Domicílios. Apesar do número alto, de acordo com a pesquisa, o levantamento mostra uma melhora no cenário da educação, já que a taxa de analfabetismo no Brasil caiu para 4,9% da população com 15 anos ou mais, que é o menor índice já registrado no país e o primeiro abaixo de 5% desde o ano de 2016. Segundo o IBGE, mais da metade dos brasileiros analfabetos mora no Nordeste, onde vivem 4 milhões e 800 mil pessoas nessas condições. O estudo também mostra que quase 60% dos analfabetos têm 60 anos ou mais, o que indica que o problema está cada vez mais concentrado entre as gerações mais velhas. De Brasília, Pedro Nascimento.
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1: Muito bem, conferindo a hora em cidade por aqui agora 1:10, hein? Uma ótima tarde, obrigado aí pela companhia.
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0: Maria. E hoje é o dia
1: Brasil.
0: Brasil logo mais, hein? 19, aliás, 21h30, hein? Brasil e Haiti. 16 horas, Estados Unidos e Austrália. 19 horas, Escócia e Marrocos. E às 21h30 tem Brasil, valendo a sua torcida.

0: Cidade, 1h20 agora, hein? Felipe Rodrigo ignora aqui na programação da 94,5. Pra você acompanhando, ainda teve Mil Adjetivos, Kleber e Cauã. Gente, ó, sexta-feira, logo mais tem a seleção brasileira em campo. 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
0: Oh, agora 1h23, hein? 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

0: com essas camisas do Pezão, hein? Aliás, vou lançar uma promoção ali. Ainda nem falei com o Pezão, não, mas vou lançar ali, ó. Vamos fazer o seguinte, manda pra mim ali no WhatsApp Cidade 998-2094-50. Me fale qual é a melhor loja, né, que vende barato essas camisas da seleção. Põe seu nome e põe um placar pro jogo logo mais. Aí na segunda-feira é que eu vou trabalhar, só na segunda agora. A gente sorteia entre os ganhadores, tá bom? Então vai mandando a partir de agora pra mim no WhatsApp Cidade 998-2094-50. Me fale qual é a loja que vende as camisas mais baratas em Araxá. Fale seu nome e o placar do jogo, hein? Brasil e Haiti. Entre os acertadores, na segunda-feira, vou sortear uma camisa da seleção brasileira pra você. Então manda WhatsApp Cidade 998-2094-50.
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0: Mulher. Ó, 1h29, ó, estamos aí com um probleminha no som, parece que tá saindo e voltando. O ouvinte tá falando ali, é que alguns lugares tá picando muito, tá chiando. Pessoal, mas já vai dar uma olhadinha, viu, gente? Vamos ter uma paciência aí. Evandro Júnior, Mulher.

0: 31, Evandro Júnior, Mulher, pra você que tá ligado nessa tarde de sexta-feira, dia 19. Aquele abraço, obrigado aí pela companhia. O pessoal já tá ali, ó, mandando ali o placar, me falando. Ela, loja que vende camisa do Brasil mais barata é no Pezão, hein? Então, apostando aí no placar entre Brasil e Haiti. E na segunda-feira vou sortear para aqueles acertadores. É uma camisa da seleção brasileira que você compra no Pezão.
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0: 34, hein? Aí é modão, hein? Estrada da Vida, Sam e Rico, com Zezé de Camargo. Pra você que tá ligado, acompanhando essa tarde legal, bacana. Aquele abração, hein? Obrigado aí pela companhia, onde você estiver. É Estrada da Vida. Eu sou Marcos Roberto. Quem fala com você?
1: Marcos Roberto.
0: Sou eu aqui na programação Cidade FM. Aquele abraço, obrigado aí pela companhia.
2: Boa tarde, como é que tá? Mandar uma música pra nós aqui no bairro Bom Jesus. É lá no condomínio Parque das Acácias, perto do meu pai ali, perto do Mãozinho. Vai ter uma feijoada e um churrasquinho lá hoje. Aí vai ter um jogo lá pra eles verem também.
0: Ó. Oh.
2: Beleza? Quem quiser aparecer lá, vai ter um churrasquinho, cerveja, tem feijoada, beleza? Presta um montão de rosca pra nós aqui.
0: Aí foi essa meu pai, estrada Coutinho, da vida.
2: Patane, pra minha esposa Aparecida, pra vocês aí da rádio, pra todo mundo. Estou, hein?
0: Valeu, aquele abraço, obrigado aí pela companhia. Abadia também tá por ali, ó. Alô, Abadia.
3: Boa tarde, Marcos Roberto. Boa Deus tarde. Que te abençoa. Abençoa todos nós, tô curtindo essas músicas boas, todos aí, pra todos os ouvintes que estão vindo no seu programa.
0: Obrigado.
3: Valeu, Marcos Roberto. Tchau, tchau.
0: Valeu, Abadia, aquele
3: desculpa
0: abraço.
3: Aí.
0: De quê? De quê? Abração pra você, obrigado aí pela companhia. O Felipe, Felipe também não faz, quer ver? Vai pra lá dia 17 de julho, tem a festa da PAI, né? Que vai ser bom demais, quer ver? Quem puder
4: voar. Marcos Roberto, meu amigo, fala, você tá Felipe. No chegado, beleza, irmão? Ou divulga pra nós a da PAI.
0: Viu?
4: Dia 17 de julho, a partir de 16 horas na PAI, certo?
0: Certo.
4: Apresentações de Ricardo Leonardo, Matheus Alexandre, Max Monteiro, Vinícius Tambaquete, participação. Lembrando, qualquer empresário que quiser comprar com a prenda, bem-vindo.
0: Tá bom.
4: E a renda destinada à PAI, certinho?
0: Certinho.
4: Cidade da Cojovi. Toca a musiquinha aí.
0: Tá bom, agora não, agora não.
4: O sanfoneiro já tá chamando.
0: Mais perto da festa vai tocar muito. Aquele abraço.
4: Marquinhos, 4x1 Brasil, beleza?
0: Tá bom, 4x1. Valeu, aquele abraço, Felipe. 1h36.
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0: Agora 1h37.
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3: Agora 1h39, hein? A gente tá com um probleminha, entrando nos picos, tá saindo fora do ar. Então você que tá me ouvindo aí, me informa só, né, o seu bairro, pra gente tentar entender aqui, né, onde tá maior aí. Pessoal, dá uma agilizada ali, né, na manutenção pra resolver rapidinho, né, esse problema. Então isso saiu aí, você me fala qual bairro, né, o centro, bairro Luciano, Armando Santos, rapaz, já mandou ali. Então me informa aí pra facilitar, pra gente tentar aí resolver o mais rápido. Pessoal, ó, vou falar uma coisa pra você. 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
4: Ó, tá chegando aí a música de hoje. Antes eu ver o que a Maria vai falar comigo ali. Fala, Maria.
5: Boa tarde, Max Roberto.
4: Boa tarde.
5: Que é Madalena.
4: A Madalena, Maria Madalena.
5: Deixa eu te falar, o placar hoje, 1-0 pro Brasil.
4: Ó, tá de bom demais. Tá de bom tamanho.
5: É, toca a programação pra todo mundo aí que tá apaixonado e curtindo as 94,5.
4: Valeu, obrigado.
5: A melhor rádio de Araxá. Um abraço.
4: Aquele abração, obrigado aí pela companhia. 1-0 tá de bom tamanho, hein? Então vá apostando no placar pra você concorrer a camisa do Pezão. Mas me fala qual é a loja que vende, né, camisa do Brasil mais barata.
6: Brasil.
4: É o Pezão, hein? Show de

0: arrepiar, pra mexer com a sua emoção, amantes. É a 94,5 Cidade, logo mais. A gente torce junto, hein? Tem a parceria Cidade Itatiaia pra você acompanhar os jogos de hoje, ó. 4 horas. Vai ter Estados Unidos enfrentando a Austrália. Logo mais às 19, Escócia e Marrocos. E às 21h30. A seleção em campo enfrentando o Haiti, hein? E vai apostando ali no placar, hein? Brasil ganha de quanto ou perde? Você vai apostar no placar. O placar é seu. Então vai lá, aposte ali no WhatsApp Cidade 998-2094-50. Tá valendo a camiseta aí do Pezão, hein? Vale a pena.
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0: 7h52 agora em BG a Cura. Diego Vitor Hugo fechando mais esta super sequência na melhor programação, hein, da rádio que te acompanha, que faz parte da sua vida, da sua história. Claro, Rádio Cidade Araxá. 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
7: A carne bovina brasileira continua sendo um dos principais assuntos no agronegócio, porque as incertezas no mercado criam expectativas para os produtores e exportadores. A China, que já comprou em torno de 80% da cota anual estabelecida pelo seu governo, ainda não se pronunciou como será daqui para frente. A tarifa atual de 12% será mantida? Ou vem o tarifaço de 55%, o que inviabiliza os embarques para Pequim? Com os Estados Unidos, ainda não há uma definição exata das tarifas, mas lá eles estão com o rebanho reduzido, preços das carnes batendo no teto e o Brasil é o único país capaz de abastecer o mercado americano. Com o bloqueio da União Europeia às carnes brasileiras a partir de setembro, a situação se complica ainda mais e vai ser difícil convencer os europeus, que são protecionistas e exigem o cumprimento de regras sanitárias que o governo brasileiro finge desconhecer. Valdir Barbosa.
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8: Agora 2 e 1 agora, hein? Cidade Ilma, manda um abraço pra turma aí, Ilma. Tá lá no Leblon, hein? Aquele abraço.
9: Nossa, galerinha aqui do Salão José de Rio, toda minha família, meus amigos. Menino daí do Pilates, todas as turmas que pede pra mandar, vai pra todo mundo aí que tá ligadinho na cidade pra vocês aí, tá bom? Uma boa tarde aí, cidade da gosto de ouvir.
8: Valeu, aquele abraço, daqui a pouquinho vou tocar a sua, hein? Aguenta a mão aí, 2 e 1, ó.

0: 6, hein? Imagina eu, hein, Eduardo Costa? Pra você ligado aqui na 94. É a cidade, sempre com você a toda hora, a todo momento, a todo instante. Aquele abraço, Cleonice, também vai postar no placar.
1: Boa tarde. Aqui é Cleonice, Abolição. Oi, Cleonice. Aqui também tá chiando.
0: Tá chiando aí no Abolição também.
1: Sobre o jogo, eu vou dar 2-0.
0: Tá certo então, vamos torcer logo mais, hein? Vai postando o placar e me falando aí qual é a loja que vende aí as camisas, né, da seleção, as camisas do Brasil pelo menor preço, hein? 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
4: Agora 2:07, aquele abraço, obrigado aí pela companhia. Quem tá aí?
5: Boa tarde, Max Roberto.
4: Nossa, mas chegou na alegria toda, hein?
5: Se der, toca a música do Chapeludo aí pra nós.
4: Tá bom, viu? Vai esperando
5: a
4: aí.
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4: Vou falar com a Mari pra Mari tocar, tá bom? Aquele abração pra vocês e obrigado aí pela companhia. Deixa eu ver o que o Wilson vai falar ali. Fala, Wilson.
6: E aí, Marcos Roberto, boa
4: tarde. Beleza.
6: Ô, Marcos Roberto. Ah. O placar meu é muito bom. O brasileiro vai sofrer e vai assustar pro meu placar. É 1-0, magro. Tem goleado, não. O povo tá muito timido. Que é goleado, 5-6-7, não existe, não. O futebol melhorou muito pra todos os times.
4: Não, hoje tá tudo igual.
6: 1-0. E eu quero ganhar.
4: Tá bom, mas você vai empatar ali, ó, com a Maria Madalena, que também apostou no 1-0 ali, tá certo? Tamo apostando aí, na segunda-feira, vou estar sorteando uma camiseta, né, presente aí do Pezão, a loja que virou mania na Praça Governador Valadares Centro, esperando por você. Bora, deixa eu ver quem mais tá ali. Tá chegando aqui, vamos ver. O pessoal não para.
7: Marcos Roberto.
4: Opa.
7: Manda uma moda apaixonada pra nós aqui no luteamento da Coimbra, pra turma toda aqui. O Pipoca lá, o famoso Pipoca da dupla Márcio Monteiro Vinícius. Manda uma moto chonada pra nós aqui, Márcio Grosso Matias.
4: Tá bom então, aquele abraço. Assim que der, nós toca. Vai demorar um pouquinho.
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0: 12:09 agora, hein? Tá na hora de mais uma edição pra você ligar, trazendo aí Minuto News aqui na programação Cidade FM. Brasil entra em campo pela segunda vez na Copa do Mundo, hoje às 21:30, horário de Brasília. E o adversário é o Haiti, azarão do grupo C, né? Você vai acompanhar esse jogo, vai torcer, né? Também tem na parceria Cidade Itatiaia, então torça aí pela seleção brasileira, que o Haiti não é fácil não, hein? Vamos ver o que vai dar logo mais.
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0: Agora 12:11.
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0: coração egoísta. Ou seja, corações egoístas, Leandro e Romário, Ícaro e Gilmar, em Direitos Iguais, Simone Mendes, passando por aqui a Simone Mendes na programação cidade. Deixa eu mandar um abraço pra Patinho, ó. Patinho também tá postando o placar ali, ó. 2-1 hein? Até agora. Deixa eu ver como é que tá o placar aqui, ó. Pra galera que tá acompanhando aí, né? Concorrendo aí na segunda-feira pra quem acertar. É uma camisa da seleção brasileira que você compra lá no Pezão. Tem azul, tem amarela, tem a preta, tem baby look, tem masculina, feminina, tem a infantil. Ó, a Margarete apostou aqui 2-0, Ariel 3-0, Felipe 4-1, a Luísa 4-2, Maria Madalena 1-0, é o Wanderson 3-1, Leonice 2-0, Wilson 1-0, a Patinha apostou ali agora 2-1. Aí aposta aí, me fale também aí, né, qual é a loja que vende aí as camisas da seleção brasileira pelo menor preço. Tem que responder, viu? Senão, quem for sorteado, se não tiver certinho lá, legalzinho na hora, tá certo? Não vai levar, hein? Então tem que estar tudo ok. Você me falar também qual é a loja que vende camisas da seleção pelo menor preço. Pezão, é claro, em 2:21. Vamos dar mais um giro? Daqui a pouco eu volto com mais, hein? 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Italino tá ali apostando o placar também. 2-2, hein? No empate, hein? 2-2. É, Pezão vende camisas mais barato. Valeu então, Vitalino também tá concorrendo. Tá indo aqui pra Cumbuca em 2:23.
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0: Ó, meu amigo Márcio Carioca também tá na área, hein? Alô, grande Márcio Carioca, aquele abração pra você, obrigado aí também, apostou ali, ó, 4-0, hein?
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0: Mulher. Ó, meu amigo Edinho tá ligadinho. Alô, Edinho. Aquele abração pra você, lá da Edmoto. Edinho tava lá no Barreiro no dia lá também, vendo os carros antigos. Né, mandei um abração pra ele. Só não tivemos tempo de conversar direito, né, Edinho? Abração pra você. Abração pra toda a turma aí, né, Luiz Fernando, toda a equipe lá da Edmoto. Meu amigo Edinho. Aproveitar e mandar um abração também pro Jordão Motos. Também tá sempre ligadinho. Então, Edinho e Jordão, sempre acompanhando, 2:30.

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0: Estamos sozinhos na programação Cidade FM, Murilo Rufi e Gustavo Mioto. Pra você ligado aqui, Cidade FM, sempre com as melhores, as mais tocadas, as mais pedidas. 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
0: Agora, 2:37.
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0: Delícia, Pedro Paulo e Alex, com Country Beat aqui na programação da cidade, a sua rádio com você, aquele abraço, obrigado aí pela companhia.
1: Boa tarde.
2: Aqui é a Anne Micheline falando do centro da cidade, e camisetas da Copa você vai encontrar é no Pezão, na Praça Governador Valadares, no centro.
0: E o placar?
2: E o Brasil vai ganhar de 4-0, se Deus quiser. Um abraço.
0: Valeu, tá aqui, ó. Então vamos ver na segunda-feira como é que vai ser e ver o jogo logo mais, né? Atuação da seleção brasileira frente ao Haiti. O pessoal tá aqui, ó. É um placar aí bem gordinho, né? 4-0. Já temos do Márcio Carioca 4-0, da Anne, né? O Felipe falou que vai ser 4-1, a Luísa 4-2. O pessoal tá torcendo mesmo. Vamos ver logo mais. E vale a sua torcida, com certeza. 2:47.
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0: Ó, agora 2:48.
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Mas esta novidade, seu Marcelo Falcão, para você ligado, o legado, para você que está acompanhando, para você que está no seu trabalho, enfim, aonde você estiver, hein? Manda um abração ali pro amigo Robério, tá ligadinho? Alô, Robério, aquele abração pra você, uma ótima tarde, tudo de bom. Robério Magalhães, hein? Grande cantor, com novidade, né? Mudou o nome da dupla agora, né? Nova dupla, hein? Um abração pra você.

0: demais, hein? Você assistindo o jogo do Brasil, abrindo aquela champanhe, aquela geladinha, aquele refrigerante, aquela coquinha. Nem menos é mais, hein? Vamos se ligar. Marcelão falou que vai ser 5-1, hein? Valeu, Marcelão. Também vai estar concorrendo aí, hein? No sorteio. Vamos ver na segunda-feira quem vai estar acertando, hein? O jogo logo mais, mas só trabalho na segunda-feira, então o sorteio vai ser só na segunda. 3-1.
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4: O Brasil tem 8 milhões e 400 mil pessoas que não sabem ler e nem escrever. Esses dados fazem parte da pesquisa divulgada nesta sexta-feira pelo IBGE, com base na PNAD Contínua, a Pesquisa Nacional para Amostra de Domicílios. Apesar do número alto, de acordo com a pesquisa, o levantamento mostra uma melhora no cenário da educação, já que a taxa de analfabetismo no Brasil caiu para 4,9% da população com 15 anos ou mais, que é o menor índice já registrado no país e o primeiro abaixo de 5% desde o ano de 2016. Segundo o IBGE, mais da metade dos brasileiros analfabetos mora no Nordeste, onde vivem 4 milhões e 800 mil pessoas nessas condições. O estudo também mostra que quase 60% dos analfabetos têm 60 anos ou mais, o que indica que o problema está cada vez mais concentrado entre as gerações mais velhas. De Brasília, Pedro Nascimento.
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1: Olha, cidade 3:03.
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9: 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Meu amigo Ricardinho também tá lá ligadinho. Alô, grande Ricardinho, que Deus te abençoe. Boa sexta-feira, bom final de semana que tá chegando por aí. Abração pra você, pro Vitor Hugo, né? Pra família toda, hein? Falou, Ricardinho, sempre tá na área. Um abração mais uma vez pro Edinho lá da Ed Moto, meu grande amigo Edinho, sempre ligadinho, acompanhando. Também o Jordão Motos, aquele abraço, hein? 3 e 9.
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10: Temperatura máxima.
6: 94 graus.
11: Com vocês, Murilo Rufi.

0: salva de palmas, Murilo Ru.
1: Valeu, Goiânia.
2: Valeu, Murilo.
1: Que delícia. Tamo, cara, junto. Tem que respeitar.
0: Que é isso?
1: Que moda boa. Que moda boa. Que moda boa.
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0: você que tá ligado aqui na cidade com o Fábio Júnior. Caça e Caçador, hein, na sua tarde, 94,5. Sexta-feira, final de semana pintando por aí, daquela forma diferente. Logo mais tem Brasil na Copa do Mundo.
1: Brasil!
0: Daqui a pouco, às 4 horas, Estados Unidos e Austrália. 19 horas, Escócia e Marrocos. E 21 e 30.

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2: 15:18.
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0: 1,5. 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
0: Do Brasil de 70.
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0: 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Pezão, aquele abraço, hein? E logo mais, como é que é? Vai ser só gol, hein?
2: Brasil!
0: Olha o gol, olha o gol!
1: Olha o gol, olha o gol!
0: Vai ser uma chuva
1: vai,
0: de gol.
1: Hoje vai.
0: Hoje vai, aquele abraço.
1: Abraço, Marcos.
0: Valeu, esse é o Pezão, 3:36. Já eu volto com mais, aguenta aí. Espera aí.
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6: Outro dia me perguntaram, durante uma palestra, se eu era a favor do carro manual ou automático. E a resposta é muito difícil, pois os câmbios automáticos mais antigos aumentavam o consumo de combustível. Mas depois surgiram os automáticos de dupla embreagem, sem conversor de torque, e este problema foi eliminado. Mesmo os automáticos atuais com conversor de torque, eles têm tantas marchas, estão chegando em 10 marchas, que o que se perde no conversor ganha-se por uma rotação mais adequada em cada situação. Por outro lado, o argumento a favor do manual de o motorista passar a marcha quando bem entende, caiu por terra com as aletas atrás do volante que oferecem a mesma opção. Porém, mesmo que o automático hoje seja mais racional, a emoção de passar a marcha num esportivo e sentir o tranco ainda é insubstituível.

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0: delícia. Já já minhas últimas de hoje.
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0: Agora 3h46, confirmando, ó.
3: 46 minutos.
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5: Agora 3h52, hein? Pessoal, vou falar uma coisa pra você que tá ligado, pra você que tá acompanhando a programação Cidade. 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
6: Brasil! Estou aqui lendo um jornal, cara, cara, coisas que a gente não se vê mais.
5: Não tem mais esse hábito, né? E não. A leitura faz falta, viu?
6: Faz falta.
5: Eu falo que tanta leitura é escrita, a gente costumou tanto com o celular que a gente também quase não escreve. Quando chega uma correspondência que a gente tem que colocar o nome da gente, sim, por extenso, cara. Aí que você vê que hoje...
6: Então, o Brasil busca,
5: cê, né? Você perdeu esse costume.
6: Perdeu o costume de ler, de procurar...
5: De escrever.
6: Né, a curiosidade. Porque, gente, o segredo de você fazer uma boa comunicação é você ler.
5: Ler.
6: Você tem que ler muito.
5: Ler muito.
6: Né? A gente que começou lá atrás, né? Lá ele, né? Lá na década de 90, a gente tinha que ler muito.
5: Rapaz, na época de escola.
6: Que ler muito.
5: Na época de escola, não tinha internet, não tinha nada. O que a gente fazia?
6: Não tinha, tinha que ler.
5: Não, e não tinha livro. O que a gente fazia?
6: Biblioteca. Biblioteca.
5: Biblioteca. Você tinha que ir na biblioteca, pegar um livro lá emprestado.
6: Sim.
5: Né? Ou fazer o trabalho na biblioteca, né? Isso. Pra depois apresentar na escola.
6: Justamente.
5: Agora, não... hoje em dia, não, os meninada pega tudo prontinho lá, um texto lá.
6: PDF.
5: Não, e aí, a IA hoje, então, vai, cria pra mim até.
6: É, cara, isso.
5: Aí então, vão aprender.
6: É isso, por quê, hein, Kim?
5: Semana que vem.
6: Ah, hein, Kim?
5: Semana que vem
6: você estará lá
5: mais
6: degustando, degustando queijos.
5: Rapaz, você acredita que eu quase nem deixo, porque aí eu fico numa outra área.
6: Que isso, Kim?
5: Te juro.
6: Você tem que ir lá comer queijo,
5: Kim. Te juro, cara. Não dá tempo, porque aí tem os shows, tem não, a praça de alimentação, aquela movimentação.
6: A hora que você
5: estiver lá,
6: você vai lembrar do Lelê.
5: Geralmente, assim, a Rita que leva lá pra mim.
6: Sim. Alô, Rita.
5: A Rita, gente boa.
6: Nossa querida
5: aí
6: Rita.
5: Aí tem aquele Nezala. dia da degustação.
6: Sim.
5: Né? Aí depois eles fazem a divisa lá, mas só que esse ano acho que vai ter leilão, hein? Depois da degustação vai ter um leilão. Aí o pessoal vai fazer para arrecadar também um dinheiro para ajudar entidades. Isso também é bacana, é legal.
6: Parece que vai ter até um podcast, né?
5: Vai ter parada, tudo lá, vai.
6: Tá, podqueijo.
5: Vai estar, tá, o Daniel Nakati tá montando uma estrutura queijo, cara. Bacana.
6: Podqueijo.
5: É.
6: Cara, que top, hein?
5: Tem tudo.
6: É, o futuro chegou aqui, hein? E nós vimos toda essa transformação aí, hein?
5: Com certeza.
6: Nós vimos toda essa... Bom, antigamente...
5: E muitas outras
6: virão. Virão. Nós iremos e irão vir mais por aí.
5: É verdade. Lele, já tô isso, eu só ouvi a Joana ali pra me ir embora. Deixa eu ver o que ela vai falar aqui.
0: Oi, Leandrinho, boa tarde.
5: Ah, tudo bem?
0: Era pra você. Joana Dark, do Grupo Assistencial Esperança.
6: É pra nós.
0: Tô passando aqui pra desejar uma tarde abençoada pra você, pra todos os seus ouvintes.
6: Amém.
0: É, manda um alô aí pra Livânia, a dona Roselia, a Silene, a Silei, a Silva, Solange, a dona Marlene, a dona Edica,
5: a
0: curtindo o seu programa.
5: Gente boa.
0: O senhor Liberto, lá na construção, pra todo mundo que tá trabalhando aqui perto da minha casa, esse pessoal da construção, pros meus filhos,
5: pros
0: netos, pro Anderson, meu filho, que vai fazer aniversário amanhã. Que Deus abençoe grandemente a nossa tarde. Manda aí pra nós aquela do raça negra.
6: Pinóquia.
0: Eu esqueci o nome dela, você sabe qual que eu gosto.
6: Sim, Pinóquia.
0: Uma mais nova. Que Deus abençoe grandemente. Fique com Deus.
5: Aí, ó, então
0: pra você também, tá?
5: Ela mandou, era 3:12.
6: 3:12.
5: Né? Então, já falando do Leandro.
6: Que isso?
5: Mas não é, porque ela já sabia que provavelmente. Não, provavelmente não ia dar tempo. Ela já aproveitou o esquema lá, né, Joana? Abração pra você, boa sexta-feira, bom final de semana.
6: É a Pinóquia.
5: Tô indo.
6: Ai, que
5: a
6: valeu.
5: Gente encontra com
6: na
5: você.
6: Na segunda.
5: Na segunda-feira.
6: Na segunda-feira ainda.
5: Aquele abraço, sim. Lelê.
6: Que vem amanhã.
5: Boa torcida
6: aqui.
5: Logo mais.
6: Vem amanhã aqui.
5: Não. Aquele abraço.
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0: sua mente. Libid Night. Yeah, yeah, isso. A música é Take On Me. Essa aí é I Believe In You. O som é, claro, do ano de 1986. O primeiro single lançado é Scroll Days, da banda norueguesa Aha. Essa faixa aí que alcançou aí nada mais, nada menos que o número 1, o primeiro lugar na parada da Noruega e oitava posição no Reino Unido. Escrita aí pelo Paul Valderk. E é claro, a música aborda aí termos densos como culpa e arrependimento de um relacionamento. 4 e 5 na melhor.
1: And now, 4 e 5.

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0: Bora lá saber o seu palpite. Agora se joga pelo WhatsApp 9820-9450. Quanto vai ser o jogo da seleção hoje contra o Haiti? Qual vai ser o placar? A gente quer saber. Você vai estar concorrendo à caixa premiada do Comercial Aeroporto. Vai lá, se joga.
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1: Ô, Leandro Silva, boa tarde. Bom, né, pra desanimar a turma, não, mas... jogando pouco, hoje vai ser 3-0, viu? O Haiti, viu?
0: 3-0 pro Haiti.
1: Não vai desanimar a turma aí, não, né? Seleçãozinha nossa, não tem condição, não, viu?
0: Ó, oh, que isso, cara? Sim, é top, sério tá isso?
1: Rock legal pra nós aí, beleza?
0: É sério isso, Rio? Ah, não, Cristiano, você é meu chegado, cara, que isso? Eu vou anotar seu placar aqui. Caramba, que isso, 3-0 pro Haiti, meu!

0: Só 4-0.
1: Pra quem?
0: É Brasil e Will.
1: Brasil
0: não tem
1: e
0: jeito,
1: Will.
0: Um abraço.
1: Brasil e Will. Essa foi massa, hein, meu?
2: Brasil!
1: Fala comigo, PH! Fala comigo, meu chegado! Ah, moleque! É o 99!
3: Fala comigo, Leandro Magela! Como é que você tá, meu parceiro?
1: Fala aí, ô!
3: Ô, vai ser PH 10-0 hoje, hein?
1: Que?
3: Pra 99, a melhor do Brasil! Você tá doido, hein?
1: Que isso! Que feio, hein, PH? Pelo amor de Deus, cara! Vou ter que ouvir os seus áudios em off agora, cara. Perdi a confiança em você, PH. Que isso, cara.
4: Ô, Leandro Silva, meu chegado. Fala comigo, meu considerado.
1: Fala, meu truta.
4: Toca um Pink Floyd pra nós aí. Toca aí um Pink Floyd. Ei, Leandro. Só você toca, Leandro. Faz aí, Leandro. Toca uma pra mim, Leandro. Leandro Silva. É o foco do momento. Bora que bora, Leandro. Aqui no volante grande. Você tá doido. Bora.
1: Ah, moleque.
4: Olha, 2-0 pro Brasil. 2-0 pro Brasil, hein?
1: 2-0 pra nós. Ah, moleque!
2: Brasil!
1: Aê, assim que eu quero ver a torcida. Vambora, gente, pra cima! Vamos lá!
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1: Alô, quem fala? Alô? Hello! Hello, people, my friends, my girl. Quem está aí? Ninguém. Tchau, tchau. Muito bem, se joga. 98209450, valendo a caixa premiada do Comercial Aeroporto. Gente, lembrando. Olha, vou só lembrar vocês, eu não gosto de ler. Eu não vou ler. Manda áudio, é simples. Qual é o seu placar? Fala pra mim. Qual é o placar do jogo hoje, Brasil e Haiti? Fala aí. No áudio, pelo amor de Deus. Não manda escrito não, gente. Não dá tempo.

0: repente, qual é a sua opinião, carioca?
1: Ô Leandro, DJ, meu parça.
0: Fala, tudo meu parceiro.
1: Beleza. Boa tarde.
0: Boa tarde.
1: Oh, anota meu placar aí. 2-1 pro Haiti.
0: Márcio Carioca, 2-1.
1: Eu acho que o Brasil não vai aguentar.
0: Não, eu não acredito que essa galera tá. Vocês estão secando o Brasil, gente. Que isso? Não faz um negócio desse, não, gente. Maronice, ao vivo. Boa tarde.
2: Oi, Leandro. Boa tarde. Olha, meu palpite é 2-1 pro Brasil. 2-1.
0: 2-1 pro Brasil. Beleza, Maronice. Léo Arantes, ao vivo. Fala comigo.
3: Leandro, seu louco, eu, seu doido.
0: Sou eu.
3: Já soberbado. 3-1 Brasil, Leandro.

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1: Boa tarde, Leandro. Boa placar tarde. Hoje, Leandro. Ah. 4-1 pro Brasil, meu senhor.
0: Ah, moleque! É isso que eu quero ouvir!
2: Brasil!
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0: Hora certa, 4:24.
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11: 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Bora lá, rapaziada! Se joga pelo WhatsApp 9820-9450 e fala pra mim. Qual é o seu placar? Qual vai ser o placar hoje do Brasil e Haiti? Fala comigo, Joil, ao vivo.
12: Ô, Leandro Silva.
11: Fala comigo, meu
12: beleza?
11: Parceiro.
12: Beleza. 2-1 pro Brasil.

0: da seleção será premiado à rua. Uma rua será premiada. Pode ser a sua. Você ainda não pintou? Ainda dá tempo. Vai lá, se joga. 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

0: músicas, Leandro. Cara, esse é o que tá tocando lá fora. A gente tenta encaixar aqui, vai encaixando. É assim. Top das Galáxias é o seguinte: se joga pelo WhatsApp 9820-9450. Daqui a pouquinho tem o som do Kid Abelha, cara. Paulinha, Paulinha, Paulinha, Paulinha.
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0: Bora lá, queremos saber o seu projeto, hein? Qual é a sua opinião? O que você está projetando para o Brasil hoje com a sua energia positiva para a nossa seleção? Qual é o placar que você aposta? Fala comigo.
2: Brasil!
0: Quanto vai sair o jogo hoje? Quanto vai sair? Qual vai ser o placar de hoje? Brasil e Haiti. Fala comigo!
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0: Agora 10 faltando para 5. 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
15: Posições mistas nos preços do café no fechamento do mercado financeiro nesta quinta-feira. A saca do tipo 6, bebida dura, vale R$1.531, baixa de R$8. Tipo 7, bebida dura, fechou em R$1.483, alta de R$2. Tipo 6, bebida riada, R$1.292, é o mesmo valor do dia anterior. Tipo 7, bebida rio, R$1.071, baixa mais forte, de R$14. No mercado futuro para setembro, a saca fechou ontem valendo US$321,70, baixa de US$6,90. Informações do Centro do Comércio de Café de Minas Gerais. Repórter Estela Torres.
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0: Madeireira Paranaíba, 5:54.

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Especial Elvis Presley, tá ligado por aqui? Rapaziada, ligado por aqui, abraço pra Fubanga, tá ligado aqui? A Fuma mistura de fubá com manga. Que é isso? Sabe Rico com Zezé de Camargo cantando Estrada da Vida, top das galáxias, um clássico da sertaneja.

0: Tá bom, Leandro?
1: Tá bom, Ilma.
0: Boa tarde, isso dá pra você de ouvir.
1: A Ilma que mora...
0: Meu áudio chega rápido, né?
1: Que mora lá, tipo uma fazenda lá na casa dela.
0: Cedo, né, Leandro?
1: Vai ver um zoológico lá.
0: É difícil, né, Leandro?
1: É a Ilma Escobar. Ela tem um zoológico lá no fundo da rua.
0: Boa tarde.
1: Fala de novo, Ilma.
0: Leandro, meu áudio não chegou aí não, Leandro.
1: Chegou, Ilma. Acabei de tocar, Ilma. Que isso?
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6: Minas Gerais teve mais de 5.300 novas moradias selecionadas nas modalidades rural e entidades do programa Minha Casa Minha Vida. A seleção anunciada nesta semana pelo governo federal integra um pacote nacional de 85 mil unidades habitacionais. Esse pacote receberá cerca de 10,5 bilhões de reais em investimentos por meio do novo programa de aceleração do crescimento. Do total destinado ao estado, 2.700 moradias serão construídas por meio do Minha Casa Minha Vida Rural. Outras 2.500 moradias serão erguidas pela modalidade entidades. No recorte do Minha Casa Minha Vida Rural, Minas recebeu o sexto maior volume de unidades do país. Já na modalidade entidades, o estado ficou em quarto lugar nacional no número de moradias. A análise completa do assunto você confere em diariodocomércio.com.br. Para Itatiaia, Leonardo Moraes. 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
1: Hora certa, 5:15.
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6: Começou, rapaziada, somente a semana para ser a melhor e mais. Um abraço aqui para uma menina muito massa, muito bacana. Está longe, está lá no sul do Brasil, ligado aqui na melhor e mais. Curtindo a melhor e mais ouvida, curtindo esse louco. Vai lá, você joga 9820-9450, valendo a caixa surpresa lá no Comercial Aeroporto. Sabe o quê? Fala o seguinte para mim. Qual é a sua opinião? Qual vai ser o seu palpite hoje da seleção brasileira? Quanto vai sair o jogo? Fala pra mim. Oi, Joana!
7: Oi, Leandrinho. Boa tarde.

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3: Santa Helena, 5:39.
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12: Tem uma picape nova chegando no nosso mercado que vai ser uma séria concorrente para as atuais, principalmente Ranger e Hilux. É a Kia Tasman, que já foi lançada lá fora e chega no Brasil vinda do Uruguai, onde será montada pela Nordex, que além da Kia é fornecedora da Ford, Stellantis e outras. A Tasman tem um design bem agressivo, faz lembrar os Jeeps Wrangler e congêneres. Sua motorização deverá ser a mesma da Sorento. Motor turbo diesel 2.2 de 200 cavalos, câmbio automático de 8 marchas ou manual de 6, tração integral. Como virá do Uruguai, com isenção tributária de importação, ela vai chegar com preços bem competitivos.
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aqui pro meu amigo Elvis Nix Presley. Tá ligado por aqui, é claro, lá na fazenda Sucupira. Tá ligado aqui o moleque do agro, o homem das mil e uma mulheres. E é que é isso, 100 mil

0: Lopes.
1: Boa tarde, Leandro Silva.
0: Oi, tudo bem?
1: O meu placar é 1-0 e tá passado de bom. Com esse time que tá jogando, não tem jeito não, criatura. Não tá vendo o que todo jogar, a gente fica de cabelo em pé. Tomara que ganhe de 1-0, pelo menos, né?
0: Oi, Tânia.
1: Obrigada.
0: Eu que te agradeço. Minha amiga Maria, tá ligada por aqui, curtindo a boa, sempre curtindo as melhores. Deixa eu mandar um abraço aqui pra Jocássia, tá ligada por aqui, curtindo a boa. Abraço pra Jona Dark, lá do Gran Bazar. Vambora falar com esse moleque aqui, ao vivo, cidade. E aí?
2: Ô, Leandro Silva, boa tarde.
0: Boa tarde.
2: Ó, o placar aí, tá aí 1-1.
0: 1-1?
2: Por que 1-1? Acompanhado, olhado os outros times aí, sem jogado com muita raça, viu?
0: Sim.
2: Com muita raça.
0: Vamos ver nosso time hoje, tá, né,
2: mais,
0: cara?
2: Mais firme aí.
0: Vamos ver, né, esse time hoje, cara.
2: Então,
0: verdade.
2: 1-1, meu placar.
0: Beleza, abraço. Fala, Cristiano.
3: Ô, Léo, queria ter essa fé que vocês têm em seleção, mas pra mim. Se vocês ocupassem mais tempo de jogando bola, que investiaram enfeitando cabelo, passando creminho pra aqui e pra ali. É igual isso, né? Beleza não foi na mesa. Beleza também não ganha Copa, não.
0: Ganha não.
3: Não vai, não. Não
0: e nem
3: vai,
0: foi
3: não.
0: Na mesa, viu, cara? Vou te falar uma coisa. Realmente, esse ditado é verídico.
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0: Hora certa, 6:05. Boa noite.
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0: Alex e Medina, um beijo pra me enlouquecer. Deixei de ser cowboy por ela. Isso é Alex e Medina pra fechar mais uma de qualidade total. Ai, ai, ai, como está frio. Hoje tá frio aí, hein? Chocolate quente.
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0: Cidade 6:26.
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5: Mulher.
6: Rádio Cidade 6:31. Ainda dá tempo de você participar, hein? Mulher, qual vai ser o placar hoje? É, se joga.

0: 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Tá. 6h46, cara, a gente vai no giro e volta trazendo mais. E volta também trazendo o nome do ganhador, tá? Do ganhador que levou aqui a caixa premiada. Top das galáxias, bora lá!
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7: 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O horário da Voz do Brasil foi remanejado de 19 horas para as 20 horas.

0: virada, o Marrocos, Marcelinho.
1: Marrocos acaba de abrir o marcador nos Estados Unidos, 1 para Marrocos, 0 para a Escócia. É o grupo do Brasil. Ei, meu Deus do céu!
0: O que que você achou desse gol, Piqui?
1: É golaço.
2: Leandro Silva, que porretada. Um golaço, viu? Sem chance do goleiro catar, viu? Puxa vida.
1: É, Marrocos abre o marcador. 1 para o Marrocos, 0 para a Escócia. É no grupo do Brasil, hein? O Marrocos tá indo para 4 pontos. Tá pegando a liderança do grupo. Vamos ver. Vai começar agora, né, Leandro?
0: Está no ar já, já estamos no ar. Já
1: eu quero a vinheta, eu quero a abertura.
0: O que você quer?
1: Saibari. Saibari.
2: Quem fez isso ali?
1: Saibari.
0: Lá ele, que você quer, Marcelinho?
1: Abertura do programa. Versão brasileira.
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0: Que beleza, meus amigos e minhas amigas. Começa no seu rádio o programa que é show. O programa que é show de audiência. 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Versão brasileira, Herbert Richards. É isso mesmo, meus amigos.
1: A minha voz não saiu.
0: É começando.
1: Sacola Preta Pictures.
0: Versão brasileira, Herbert Richards. Hoje nós não teremos. O Renatinho tá aqui, eu ia colocar o vídeo lá do Ponto Certo ao Centro, mas como o Decinho está aqui, não teremos programa hoje no YouTube e no Facebook. Você vai nos acompanhar apenas pelo rádio. Apenas pelo rádio.
1: Apenas não, cara, pelo rádio, potência total.
0: Não, tô falando apenas pelo rádio porque...
1: Não, esse apenas eu não gostei não, cara.
0: Você vai acompanhar...
1: Apenas.
0: Ué, que isso? Só pelo rádio. Só pelo rádio. Aê. A gente... Porque hoje tem chute no placar, hoje tem muita coisa pra você. Vai começando o programa, deixa eu convocar ele. Ele tá chegando, vem pra cá, meu grande amigo.
1: Elimar.
0: Boa noite. Picuí.
2: Boa noite, Marcelinho. Boa noite, Leandro Silva. Boa noite, Renatinho. Boa noite,
1: a moça. Renatinho, já tá no ar.
2: Todos os ouvintes.
0: Como é que a chama?
2: Não sei. Como é que você chama? Boa noite, Rafaela, e
0: falta
2: todos
0: educação,
2: os ouvintes.
0: Hein?
2: Falta educação, você pegou no
1: nome. Não, foi essa educação, você fazer isso com o Piqui, cara.
0: Essa moça aqui.
1: Pra que você tá fazendo isso com o Piqui, cara?
0: A Rafaela, a esposa do Renatinho.
1: A primeira dama do Renatinho.
0: A que vai pro céu.
1: É o nome dele.
0: A que já tem um lugar, lugar cativo lá no céu.
2: Não deixa ele pescar.
1: E a sua, hein, Marcelinho?
2: E todos os ouvintes.
1: Ela, além dela ir pro céu, ela ganhou um castelo lá. Marcelinho?
0: Ela está no bairro das mansões lá.
2: E todos os ouvintes da 94,5, né? Acompanhando a gente pelo velho bom radinho, né?
1: Aí, ó, que isso.
2: Vamos que vamos, tem muita coisa demais, boa.
0: Que isso, né? É isso mesmo, deixa eu convocar ele tá chegando aqui com a gente. Hoje o Ederson de Souza está viajando a trabalho, né? O chefe Léo tá pagando salgado pra ele na beira da rodovia. Mas vamos convocar ele tá chegando, meu grande amigo.
3: No ar, Leandro Silva.
1: É nóis.
0: Energia 94, boa noite, Leandrão.
1: Boa noite, Marcelinho, vamos pra cima. Hoje dia de jogo da seleção brasileira. Cidade Esporte Clube Especial, participação do nosso querido Renatinho. Boa noite, Piqui.
2: Boa noite, Leandro.
1: Você já tá discutindo quem vai comer o pastel, quem vai comer a pizza?
0: Hoje, infelizmente, não tem. Sou Elias. Se o senhor Elias estiver escutando a gente, manda uma pizza aqui pra gente, senhor Elias.
1: Marcelinho já pegou a pizza pra assistir o jogo.
0: A Rafaela é esfomeada, ela adora uma pizza, né?
1: Marcelinho, tem dó, Marcelinho.
0: Manda uma pizza aí pra gente.
1: Ô, Piqui. Aí, ó.
2: Marcelinho.
1: Fala sério.
0: É isso aí, meus amigos. 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

0: aí.
1: Tá bom, então?
0: Tá valendo.
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2: Tivemos uns placar aqui hoje que eu vou te falar, hein?
1: Você participa pelo 362-60 em quantos, ô Leandro?
0: É,
1: 60-30 pelo telefone 60-30 ou pelo zap 998-20-9450. 998-20-9450 é o placar de Brasil e Haiti.
2: Ah. Tem um cara querendo falar um negócio pra você aqui, ó.
1: Quem tá aqui? Demais, se fosse bonito, tava na Globo, né? Por isso que eu tô na. Então você participa e concorre a uma pizza. É, o chute no placar, você sabe. Se tivermos aí mais de um acertador, nós sorteamos entre todos os acertadores. Vamos chamar ele. Ele que agora virou Lionel Messi. Eu vou entrevistar ele assim.
3: Totalmente voltado, direto de Argentina, Buenos Aires, el aeropuerto Cerro Leste Center. Boa noite, Renatinho.
2: Renatinho. Pode falar com isso aí, Marcelinho.
3: Renatinho del Ponto 7. Boa noite.
2: Nossa.
1: Pode falar no microfone. Aqui é igual o microfone, Renato. Você é acostumada com o carro lá, ficar mexendo no freio, na roda. É, aqui é igual o rádio. Você tem que falar no microfone. Boa noite, meu grande amigo Renatinho.
4: Boa noite, Martelo.
1: Mascarou.
2: Mascarou o quê? Que vexame, meu. Não fica dando bobeira, não.
1: Joaquim tá com vergonha lá.
2: Aí, ó, tem um cara querendo falar pra você. Olha, seu Joaquim, ó.
1: Que beleza. Ô, Renatinho, boa noite, meu grande amigo.
4: Boa noite, Marcelo. Boa noite, bancada. Leandrão. Beleza. Boa noite, Picuí.
0: Boa noite.
4: O Décinho tá aqui, né? Deve tá comendo salgadinho, né?
1: É, não tá pagando.
4: Olha o rodovio comendo salgado.
1: Almoço, é janta lá no shopping.
2: Esse Marcelinho.
1: Lá em Belo Horizonte, né? Almoço no shopping. Hoje o Décinho tá com o chefe, tá bem, né, Leandro?
2: Tá, ué, então, o cara tá tranquilo.
1: Ô, Renatinho, você tá com a camisa da Argentina? Eu posso saber por quê?
4: Porque o Messi deu show, né?
2: Não justifica, não.
1: E o que eu tenho com o Messi?
2: O que nós temos com isso?
1: O que eu tenho com o Messi?
0: Celinho.
4: Eu falei pra você, Marcelo, que a Argentina ia dar show. E realmente, o Brasil tá devendo e a Argentina tá dando show. Infelizmente, é a realidade, Marcelo.
1: Não, vê se pode uma coisa dessa.
4: A realidade.
2: Eu fico triste.
1: Ô, Renatinho, a pergunta que não quer calar. Você torce para o Brasil na Copa?
4: Torci, agora não torci.
1: Ah, por que, Renatinho? Pelo amor de Deus. Você
2: vai ter que dar uma justificativa boa.
1: Você é um dos maiores mecânicos da história de Araxá.
4: Marcelo, deixa eu falar pra você.
2: O que tem a ver ser mecânico, Marcelinho?
1: É porque ele tem que ser brasileiro. Ele é mecânico no Brasil, não é na Argentina.
4: Deixa eu falar pra você.
1: Olha lá, Marrocos, minha bosta.
2: Não, Piqui, vou ter que tirar o jogo.
1: Não, tira, não. Vamos ficar ao vivo. Estamos acompanhando Marrocos 1, Escócia 2.
2: Deixa o Renatinho falar,
1: Marcelo. Renatinho, pode falar.
4: Enquanto tiver essa corda da CBF ali, Marcelo. Você sabe que o Brasil não vai ganhar nada. Infelizmente, não tem condição. Aquele ali é só jogador de empresário ali. Tem jogador ali que não tem condição de estar ali, Marcelo. Você sabe. Infelizmente, cara.
1: Eu posso até concordar com você, viu, Renatinho? Eu não sei até se é um acorde, mas você acha que com a chegada do Ancelotti isso acabou? Você acha que a CBF é um treinador italiano, um treinador de fora? Com certeza lá na Itália, Renatinho, eu não sei se tem essa bagunça. Eu nem sei como é que chama a federação lá da Itália, depois a gente vai olhar aqui, né? Igual a CBF, né? Igual a Argentina, que é a AFA. Mas você acha que lá na Itália tem esse problema? Ele, inclusive, estava no futebol espanhol, né? Ele estava no futebol espanhol e acostumado, né? Com grandes centros aí. O Ancelotti é um dos maiores treinadores do mundo. Você acha que o Ancelotti ia chegar nesse ponto? Você acha que ele ia se corromper? Você acha que ele viria para o Brasil para se corromper, meu amigo Renatinho?
4: Ô, Marcelo, é igual eu te falei, cara. Ali, da CBF você não pode esperar nada, cara. Não espera nada da CBF, cara. É. Mesmo vindo quantos treinadores, acho que, se não me engano, é a primeira vez na história que o Brasil tem um treinador estrangeiro. Então, com esse tanto de treinador que a gente tem aqui no Brasil, não tiver um pra comandar a seleção,
0: competência, né?
4: Infelizmente, o Brasil tá mal das pernas.
1: É o meu grande amigo Renatinho. Oh, eu te fui lá, rapaz. Fui lá.
0: Foi lá?
1: Que é isso? Você viu o estilo lá no lanche?
0: Não.
1: Ué, a hora que o William mandou. O William e o Renatinho mandaram buscar o lanche lá. Aí o Renatinho era. O lanche era 4 horas, 10 para as 4. Ele falou, mas Celinho, depois você busca o carro. Eu falei, não, espera aqui, ué. 4 horas, bate o sino lá, todo mundo lá, faz uma roda lá.
0: Recreio,
1: pãozinho, né? Com coca. Não, só é pra alimentação, né? Aí eu, lógico, com certeza enchi a barriga lá também no Ponto Certo, Auto Center. Mas o carro ficou top, viu, Renatinho? O freio, você não faz ideia, não.
0: Como é que faz o freio?
1: Eu tava freio.

0: freando.
1: O freio tá freando.
0: Eu tava pisando o freio aqui na porta da rádio e ele freava lá no Banco Brasil. Aí que o carro parava. Aí o Renatinho deu uma regulagem lá. Eu ia passar o vídeo aqui agora, segunda-feira nós vamos passar o vídeo. Higienização, aquilo ali é higienização, né? Trocou a pastilha. Trocou a pastilha de freio. Renatinho,
1: dá pra nós aí o endereço aí, fala pra nós aí, pra te encontrar. Como que faz?
2: É, Avenida João Paulo II, 1585. De frente, o Bueno Strike, à frente da câmara ali, antes
0: passou,
2: da UPA.
0: É. Passou a prefeitura logo à esquerda, você já viu.
1: Marcelinho, abre a mão.
0: Fecha a mão, né? Fecha,
1: Uri. Marcelinho, continua, Renatinho, por favor. O cara não deixa você falar, ué.
0: Não, eu tô ajudando ele.
1: Você tá igual o Pode Chato. Um podcast que chama Pode Chato.
0: Eu tô ajudando ele,
1: não,
0: porque...
1: Não, cara, deixa o cara falar. Fala aí, Renatinho.
0: Eu tô ajudando ele, porque...
1: Renatinho, fala aí as redes sociais, o WhatsApp, como que a galera faz pra encontrar você lá?
2: É, a gente tem o telefone lá, né?
0: Mas eu vou falar um negócio pra você.
1: Você sabe que eu tenho poder, né? Você sabe, né?
0: Fala pra gente aí.
2: Fala aí, Leiliano. Então, a gente tá lá na Avenida João Paulo II, né? 1585, de frente aí. Antes da UPA, pra frente da prefeitura ali, igual o Marcelo falou.
1: E tem horário?
2: Das 7 da manhã, 7:30 já tem gente lá, até as 18
1: horas. Não, mas tem horário? Tem vaga?
2: Rapaz, meio complicado de horário.
3: Só cortando o Renatinho aqui. Ele falou das 7 da manhã, 7:30, ela deu uma olhada nele aqui. Eu não sei o que foi olhar, não sei se depois.
0: O que aconteceu, Rafael?
3: Eu acho que é 8 horas.
0: O que tem a ver 7 da manhã e 7:30?
1: Rafael, fala no microfone aí, Rafael. Pode chegar no microfone, Rafael.
0: Ô, Rafael, fala por favor, ao vivo na Rádio Cidade, você está para todo o Brasil. É, você está também. É, nós estamos ao vivo.
1: Que hora que ele chega lá?
0: Nós estamos ao vivo, direto da Filadélfia
1: você
0: também.
1: Você vai falar a verdade, que o Renatinho tá mentindo.
0: Que hora que ele chega lá?
4: Ele chega às
0: 8
4: lá.
0: Aí, por que você tá mentindo? Mentindo,
2: mas a partir das 7:30 já
1: tem. Você fez demais, cara.
2: Eu passo pra pegar o pão.
1: Que pão, o quê?
0: Leandro. Livrou, hein? Não, não é isso, não. Leandro, que hora que o Maurinho Moraes chega aqui? O
1: Maurinho chega 4 horas da
0: manhã. E o Léo?
1: O Léo chega 9 horas.
0: Então é chefe, o Renatinho é chefe, ele chega a hora que ele quiser. O que você tá implicando com ele? Não, ele chega a hora que ele quiser, ele é dono. É ele, o Haroldo e o William. Né? Ele chega a hora que ele quiser,
1: vai. Você sabe que não tem a ver isso, né, cara? Não, você é um cara humilde, é um cara inteligente.
0: Porque quem chega atrasado não é humilde? Ô, Léo!
1: Pra começar, ele não gosta nem de puxar saco. Ele tá puxando saco. A esposa dele acabou de falar o horário dele, você ainda tá querendo insistir.
0: É. Não, mas 8 horas é a hora que começa, né, o comércio aqui na cidade.
3: É o comércio.
0: É, mas o importante é que o ponto certo é pontual. Falou que vai arrumar o carro, vai te entregar naquela hora, entrega naquela hora, né, Renatinho? Ô, Renatinho, agora ontem na quarta-feira eu fiz uma pergunta aqui, qual foi o maior jogador que os nossos ouvintes já viram, né? Você até deve ter escutado. Você participou? Participei. Você participou. Pra você, qual que é o maior jogador que você já viu, Renatinho? Agora, sem Argentina, na sua opinião, qual que foi o maior jogador que você já viu, Renatinho?
2: Ô, Marcelinho, assim, na minha era, né?
0: Que você viu. Não é pra... Pelé você não viu.
2: Ronaldo Fenômeno e o Gaúcho.
0: Gaúcho. E você também coloca o Messi ao lado desses dois monstros?
2: Cara...
0: Você acha que o Messi tá no nível do Ronaldo?
2: Assim, é a época, né? Já teve o Ronaldo, né? O Messi, como ele ainda tá... Ainda joga, tá jogando. Mas pra mim, o Gaúcho é indiscutível, cara.
0: Acho que você falou foi o Gaúcho, né? Aqui com a gente.
2: E assim, e passar também, né, o que o Ronaldo Fenômeno passou, né, cara, de cirurgia, e chegar e ganhar uma Copa, bem dizer, né, mesmo ele machucado, o Filipão apostou nele e levou ele, né, cara, pra Copa, ele lá e machucado, e conseguiu ganhar uma Copa.
0: Ronaldo Fenômeno, pra mim, foi o maior jogador que eu já vi, eu falei isso, né, o Ronaldinho Gaúcho também foi um dos maiores, mas pra mim, se eu tivesse que escolher, nós falamos isso, foi Ronaldo, você também foi Ronaldo, né? Ronaldo Fenômeno. Agora, a seleção brasileira hoje, Renatinho, eu sei também que se o Brasil ganha, você vai ficar satisfeito, né? Rafael, ele torce pro Brasil, vendo o jogo lá com vocês, ou ele fica em acana a seleção?
4: Não, ele é do contra.
0: Ele é do contra? Ele comemorou o gol do Marrocos no último jogo? Ah, não, aí não, Renatinho. Aí você pegou.
2: Eu comemorei.
0: O Brasil vai chegar na final.
4: Eu fico lá na cozinha vendo o jogo. Eu comemorei. E ele fica lá na varanda.
0: Aí é outro nível, né? Você viu, Leandro? Eu fico na cozinha, ele fica na varanda. Né? Eu já é o seguinte, né? Se eu estiver na cozinha da minha casa, já tô no quarto, já tô na sala, Né? Então, assim, né? Não é igual uma
3: varanda.
0: É
3: misturado, né?
0: É, tudo misturado ali, né? Ô Renatinho, ô Picuí, hoje as dúvidas do Ancelotti é em relação a Paquetá, né? Ele pode fraco. Colocar o Matheus Cunha no lugar do Paquetá.
3: Outro fraco. Você já fez a escalação.
0: É, outra mudança é o Danilo no lugar do Bruno Guimarães, Danilo
3: não,
0: Santos.
3: Não, do
0: Paquetá.
3: Não. Aí vai ser o Bruno Guimarães. O Bruno Guimarães, não. O lateral.
0: É o Casemiro.
3: Não, o lateral esquerdo que tava jogando, que vai sair.
0: Não, é o lateral direito.
3: Isso.
0: Hoje, não, então é o seguinte, ele tá em dúvida do Danilo Santos ou Matheus Cunha.
3: Vai ser
0: é no lugar de Paquetá e o Igor Thiago. É, isso aí.
2: Marcelinho, esse Igor Thiago tinha vaga.
0: É,
1: Picuí. Igor Thiago, você tá parecendo dupla sertaneja. Igor Thiago,
2: ele tinha boca no galo, seu time.
0: Ele jogou no Cruzeiro aqui mal, foi assim.
3: Ele saiu daqui,
0: ele nem titular foi do Cruzeiro.
1: Vai, olha o trem.
0: Ó. Eu vou te explicar de novo. Ele tá na dúvida, colocar o Danilo Santos no lugar do Paquetá e o Matheus Cunha no lugar do Igor Thiago. E ele já fez alteração, Danilo, lateral direito.
3: No lugar do Ibanez.
0: No lugar do Ibanez, não é o
3: agora
0: esquerdo.
3: Agora sim.
0: É, você falou esquerdo.
3: Agora, porque eu troquei aqui, mas agora você trocou. Você chegou no lugar. Tá.
0: Já temos ouvinte dali, o telefone não para. Alô, boa noite.
5: Boa noite, meus amigos.
0: Aô.
1: E aí, mano?
5: E aí, minha turma?
1: Pode crer, mano.
3: Esse aí é mais um. Ele é o ponte nosso, é no supermercado. Todinho
0: que
3: no
0: beleza.
3: Mercado.
1: Como assim?
3: Dia, né? Que eu passo lá pra comprar o pão.
1: Lá ele,
3: tá na hora,
1: hein,
3: mesma hora, cara.
1: Lá ele, hein, Marcelinho? O ponto deles.
0: Ô, Papa, você...
5: É o horário que
1: foi. Fofas.
3: Pior.
0: Ô, Papa, você é igual o Renatinho ou você torce pro Brasil?
5: É, não torço nunca contra, não. Às vezes eu torço menos, assim,
1: o quando Renatinho você tem que estar meio devagar.
0: Deixa ele falar,
1: não
0: Leandro.
5: Torcer, não.
0: Toma. Tá vendo como é que as coisas voltam?
3: Ô,
0: Papa, eu também, né? O que você acha que o Ancelotti tem que fazer hoje pra mudar a postura, pra mudar o Brasil, pra melhorar o Brasil?
5: Ah, dá um 220, um choque de 220 naqueles caras ali, né, bicho?
0: Choque 220.
5: Não, não, porque os caras sabem jogar, 440, mas não é aquela coisa. Mas tem que pôr os caras pra correr, uma coisa, sei lá, os caras estavam parecendo que... Não sei, não tava
1: eu
5: querendo.
1: Acho que tem que fazer igual na Colômbia lá fez com o Escobar.
3: Que isso?
5: Não,
3: isso
5: tem nada assim,
1: é, ué, não fez gol. Hora que voltar, vai apanhar, né?
0: Que isso, Leandro?
1: Vai apanhar.
2: Teve uma Copa que eles assassinaram.
1: É, cara, é uma coisa assim que a gente não cultiva. Eu falei aqui brincando, é claro. Mas
0: então,
1: a torcida brasileira não tem que pedir desculpa.
0: Pede desculpa.
1: A torcida brasileira tá injuriada. Ó, o povo falou que hoje
5: negócio também.
1: Ô Paulo,
5: machucou muita gente, né, cara?
1: Antes sim, cara.
5: Dessa convocação, perdeu o jogador, perdeu, você vê, o meio de campo do Brasil é fraquíssimo.
1: O advogado da seleção.
0: Concordo com você.
2: E o problema é que tem os melhores lá na seleção, mano. O Danilo tá voando, cara. O cara deixa o Danilo.
0: Cara,
2: no então
0: cara hoje jogar. Ele vai colocar o Danilo no lugar do Paquetá.
1: E o Henrique?
3: Demorou?
2: Não tem nem oportunidade, cara.
5: Uma das coisas
2: aí,
5: que
2: você faz,
5: não sei se é tema, se é teimosia, se é pra os caras pra preservar o cara, tá lá e tem que pôr pra jogar. O povo tá pedindo. Põe esse moleque pra jogar logo uma vez, cara.
0: Agora
1: se deleita aí o novo Pelé,
0: gente. Agora
5: deleita com o cara.
0: Eu não sei se vocês viram, né? O pessoal tá postando aí na rede social que o Endo que não está jogando por causa da chuteira dele.
3: O patrocinador.
0: É, a chuteira dele é New Balance. Eu não acredito nisso não, gente. Eu não acredito nisso. Eu não sei
5: mas
0: se vocês
5: existe,
0: acreditam.
5: Não, gente, já jogou tantas vezes, tanta Copa do Mundo com os caras com chuteira top, aí a seleção
1: era jogava descalço.
2: O problema eu não acho que não é nem a chuteira,
1: não
2: sabe?
1: É chuteira não, eu jogava descalço.
2: É a patrocinadora, né, quando cara? Vai... Acho que é muito, vai pela marca, pela mídia, né? Copa, hoje é muito a mídia.
0: Como é que é, Papa?
5: É dinheiro pra todo mundo. Quando vai pra uma Copa do Mundo, isso aí, eles entram em acordo. Isso daí
1: é verdade, concordo,
5: é
1: Paulo.
5: É muita conversa fiada.
0: A minha opinião é a seguinte.
5: O povo quer adivinhar o que acontece
1: deixa o cara falar.
5: Na cabeça do treinador.
0: A minha opinião é o seguinte, se fosse o problema de patrocinador, ele nem seria convocado, né, Renatinho? Né, Papa? Se fosse problema de
1: mas aí então venhamos e convenhamos, Marcelinho. Ô, Papa Dan.
0: Venhamos e convenhamos.
1: O negócio lá é o quê?
0: Burrice.
3: É a plata.
0: É. Ô, Papa. Oh. Bufunfa. Então vamos lá, vamos para o chute no placar, valendo a melhor pizza de Araxá e região. Brasil e Haiti.
5: 5-0 pro Brasil.
0: Aê! Aê, confiança, rapaz. Toma, Renatinho!
1: Aê, confiança. Beleza, Paulo? É isso aí, mano. Vamos pra cima.
3: Você sabe que não é de assustar, não? Vou falar uma coisa pra vocês, que a gente brinca muito assim, mas. Esse jogo, toda seleção, esse ano tá tendo, nessa Copa, tá tendo muita goleada.
0: Tá gaguejando, Pequi?
3: Tá tendo o quê? Muita goleada.
0: Tá, 7-1, né? Que goleada, né? Rapaz, falar nisso, vocês viram a fratura do jogador do Canadá, rapaz?
3: Terrível. Mas não foi maldade, né?
2: Hoje eu vi o lance, não foi maldade, não. Hoje eu vi o lance. Não, tanto é que, assim, até na hora que o jogador foi expulso, nem ele acreditou.
3: Foi.
2: Mas disse que lá do banco, acho que o treinador, ele na entrevista, ele dizia que lá do banco ele escutou na hora que estalou até o osso.
0: Ah, eu acho que se for maldade ou não, o jogador tem que ser expulso.
2: Não foi, mas nem não foi maldade. Ah, não, mas foi tem que ser expulso. Não, mas ele foi expulso, assim, eu acho que ele concordou.
3: Justo, né?
2: Mas, assim, mas faz pelo lance que foi, pela gravidade foi, pelo que ele tomou.
0: Eu também acho. Ô Papa, valeu demais, meu grande amigo.
5: Falou, meus amigos, um abraço.
0: Valeu, Paulo. Você pode ligar e participar.
5: Todo mundo. É bom final de semana.
0: Que beleza. Você também. Brasil, vamos lá, Brasil. Meu placar hoje é 4-0. Picuí.
6: Brasil.
3: 2-1, sofrido.
0: Não, vocês estão engraçadinhos
3: demais. Eu não sou do... Ainda tô dando a oportunidade do Brasil ganhar.
1: Desde quando o Brasil precisa da sua oportunidade?
3: Vou te contar um negócio pra vocês.
1: Aí, como é que é, Rafaela?
3: 1-1, cara.
0: Ah, não, pelo amor de Deus. Você já foi corrompida, né?
4: Fui não.
0: Você já foi corrompida. Olha o Pepe ela, Guardiola,
1: pelo
0: lá,
1: menos, cara. Pelo menos ela não tá torcendo contra.
0: Você,
1: né,
0: já foi corrompida, dela, né, Rafaela?
4: De jeito nenhum.
0: Por que que 1-1? Então por que 1-1, Rafaela? Você quer matar nosso
4: time do Brasil? Posso colocar o Endrick aí, é outra coisa.
0: E se colocar o Endrick, vai ficar quanto?
4: Aí vai uns 3-1.
0: Aê! Mas entende muito mais de bola.
3: Vou falar
0: que...
3: pra você.
0: O Rafael pode ligar aqui toda vez. Deixa o
3: Renato. O Haiti vai virar uma Alemanha hoje.
0: Quem?
3: O Haiti vai virar uma
0: Haiti?
3: Haiti. O limãozinho lá vai virar.
0: Haiti.
3: É, o limão.
1: Repita. Repita.
3: Haiti, mas.
1: Haiti.
0: Vai virar o quê?
3: Alemanha.
0: Você vai ver. Vai meter 4-0, fácil, isso, bonito.
1: Que isso.
0: 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Você pode ligar, participar. Ô, Picuí, você tem umas notícias aí pra gente, hein, Picuí?
3: Opa, tem sim, Marcelinho.
0: Então fica à vontade, Picuí.
3: Kaique foi vendido.
0: É 20
1: milhões. Saúde, Marcelinho.
3: Não, para o como.
1: Me avise aí.
3: Time italiano. Como? Time italiano. Por 15 milhões de euros, Marcelinho. É, ele
0: foi. Qual time que ele foi?
3: Como? Da Itália.
0: Como?
1: Nunca
0: como?
1: Vi falar.
3: Como da Itália.
1: Nunca vi falar. Isso,
3: como da Itália.
0: Como?
3: E o como fez história, garantindo uma vaga inédita.
1: Nunca vi falar na UEFA, minha vida isso,
3: na Champions League, Marcelinho.
0: Como?
3: Como?
0: Como? Já tem ouvinte na linha, o telefone não para. Alô, boa noite.
5: Fala comigo, Marcelinho.
0: É, Bochecha?
5: Yes.
1: É, entendendo ninguém não, hein?
0: É.
3: Que isso, Leandro?
0: Você vai, ô Bochecha?
1: Isso o quê, Piqui? Não tô te entendendo,
3: cê tá
1: cara.
3: Tá zoando, cara.
1: Bochecha? Bochecha é meu irmão, cara. Eu tenho liberdade de brincar com ele.
5: Leandro Silva.
1: Que isso, cara? Não tô te entendendo. Você tá pegando o trem andando aí, rapaz.
3: Fui na guerra errada.
1: Esse negócio seu de como aí.
0: Como?
5: Okay.
3: É o X.
0: Ô Bochecha, Brasil hoje, você tá confiante?
5: Ah... Na primeira fase tô, na segunda não tô, não.
1: Ah, não, o jogo hoje é do Endy. O jogo hoje é do Endy e do Vini Júnior.
0: Vocês vão largar de ver jogo também? Não quer saber de vocês ver jogo mais, não. Renatinho, Rafaela foi perdoado porque falou do Endy, foi 3-1. Agora você também precisa ver jogo, não. Quer que você ver jogo.
1: Nisso,
0: quer
1: que você falar nisso, ô Bochecha? Os cachorros do Pão de Açúcar aí, do Colo da Garnita, tá sumindo tudo, hein? Você quer churrasco seu aí?
5: Não, isso aí mesmo, Pera, minha amiga, agora você não é minha amiga mais não,
1: hein? Que isso, cara? Não leva no pé da letra, não, cara.
2: O Bochecha tá com saudade da seleção verde dele lá, mano.
1: Tá esperando o Mundial, tá esperando o Mundial.
2: Fala aí, Bochecha.
0: Tá com saudade é do VAR, né? O palmeirense tá morrendo de saudade do VAR, né, Rafael?
2: Que VAR.
0: Rafael é palmeirense também, Rafael?
2: Palmeirense.
0: Ih, ah, ele corrompeu tudo.
3: Todo mundo. Pô,
0: ele corrompeu tudo ela, cara.
1: Ô, Buchecha.
0: Eu tenho certeza que ela nunca foi palmeirense.
1: O cara veio aqui, meu, com uma camiseta da Argentina, cara.
5: Corre,
1: no estúdio aqui.
5: Tá certo, hein?
1: Certo por quê? Cara, como? Como? Como?
3: Como?
1: Como?
3: Como? Time de lá.
1: Como?
0: Ô, Buchechinha.
5: Oi.
0: Brasil e Haiti.
5: Ó, igual eu falei, primeira fase tá.
1: Fala Haiti pra gente ouvir.
5: Mas aí eu vou jogar 4-0 pro Brasil.
0: Você vai jogar também?
5: Vou.
0: Ué, que é isso?
1: Ah, lá ele, hein?
0: Se bem no lugar do Paquetá, você joga, viu?
1: Ah, eu para com isso.
5: Que é ele, hein?
0: É. Ô, Buchecha.
5: Oi.
0: Qual que é o maior jogador que o senhor já viu?
5: Ah, todos.
1: Qual foi o maior jogador? Deixa eu ver. Shaquille O'Neal.
0: Qual foi o melhor jogador que o senhor já viu?
5: Ah, o Marcos do Palmeiras, o Dudu. Quem?
0: Marcão.
3: Dudu?
2: Marcão deu uma Copa pro Brasil, ué.
0: Desliga. Não nem despede do Buchecha, não. Dudu.
3: O Dudu que tá no Atlético.
0: Pelo amor de Deus. Nós estamos falando de Ronaldo Fenômeno, de Ronaldinho. Você vem com o Dudu?
1: Mas aí não.
0: Pelo amor, vai dormir.
1: Quê? Torcer o quê?
5: Você falou de jogador,
0: hein?
5: Tô falando de jogador?
0: Uai, o quê? O Ronaldinho, desculpe, o Ronaldo cara, Fenômeno mas... jogar aonde?
1: Me desculpe, mas...
5: Ah, não,
0: puxa,
5: ah,
0: Dudu.
1: Não. Vai tomar no
0: caneco, rapaz. Trembou.
1: Vai tomar no caneco.
0: É lindo. Que ele é? Muito bonito.
1: Tá jogando truco, Fiquinho, aqui? O
3: que ele é? Que ele falou? Lindo.
1: Você é o quê? O que você é?
0: Muito bonito.
1: O quê? Pelo amor de Deus,
0: Buchecha, depois que você falou Dudu, você tá aí ainda? Achei que já tinha ido embora, hein?
5: Ué, aí,
0: ué. Ah, pelo amor de Deus. Não. Valeu, Buchechinha.
1: Não. Tem dó.
0: Você pode ligar.
1: O Palmeiras tem mundial?
2: Não tem, não. Não tem, não.
0: Vamos ao rápido intervalo e já já.
3: A gente volta.
1: A gente volta.

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0: curadinha lá, rapaz.
1: Tudo na promoção, Pipi?
0: Tudo na promoção.
1: Você sabia que você comprou umas 5 caixas lá?
0: Cara, 5 não foi pouco. Comprei 32 mil pisos lá.
1: Que isso aí, mesmo?
0: 16 caixas. Viu?
1: E tudo na promoção?
0: Tudo na promoção.
2: O cara tá moído, ele chegou aqui quase que carregado hoje.
1: O que é que foi? Tá parecendo aqueles gatinhos moiados, sabe aqueles gatinhos?
2: Não, ele tá igual o aquático do He-Man.
0: Imagina um cara trabalhando assim.
2: Ele tá igual o aquático do He-Man.
1: Você sabe que o Pikui aprendeu a andar com 3 meses, né? Sabia, Leandro?
2: Não, sabia.
1: Ninguém queria pegar ele no colo, tanto que ele era feio, e teve que se virar, né? A feiura.
0: O que você quer?
1: Vai dormir, Casa cara. 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Eu vou colocar um áudio aí, você põe no estúdio aqui também pra Rafael escutar. É porque a gente quer saber se o Renatinho vai na próxima pescaria ou não. Eu quero saber se ele vai pescar ou se ele não vai, né? Então assim, um grande amigo meu mandou um áudio aqui pra mim, né? Já tá no ponto da bala lá, ô Leandro, o áudio lá, vamos ver. Eu quero o que que será que tem nesse áudio aí? Vamos lá então, fala, tio Willa.
3: Pico, deixa eu te falar, a esposa do Renatinho tá ouvindo essa pergunta aí, ela tá aqui do meu lado, vai responder pra você. Ô, Rafael, Renatinho vai pescar em setembro dessa vez?
4: Vai não, de jeito nenhum.
3: Vai ficar só na vontade, não é?
4: Só na vontade dessa vez.
3: Aí, Marcelinho, tá vendo? Vai ficar aguado esse menino. Olha lá. Diz ele que não tá com vontade.
1: Tá vendo, né?
0: Será então, que não quer ir,
1: né? Renatinho, infelizmente, o máximo que você pode é lá no Lagoa do Barreiro, né? Ali no Corre do Sal, ali, se você quiser, eu te levo lá também. Você pescar, mas você pesca e devolve o peixe, né? Porque o negócio tá feio pro seu lado. Você não vai pescar mais, né, Leandro?
2: Vai
1: não. Não vai, é isso aí. Você pode participar com a gente valendo uma pizza do 18, uma deliciosa pizza pra você, o chute no placar Brasil e Haiti. Brasil e Haiti é o jogo a partir das 9 horas. Rapaz, o Marrocos tá jogando muita bola pra cima da Escócia, viu?
0: Em cima da Escócia.
1: Agora, como é que chama aquele há 18 anos ali, rapaz? Eu esqueci o nome dele. Muito, né? Nossa, bom lá, demais de bola.
0: Bola
1: lá, vai tocar nele lá, ó. Olha lá. O que é cabeludinho ali, ó. Joga muita bola. Você pode participar com a gente, 998-20-9450 pelo WhatsApp ou pelo telefone 3662-60. Em quantos, Picuí?
0: 6030,
1: Marcelo. 6030 pra você participar com a gente, valendo uma pizza. É só você chutar o placar. Quanto vai ficar Brasil e Haiti? Todos os acertadores, nós vamos fazer um sorteio para ganhar
2: uma
1: deliciosa pizza do 18.
2: De repente tem um internacional nos ouvindo aí, porque o cara chegou aqui com a camisa da Argentina, né? Falando espanhol, não sei o quê. Aí é um mecânico que fala assim: aí a oficina 7:30, já tem gente lá, ele chega lá, a esposa dele entregou ele que ele chega 8, né? Aí ele falou que é o pão.
1: Ele leva o pão. Ele leva, né, o pão.
2: Aí os caras já tá ralando de fome, rapaz. Porque 6:30 já tem que tá rangando já o pão.
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1: 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Foi antes de ontem, né? Quarta-feira. O Mamoré perdeu a terceira partida. E o Fábio Brustel, que é o treinador do Mamoré e já está contratado para treinar o Araxá Esporte, foi demitido. Né? Tivemos essa notícia, foi demitido. Com isso, com certeza, o Fábio Brustel, como ele foi demitido do Mamoré, ele vai chegar para trabalhar no Araxá Esporte. Com o elenco, né?
0: Sim. Então, mas aí, Marcelinho, que vem a história. Aí todo mundo ficou aquela implicação. Será que é um bom nome? Tá chegando, Fábio.
1: Foi mandado embora.
0: Isso. Aí, mas o que acontece? O Mamoré mesmo, deixa eu falar pra você, o time que ele tá hoje, o plantel dele, muito fraco.
1: Muito ruim.
0: Acho que treinador nenhum aguenta. É muito ruim.
1: Eu acho que são coisas assim. É claro que o torcedor, né, Renatinho? O torcedor, ele fica, né, ele fica com a pulga atrás da orelha. Sim. Porque no módulo 2 foram 4 jogos, 1 vitória, 3 derrotas, né? Um saldo aí muito negativo, né, em relação a número de vitórias com derrotas. Então o torcedor, futebol é paixão, né, Renatinho? Então, por exemplo, o Palmeiras contratou um treinador. O treinador vai acabar um ciclo no clube e vir para o outro. Então o clube antecipa a saída dele com 3 derrotas, mas, né, eu acho que o Picuí falou um ponto muito certo, né? O ponto certo, out center, que é a questão do time, do elenco, né? É um treinador que não é conhecido, né? Sim. Um treinador que tem pouco tempo de trabalho, é um treinador novo. E o Araxá Esporte é uma competição diferente, né? A terceira divisão que nós estamos é diferente do módulo 2.
5: São uma base de idade também, né? 23 anos, né?
0: E outro, o módulo 2 lá são 10 jogos, né?
1: Isso. E a diretoria agora tem que ter pulso firme. Não, né? É o nosso treinador, vamos dar confiança para ele, vamos dar estrutura. Dando estrutura para o treinador, assim, eu não vejo, né? Ah, vamos desfazer o do negócio porque o torcedor está preocupado. O torcedor vai ficar preocupado, a cobrança vai vir, se for o Fábio Brustel, se for o Danilo, que também foi cotado, se for o Guardiola, que vier para Araxá, a torcida vai querer vitórias, né? Então, eu acho que é difícil, né? Você dá uma palavra, você assina um contrato, depois, ah, não, eu vou mandar você embora porque você fez um trabalho ruim no Mamoré, né? Eu acho que nós temos a diretoria vai ter o pulso firme, né, Picuí?
0: É, lógico.
1: Vai manter o treinador e vamos dar estrutura para que ele possa desenvolver aqui no comando técnico do Araxá Esporte um bom trabalho. Não é porque ele foi o Tite. Nós temos o Tite, né? O Tite, o Atlético caiu com o Tite para a segunda divisão.
0: Sim.
1: No Corinthians ele fez um grande trabalho. Nossa. No Flamengo mais ou menos. Então, assim, depende de ambiente, seleção, depende de jogador, de depende de estrutura, né, Renatinho?
5: Depende da estrutura do clube também, né, Marcelo? Do elenco, igual você acabou de falar, o elenco do cara é o elenco mais fraco, né? Então a pressão já cai muito em cima do treinador. Então, o que acontece? Pra torcida, não quer saber. O torcedor, ele quer a vitória, igual você acabou de falar. Então, independente, cara, se o treinador tá lá, ele pode ser o melhor, um dos piores, mas se o time tá ganhando, né? A sequência do cara vai ser longa.
1: No seu próprio time, nós temos um exemplo, né? O Abel ganhou tudo, depois ficou um ano sem perder. O que a torcida fez? Sai Abel, a metade da torcida.
5: Dele, né?
1: Então, assim.
5: Já a presidente bancou, teve uma época que o Palmeiras também não ganhou nada, a torcida pediu a cabeça dele, mas ela bancou. Vai fazer 5, 6 anos que ele tá no clube.
1: Agora, eu vejo só um ponto positivo nisso.
0: Qual, Marcelo?
1: Ele vai vir mais cedo.
0: Ótimo.
1: Se o Mamoré classificasse, né? Vamos supor que o Mamoré foi pra segunda fase, disputar aí as finais.
0: Já disputou 3 jogos, né?
1: Então, foram 4 jogos. 3 derrotas e 1 vitória.
5: E quando começa o campeonato aqui?
1: Dia 19 agosto, né? De setembro.
0: Setembro, passou pra setembro.
5: Então, eu acho que sim, já tá demorando já pra montagem do elenco.
1: Por isso que eu tô falando, né?
0: É,
1: já,
0: ótimo.
1: Já que ele é o treinador contratado.
5: O elenco já tinha que ser, já tá começando a montar o elenco.
6: Esporte Clube.
5: Porque o que acontece? Como é uma competição mais curta, cara.
0: Tiro curto.
5: Né? Assim, aí que pode acontecer numa Moré. Às vezes você monta uma equipe, até essa equipe pegar entrosamento, nossa, você não classificar.
0: Sério, você perguntou o nome do jogador? É Chad Riad.
1: Quem?
0: Chad Riad.
1: Chad Riad. É o 18 anos.
5: Depois do Casimiro.
2: Eu nunca vi esse Chad Riad.
5: O Casimiro tá no bolso dele lá até agora, tô vendo lá.
1: Ô, Renatinho, você entendeu? Por exemplo, eu acho o seguinte: se ele continuasse no Mamoré, o elenco do Araxá ia começar a treinar, né? E ele ia chegar depois. E isso prejudicaria o trabalho, né? Porque ele ia chegar, o Araxá Esporte ia trazer um auxiliar técnico, depois eu quero até saber da diretoria, né? Fazer essa pergunta, se agora, com a demissão do Fábio Brustel pelo Mamoré, se o Araxá ainda vai trazer um auxiliar técnico. Eu não vejo motivo para trazer, né? Só se o Fábio Brustel pediu esse auxiliar técnico.
5: Mas é bom, Marcelo, você ter um auxiliar, cara, ali, pelo menos, pra até você conhecer o plantel, você conhecer no início de trabalho, cara. Porque só o treinador ali com na comissão dele ali. Não é fácil não, cara.
1: É, eu vejo o ponto positivo que eu tiro desse fato é que ele vai vir mais cedo, vai chegar junto com o elenco, se brincar ele vai até participar agora já. Sim, da montagem do elenco, lógico, né? Porque assim, tempo, né? Ficou um trem esquisito, né? Ah, o cara tá no Mamoré, como é que ele vai montar o elenco? Seria, né?
0: Alguns jogadores do Mamoré viria.
1: O cara tá com foco no trabalho, no Mamoré. Aí eu liga pra ele, ó, tem o Renatinho pra gente trazer lá do Inter de Limeira, por exemplo. Ah, o cara, como é que o cara, né? Então, assim, eu acho que o ponto positivo nesse assunto foi que ele foi demitido, vai concentrar tudo agora no Araxá Esporte. Eu vou até procurar saber com a diretoria quando ele vai chegar, se ele já está começando a trabalhar junto. Então, eu acho que disso tivemos um ponto positivo. A torcida tem direito, né, o Renatinho?
2: E essa, Marcelinho, só te cortando um pouquinho, e essa apresentação dos jogadores, do elenco, depende da chegada dele? Precisa dele chegar antes?
1: O planejamento.
2: Ou pode ser feito antes?
1: O planejamento era o seguinte: o campeonato ia iniciar em agosto, então o Araxá Esporte ia começar a treinar em julho, ia trazer um auxiliar técnico, e o campeonato que o Fábio Brustel estava disputando pelo Mamoré terminaria em agosto. Então ele ia, se o Mamoré fosse avançando, ele, vamos supor que o Mamoré chegou na final, ele ia vir para a final, acho que é dia 15 de agosto, ele ia vir para comandar o Araxá Esporte lá pro dia 20, eu acredito, né? Ia jogar a final lá, dia 16, estaria aqui. Como agora ele já foi mandado embora, eu acho que ele vai participar de todas as ações agora. Porque ficaria difícil, né, Renatinho? Você tá lá treinando o Mamoré, eu vou
0: montar o elenco. Tem que montar o elenco do Araxá Esporte.
1: Então. Ia prejudicar o Mamoré, na minha opinião, né? Porque ele ia desfocar um pouco do Mamoré e ia concentrar. Agora é foco total no Araxá Esporte. A torcida tem o direito de desconfiar.
0: Lógico.
1: O torcedor vive de paixão, até nós. Nossa. Eu quarta-feira, quando ele foi mandado embora, eu falei, ixa, vai vir para o Araxá Esporte, será que vai dar certo ou não? Mas eu acho que a diretoria tem que ter o pulso firme, né? A diretoria tem que agir com razão e não com paixão. Né? Se fosse isso, o Abel Braga já tinha sido mandado embora há muito tempo. Tempo, né, Renatinho?
5: Já tinha, muito tempo.
1: Se a diretoria do Palmeiras agisse por emoção, né, ele já tinha mandado o Abel embora.
5: Tem um clube aqui no Brasil que age desse jeito, né?
1: Quem?
5: Flamengo.
1: É, com certeza.
0: Ele é.
5: Flamengo.
0: Mesmo você ganhando, ele vai
5: mesmo
0: embora.
5: Mesmo ganhando?
0: É, se não gostou, não.
5: O Dorival ganhou.
2: O que é que vocês estão falando no time agora aí, rapaz?
1: O seu time.
0: Tava lá, foi campeão.
2: Que é, rapaz?
0: Tchau, obrigado.
5: Tchau.
0: Não vai,
5: filho. Aí o que acontece? Já tava de olho o treinador do Cruzeiro? Levou o cara pra lá, achou que ia rapar tudo com o cara.
1: E você acha? Eu tenho uma tese nisso aí. Eu acho que o Léo Jardim saiu do Cruzeiro já sabendo que ia pro Flamengo.
5: Sabia? Porque o Cruzeiro tá dando muito em cima do Caio Jorge? Quanto tempo? O Flamengo em cima do Caio Jorge?
1: Uma coisa que você falou que eu não tinha pensado, Renatinho.
2: Você não é claro que você não pensou. Você não tá antenado, Renatinho tá ligado.
1: Isso aí que
2: 8 você falou. 8 horas ele tá na oficina.
1: Com certeza. São 7 horas e 45 minutos. Rápido intervalo pra gente voltar com as participações. Porque você sabe, programa Cidade Esporte Clube, Agroparafusos, Júlio Autopeças, Casa Franca, Ponto Certo Auto Center, Pizzaria do 18, Que Sabor Pastelaria, Eliseus Lava Jato e Araxá com a PAC. Rápido intervalo, já a gente volta.
2: Já
1: a gente volta. 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
2: Opa. O que é o Girassol Clube de Campo?
1: 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Rápido intervalo, já.
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4: Que beleza, que beleza, meus amigos. Voltando com o programa Cidade Esporte Clube. Recebendo aqui meu grande amigo Renatinho, lá no Ponto Certo Auto Center.
5: Renatinho!
4: Meus amigos do Brasil.
5: Agora você, Piquim.
6: Renatinho do Brasil.
4: Agora você, Renatinho.
6: Marcelinho do Brasil.
4: É o nome da fera. Então vamos lá, vamos para a participação.
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4: Bora lá, pra cima. Começar com ele, Flávio Nanã.
7: Boa noite, Marcelinho, seu mala. Você virou flamenguista agora?
8: Besta.
7: Ô, galera aí, seus mala. 3-1 pro Brasil.
4: Pochete. 3-1 para o Brasil. É o placar do meu...
8: Nanã.
4: Flávio Nanã.
8: Flávio Tataco.
4: A loucura em pessoa.
6: É doido.
9: Boa noite, turma. Beleza?
8: Fala, Danielzão.
9: Danielzão, Danielzão da UPA.
8: Da UPA.
9: Ô, meu placar hoje é 2-0 pro Brasil.
4: 2-0. Valeu. Formando.
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4: Você sabe que o Nanã, o Rafael, o Nanã foi no psiquiatra. Aí o psiquiatra...
8: Saiu correndo.
4: O psiquiatra foi no psiquiatra por causa do Nanã. O Nanã foi no psiquiatra.
6: Ele conseguiu?
4: Na terça... Hã?
8: Correu,
4: não, o psiquiatra contratou.
8: Passou mal na hora.
4: O psiquiatra foi consultar com outro psiquiatra por causa do Nanã.
8: Começou a dar AVC.
4: Você vê o tanto que é doido. Osmar Júnior.
8: Ao vivo.
10: Boa noite, meus amigos. Aqui é o Osmar.
4: Opa.
10: Hoje não deu pra ir no estúdio, não, mas semana que vem estamos de volta.
4: Mas que
10: não,
4: isso,
10: tô passando pra deixar meu palpite. Opa, hoje o Brasil engrena, deslancha, rumo ao Hexa. Brasil 5, Haiti 1.
8: Boa.
10: Não vou chutar os autores do gol, não, porque aí também é demais.
4: Uai,
10: o Brasil
4: isso,
10: ganha véio? E goleia. É, grande
4: que,
10: abraço.
4: Que beleza, meu grande amigo Osmar. O Osmar somou muito aqui com a gente, viu? Entendo, Pico? Fera, não é?
8: Inteligentíssimo,
4: Osmar. Eu tenho certeza que o Osmar.
8: Moleque sensacional.
4: Vai pegar uma camisa da coleção dele lá e vai dar de presente. Mas é lindo, Brasil.
8: Será? Quando vê o Marcelinho.
6: E eu acho que vai ser aquela, Marcelinho. Aquela que tava lá na Unirá.
11: Ah, nem
6: que. Bacana.
4: Aquela lá. Ele pode dar pro pai.
6: Aquela
8: Marcelinho,
6: lá,
8: o Eduardo, hein? Dudu. Ah. Boa noite, Brasil 3-0. Dois gols do Hendrick.
4: Formando.
6: Júlio Autopeças.
4: Mais participação, meu grande amigo. Leandro Silva.
12: Boa noite, turminha. Cidade Esporte Show.
5: O Leandro acho que tá meio de gaiata aí, hein? Porque ele nunca jogou bola, não tem nada de bola.
11: Concordo. Além
5: do Marcelinho do Brasil, hein, Marcelinho?
11: Ah, não.
5: Uns 10 quilos a menos aí, uns 10 anos mais novo aí, você pegava essa seleção, hein? Aê, na lateral esquerda, era só tapa na bola. Ô, meu placar aí é 3-0 Brasil.
11: Tá vendo, gente? Nossa, tá vendo o meu passado como é que é?
8: Claro, queimou seu filme comigo agora.
11: Ô, Eduardo, você é o cara. Ô, Eduardo.
8: Queimou filme.
11: Eu vou te pagar uma pizza depois, Eduardo. Queimou seu filme. Eu vou mandar uma pizza pra você.
8: Ele vai te pagar uma pizza e você ficar mais gordo e mais feio, porque você é feio demais.
11: Você tá vendo, Renatinho? O tanto que eu sou, né? Eu sou craque de bola, viu, Renatinho? Tá
12: engenho. Ah, Zé da Manga.
11: Lindo. Muito
8: você,
11: bonito.
8: Você é.
11: É lindo.
8: Uma trombada.
11: Muito de bonito.
8: Com um avião.
11: Que é isso, Tiagão?
6: Ó, Tiago.
8: Tiagão apelou. 8-0 pro Brasil.
11: Que aí, Tiagão, meu grande amigo Tiagão do Araxás. Andresa.
6: O André.
11: É informando.
6: Andresa, Casa Franca.
8: Siriaco. Brasil 2, Haiti 0.
11: Informando.
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8: Isso, repita, por favor.
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11: Igor Léo.
8: Igor Léo. Brasil 3-0.
11: Informando.
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8: Leandro Vilela.
11: É o Muxim?
13: Marcelinho do Brasil, fala comigo. Muxim pro carro.
8: Fuja.
13: O palpite é 3-0 Brasil, hein? Cê tá doido. Tá bom, ok, ok. Quero participar do sorteio positivo. Tamo junto. Pode final de semana pra todos aí. Ok, ok.
11: Informando.
6: Que sabor, pastelaria.
11: Que beleza. Ó, Max.
8: É a Helenice, é o Max.
11: O Max é locutor. Olha pra você ver. Você não pode ser locutor.
14: Boa noite, Cidade Esporte. Uma ótima sexta-feira a todos. Brasil ganha de 4-0. Um ótimo final de semana. Obrigado.
8: Valeu, Max.
11: Formando.
6: Eliseus Lava Jato.
8: Muito bem. Lucas Santos, Alvarenga. Brasil 3, Haiti 0.
11: Lucas.
8: É a Eletice.
11: Peraí, é o Lucas ou...
8: Não, Eletice, a esposa.
11: É a Eletice.
8: Isso.
11: Eletice. Qual que é o placar dela?
8: O placar dela é Brasil 3, Haiti 0.
11: Informando.
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11: Oh.
8: Que isso, hein?
11: O Gabriel, o filho do Piqui.
15: Boa noite, amigos do esporte.
8: Beleza, Gabrielzinho.
15: Brasil 4-2 hoje, hein? Primeiro gol, Gabriel Magalhães.
8: Ah, moleque.
11: 4-2, informando.
6: Eliseus Lava Jato.
8: Grande, Bielzinho, abraço, Bielzinho.
11: Marquinhos sumiu, Marquinhos.
8: Você achou que sumiu, Marcelinho?
15: Ei, Marcelinho. O Brasil tem que ganhar pelo menos 3-1, né? Mas não conhece, não. Vamos ver se é bom jogar bola, mostrar um futebol bom, que a Copa tá indo pra frente ainda, né? Então meu placar é 3-1.
11: Informada!
6: Que sabor, pastelaria.
8: Moisés Sangalete.
11: Moisés.
8: Será que esse técnico está vindo pro Araxá Esporte? Vai dar certo, Marcelinho?
11: É, nós falamos. Piqui,
8: docinho. Docinho não tá aqui não, velho.
11: Docinho.
8: Não tem nem docinho, cara. Docinho.
6: Poderoso.
11: Ai, pai, para.
13: Boa.
11: Placar dele é 3-1. Informando.
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8: Esse cara aí foi esquisito, docinho.
11: É bom, é bom. Fala bem rápido, Leandro. É bom, Eva e Adão.
16: Boa noite, galera. Marcelinho, você tava falando, será que o Ancelotti foi corrompido? Até eu, que sou mais bobo, ganhando 5 milhões por mês, você acha que eu não seria corrompido? É lógico que foi, senhor. Isso aí é conversa pra boi dormir, que é um cara sério. Dinheiro fala mais alto.
11: Ah, o que é que você quer, Eba?
6: É, bom.
11: O que você quer?
6: Tem que respeitar
8: a opinião do cara, Marcelinho.
11: O que você quer é bom. Brasil 3, Haiti 1. Informando.
6: Júlio Autopeças.
11: Juliano AP.
17: Boa noite. Juliano Portá, viu? Eu vou ganhar essa pizza aí sozinho, hein? 2-1 pro Haiti. Abraço.
11: Informando.
6: Casa Franca.
11: Sai pra lá. Olha o Dunguinho aí, ó. Dunguinho, vamos ver o Dunguinho. O que, é que o Dunguinho falou aí? 3-0. Informando.
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11: Mais participação.
8: Ao vivo.
11: Tá bombando aí. Ouvinte da linha, o telefone ao Paraná. Boa noite.
18: Boa noite, turma do esporte. Tudo bem?
6: Sou Demoso.
11: Como é que você tá?
6: Abre seu coração, seu demônio.
11: Como é que você tá?
6: Tô melhor de bom.
19: Eu tô bem, graças a Deus.
6: Aê. Aê. Aê. Animação.
11: Ademósio, tá confiando no Brasil hoje, Ademósio? Como é que você tá?
19: Tô.
11: E quanto vai ficar confiante. Hoje? Quanto vai ficar, Ademósio?
19: Não, eu já participei aí, eu tô ligando aí só pra nós conversar um pouco.
11: Como
19: aí,
11: é que você tá? Que beleza, Ademósio. Ô, meu grande amigo Ademósio. Ademósio.
19: Oi.
11: Se você fosse o Ancelotti, o que que você faria? A Beth faria e o Luciano fará.
19: Uai, que eu, se eu fosse o Ancelotti...
11: Que é isso?
6: Você aí, Gabriel. Vem cá, Leandro.
19: Eu tirava aquele menino de água de lá e foi o Matheus Cunha.
11: Matheus Cunha?
6: É, mas eu acho que o Matheus Cunha vai entrar.
11: Uai, que isso, ué?
6: Matheus Cunha vai. Matheus Cunha vai no lugar do.
11: Uai, que isso, ué?
19: Como é que
11: você tá?
19: Eu tô bem, graças a Deus.
11: Que beleza. Aí, ô Demócio.
6: Eu tô com medo, será que se pega?
11: Ô Demócio.
19: Oi.
11: Valeu demais, meu grande amigo.
19: Oi. Pô, você tem um placar aí, viu? Estados Unidos e Austrália,
11: como
19: viu?
11: Como é que você tá?
19: Tô bem, graças a Deus.
11: Ó, nós vamos fazer o sorteio na segunda-feira, beleza?
6: Hoje tá apertado, né?
19: Falou, meus amigos.
11: Um abraço. Como é que você tá? Valeu, Demócio. Que beleza. Ó, ligação encerrada, porque senão nós não vamos embora, não. Ligação encerrada. Eu parei no Ademósio.
8: Que é Demósio.
11: É, no Dunguinha, assim?
6: Dunguinha.
8: Quem que é o Dunguinha? O Romero?
11: É,
8: Romero
11: agora pra Dunguinha. Cima.
8: Brasil, 3-0 em cima do Haiti.
6: Pra cima.
11: Nós já falamos, agora o de Viviane. Cima. Como é que você tá? É.
8: Brasil,
11: não, é o de baixo. De baixo da Viviane.
8: É aqui, gente.
11: É o de baixo da Viviane. Isso aí, ó. Quem que é?
6: Boa noite.
11: Quem que é? Como é que é?
8: Ludmila Dias. Ela disse aqui, oi, boa noite, quero concorrer ao sorteio do placar do jogo. Brasil 3, Haiti 0.
11: Como é que você tá? Informando.
6: Ah, que sabor, pastelaria.
11: Viviane.
8: A Viviane falou, boa noite.
11: Boa noite.
8: Boa noite.
11: Boa noite.
8: Ela disse aqui, 4-1 para o Brasil.
11: 4-1 para o Brasil. Boa noite.
12: Boa noite.
8: Boa noite. Tchau, seu Gilderlei.
6: Boa noite e até amanhã.
11: Tigil vai mandar um incentivo. Tigil vai mandar um chupa picuí. Fica olhando, Rafael. Chupa picuí. Fica olhando.
20: Boa noite, turma do esporte. Brasil 4, Haiti 1.
8: Boa, Tigil.
20: E chupa, Piqui!
11: Tá te falhando!
6: Eu gosto mais de... Um abraço, senhor, da mesa, Demó.
8: O Alzinho, Marcelinho.
6: Ah.
8: O Alzinho, é, o Uau.
11: Uau, lá ele.
12: Poderoso.
11: Poderoso.
8: Esse cara tá esquisito.
6: Lindo. Muito bonito.
11: Brasil 1-0. Alzinho.
8: Meu Deus do céu.
11: Alzinho.
8: Ele falou aqui, Brasil
6: Araxá 1. Aquapark.
8: Que é isso, Haiti 1 a 0.
11: Vai ser 1-0 pro Brasil.
8: Brasil sofrido.
11: Sofrido. É. Vitor Arará. É. Hoje o trem tá bombando, hein? Renatinho vem, o bicho
8: Brasil pega. 6, ué? Haiti 0.
11: Informando.
8: Aí ele
6: Júlio
8: deu, aí ele deu uma aqui de Paulo Papadã, vai Corinthians.
11: O Alisson,
8: 2-0 para o Brasil, o Alisson.
11: Informando.
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8: Fala, seu Demós.
21: Boa noite, turma do esporte, tudo boa bem noite. Com vocês?
11: Tudo ótimo.
21: Brasil vai ganhar de 2-0, ok? Se dá gosto de ouvir, olha, acertei um placar da rodada agora.
11: Tá
8: cobrando a comissão, é.
21: Alô? Os Estados Unidos ganhou de 2-0.
11: Memo? Uai, que isso, ué?
8: Memo.
21: Alô?
12: Cadê a
21: dose? Tchau.
8: Cadê a dose?
6: Eu não entendi o que ele falou.
11: É isso aí, meu grande amigo Ademósio, o Marcos Santos é o Marquinhos, já participou, né, ou não?
15: Ei, Marcelinho, Brasil tem que ganhar pelo menos 3-1, né? Mas não conhece, não. Vamos ver se é bom jogar bola, mostrar um futebol bom.
8: Ele mudou de novo ali.
15: A Copa tá indo pra frente ainda, né? Então meu placar é 3-1.
11: O Marquinhos já participou.
6: Isso.
8: Marquinhos, abraço pro Marquinhos, força aí pra família, né? Seu Paulo, grande seu Paulo lá da rua Pernambuco, pai do Marquinhos, do Maurinho. Abraço pra vocês aí.
11: Como é que você tá?
8: Quem tá aqui agora, Elaine Domingos, é isso?
11: Quem?
8: Eliane Domingos.
11: Nossa, tem gente mais.
8: Eliane Domingos, placar de hoje, Brasil 3-1 em cima do Haiti.
11: 3-1 para o Brasil.
8: Alexandre Casarim, fala com nós.
0: Boa noite, cambada.
11: Como é que você tá?
0: Pode notar aí.
8: Isso aí
0: 4-1 pro Brasil. Fora o show hoje.
8: Nossa senhora. Que beleza. Moisés, de novo.
2: Ô, Leandro Silva, como é que você tá, fi? É uma ideia, eu pulei da carroça pra vocês, fi. Ninguém tem nada de docinho, não. Eu quis escrever 10 sim.
11: Só
22: obrigado.
11: É lindo.
8: Ele veio se explicar.
11: Muito bonito.
8: Ele veio se explicar.
11: Poderoso. É lindo.
22: É lindo.
11: Muito bonito.
8: Ah, não.
11: Mais participação, Anilson.
8: Ele veio se explicar, você viu?
11: Anilson, o homem do queijo.
8: Ele é da turma do Diogo.
22: Ele é dos nossos.
8: Alisson Rocha, boa noite, Cidade Esporte, abraço todos a vocês, todos vocês. Brasil 1-0 em cima do Haiti.
11: Como é que ele chama?
8: Anilson
22: Rocha.
11: Bingo. Tem mais participação?
8: Tem, velho.
22: Tá bombando.
8: Para não,
11: velho. Uai. É bom, tá rindo.
8: É bom tá rindo.
11: Cadê o é bom? O que você quer?
8: Vamos dormir, ali.
11: Vai dormir, é bom.
23: Ô, Marcelinho, você tá cheio de gracinha. Ixi, porque o Dercinho não tá aí pra te parar, viu? Cala a boca.
11: Como é que você tá?
8: Esse aí tá enjoado mesmo, cara. Esse negócio aí tá enjoado. Pra próxima, agora vou cortar seu microfone. Tá nojento isso aí, cara.
11: Mais participação.
8: Não tem
11: dúvida. Elvis Presley.
8: Ah, me ligando aqui.
22: Não, desliga aqui.
11: É a Paula?
22: Não, mas
11: é a Paula? É a Paula que tá participando aqui com a gente?
22: É a Paula.
11: É a Paula.
24: Boa noite, boa noite, boa noite.
11: Boa noite.
24: Eu não quero nem saber do Brasil, não. Eu quero saber do Renatinho, hein? Você vai pescar? Se a Rafaela vai deixar ele pescar?
22: Pergunta se ele vai pescar. Eu não vou pescar, não.
8: Ela vai responder.
11: Vamos perguntar pra ela. Rafaela, o Renatinho vai pescar?
8: Ele vai ou não vai?
24: Não vai não.
11: É, toma, Renatinho. Vamos.
22: O Dogão também não vai não.
11: Vamos para mais uma participação.
25: Tem mais participação?
26: Fala comigo, galera, beleza? Como é que tá? Fala aí, Leandro, sou biscate.
8: Não tem dó.
26: O placar de hoje vai ser 2-1 pro Brasil.
11: Nossa, é lindo.
22: As amigas se
11: encontram. Nossa, o Amaral te chamando de biscate?
22: É lindo.
11: Esse é muito bonito. Mas vamos ver se no final ele
8: Amaral, não vou fazer a rima não, beleza?
27: É lindo, muito bonito.
26: O placar de hoje vai ser 2-1 pro Brasil.
11: Nossa, é lindo.
22: As amigas se encontram.
11: Nossa, o Amaral te chamando de biscate?
22: É lindo.
8: Esse é uma

0: Solange.
1: É, vou fazer um descartezinho ali.
0: Solange.
1: É, cara.
0: A Sol.
1: Espero que não seja amigas de vocês.
2: Boa noite, aqui é Solange. O placar é 2-1 pro Brasil.
0: Aê!
3: Brasil!
0: E o Elvis?
1: Saiu a escalação. O Rarará falou que saiu a escalação.
0: Ixa! E o Elvis Presley? O Elvis, nós não... Vamos ver o Elvis,
1: Elvis Mix de Presley.
0: Fala com o Elvis.
4: Eu sou Haiti Dom de Lambuja. Quem quer apostar? Vamos?
0: Eu aposto. Haiti. R$100. Quer apostar, Elvis?
5: Haiti.
0: Brasil 0, Haiti 0. Alá, time péssimo do Brasil, tal, tal, tal. Que mais que fala?
1: Mas você não pode nem falar, né, cara? Eu nem li isso aí, porque isso aí dá
0: azar. O Vitor mandou a escalação. Olha lá. O time vem com Hugo, Sabugo, Refugo, Mangabeira, Perestrola, Timbó, Quimperta, Fim, Picuíra, Caganeira e o craque do time, Abdo Rachixe.
5: Marcelinho, 1.
0: Alisson,
5: 13.
0: Danilo.
5: 4.
0: Marquinhos.
5: 3.
0: Gabriel Magalhães.
5: 16.
0: Douglas Santos.
5: 5.
0: Casemiro.
5: 8.
0: Bruno Paquetá.
5: 20.
0: Não, Bruno Guimarães.
5: 20.
0: Lucas Paquetá.
1: Bruno Guimarães.
0: 11. 8. Rafinha.
5: E no ataque?
0: Matheus Cunha.
5: E com a 7?
0: Vinícius Júnior.
5: E o técnico?
0: Então ele mantém. Ele manteve o Paquetá. Tirou o
5: tirou o Ibanez.
0: Tirou o Igor Thiago e o Ibanez, pôs o Danilo e o Matheus Cunha. A Paulo participou com a gente, ó?
5: Já participou.
1: Ah, falou que o Renatinho chama é Paulo, tá?
5: E a Paula pôs 1-0 aí.
0: Paulo 1-0 para o Brasil. O Elvis, que eu não vi o placar. Ah, o Elvis já teve o placar.
5: Já participou também.
0: Que beleza.
1: Ah, mandou outro áudio ali.
0: Vamos ver. Elvis Presley.
6: Que é isso? Marcelinho, por isso foi 2-0 pro Haiti. Olha aí direito, tem que vai ver aí.
0: 2-0 pro Haiti.
5: 2-0.
0: Acabou?
1: Acabou.
0: Renatinho, valeu demais. Vamos ver o Brasil hoje, eu vou te cornetar amanhã.
7: Fechou. Tamo junto.
0: Que beleza. 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
0: Onde que fica, Renatinho?
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0: Um pouquinho pra frente da prefeitura, sentido centro, lá para o comboio, você vai ver lá na esquerda. Rafaela, muito obrigado pela participação, o Renatinho vai pescar? Ele não vai não. Valeu, Picuí, valeu demais.
5: Valeu demais,
0: Brasil, hoje. Valeu, Leandrão. Valeu. A energia sua aqui também contagia quando você está aqui no
5: valeu,
0: programa
5: Renatinho. Cidade Leandrão.
0: Esporte Clube. Em nome primeira de Agroparafusos.
1: Primeira dama.
5: Valeu, Picuí.
0: 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Fiquem com Deus. Bom jogo, pessoal. Brasil 4-0. Vamos lá, Brasil. Tchau. Até a próxima.
3: Brasil!

0: para começar o tratamento do câncer.
1: Em Divinópolis também foram entregues veículos para transporte de pacientes pelo novo PAC Saúde e pelo programa Caminhos da Saúde. Em Minas Gerais, já foram selecionados 314 veículos entre vans, micro-ônibus e ambulâncias com investimentos superiores a 127 milhões de reais. De Divinópolis, em Minas Gerais, Luciana Colares de Holanda.
2: E o governo do Brasil também está investindo para promover o cuidado, fortalecer a assistência e reduzir riscos no Sistema Único de Saúde.
3: Para isso foi criada a Política Nacional de Qualidade e Segurança do Paciente, com o objetivo de dar mais qualidade no atendimento.
4: Criou a Política Nacional de Qualidade e Segurança do Paciente. A medida busca prevenir falhas, aprimorar a comunicação entre as equipes e oferecer uma assistência cada vez mais segura e humanizada, explica Luísa Bezerra Frazão, coordenadora geral de atenção hospitalar do Ministério da Saúde.
5: A gente traz o paciente como centro do cuidado, esse é o maior ganho que a

0: política, ela faz menção, né, que o paciente, além dos direitos, ele tem deveres e ele deve ser olhado nas suas peculiaridades, na sua individualidade.
1: Entre as ações prioritárias estão a identificação correta do paciente, a prevenção de infecções, o uso seguro de medicamentos e a melhoria da comunicação entre as equipes de saúde. A política também incentiva o monitoramento de falhas para que os erros sejam compreendidos e isso de cuidados.
2: Com a vinda da tecnologia, do avanço, da melhoria dos cuidados, essa reorganização teve que ser feita. É ampliar o engajamento do paciente no seu cuidado. Esse é o principal modelo que a gente quer desde sempre. O paciente entender que ele é o dono do seu cuidado, que ele tem que participar, se envolver na sua rotina de atendimento.
1: A implementação dessa política vai atender ações estratégicas a diferentes contextos de atenção à saúde, incluindo a atenção primária, atenção hospitalar, os serviços de urgência e emergência e a atenção domiciliar. Reportagem Pablo Mundim.
3: Uma medida provisória assinada hoje pelo presidente Lula e será um passo a mais para a redução das filas por liberação de benefícios do INSS.
4: Ela reduz de 40 no programa de gerenciamento de benefícios.
5: O governo federal reduziu de 40 a 30 dias o prazo para análise de processos acumulados no INSS. Agora, os pedidos parados há pelo menos um mês entram direto no programa de gerenciamento de benefícios. O PGB prevê o pagamento de bônus para os servidores do INSS por análises extras que eles realizarem além da sua capacidade ordinária. A medida não gera custos adicionais para os cofres públicos. A presidente do INSS, Ana Cristina Silveira, explica as vantagens da nova regra.
6: A norma publicada pelo governo do Brasil, os processos que estiverem há mais de 30 dias aguardando análise poderão ser incluídos no PGB. Programa que reforça nossa capacidade de atendimento. Estamos utilizando os recursos já previstos para tornar o atendimento mais ágil, reduzir o tempo de espera e garantir que os direitos da população sejam reconhecidos com mais eficiência.
5: Com a mudança, a expectativa do governo é beneficiar de imediato mais de 100 mil cidadãos que aguardam uma resposta da Previdência Social. A nova regra já está em vigor em todo o país. Reportagem Pedro Sardinha.
3: 25 milhões de brasileiros têm usado plataformas ilegais de apostas online, as chamadas bets, e um quarto deles jogam nelas todos os dias.
4: Para conter o avanço desse mercado irregular, foi assinado hoje pelo presidente Lula um decreto que garante o bloqueio de recursos financeiros dessas empresas.
3: E destina recursos a ações de prevenção e combate à criminalidade.
7: Um decreto assinado nesta sexta-feira pelo presidente das financeiras para que bloqueiem em até 24 horas os valores existentes e interrompam novas transações.
8: A partir de agora, com o decreto do presidente regulamentando a lei antifacção, uma notificação, um auto, um novo documento que vai ser apurado pela SPA, vai ser enviado diretamente aos bancos e às instituições financeiras, com ciência do Banco Central. A obrigação legal passa a valer e a instituição financeira tem que bloquear todas as contas que ela tiver identificado por onde passou recurso dessas bets ilegais.
7: Cumprido o devido processo, os recursos bloqueados serão destinados ao Fundo Nacional de Segurança Pública, contribuindo para o financiamento de ações de prevenção e combate à criminalidade. Segundo o Ministério da Justiça e Segurança Pública, as bets ilegais representam entre 41% e 51% das plataformas que operam na legalidade. Ao todo, 25 milhões de brasileiros apostam nessas plataformas, sendo que um a cada quatro deles aposta todos os dias. Por isso, o ministro da pasta, Wellington César Lima e Silva, considera importante a iniciativa de conter as ações criminosas em sites ilegais.
9: Não é trivial esse esforço que o governo federal faz, antes pelo contrário, ele é muito robusto e complementar de tantas outras iniciativas que estão sendo adotadas. Esse é um largo passo nesse combate às bets ilegais.
7: Desde outubro de 2024, o governo do Brasil vem desenvolvendo medidas para combater o jogo ilegal e o endividamento das famílias. Uma delas foi a exclusão dos beneficiários de programas sociais dessas plataformas. Além disso, o Ministério Ministério da Fazenda criou o botão de autoexclusão, em que o próprio cidadão pede voluntariamente para ser excluído de qualquer cadastro de casas de apostas. Quase 700 mil pessoas já publicações que promoviam apostas irregulares, além de 190 aplicativos não autorizados, foram retirados do ar. Reportagem Graziele Bezerra.
4: Pequenos negócios já renegociaram mais de 15 bilhões de reais por meio do novo Desenrola Brasil, programa de renegociação de dívidas do governo federal.
3: Além das empresas, o programa também tem modalidades voltadas para pessoas físicas e produtores rurais.
4: Considerando todas elas, o novo Desenrola Brasil já contabiliza mais de 1 milhão de operações contratadas.
3: As renegociações de dívidas envolvem descontos de até 90%, juros reduzidos e a possibilidade de uso do FGTS para quitação de débitos. Físicas.
4: O ministro do Empreendedorismo, da Microempresa e da Empresa de Pequeno Porte, Paulo Pereira, destaca os principais resultados alcançados em menos de 2 meses.
10: São mais de 1 milhão de dívidas que foram negociadas, mais de 18 bilhões de reais emprestados, o que fez com que 912 mil operações de pessoas físicas fossem resolvidas pelo Desenrola. Quando a gente olha para as pessoas jurídicas, os números também são incríveis, são mais de 120 mil operações, 15 bilhões de reais emprestados para que as empresas saiam da dívida cara, dos juros altos, da negativação e possam limpar os seus nomes, investir e contratar mais.
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3: Após 15 anos da primeira Conferência Nacional de Arquivos, o Brasil volta a discutir o papel estratégico da preservação documental.
4: A conferência já realizou encontros em quase todos os estados e discute as propostas para uma nova política para o setor.
12: Os debates envolvem temas como preservação digital, acesso à informação, proteção de dados e os desafios das novas tecnologias para a memória pública. Os debates também abordam capítulos importantes da história brasileira, como acesso a documentos sobre a escravização da população negra, a preservação dos arquivos da ditadura militar e ações voltadas à memória e à reparação histórica, temas que reforçam o papel dos arquivos na garantia do direito à verdade e à construção da cidadania, disse a ministra da Gestão e da Inovação em Serviços Públicos, Esther Dweck.
13: Arquivos são estruturas fundamentais para garantir direitos no presente e construir perspectivas de futuro.
14: O mesmo aconteceu em 66 na Inglaterra. O Pelé cedeu lugar ao Tostão por lesão. A outra mudança foi o Denilson saindo para entrar o Gerson. E na última Copa do Mundo 2022, a seleção também teve duas mudanças da partida de estreia para o segundo jogo. Aqueles 2-0 na Sérvia para 1-0 na Suíça. Uma delas foi a saída do Danilo para entrar o Éder Militão. E a outra foi o Neymar que saiu machucado e entrou o Fred na seleção brasileira. Então, de toda forma, apesar de serem só duas mudanças, desde a Copa de 50, o Brasil não mudava seu time duas vezes da partida de estreia para o segundo jogo da fase de grupos por questões técnicas. As últimas 3 vezes que isso aconteceu, pelo menos um jogador saiu por contusão. Quer dizer, mostra alguma coisa que o Ancelotti não está satisfeito. Aliás, eu acho que ninguém está satisfeito, porque o desempenho, e não é nem o resultado, empatar com o Marrocos não tem problema nenhum, até porque Marrocos tem uma grande seleção. A questão toda foi o desempenho, a intensidade, a questão física da seleção brasileira, que foi muito preocupante naquela partida de estreia de sábado passado, viu, Cirilo?
15: Viu, Alexandre Simões, na área, com a gente também, trazendo detalhes, nessa jornada esportiva, trazendo opinião, já mais o Panzi, mais o Alexandre Simões, dos nossos repórteres, espalhados também aqui pelo palco do jogo, equipe da Itatiaia, mobilizada aqui na Filadélfia e também em Belo Horizonte, para registrar a galera, para registrar a aglomeração de pessoas nas ruas de BH, turma que tá reunida para assistir o jogo da seleção e, claro, o radinho ligado na Itatiaia, porque aqui você sabe, o gol sai primeiro. Patrícia Joe tá com a gente, chega mais, Patrícia, um abraço, boa noite.
16: Fala comigo, meu amigo João Vitor Cirilo, eu estou aqui rodeada de crianças, Cirilo, muitas animadas, é isso, gente? Grita Brasil!
17: Brasil! Brasil!
16: Gente, Cirilo, eu aqui, 11 graus agora, e ao meu lado as pessoas se divertindo, ao som de Mau Mau, ele que é baiano, tá cantando muito aqui. E olha só, se antes a Copa do Mundo eram várias pessoas com cerveja, hoje é com vinho, não é isso? Boa noite.
17: Boa noite, tudo bem?
16: Animada, qual o seu nome?
17: Denise Dávila.
16: Denise, tá animada, tá com vinho pra esquentar?
17: Pra esquentar, tá muito frio, 12 graus.
16: Qual que é o placar pra hoje?
17: 3-1 Brasil.
16: 3-1 Brasil?
17: Com certeza.
16: Ao meu lado tem ela também, a Luísa. Oi, Luísa, tudo bem?
18: Sim.
16: Quanto que vai ficar hoje o jogo?
18: 3-1.
16: Olha lá pra câmera e fala.
18: 3-1.
16: Tem bem mais criança aqui, qual o seu nome?
19: Lucas.
16: Lucas, tá confiante no Brasil? Olha aqui, gente, tá aqui todo animado.
19: Tô todo animado.
16: O placar é qual?
19: 4-0, fora o baile.
16: Olha aí, a turma tá animada, deixa eu ver se tá animada. Estamos confiantes, o meu placar é 4-1.
15: Bora, é isso aí, tô confiante também, tem que ser goleada hoje, tem que vencer bem, tem que vencer bem. 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Rubem Júnior também tá na área, um abraço, boa noite, Rubens.
20: Boa noite, um abraço pra você, Cirilo. Aí, Itatiaia, em cada canto da Copa, em cada canto de BH, rodando pela região metropolitana, empurrando, já diria Wellington Campos, vai Brasil que a nossa fé te empurra. Estamos posicionados aqui, toda a equipe de promoção da Itatiaia, numa região que tem bar que não acaba mais, que tem torcedor espalhado pelas ruas e todo mundo, né, Cirilo? Correndo contra o tempo, deixando o serviço, sexta-feira apertada, indo pra casa, indo pro bar, ouvindo a Itatiaia. Sobe o som da Itatiaia em BH, em toda a região metropolitana, pra mais um jogo da seleção do Brasil. E a turma tá tomando aquele cafezinho com bolo, pra aquele esquenta, e a Itatiaia dá voz ao torcedor. Essa turma tá aqui, chegou cedo, cuidado com o horário do jogo, é 9:30. Você não saiu uma água, meu amigo. Tudo certo? Seu nome é sua opinião?
21: Meu nome é Arthur. Tem que sair cedo de casa mesmo, senão...
20: Não saiu uma água daqui até agora.
21: É, isso é verdade. Todo mundo quer ver o jogo, né? Ninguém quer perder nada.
20: Meu amigo, chega pra cá. Mas antes, seu placar pro jogo. Tá apostando em quê?
21: Ah, uns 5-0 pro Brasil.
20: 5-0 pro Brasil. Meu amigo, chega aqui pra falar na Itatiaia. Seu nome é sua opinião?
22: Eu chamo João. Eu acho que o jogo vai ser 2-1 pro Brasil, bem sofrido.
20: 2-1 pro Brasil, bem sofrido.
15: Vamos restabelecer o contato de áudio com o Rubem Júnior. Daqui a pouquinho o Rubem Júnior participa mais com a gente pra registrar a galera aqui no nosso pré-jogo, pré-jogo da Itatiaia. Thiago Reis tá de volta, mais um registro importante. Fala aí, Thiago.
23: Cirilo, aqui com o Branco, nosso lateral do Tetra, marcando presença com o pé esquerdo quente, animado com a seleção. Prazer revê-lo, prazer falar contigo, né, Itatiaia?
24: Nós temos que entrar com o pé direito, uma grande vitória para encaminhar divisor de água, né? Encaminhar 16º, né? Um jogo importante hoje.
23: Teve alguma semelhança do início da Copa de 94? O Brasil vence, né? Ainda apertado, mas tinha uma cobrança pra cima do Parreira. A seleção chega com certa desconfiança e aqui o torcedor ainda não abraçou. Você acha que existe alguma semelhança?
24: Assim, todo início de Copa é difícil, porque é estreia, enfim. Tem seleções grandes aí que empataram também, favoritas.
23: Hoje é o tipo de jogo que tem que tomar cuidado?
24: Não, tem que tomar cuidado, tem que jogar o jogo, é o jogo. O determinante é a vitória hoje.
23: Me conta uma coisa, a gente tem falado sobre a situação do Parreira, né? Estamos todos em oração por ele, momento delicado. Você tem notícias atuais?
24: Ah, sim, a gente tá orando, pedindo a Deus que ele sobreviva, enfim. Porque é uma pessoa ímpar, espetacular, a gente então, que trabalhou, um paizão para nós, né? E o Brasil inteiro, nessas horas, é muito forte. Tomara a Deus que velhinho lá em cima consiga segurá-lo mais com a gente aqui.
23: Amém. Placar pro jogo, Branco.
24: 3-0.
23: Boa, prazer em revê-lo, tá? Obrigado.
24: Roberto, um abraço.
23: Um abraço. Tá aí o Branco, Cirilo aqui no registro da Itatiaia. Estamos do lado de fora ouvindo a galera. Pra quem não sabe, né? O Parreira está internado, já passou por um processo de, já tá entubado o Parreira, ele vem se tratando de um câncer, quadro nesse momento, inclusive, é muito delicado, por isso vale ressaltar aqui o pedido de orações a todo o povo brasileiro. Parreira é uma figura, né, incrível, campeão com a seleção, e tá enfrentando esse momento bem delicado, internado no Rio de Janeiro, tá se tratando desse câncer, mas repito, o quadro é bastante delicado. Cirilo, continua por aqui girando, registrando torcedores, personalidades nessa chegada aqui ao estádio Lincoln Financial Field. Bola rola já já, Itatiaia, sempre no meio da galera, Cirilo.
15: Sempre Thiago Reis, daqui a pouquinho mais registros também aqui na jornada esportiva ao vivaço aqui da Filadélfia, seleção brasileira. Daqui 1 hora e 2 minutos começa o jogo, hein? 8:30 daqui, 9:30 de Belo Horizonte, 9:30 de Brasília. Daqui a pouquinho tem o Brasil em campo contra o Haiti. Hugo Sérgio atualizando, Marrocos e Escócia em campo em Boston. Hugo,
0: 21, segundo tempo, bola rolando, Marrocos segue vencendo pelo placar de 1-0, impressionando o gol marcado no primeiro minuto de jogo com Saibari. Marrocos 1-0, grupo C, bola rolando no Gillette Stadium em Boston, informando KTO.bet.br. Cirilo.
15: Copa do Mundo na Itatiaia, atualizações em tempo real para você. Cláudio Rezende de volta, registros também, Cláudio.
1: Estamos no aguardo aqui, Cirilo, dos jogadores já para o aquecimento no campo de jogo. E o técnico Carlo Ancelotti, que fez as mudanças, dá mais um voto de confiança para o Lucas Paquetá para esse jogo de hoje. E para o Casemiro também, como a gente já imaginava. O Neymar, Cirilo, atualizando a situação do Neymar. Hoje fez um trabalho, agora à tarde, lá no CT, no campo de novo, Neymar, hein? Lá no CT Columbia Park em Nova Jersey, base da seleção brasileira. E o Neymar, portanto, está sendo preparado para pelo menos ter alguns minutos no jogo no dia 24, semana que vem, terceira rodada contra a Escócia lá em Miami. Enquanto isso, o técnico Ancelotti vai com a equipe sendo montada hoje com o Matheus Cunha nesse ataque do Brasil. Vamos ver o Endrick durante o jogo. Endrick, opção para o treinador, expectativa para que o Endrick entre hoje, porque ele não foi utilizado na estreia, ele aqueceu quase um tempo inteiro ali, e a gente até viu imagens do Endrick bem chateado naquela última partida. Cirilo, daqui a pouquinho, tô aqui à beira do gramado esperando a seleção brasileira para o aquecimento. Tá chegando a hora, Cirilo, informando o Banco Mercantil.
15: Já já o Cláudio Rezende chama entrevistas importantes também. Ô Edu Panzi, você falou da seleção brasileira, falar um cadinho do Haiti também, como é que você percebeu as escolhas para esse desafio, Edu?
2: A gente já imaginava, né, Cirilo? Pelo menos um Haiti mais defensivo, mais preocupado em não sofrer gols, se defender como a gente, em relação ao Haiti da estreia, que jogou a Copa do Mundo dele contra a Escócia e perdeu por 1-0. Então o Minelli fez duas alterações de peças e que influenciam taticamente na equipe. A primeira delas, menos, saiu o Dedson, que joga pela direita, um atacante que tem um poder de recomposição, e colocou o Casemiro, que frequentemente é titular dessa equipe. Agora, a principal alteração foi a saída do Isidor, que é atacante, ele jogou com uma dupla de atacantes contra a Escócia, para colocar o Duvernay, que é mais um zagueiro. E por isso hoje o Haiti tem uma trinca de zagueiros com dois alas, ou seja, vai defender com linha de 5, 4 meio-campistas à frente dessa linha defensiva, e entre eles o Casemiro, que entrou, olho no Bellegarde, que é o cara que inicia a construção, que tem mais qualidade técnica no meio de campo, e lá na frente apenas o Pierrot, que, como destacou o Thiago Reis, tem 1,94 m de altura, é o cara da bola quebrada. Então, Haiti recuperou bola, se o Brasil apertar a marcação na saída, quebra a bola para o centroavantão, para ir pelos lados do campo, tanto o Casemiro quanto o Povidans, eles chegarem para pegar essa bola de frente. Então o Brasil vai ter um adversário muito fechado, com uma trinca de zagueiros, mas que vai tentar sair em velocidade pelos lados do campo, com dois meias atacantes, mas se não der, quebrar a bola pro grandalhão Pierrot lá na frente, viu, Cirilo?
15: Edu Panzi, vejamos, né, daqui a pouquinho no campo, como é que as equipes vão se comportar, mas é evidente que a seleção brasileira precisa ir pra cima da seleção haitiana pra daqui a pouquinho. Rubens Júnior tá de volta, né, Rubens?
5: Estamos sempre, Cirilo, estava te dizendo, estamos aqui na região da Savassi, no tradicional Ponto Savassi, onde o bicho pega, meu amigo. Quando tem futebol, tem Itatiaia, tem Ponto Savassi também, e vamos girando para mostrar a movimentação, muita gente correndo ainda, né, contra o tempo, deixou o trabalho, tá saindo de casa, e a Itatiaia vai mostrando para você a movimentação aqui na tradicional Fernando Estourinho, na região da Savassi. Meu amigo, chega aqui pra falar na Itatiaia. Tá trajado, tá animado pro jogo. Danilo vai pro jogo, Cunha vai pro jogo. Boas escolhas, boas mudanças. Seu nome é sua opinião?
6: Jordan, minha opinião é que a gente tem que acreditar, cara. Danilo é uma peça que tem. Cunha eu acho uma boa peça de centroavante. Ele entrou muito bem no último jogo. Então acreditar, torcer, 3-0 hoje, meu papo.
5: Tá confiante pra hoje, tá confiante também pra, quem sabe, um caminho rumo ao Hexa?
6: Tô confiante pra hoje, o Hexa é na fé. Hoje 100% confiante, o título é pegar com Deus mesmo.
5: Agora manda um abraço pra câmera da Itatiaia, tá todo mundo te escutando?
6: Todo mundo que tá torcendo aí pro Brasil, vamos acreditar, 3-0 hoje, vamos lá, é Hexa.
5: 3-0, é Hexa, é Itatiaia girando pela região da Savassi, meu amigo, vem preparado pro frio, tudo bem? Seu nome é a sua opinião?
7: É, Breno, sim, vim preparado pro frio, preparado pra vitória da seleção, né?
5: Quero placar pro jogo, Breno.
7: Hoje é 3-0.
5: Tranquilo?
7: Tranquilo não, mas 3-0, o time da, que não é tão ruim quanto eles falam não, mas a seleção é muito melhor.
5: Gol de quem, Breno?
7: Vamos lá, gol de Vini Júnior, que eu acho que ele vai desencantar nessa Copa, tá precisando. É... Hendrick vai fazer um, o Hendrick, se ele não entrar titular, ele vai entrar ao longo do tempo, ele vai fazer um. E um do Marquinhos.
5: Aí o Marquinhos costuma regular também. Meu amigo, tudo certo? Seu nome é a sua opinião? Tá com a camisa azul bonita, hein? Que teve a história contada pelo nosso João Vitor Xavier e também pelo João Vitor Cirilo na transmissão da Itatiaia. Seu nome é a sua opinião, amigo?
8: Meu nome é Júlio, mano, eu acho que o jogo vai ser, mano, eu espero que seja tranquilo.
5: Você só espera?
8: É, eu espero que seja tranquilo, mas agora tá chegando a hora, eu já tô começando a ficar.
5: E essas mudanças pro jogo, Igor Thiago ainda, quem sabe por um segundo tempo ali, uma situação dá pra jogar ou não dá mais? Dá pra... Ah, calma aí, ó.
8: Ah, não dá, velho.
5: Pega leve, velho.
8: Não, não dá pra jogar, porra. Ó, oh, acertou nada.
5: Calma aí, cara.
8: Não dá pra jogar, não dá, Igor Thiago não dá mais.
5: Tá apostando a volta do Neymar?
8: Não, agora não.
5: O homem tá bravo. Falou com a Itatiaia. Tudo bem? Você tá sorrindo, né? Seu nome e a sua opinião?
9: Pô, vou chamar Arthur. É... Ah, tá difícil, né? Mas tá bom. Vai ganhar.
5: Tá ruim, mas tá bom.
9: Mas tá bom, mas sim. Pô, velho, o time tá igual o nosso time, né? O time é ruim, o time não é misericórdia. Mas vai ganhar 2-0 aí, tranquilo. Se não ganhar do Haiti, acabou também. Não precisa nem voltar, não.
5: Já... Mas vai passar de fase, né?
9: Não, vai passar. Senão não volta. Já, nós já pega eles lá. Já nem volto pro Brasil.
5: Tá certo, obrigado, meu amigo. Falando na Itatiaia. A Itatiaia vai girando e vai ouvindo o torcedor aqui na região da Savassi. A minha amiga tá concentrada aqui. Seu nome e sua opinião, tudo certo?
25: Tudo certo, meu nome é Clarice. Eu acho que o Brasil hoje vai ganhar de 2-0, tranquilo.
5: A luz da câmera tá forte?
25: Tá forte.
5: Ou tá difícil ver a seleção do Brasil?
25: Não, tá fácil ver, vai ganhar 2-0, tranquilo. Eu sou confiante hoje.
5: Me fala, tá confiante na volta do Neymar também?
25: Não, não muito confiante, né? Mas a gente tem que confiar.
5: Tá certo, obrigado. Vamos na mesa do lado, que tá cheio de corneta aqui. Tem bandeirinha. A turma chegou cedo, tá na caipirinha, tá na gelada. Seu nome é a sua opinião? Tá animada pro jogo?
26: Eu tô. Meu nome é Fernanda. Minha opinião é que a gente não costuma ganhar a Copa do Mundo com goleiro cabeludo.
5: Ah, é? Tem que rapar o cabelo?
26: Não, tem que ser meio calvo.
5: Tem que ser pelo menos calvo.
26: Repara nas últimas Copas.
5: Não pode ter nem implante.
26: Não. a gente precisa raspar o cabelo do Alisson.
5: Então você tá contra o novo visual do Alisson. Ele conseguiu atrapalhar a boa situação que ele tinha.
26: Se fosse tipo Thiago Reis, eu acho que a gente levava.
5: Ah, Thiago, tá ouvindo aí, né, Thiago? Qualquer coisa, se a coisa apertar, você pode ir pro gol. O Thiago tá lá serrando também, tá? Pegando o espetinho da turma lá. Mas agora eu quero que você fale o placar pro jogo.
26: Eu acho que hoje vai ser 3-1, Brasil.
5: 3-1, tranquilo?
26: 3-1, gol do Vinícius Júnior, gol do... Vamos colocar um pro Endrick, que eu tenho fé que ele vai entrar no segundo tempo.
5: Tá certo, eu também o tenho. Minha amiga, seu nome é a sua opinião. Você tá com um uniforme bonito, hein? Uniforme bonitão esse uniforme azul. Seu nome é a sua opinião. Olha pra câmera da Itatiaia.
3: Oi, Brasil ganha.
5: Seu nome?
3: Mariana, de 3-1.
5: 3-1, tranquilo?
3: Sim, espero, né? Tá complicado, não bota quem joga, tu fica tudo no banco.
5: Tem que valer a pena ficar tão longe do Cruzeiro, né?
3: Nossa, eu tô com saudade, tá? Contratamos mais gente ontem, tá chegando aí, tô ansiosa, Libertadores, Flamengo.
5: Tá só, a Mariana.
3: Já quero ir pro Uruguai.
5: É isso aí, Mariana, a turma tá pensando também após a Copa do Mundo. É isso, Cirilo, a Itatiaia vai girando, dando voz ao torcedor nessa região. Sempre especial da Savassi, as ruas tomadas, BH empurrando também a seleção brasileira, informando o Grupo Herculano.
15: Valeu, Rubem Júnior. Wellington Campos tem mais um registro também. Alô, Wellington.
4: Alô, Cirilo, alô, amigos da Itatiaia, estamos circulando aqui com a empresa. Deixa eu falar aqui com meu amigo Vitor Sérgio, que é um homem da TNT, sabe tudo de Champions League. Opa, meu ídolo, o que você achou dessa escalação do Brasil?
10: Ah, eu já esperava que, eu acho que não tinha nenhuma chance de barrarem Casemiro e Rafinha, como estavam falando, 0-0-0. Se ele fizesse isso, não seria o Ancelotti. E eu tinha convicção de que viria o Danilo no Ibanez. Então eu já tinha convicção que Casemiro e Rafinha iriam jogar e que o Danilo viria no lugar do Ibanez. As outras duas eu estava muito na dúvida. É, eu achava até agora que o Igor Thiago ia jogar com o Ancelotti, dando uma outra chance dele contra o time em tese mais fraco, para ver se recuperava o jogador, mas ele veio com o Matheus Cunha, que era quem eu imaginava que ele viria no jogo contra o Marrocos. No jogo contra o Marrocos me surpreendeu muito ele não vir com o Matheus Cunha. E a outra dúvida era Paquetá ou Luiz Henrique ou Danilo do Botafogo. E ele acabou vindo com o Paquetá. Ontem, aquela resposta, você estava lá na entrevista coletiva junto comigo, quando ele diz ali, não, o Paquetá de fato ele errou muito passe, mas ele dá um controle, ele faz muitas coisas bem. Ali ele termina a resposta amarrando, ele não confirma se o Paquetá seria titular ou não, mas ele é, pra quem leu ali, ele confirma amarrando pro Paquetá jogar. Eu achava que viria o Luiz Henrique, porque ele falou em alguns momentos sobre potência, sobre energia e tudo. Mas, no fim, ele veio com Matheus Cunha e Paquetá. Paquetá na direita, ele não quer definitivamente o Rafinha pelo lado direito, pelo visto. O Rafinha vai ficar lá trocando com o Vinícius. E Matheus Cunha, que é um cara que trabalha mais por dentro. Acho que é um bom time, é o time que ele trabalhou mais tempo, talvez, só com o Paquetá no lugar do Luiz Henrique, e acho que é um time suficiente para ganhar, não vou dizer de goleada, porque acho que antes de fazer goleada a gente tem que fazer um primeiro, né? Mas eu acho que é um time para ganhar de forma tranquila do Haiti.
4: Um abraço
10: para todo mundo aí da Itatiaia.
4: Maravilha. Aí o Vitor Sérgio, o homem da TNT, sabe tudo de futebol europeu, de futebol internacional, conosco aqui na Itatiaia. Tá certo, Cirilo?
15: Tá certo, Wellington Campos. Estamos aqui na Filadélfia e o Hugo Sérgio está acompanhando o jogo de Boston. Fala, Hugo.
0: Cirilo, estamos com 34 do segundo tempo, vai dando Marrocos pelo placar de 1-0. Savari, com 1 minuto do primeiro tempo, fez e há pouco grande jogada com gasta bola. O Brian Dias é a pressão da seleção do Marrocos, que está vencendo por 1-0. Agora eu confirmo, 34 do segundo tempo no Gillette Stadium em Boston, mesmo grupo do Brasil, grupo C, vai dando Marrocos 1, Escócia 0, informando KTO.bet.br. Cirilo.
15: Valeu, Hugo Sérgio. 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Tô aqui com a Ludmila Candal, da nossa parceira CNN Brasil. Tudo bem, Lud?
11: Prazer estar aqui com você, Cirilo, e com todos os ouvintes da Itatiaia, direto da Filadélfia.
15: Você está acompanhando o dia a dia da seleção brasileira também. Duas mudanças para hoje. Suas percepções sobre o que o Ancelotti está tentando fazer hoje, Lud?
11: Precisa aumentar o saldo de gols, né? Eu acho que a entrada do Matheus Cunha no time reforça isso, né? Ele elogiou muito o Cunha ontem na coletiva, falou que ele era agressivo, falou que jogava como segundo atacante, então já tinha dado pistas aí de que o Cunha seria uma dessas mudanças, e acho que tem tudo para ser. Igor Thiago não correspondeu às expectativas desde que tem sido escalado como titular, principalmente no jogo contra o Marrocos, então vejo com bons olhos essa entrada do Matheus Cunha nesse time. Me incomoda um pouco o meio campo, a permanência do Casemiro junto com o Paquetá, acho que não fizeram um bom jogo, esperava uma mudança nesse sentido, mas ele acabou optando pela sua convicção. Gosto da entrada do Danilo e a manutenção do Douglas Santos. O Douglas Santos fez um bom jogo contra o Marrocos, é uma das surpresas aí do Ancelotti, né? Essa volta do Douglas Santos para a seleção brasileira, mas gosto muito do Danilo titular porque tem versatilidade e experiência, características que o Ancelotti gosta muito do Danilo, e ele fez uma pressãozinha na coletiva, né? Nessa semana, falou que queria jogar como titular, deu uma cobrada no Ancelotti, deu certo e começa hoje esse jogo aqui contra o Haiti.
15: Você tem acompanhado o dia a dia da seleção brasileira, e em parte da entrevista de ontem, o Ancelotti foi questionado quanto à pressão. Mas também, né, ser técnico da seleção brasileira sem pressão não dá, né?
11: São duas coisas que não combinam, né? Vai ter pressão. Já experimentou a pressão para trazer o Neymar, agora tem a pressão para colocar o Endrick. Se não quer ter pressão, tá na cadeira errada, amigo. Mas ele sabe lidar, né? Sabe lidar muito bem com isso.
15: Com certeza. O homem foi técnico do Real Madrid, de um bocado de time gigantesco no planeta. Abraço para a turma da CNN Brasil, nossa parceira, que, aliás, essa semana nós tivemos mais uma pesquisa que comprova a credibilidade da CNN Brasil perante ao público. Muito legal para todos nós, fazemos parte disso. Nos falamos na CNN, Lud.
11: Nos falamos, estou sempre por lá, um prazer estar aqui conversando com a Itatiaia.
15: Aí a Ludmila Candal com a gente, aqui da CNN Brasil, na Filadélfia. Ô Rezendão, vamos trazer convidados, fala comigo, Cláudio.
1: Vamos lá, a Ludmila falou há pouco aí sobre o Carlo Ancelotti, deixa eu fazer as escolhas dele, a Lud que tá conosco aqui desde o dia 1º de junho, na abertura aqui dos trabalhos do direto dos Estados Unidos, com a preparação do Brasil. Hoje o segundo jogo na Copa do Mundo, o Ancelotti avalia, ele assistiu ao jogo do Haiti contra a Escócia e fala os pontos fortes, o que o Brasil tem que tomar de cuidado com a seleção do Haiti daqui a pouquinho.
12: Bom, o jogo contra a Escócia foi um jogo muito equilibrado, Haiti mostrou qualidade física, sobretudo, é um equipo que está bem organizado, um sistema bastante claro, centroavante referente, na frente muito alto, eles jogam um bom futebol com as características que eles querem. É um rival que temos que respeitar, como todos os rivais, porque jogam na Copa do Mundo e todo o mundo está muito motivado. A Copa do Mundo agora diz que não há partido com um resultado claro. Todos os jogos são muito, muito equilibrados e competidos.
1: Lateral direito também, o Danilo, fala a respeito das algumas zebras até aqui na Copa do Mundo. O Haiti, o Brasil é extremamente favorito. O torcedor, no geral, né, tá querendo goleada, mas o Danilo diz que futebol hoje tá diferente. Não tem muito bobo mais.
13: Provavelmente você viu, e a grande maioria de nós viram, como que o Cabo Verde defendia contra a Espanha. Muito além de estar uma linha de seis, uma linha de sete, todo mundo defendendo, é uma questão de deixar a vida em cada bola. É uma questão de se entregar, de se doar, de ir além até da saúde, para poder defender o resultado e fazer um papel bonito na Copa do Mundo contra uma seleção que é favorita. Então, hoje em dia não existe isso. Eu fui perguntado depois do jogo sobre essa questão de golear o Haiti. Assim, mas seria uma grande loucura eu falar algo sobre isso. O Brasil precisa entrar, taticamente bem postado, fazer um jogo seguro, um jogo onde a gente vai querer o comando sim da partida e buscar ganhar a todo momento, da melhor forma possível e mais equilibrada. Agora, falar de quantos gols, isso realmente é uma expectativa muito elevada e uma falta de respeito, eu diria, com aquilo que é o futebol de hoje em dia. A maneira de quebrar isso, meu amigo, nós não podemos esperar a bola no pé. A partir do momento que libere o jogador entre linhas, atacar a profundidade, movimentos cruzados, jogar a bola para fora e cruzar, encher a área, essa é a nossa maneira de demonstrar para o nosso torcedor que a gente quer realmente o resultado, entendeu?
1: Tá, então, Danilo. Então, no Brasil, internamente, Cirilo, técnicos, jogadores, tentaram evitar durante toda a semana essa história que o Brasil tem que golear, o Brasil tem que dar espetáculo e amassar a seleção do Haiti. A turma que tá no aquecimento aqui no campo de jogo, Brasil, que hoje vem com o uniforme número 2, uniforme azul, a turma já tá aqui no aquecimento. E eu tô de olho aqui, Cirilo, informando o grupo Herculano.
15: 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O Edu, dentro do que disse o nosso Danilo há pouco com o Cláudio Rezende, dentro do que falou também o Vitor Sérgio Rodrigues da TNT há pouco ao Wellington Campos, é aquilo, né, Edu? Tem que pensar, claro, em golear, em fazer saldo, em construir uma grande vitória. Mas primeiro tem que fazer o gol mais importante do jogo, como gosta de dizer o Alexandre Simões, que é o primeiro, né, Edu? Senão não adianta nada, né, Panzi?
2: É, ninguém ganha de 3-4-0 sem fazer o primeiro gol antes. Assim, o mundo ideal, é claro que uma vitória por uma margem de gols maior do Brasil hoje é ótimo, é excelente, até porque o Marrocos está vencendo por 1-0 a Escócia. O Brasil ganhando por uma margem maior do que o Marrocos, indo a 4 pontos, ele poderia assumir a liderança e jogar a responsabilidade na última rodada para o próprio Marrocos contra o Haiti. Mas existe uma questão que me preocupa, Cirilo. É, o Haiti perdendo hoje, independentemente do resultado, 1-0, 2-0, 5-0, ele vai para a última rodada com a obrigação de vencer o Marrocos. Porque com 1 ponto, 1 empate, ele dá adeus à Copa do Mundo. Ele só tem a chance de ter sequência na Copa vencendo o Marrocos. E olhe lá, a depender da diferença de gols hoje. Então a gente pode ter um Haiti contra o Marrocos na última rodada, jogando bola, aberto, jogando para vencer. E aí facilita a vida do adversário. O que pode não acontecer com a Escócia, que mesmo perdendo hoje, com 3 pontos, pode sonhar com uma classificação em terceiro lugar. Aí vai depender do saldo de gols da Escócia. E aí pode jogar fechadinha contra o Brasil também, para tomar menos gols, enfim, para tentar buscar um pontinho e com 4 pontos avançar a próxima fase. Então a última rodada, teoricamente, vai ser muito mais difícil para o Brasil do que para o Marrocos. Então isso tudo pesa. Por isso que a imprensa pergunta ao Danilo, ao Ancelotti, sobre essa questão da diferença de gols. Isso é normal. Essa pergunta, ela é válida. Ela é pontual. E a resposta do Danilo é excelente. É a resposta que ele, como atleta, precisa dar. Olha, a gente vai entrar em campo para dar o melhor, para competir, para deixar a nossa vida em campo, como ele deu o exemplo de Cabo Verde, enfim, de outras seleções menores, e que provavelmente o Haiti vai dar hoje, a vida em campo, vai deixar tudo em campo. E é fundamental que o Brasil faça o mesmo, porque se o Brasil entender que para jogar uma Copa do Mundo ele tem que deixar tudo em campo em termos de entrega, de intensidade, tecnicamente ele é superior ao Haiti, e aí sim a gente tem uma chance ainda maior de vencer o Haiti com uma margem maior de gols. E só um detalhe, aqui dentro do estádio, aqui já nas posições de imprensa, ô Cirilo, temos muito mais haitianos hoje aqui na Filadélfia do que tínhamos marroquinos na primeira rodada em New Jersey. É claro que o número de brasileiros é muito maior, mas muito mesmo. Mas o número de haitianos hoje aqui na Filadélfia é maior do que o número de marroquinos que vimos na primeira rodada lá em New Jersey.
15: Muito legal, muito legal a presença dos haitianos. Estão chegando aqui, a gente está percebendo. Estamos aqui posicionados bem após a primeira barreira aqui de torcedores no que seria a esplanada, né? O que seria a esplanada do Mineirão. Turma está chegando, muita gente do Haiti chegando realmente. Muito legal, né? Muito legal acompanhar esses registros por aqui também. Imagens que a gente está registrando desde mais cedo aqui na turma do Bate-Bola. O povo brasileiro e o povo haitiano que há muito tempo tem uma relação de amizade muito legal. E que legal que o Brasil e Haiti estão se enfrentando nessa Copa do Mundo dentro de campo. Vai ser um jogo muito legal para todos nós. Deixa eu chamar o Gustavo Cícero, tem informação importante. Fala, Cícero.
14: Boa noite, João Vitor. Cirilo, 8:52. Um acidente grave interdita completamente os dois sentidos da BR-381 em Bom Jesus do Amparo, na região central do estado. Uma carreta pegou fogo após colidir com outro veículo de carga. Ao menos outros 4 veículos leves também se envolveram no acidente. As imagens são impressionantes. Um grande incêndio se formou na região. A informação é que uma dessas carretas era um caminhão tanque que transportava ali leite, que transportava produto alimentício, mas mesmo assim o trânsito foi completamente fechado nos dois sentidos da BR-381 em Bom Jesus do Amparo. A ocorrência que foi no sentido Governador Valadares, mas o fogo também já impactando o sentido Belo Horizonte. De acordo com a concessionária Nova 381, não há previsão de liberação total da pista e, segundo a Polícia Rodoviária Federal, uma equipe do Corpo de Bombeiros acaba de chegar na região onde este grande incêndio consome agora uma carreta e outro veículo de carga, juntamente de 4 carros que ficaram completamente destruídos. Segundo a PRF, ainda não se sabe se alguma pessoa ficou ferida e se alguma pessoa está nos veículos que foram tomados pelas chamas. Esse trabalho vai ser realizado depois aí deste trabalho de combate às chamas das equipes do Corpo de Bombeiros. Equipes da Polícia Rodoviária Federal também foram enviados ao local. Portanto, para finalizar a participação, João Vitor, Cirilo, uma carreta em chamas, outro veículo de carga e ao menos 4 veículos, um acidente grave na BR-381 em Bom Jesus do Amparo, pista completamente interditada e sem previsão de liberação. Repórter Gustavo Cícero.
15: Valeu, Cícero. Paulo Azeredo tá com a gente também aqui na Jornada Esportiva. Fala, Paulinho.
16: Alô, João Vitor, Cirilo, você ligado aqui na Itatiaia. Daqui a pouquinho tem o Brasil em campo. O Brasil em busca da primeira vitória. Hoje sai, hein, Cirilo? E eu tô aqui em Contagem, na Praça Jabuticaba, e vou trazer uma informação pra você sobre a educação. Todo mundo ligado na Copa do Mundo aí, né, Cirilo? 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Vou com o rapaz aqui, como é que você chama, amigão?
17: João Freitas.
16: João, é de que bairro aqui em Contagem?
17: Eu sou de Birité.
16: Ah, de Birité, vem aqui curtir a Contagem na Praça de Jabuticabas do Brasil hoje. Ô, João, tá animado pro jogo hoje?
17: Demais, demais.
16: Acho que o Brasil vence de quanto hoje?
17: Ah, pelo menos 3-0.
16: E gostou das mudanças do técnico Ancelotti pra hoje?
17: Curtiu, Danilo. Vai entrar bem, com certeza, vai deixar o dele. Mas esperava um pouco mais, né? Esperava o Hendrick titular também, mas quem sabe não entra esse jogo, né?
16: Tá certo então, hoje 3-0.
17: 3-0 pelo menos.
16: Tá certo então, tá aí o João com a gente aqui então, Cirilo, e olha só, a gente sabe que campeão não compete estômago vazio, né? 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Hoje vai dar Brasil, Cirilo!
15: Vai ter que ser, vai ter que dar Brasil. Paulo Azeredo, pré-jogo da Itatiaia, é Jornada Esportiva, é a seleção brasileira em campo contra o Haiti. Tá chegando a hora, você.

0: Seleção brasileira em campo na Itatiaia. 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Cláudio Rezende, mais registros. Fala, Cláudio.
1: É, vamos trazer mais participações aqui na Itatiaia, nesse pré-jogo dos jogadores da seleção brasileira. Agora o Douglas Santos está mantido no time. Lateral do Brasil, ex-jogador do Galo, fala sobre o trabalho da defesa para ser mais segura e destacou a qualidade também das outras seleções, porque o Brasil vem sofrendo gols em quase todos os jogos e isso incomoda.
2: É como eu vim falando, né? São jogos bastante difíceis, né? A gente tenta o máximo, é uma cobrança nossa de, principalmente da zaga ali, de não sofrer gols, mas estamos enfrentando os grandes seleções, grandes jogadores mundialmente, que hoje em dia todos os jogadores das seleções que estão na Copa do Mundo jogam em grandes times da Europa. Então a gente vai seguir trabalhando, vai seguir se preparando ao máximo para que a gente venha diminuir esses gols aí nos jogos.
1: Santos para o zagueiro Gabriel Magalhães. Conosco também, Gabriel Magalhães, um dos destaques do Arsenal, foi até a final da Champions League recentemente, fez uma grande temporada na Europa. Ele comenta a importância do Brasil conseguir sair sem sofrer gols nos jogos. Vamos acompanhar.
3: Eu acho que a gente entra dentro de campo, nós não queremos sofrer gols e sabemos que se não sofremos gols, a gente está mais próximo da vitória. Mas, como eu falei, é trabalho, a gente trabalhar coletivamente. A gente sabe que quão importante é não sofrer gols, pensamento de que vamos defender bem e vamos sair vitorioso.
1: Tá aí então, Gabriel Magalhães, Cirilo, são jogadores importantes do setor de defesa. Nesse momento, o telão aqui anuncia os destaques das duas equipes. Do lado do Brasil, Vinícius Júnior. A torcida agora faz a festa quando tá aí o nome do Vinícius Júnior. É a nossa esperança de gol. Já fez um na Copa do Mundo, Cirilo. Hoje ele vai fazer mais um, informando o Senai, uma empresa do sistema Fieng.
0: Valeu, Rezende. O Panzi, defesa preocupou no primeiro jogo, né? Não especificamente por conta dos zagueiros, mas o sistema, né, Edu?
4: Sem dúvida. Aliás, o que mais preocupa, Cirilo, não é a parte individual, é a parte coletiva da seleção brasileira. Eu venho batendo nessa tecla, não só no sistema defensivo, mas do meio pra frente também. Aliás, pra mim, principalmente do meio pra frente, porque defensivamente foi corrigido no intervalo. Com a entrada do Danilo, com a entrada do Fabinho, a seleção brasileira se reorganizou defensivamente. Acho que lá na frente, o Rafinha, ele não fez um grande jogo com a bola, mas correu demais, ajudou muito na marcação. O Paquetá no segundo tempo melhorou também no jogo sem a bola, o próprio Vini. Mas quando tem a bola, coletivamente, a seleção brasileira tem deixado muito a desejar do meio pra frente. E eu espero que esse sistema defensivo, que tanto nos preocupou no primeiro jogo, no primeiro tempo contra o Marrocos, tenha sido ajustado. Tomara que apenas a mudança do Danilo, ela surta efeito e que hoje tenhamos um Casemiro mais ligado, melhor fisicamente, mais ágil. Foi o que faltou contra o Marrocos na primeira etapa.
0: É isso, Panzi. Deixa eu chamar o Wellington Campos. Tem mais um registro também aqui no pré-jogo da Itatiaia, né, Wellington?
5: Alô, Cirilo. Alô, amigos da Itatiaia. Deixa eu trazer aqui Casão, meu amigo Walter Casagrande, de quantas e quantas jornadas. Casão, tudo bem?
6: Tudo beleza, tudo certo.
5: Bom te ver.
6: Também fico feliz de te ver sempre bem. É isso aí.
5: Tá bom. O que você achou da escalação do professor Carlo Ancelotti?
6: Ah, cara, eu não gostei. Eu acho que tinha que ter colocado o Hendrick para jogar titular. Eu acho que tem que colocar Danilo Santos para jogar como titular no meio-campo. É um jogador que dá dinâmica, que marca, que sai pro jogo, que faz o jogo rolar.
5: Faz gols.
6: Além de fazer gols, mas a função principal dele, ele faz muito bem e é diferente do Casemiro, do Bruno Guimarães. Ele é dinâmico. Então eu colocaria o Hendrick, colocaria Danilo Santos, eu colocaria o Rayan na aberta da direita para ir para cima. Eu faria um ataque com o Rayan, Hendrick, Vinícius Júnior. Três jogadores rápidos, de habilidade, que parte para cima, agressivo. Eu acho que o Brasil tá faltando de agressividade. Pelo menos faltou contra Marrocos agressividade.
5: Agora, manteve ali o Lucas Paquetá, o que você achou?
6: Cara, então, o Paquetá não foi bem no primeiro jogo, como o time todo não foi bem, né? Mas o Paquetá poderia continuar no time, mas sem o Casemiro, né? Colocando o Danilo Santos. Não, o Danilo Santos, não precisa, você não precisa ter um cabeça de área, pitbull, marcador, para fazer um meio campo que seja equilibrado, gente. Hoje o meio de campo equilibrado é aquele que congestiona e todo mundo joga. É só você ver o meio campo da França, meio campo da Argentina, meio campo da Alemanha, meio campo da Inglaterra. Não tem pitbull, é jogadores que marcam e saem pro jogo. Eu acho que o futebol moderno, o futebol atual é isso. Nós que estamos resistindo ainda, o futebol brasileiro resiste ainda aquela mesma coisa de achar que tem que ter um cara na frente da defesa, lento, que só toca pro lado, que toca pra trás, que desarma e que faz falta. O Brasil continua pensando assim.
5: A gente já tá na hora de mudar. Vai ser um jogo fácil, um jogo difícil, um jogo complicado? O que o Casão tá esperando?
6: O Haiti é o time mais frágil do grupo, mas não significa que seja fraco. O Brasil tem que jogar muito mais do que jogou contra Marrocos. Eu tô mais esperando uma imposição, um jogo mais agressivo, sabe? Um domínio de jogo, do que um monte de gols. Eu quero que o Brasil se apresente bem, pegue personalidade coletiva, né? Pra poder continuar na Copa do Mundo. Não adianta fazer 2, 3 gols sem jogar bem. O importante é fazer uma grande partida hoje.
5: Foi bom te ver.
6: Valeu, gostei também.
5: Aí, Casagrande, Walter Casagrande conosco na Itatiaia. Cirilo, valeu meu ídolo. Hugo Sérgio, terminou o jogo do Grupo do Brasil, Hugo?
7: Terminou, Cirilo, jogo dominado pela seleção do Marrocos, mas no finalzinho por muito pouco, meu amigo. Scott Mack no empata para a seleção da Escócia, Grupo C, mesmo grupo do Brasil. Gillette Stadium em Boston, encerrado, deu Marrocos 1-0. Saibari, com 1 minuto de jogo.